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2: 9:11.
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1: Rádio Vox, essa é a sua voz, informa a hora certa. 9:22. 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
1: 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No Vale da Vox, 9:30.
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1: 10 e 12.
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2: 11:12.
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0: 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No Vale da Vox, 11:30.
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1: No Vale da Vox, meia-noite. 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

0: sejam bem-vindos. Estamos começando o programa Vox na Madrugada desta segunda-feira. Eu sou Júlia Ferreira e durante as próximas 4 horas vamos te fazer companhia com música de qualidade, informações atualizadas e uma viagem inesquecível. Prepare-se para uma madrugada super gostosa e cheia de energia enquanto navegamos juntos pelas ondas da Vox FM, a roxinha do vale.
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1: 12:50.
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1: 6 na madrugada, mandando um salve especial pra galera que faz a noite acontecer. Motoristas que seguem pelas estradas, os vigilantes sempre atentos e os profissionais das portarias. Vocês fazem toda a diferença. Obrigado pela sintonia e bora juntos até o amanhecer. Confira a hora. 12:20.
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1: 6:30.
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2: Meia-noite e 41.

0: meia-noite e 57.
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1: 1 hora.
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1: 1:10.
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Informa a hora certa. 1:20. 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
1: 1:30.
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2: 1:40.
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2: FM. 1:41.
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Vox da Madrugada, seguindo em frente. E um abraço especial para você que trabalha nesse horário, para você que está em sintonia com o nosso programa. Você faz toda a diferença na cidade e também aqui para o nosso trabalho. Essa programação é toda especial para você, ouvinte. Hora certa na Vox. 1:50.

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1: 2 horas.
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1: 2:10.
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1: 6h na madrugada, mandando um salve especial pra galera que faz a noite acontecer, motoristas que seguem pelas estradas, os vigilantes sempre atentos e os profissionais das portarias, vocês fazem toda a diferença. Obrigado pela sintonia e bora juntos, até o amanhecer, hora certa na Vox. 2h20.
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1: 2:30.
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2: 12h40. 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

0: ruas e 57.
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1: 3 horas.
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1: 3:10.
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0: Rádio Vox, essa é a sua voz, informa a hora certa. 3:20.
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0: 3:20.

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1: 3:30.
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3: 3:41.
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0: 57.
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1: 4 horas.
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0: Comadre, bom dia, comadre. Bom dia, minha gente. Atenção, senhoras e senhores passageiros. Ocupem os seus lugares. Vamos percorrer os trilhos da nossa imaginação neste trem chamado Brasil. Com fé em Deus, fé na vida, fé no que virá. Bom dia, trabalhador, trabalhadora. Bom dia, dona de casa. Até às 7 da manhã. Vamos juntos aqui na nossa Estação 97 pela Vox FM, com o maior desfile de astros e estrelas da nossa música sertaneja raiz, do nosso som de viola, do nosso Brasil caboclo. Até às 7 da manhã, Estação 97.
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0: 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Mais completa não há. Participe pelo nosso WhatsApp 986-733-3371, pedindo sua música, e a gente atende depois das 5, tá bom? Os pedidos musicais, a gente atende a partir das 5 horas, porque o nosso programa vai de 4 às 7 da manhã. Uma ótima segunda-feira para todos vocês. Estamos começando mais uma semana, graças a Deus. No ar, pela Vox FM, Estação 97, o programa mais raiz do rádio brasileiro.
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0: Confira a hora certa, 4:12.
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1: Olha a hora, 4h33.

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0: 4:45.

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1: No Vale da Vox, 5 horas.
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Alô, minha gente! Muito bom dia, compadre, bom dia, comadre, senhoras e senhores, vamos ocupando os seus lugares e vamos percorrer os trilhos da imaginação neste trem chamado Brasil. Começa a segunda hora do nosso programa, hora da gente atender os pedidos, bater aquele papo, tomar aquele café. Hora da gente comer aquela cunha de queijo, aquela lasca de broa. Hoje é segunda-feira, início de mais uma semana, graças a Deus. Hoje é dia 22 de junho de 2026. Graças a Deus, estamos juntinhos para mais um programa. Para levar até você o melhor da música sertaneja raiz, do som de viola, da autêntica música brasileira. Com fé em Deus, com fé na vida, fé no que virá. Bom dia, minha gente. 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Gente, 5 e 5. É o Baião da Serra Grande, é o Palmeiras.

0: E tem mesmo. Ô gente, 5:08.
1: Oi, mas já?
0: 5:08. Bom dia. Hoje é segunda-feira, estamos começando mais uma semana, é hora de agradecer.

0: Bom dia, 5 e 9, bom dia, Zezinho do São Geraldo, o Zezinho, fala Zezinho, bom dia Zezinho, bom dia Zezinho, vou mexer o doce, bom dia, bom dia.
1: Bom dia, Dai, bom dia, meu amigo. Bom dia, quero ouvir. Chuva no telhado.
0: Chuva no telhado, tá difícil.
1: É que tozinho chororó, né?
0: É Leonardo.
1: Valeu, meu amigo, com Deus.
0: É Leandro e Leonardo. Tá, essa chuva no telhado vai demorar, viu? Ô Zequinha. Tá com previsão de chuva no telhado, não. É, agora é frio no telhado. Chá comigo, Zequinha, deixa comigo. Aô, Josimar.
1: Aô, Dário, bom dia.
0: E aí, compadre?
1: Ô, Dário, toca com o Barreirito, Sonho Quebrado.
0: Oh, é? Sonho Quebrado. Vamos campear, ué. Vamos campear.
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0: Bom dia, gente. 5 e 11, bom dia. É, bicharada, ó.

É, a bicharada, aqui da fazenda, é, ué. Coisa boa! Del Monte Amaraí, bom dia, mensageira!

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1: Olha a hora, gente, 5h14.
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0: Hoje é 5 e 15, hein? 5 e 15, não bobeia não, não bobeia não. É, porque hoje é segunda-feira, compadre. Hoje é segunda-feira. Se você não sabe ainda, hoje é segunda-feira. Nossa Maria Fumaça já tá aí nos trilhos, rasgando as montanhas das Gerais, rasgando as montanhas do Brasil. Vamos levantar, vamos pular da cama.
1: Cavada de homem mole.
0: Vamos serrar o pé da cama, vamos serrar o pé da cama. Serra o pé da cama, serra o pé da cama que levanta. Serra, serra, serra, serra, serra.
2: Marvado.
0: É, você tá doido, rapaz. Você tá doido.
3: Tem pelejado, tem lutado.
0: Tem que pelejar, tem que lutar mesmo. Hoje é segunda-feira, dia de forrar o peito aí, meu amigo. E cair no campinado. É, ué, toma um café com as duas mãos aí, rapa fora, porque... Falar um negócio, não dá brinquedão, hein? Não dá brinquedão, hein? É, ué.
4: O senhor quer música francesa ou americana?
5: Larga de ser besta, quer é música caipira, entendeu?
0: É, isso mesmo, nós queremos é música caipira. É moda caipira mesmo, compadre. 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É, quantos graus agora, hein? Tá marcando 13 aqui, viu? Aqui tá marcando 13, tá frio, friozinho esse ano, vem querendo, hein? Hoje é 5 e 17, e o inverno começou no sábado, hein? Sábado começou oficialmente o inverno, a estação do inverno. Deixa gelar! Sonho quebrado, Barreirito, mata no peito aí, Josimar, bom dia!

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minha gente. 5h23 agora, 5h23. Cremac, hora. Vamos bater o martelo, compadre. Hoje é segunda-feira, compadre. Hoje é segunda-feira, dia de bater o martelo. É, os boletos não param de chegar, porque, na verdade, aquela história, nós nascemos bonito, né? Nascemos bonito, mas não nascemos rico, não. Mas já tá bom, não tá? Se a gente já nasceu bonito, já tá bom. 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

0: 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Eu no sábado, eu fui numa festa junina, o Arraiá da Univale, lá no Unicel, ali em Coronel Fabriciano. Encontrei lá com o compadre Sinésio. Você veio cá? Falou, não, eu vim cá pra mim dançar uma quadrilha. Ele quer dançar uma quadrilha lá. Reunindo o povo lá pra dançar a quadrilha lá com o compadre Sinésio. Ele e a família toda lá marcando presença lá no Arraiá do Unicel. Não é, compadre Sinésio? Aí eu falei com ele, falou, ô compadre Sinésio, mas o Chico Sá tá meio sumido. Eu falei, tá dançando balé agora, velho. Falou.
1: Ah, que é isso, velho?
0: Ô Chico Sá, compadre Sinésio falou que você tá. Você tá fazendo aula de balé.
1: Tá doido, senhor?
0: Você não pode falar que ele tá fazendo aula de balé. Pô, rapaz, não caça encrenca, não. Não caça em homem é brabo, rapaz. Não caça encrenca, não. Falei, não, ele tá fazendo aula de balé. Ele tá fazendo caminhada, mas não. Falei, rapaz, tá danado. Aô, Chico Sá! Bom dia, compadre! Bom dia, Chico Sá!
2: Povo pra gostar de procurar cabelo em ovo, viu?
0: O compadre Sinésio falou o nome do motorista da Univale, que trabalha na linha da Bemisa e que faz lá a Bemisa. Rapaz, eu não debitei o nome do homem na hora. Depois fiquei pelejando pra me lembrar aqui o nome do caboclo. Não tô lembrando não, compadre. Se tiver, depois você me manda uma mensagem aí, me fala o nome. O nome do nosso amigão lá que escuta o nosso programa todos os dias. Trabalha na Bemisa. E eu acabei que eu não debitei na hora lá no nome. E vou te falar a verdade, a gente tá ficando meio velho, é complicado, né? Ele vai ficar meio velho, vai ficar meio esquecido. Aô, Marvado! 5h26, João Mineiro e Marciano, a bailarina.

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1: 5:30.

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3: É 100% raiz. 531. 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Ô Tizá, você tá dormindo ou você tá acordado? Não, tô acordado tem muito tempo, rapaz. Acorda cedo, já fiz café. O Madsônia já fritou uns bolinhos pra nós aqui. Ah, então tá bom, hein? É, ué. Não, tem descendo de frio, não. Vai fazendo frio, nós vamos levantando pro lado da cama. Chuta as cobertas pra lá, ué. É verdade, compadre, é verdade. A gente sai chutando as cobertas. Se for as cobertas maiores, tem que dar pra chutar. Se for aquelas bicicletas que a gente fica pedalando a noite inteira, não tem as cobertinhas bicicleta? Vou te falar
4: um negócio. Tá louco,
3: não, mô, coberta bicicleta não tem danado, viu?
4: Ah, demais.
3: Ô, gente, fala a verdade com vocês, viu? Um frio desse, você numa coberta de bicicleta, você pedala a noite inteira, e não sai do lugar de
5: que jeito. Que tristeza mais trecho do mundo.
3: Tampa os pés, descobre a cabeça, tampa a cabeça e descobre os pés. É difícil, viu?
6: Aqui tem coragem.
3: 5h32. É brinquedo não, não é brinquedo não. 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Bom dia, Guinaldete do Macuco. Aô, Guinaldete. Bom dia, compadre. Alô, Edmar Paranhos. Bom dia, meu irmão. Fala comigo.
7: Bom dia, Dário de Freitas.
3: Opa.
7: E aí, como é que tá o frio aí?
3: Bom demais, viu, rapaz?
7: Aqui tá gelado.
3: Gelado demais, né?
7: Boas semanas a todos aí.
3: Amém.
7: Aqui toca pra mim, é...
3: Ó o galo, ó.
7: Christian e Ralf.
3: Ó.
7: Entre eu e ela, sou eu. É, toca pra nós aí, valeu.
3: Vamos campear, não, vamos campear. Pode deixar que nós campeamos ela aqui, compadre. Ô, bom dia, Dário. O nome do motorista é Orlando. É mesmo, rapaz, é o Orlando, Orlando Martins. Campei aí, casinha. Silvio Brito. Rapaz, vou campear aqui, viu? É, tem o meu amigo. Meu amigo compadre Sinésio, tô ligado aqui na estação, bom programa. Obrigado, compadre Sinésio. É o Orlando, é mesmo, Orlando Martins. Você tá com a memória melhor do que a minha, compadre. Você tá doido, eu tô um sujeito assim muito esquecido, viu? Tô um sujeito esquecido demais da conta, é, ué. Sem vou te falar a verdade, né? Vai ficando velho. Ele vai ficando velho, o trem não é brinquedo,
4: não. Ué, mas já.
3: Mas vai ficando, ué. Vai ficando, ué. Alô, Orlando, bom dia, Orlando Martins, motorista da Univale, presta serviço para a Bemisa, tá ligado aí no nosso programa, obrigado pela companhia, amiga de todas as manhãs, sou Antônio também, tá ligadinho no programa, né? É, ué. Né, ô? É isso mesmo, a Luciana falou que sou Antônio, fica ligadinho no nosso programa, a Luciana Dias e o Márcio ali no bairro Chimirim. Deixa eu tocar a moda aqui do Zequinha, Temporal de Amor, Leandro e Leonardo, gente, 5h35.

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1: Agarrado aí. Agarrado um rabo da pata, tô agarrado um rabo da pata aqui, ó, 5h38 agora, 5h38, gente, 5h38. É! 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Meu amigo Tião do Frete aí no Suriname, Tião do Frete, o Elvésio lá no Pesque Pague. Fala, Tião! Tião Neném, você tá bom, Tião Neném? Cadê você, hein? O Tião mandou um recado aqui agora, pô. Falando nele, mandou um recado, Tião. Tô ligado na Vox, a melhor do Vale. É o Tião do Frete. Meu amigo Tião do Frete, gosta de uns caipirão bom também, né, Tião? Ah, mas quem não gosta, né? Esse é dos nossos, né, compadre? Caipira bom é caipira bom, né? O Elvésio, tá lá no Pesque Pague? Tá lá, dando banho na minhoca. Ô, Marvado! Ó, o dobrado, ó, o dobrado, bem bonito, ó. Nossa senhora, isso é Brasil, isso é Brasil. 5h41, daqui a pouco tem o nosso Brasil Caipira, hein? Daqui a pouco tem o nosso Brasil Caipira. O Edilmar Paranhos, lá do Quitandinho, fala, meu amigão, o Edilmar pediu pra gente tocar o Christian Ralph. Vai até mandar pra Zuleide lá do Floresta, ela é fã do Christian Ralph. Ele pediu pra gente tocar aqui, entre ela e eu, entre

0: Aí o Cris e Ralf, tá aí o Cris e Ralf. Meu amigo Edilmar Paranhos, bom dia, compadre, obrigado pela audiência. Ó, o tio Neném apareceu aqui, eu falei, você tá meio sumido, tio Neném. Ele falou, não, tô aqui em Tabira, tá frio aí? Ele falou, mais ou menos, eu tô como sentindo muito frio hoje, não. Não tô tomando até uma limonada bem gelada aqui, chupando os picolé que tava aqui na geladeira que eu comprei ontem. Tá bom pra chupar picolé? Eu falei, tá bom, tomar água gelada e chupar picolé. É verdade, tomar um banho bem frio agora de manhã, né, tio Neném? Ajuda a chegar o corpo no lugar. 5h45, daqui a pouco tem o nosso Brasilzão Caipira. 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
0: Ô gente, 5h47.
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Agora 5 horas e 48, já pulou mais um, 5h48. É o nosso Brasil Caipira aqui pela nossa estação 97. Zuleide, Zuleide, bom dia, minha amiga. Tamo junto, tamo junto. Eu falei, é começar a semana escutando Christian Ralph, é tudo de bom, né? Voz aveludada do Christian Ralph, é verdade, minha amiga, é verdade. Nosso amigo, nossa amiga Dilmar Parentes que indicou aí, ele é fã do Christian Ralph também. É isso aí, um grande abraço, obrigado pelo carinho da audiência, pela sintonia. Minha amiga Zuleide. Alô, Keké, bom dia. O Keké, também tá sempre na sintonia do nosso programa aí no Melo Viana, né, meu amigo Keké? Gente, o nosso Brasil Caipira dessa semana, nós vamos destacar uma figura muito importante no nosso cenário brasileiro, na nossa cultura brasileira, que é a figura do caboclo, né? O caboclo, ou curiboca, como é chamado também, sabia? O caboclo também é conhecido como curiboca. O caboclo é o mestiço do branco com o índio, com o indígena, ou descendente desses, né? O caboclo significa procedente do branco, ou filho do branco na língua tupi-guarani, e também o caboclo é um nome que vem do tupi antigo e é classificado também como caipira, sinônimo de caipira também. E a figura do caboclo no nosso Brasil, ela é desde a época do descobrimento. Mas hoje a gente tem o costume de chamar caboclo justamente a pessoa da roça, o caboclo mora no... E acabou virando não só também essa forma de chamar quem vive no interior, como também uma forma de se referir a outra pessoa. Ah, o caboclo lá, ó. Quem quer? Não, vale falar com aquele caboclo lá. É, ué. Ah, ô, caboclo. E tem muita moda que fala de caboclo, viu? Tem muita moda. Eu vou tocar duas hoje aqui do Brasil Caipira, que fala de caboclo e fala justamente a casa do caboclo. Uma é do Rick Renner, que tem o nome de casa de caboclo, mas tem uma outra moda também que tem o nome de casa de caboclo, que foi gravada pelo Nonô e a Naná. Nonô e Naná. O Nonô é o grande compositor Nonô Basílio. Nonô Basílio, ele fez um duo com a Naná, sua esposa, eles gravaram algum disco. E o Nonô compôs muita música bonita, muita obra-prima da nossa música caipira. Inclusive essa que se chama também Casa de Caboclo.

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1: Faltando 2 para as 6.
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1: Pois é, minha gente, tá na hora de agradecer ao Papai do Céu por mais um dia, por mais uma semana.

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1: 6:01.
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0: Pai nosso que estais no céu, santificado seja o vosso nome. Venha a nós o vosso reino. Seja feita a vossa vontade, assim na terra como no céu. O pão nosso de cada dia nos dai hoje. Perdoai as nossas ofensas, assim como nós perdoamos a quem nos tem ofendido. E não nos deixeis cair em tentação, mas livrai-nos de todo mal. Amém.

0: 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Oi, Helder. Alô, Cláudio. Bom dia. 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Gente, 6 e 4, 6 e 4.
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1: Chitãozinho, Chororó, frete, aqui no nosso programa, aqui na nossa estação 97. É o som da estrada, a música para os nossos irmãos caminhoneiros, dos nossos amigos e irmãos da estrada. Meu amigo Ailton do bairro Iguaçu, em Ipatinga, bom dia, obrigado pela audiência, Ailton. Tamo junto. Grande abraço, Ailton. Isso aí, xará. Ó, mexeu do... Alô, compadre Tião e comadre Nildo, no bairro Imbaúbas, em Ipatinga, Aline, Rafael, Adara. Bom dia. Olha o Sandrinho chegando aqui, ó. Sandrinho Cabrão, bom dia, Sandrinho. Sandro Marques, o Cabrão do Timotim, bom dia, Cabrão. Hoje é de 6:10, 6:10. Milionário e José Rico. Deixa eu mandar um abraço pra Dona Caetana lá do Belo Viana e o Parcelli. Parcelli passou lá pra tomar um café. Bom dia pra Edir do Melo Viana, Edir aí da Maria de Lutz. Ô Edir, bom dia. Milionário Zé Rico, ninguém é de ninguém.
2: Ah, demais.
3: Que é isso, mano?

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5: Informa a hora certa, 6:15.
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5: Ó, mexeu doce, Guinaldinho. Alô, Guinaldinho, bom dia, Guinaldinho. Alô, Elias do Posto, turma do Posto ali, Chico Pulagaio, Edinho Defunto, bom dia, Magal, Carlão. Alô, Dedé Sapateiro, fala, Dedé. Abraço, meu amigo Dedé Sapateiro, bom dia, bom dia, bom dia. O Gessi Alfaiate também tá ligadinho no nosso programa. Alô, Gessi, bom dia, Gessi. O Zé Carlos do Bananal, Zé Carlos do Bananal, Zé Carlos do Betânia, Geraldo de Paula. Ô, Geraldo de Paula! Fala, Geraldo de Paula. Está nos Procópio aí, tá, né? Tá tão frizinho bom aí, né, compadre? Soca fogo nesse fogão de lenha aí, ó. Bota lenha aí pra esquentar, ó. Fazer um café, fritar uns bolinhos, bolinho de chuva. É bom, hein, compadre? É bom, hein? Ah, pensa num trem bom. 6:17, agora 6:17.
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0: Tá aí o Daniel com o Zé Cabelo, Cobra Venenosa, com a participação declamada aí do grande Rolando Boldrin. Gente, 6:20. 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
1: de Freitas. 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
2: Olha a hora, 6h22.
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2: Alô, Chico Oficial, bom dia, Chico. Chico Oficial, Silvio Pereira 1. Bom dia, bom dia, bom dia, bom dia. Ô, Guinaldinho, operador de máquina, Guinaldinho, operador de reto escavadeira, Guinaldinho tá lá, já tá mandando um prazer, né, compadre? Ó.

0: 6h24, fala comigo, Geraldinho!
1: Bom dia, meu amigo Dário de Freitas.
0: Bom dia, compadre.
1: Mais uma semana de luta pra nós aí na presença de Deus, né?
0: Graças a Deus.
1: Um abraço pra vocês aí, tá? Deus abençoa.
0: Tamo junto, Geraldinho! Zé do Cendro e João do Pinho.

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1: 6:29.

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0: Vamos, 6:30 já, ó, 6:30, fica puxando tripa pro imbigo, irão. Passarinho que não deve nada pra ninguém, já tá trabalhando há muito tempo, dá um jeito, picha o corpo.
1: É verdade.
2: Camada de homem mole.
0: Seis horas e 31, já tô é com fome, hein? Já tô com fome.
3: Minha barriga tá fazendo som, som,
4: som, som. A vontade que eu tenho de comer, jirimão.
5: Bom dia aí, rapaziada. Ó, o pão. Porra, do café da manhã.
0: 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É ou não é, André? Pode bater o martelo que o sol tá saindo, hein? Meu amigo André, toma um café aí, André. Tá tão frio que tá preguiçoso, só tá meio tímido. Ah, vamos que vamos, o tempo tá bom, o tempo tá gostoso. Bom pra chupar picolé, né, compadre?
2: 6:33. Ele tá doido demais, velho.
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0: 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Ô Cledilson do Caladinho de Cima, boa semana pra nós. Isso aí, meu compadre. Cledilson, gente da melhor qualidade. Bom dia. Alô, Cid Alfonso, bom dia, seu Jair. Bom dia.
7: Olha
0: o Tico aí, ó.
7: Aqui é o Tico lá do
0: Fala, compadre.
7: Eu peço pra você tocar Cabelo de Samambaia com Gingero.
0: Cabelo de Samambaia com Gingero. Cabelo de

0: Alô, ouvinte da Rádio Vox FM, um abraço do Gino.
1: Abração do Gino.
0: Alô, Dário, toca o Gino e Gino aí, companheiro, tamo junto.

0: das vezes que frita toy, sim, lá em casa eu passo mal. Eu acho que eu desagero. Eu acho que eu como demais. Mas eu gosto demais de toy sim frito. Toy sim frito é bom demais. É torremo, né? Mas este dia nós deu falta de sorte demais. Nós fez falta de sorte demais. Nós fritou uma panelada de torremo. E na hora que nós foi acabando de fritar a panelada de torremo, chegou gente em casa. Chegou visita em casa. Não deu nem tempo de esconder o torremo.
1: Aí deu ruim. Aí chegou. Chegou a visita, eu nem tenho de esconder, não. Tião Carreiro e Pardinho, arrependida.

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7: Minha gente, 6h44.
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10: O sujeito chegou na estação com um garotinho pequenininho. O chefe da estação era gago. O sujeito chegou e disse pro moço, gostou com o garotinho e falou pro chefe: que hora tem trem aí para São Paulo? O chefe: tem papá. E para São Paulo para passar, às 8h30. Muito obrigado. Vamos, meu filho. Saiu com o menino, foi para sorvete, daqui a pouco voltou. Quer dizer que o senhor falou que hora que é mesmo o trem, senhor? Já falei que é 8h30. Muito obrigado. Vamos, filho. Saiu, comprou um saquinho de pipoca, o menino comeu, daqui a pouco tava de volta. Ô, moço, eu esqueci que hora que é o trem. Que hora que é? Eu já falei que é às 8h30 e o senhor já tá se tornando inconveniente. É às 8h30 e chega. Ele falou: eu sei que chega, moço, mas é que meu menino gosta tanto de ver o senhor falar.
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11: Cantinho.
12: Ai, gente, vamos falar a verdade.
7: Fala,
12: esse amado é um amor.
7: Alô, Willer, bom dia! Alô, Marne, bom dia!
13: Ei, gente, como é que é o nome do rapaz?
7: Não, são rapazes! É o Marne Willer, tem que trabalhar!

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0: Alô, Roberto e Paba, bom dia, Roberto e Paba e Heitor, bom dia, bom dia. Deixa eu ver quem eu tô devendo um alô aqui. Ô, Neném Carreteiro, bom dia. Neném Carreteiro, Neném Carreteiro, tá lá no Jardim Primavera. Aqui tem coragem, né, compadre? Tá lá no Jardim Primavera, ligadinho no nosso programa. Fala, Neném Carreteiro.
1: É de vera.
0: É de vera. É verdade ou não é?
1: É verdade.
0: Aqui, ó, tá na hora de capar o gato, viu? Tá na hora de montar no porco. A comadre Júlia Ferreira mandou um vídeo pra mim um dia desse aí. Eu tava comentando que a cara tá chegando agora pra apresentar o jornal. Daqui a pouco tem o Jota Passo também, hein? Daqui a pouco tem o Jota Passo também. Aí eu tava... Fala aí, Jota Passo aí, ó.
2: Sim, lá vou eu ver o sol nascer quadrado outra vez.
0: Só mexe com esse povo que gosta de ver o sol nascer quadrado, você tá doido? Mas a Júlia tava mandando um vídeo pra mim de um tropeiro que ela fez lá e pipocou que tem de torresmo por cima. Eu vou te falar a verdade. Hoje, mas passou um ribeirão na minha boca. E eu já, vou falar a verdade, eu tô sonhando com aquele prato de feijão tropeiro, porque eu já almoço, pô. Ah, que acordou cedo, 3:30 da manhã. Vai pra roça.
3: Agora... Minha barriga tá fazendo zum, zum,
4: zum, zum. É a vontade que eu tenho de comer, jerimão.
0: Você tá doido, já almoço. Já. Ô, gente, vambora, vamos. 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Beijo no coração, fique com o Papai do Céu, gente. Até amanhã, tchauzão e se cuida! Vamos capar o gato, meu filho!
1: Capou o gato! Vazou na Blackyard!
0: Ô, comadre, você quer que pare ou quer que continue?
5: Ai, compadre, nós pode até parar, mas que é bom, viu?

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1: No Vale da Vox, 7 horas.
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0: Após denúncia no Ministério Público, casal acusado de homicídio qualificado vai a júri popular hoje em Inhapim. Veículo irregular é retirado de circulação em operação na BR-381 pela Polícia Rodoviária Estadual. Denúncia anônima leva Guarda Civil Municipal de Ipatinga ao local de intenso tráfico de drogas no aglomerado. Tenente do 14º Batalhão é homenageado nos 251 anos da Polícia Militar em Minas Gerais. Abordagem por falta de cinto de segurança revela outras irregularidades de condutor de veículo na BR-381. Tudo isto e muito mais a partir de agora, aqui dentro do Vox Polícia, primeira edição desta segunda-feira, hoje, 22 de junho de 2026. Após denúncia do Ministério Público de Minas Gerais, o Tribunal do Júri julgará daqui a pouco, a partir das 9 horas da manhã, no Tribunal do Júri em Inhapim, o casal acusado pela morte de um médico de 71 anos na zona rural de Inhapim, no Vale do Rio Doce. Os fatos ocorreram no dia 27 de outubro de 2024 em um sítio no córrego Boa Sorte, zona rural do município. Segundo a denúncia do Ministério Público, a vítima foi morta com disparo de armas de fogo e golpes de facão. Um homem acusado trabalhava como caseiro na propriedade e morava no local com a companheira. De acordo com a acusação, um desentendimento relacionado à prestação de serviços no imóvel evoluiu para o confronto físico. No momento em que a briga se intensificou, o acusado teria tomado a arma da própria vítima e efetuado os disparos. A companheira também responde pelo crime. As investigações apontam que ela buscou o facão na residência e retornou ao local para agredir a vítima, que já estava ferida. O Ministério Público de Minas Gerais sustenta que o Conselho de Sentença deverá apreciar as qualificadoras de motivo torpe, emprego do meio cruel e o recurso que dificultou a defesa da vítima. O casal também responde por crimes relacionados ao episódio. Após os fatos, teriam subtraído a arma pertencente à vítima e desligado o fornecimento de energia elétrica da propriedade, o que interrompeu o sistema de monitoramento por câmeras. As imagens registradas antes da interrupção integram um conjunto probatório ao lado dos laudos periciais e depoimentos de testemunhas. Os dois acusados estão presos preventivamente desde o início do processo e em razão da gravidade dos fatos e do risco reconhecido no curso da ação penal. A denúncia e o acompanhamento do processo são de responsabilidade da Promotoria de Justiça do Tribunal do Júri de Inhapim. Tá aí, né? A situação aconteceu em 2024 e agora chegou a conta. E esse casal será hoje julgado aí pelo júri popular e vamos aguardar, e com certeza amanhã nós já teremos já o desfecho de toda a situação e traremos aqui nos canais Vox a decisão da sociedade daquela cidade de Inhapim com relação a esse casal, se serão ou não condenados, porque é o júri que quem decide toda a situação. O juiz apenas anuncia o que foi decidido pela sociedade. Mas a gente acredita, por tudo que tem acontecido e pelo tudo que está nos autos desse processo, que esta dupla será condenada. E vamos aguardar. Olha, durante uma operação realizada na BR-381 para reforçar a segurança viária, combater a criminalidade e coibir o excesso de velocidade, a equipe do Tático Móvel Rodoviário, GTR, da Polícia Militar Rodoviária, abordou um determinado veículo e constatou irregularidades na sua documentação. O motivo da abordagem: ou policial, inclusive os canais Vox passavam no local na hora. O rapaz estava numa estrada, caminhonete estrada, com a pia na carroceria. E ele estava sem um cinto de segurança. Isso chamou a atenção dos militares. E aí, o primeiro sargento J. Osmar, que era o comandante da guarnição, abordou por esse motivo. E quando foi fazer toda a situação, aí viu que a situação era muito mais complicada. O sargento Delfino, ele nos traz mais detalhes sobre esta situação, sargento Delfino. Bom dia.
1: Bom dia, Jota. Bom dia aos ouvintes do canal Vox. O Jota, a Polícia Rodoviária Estadual, realizando a operação no KM-246 da BR-381, foi dado voz de parada lá pelo sargento Martins, a uma caminhonete, uma Ford Ranger, né? E essa Ford Ranger estava tracionando um veículo reboque, né? Uma carretinha, popularmente conhecida como carretinha. O sargento Martins, durante a vistoria veicular lá, identificou que a caminhonete estava com o documento atrasado, né? O licenciamento 2024. E quando foi vistoriar a carretinha, ele observou que a placa da carretinha arremetia em outro veículo e não aquele que estava lá no momento da abordagem, né? Aí, diante disso daí, nós fizemos outros levantamentos, né, de identificação veicular e descobrimos que aquela veículo lá, né, aquele reboque que estava no local da operação, na verdade, ele teria outra placa, né, pertencia a um outro veículo. Aí, diante dessa confusão toda aí, fica configurado, né, o crime de adulteração de sinal de identificação veicular. Diante disso, foi dado voz de prisão em flagrante para o condutor e a caminhonete Ranger foi removida ao pátio credenciado e nós realizamos aqui a prisão e a condução do autor para a delegacia de Patinga.
0: E um detalhe que chamou atenção é que essa caminhonete Ranger, ela está com a documentação atrasada desde 2024, é isso?
1: Desde 2024, né? É um veículo que transitando por todo o estado de Minas Gerais aí. O veículo saiu de Belo Horizonte, foi até a região de Teófilo Otoni, Aimorés, e retornou. E hoje foi abordado aqui no município de Patinga e vai ser removido para o pátio e o reboque apreendido.
0: Qual a explicação, sargento Delfino, o senhor, com a experiência que o senhor tem, de uma pessoa que sai da capital de Minas, roda o interior de Minas, roda aí mais de 500 quilômetros praticamente, com a documentação de um veículo que está devidamente irregular?
1: Na verdade, é o sentimento, a sensação de não vai ser punido, né? A camarada deve ser que não é a primeira vez que ele faz essa rota aí, e a sensação dele é que iria sempre dar certo, né? Poderia deslocar livremente pelas rodovias aí, sem ser abordado, mas a Polícia Rodoviária de Patinga, né, atenta ao trânsito, atenta aí a tirar de circulação os criminosos, né, e as infrações de trânsito, a gente conseguiu fazer a remoção e a apreensão desses carros.
0: Agora, a situação altamente complicada, né, porque o condutor preso, a caminhonete Ranger apreendida, a reboque apreendido. Então, quer dizer, só para regularizar toda a situação e retirar o veículo, ele vai gastar mais do dobro do que ele gastaria em pagar toda a documentação do veículo.
1: Ah, com certeza, né? E só é liberado depois que tiver sido regularizado toda a situação desse veículo. E tem um agravante ainda, que a caminhonete, ela está em outro estado, né? Ela está licenciada no estado do Pará. E aí é outra confusão, é outra situação que vai complicar um pouco aí para esse veículo sair do pátio de apreensões de veículo.
0: Sargento Delfino, qual é a orientação da Polícia Rodoviária Estadual, que faz um trabalho aqui diuturno na nossa região aqui do Vale do Aço?
1: Ô Jota, sempre a gente tem ressaltado essa questão, né, de uma direção preventiva, né, evitando envolver em acidentes, tomar cuidado aí com o uso do celular, é passível de notificação, passível de multa, essa questão da embriaguez ao volante, né, de forma alguma, todas as viaturas aí com etilômetro, né, e realizando operações em diversos pontos com a intenção de coibir aí a prática de crime e a prática de infração de trânsito aí por parte de alguns condutores que insistem ainda em conduzir os veículos sob o efeito do álcool.
0: E a Polícia Rodoviária Estadual ainda dá uma dica, né? Se beber não dirige, se dirigir não beba, tem Uber, tem táxi, tem mototáxi, tem bicicleta, enfim.
1: Exatamente, né? Evitar, né, esses deslocamentos aí sobre a condução do veículo, só estando alcoolizado.
0: O motorista da rodada, né, elege um, né?
1: Isso, tem também o que vai tomar um refrigerante, né, só água de coco, esse aí pode dirigir aí tranquilamente.
2: E os policiais que trabalharam sob o comando do sargento Delfino nesta ocorrência?
1: A operação lá, Jota, ela foi comandada, na verdade, pelo primeiro sargento Giovanni, e estava compondo a viatura Centro Martins, o sargento Delfino e o cabo Felipe.
2: Sargento Delfino, do Grupo Tático Rodoviário Estadual, conosco aqui dentro do Vox Polícia. Sem tropeço, seu nome e endereço, repórter Jota Passos.
0: Maravilha, vamos ao intervalo. Daqui a pouco nós voltamos com a sequência do Vox Polícia, primeira edição desta segunda-feira, 22 de junho de 2026.
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0: No Vale da Vox, 7 horas 14 minutos.
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0: Maravilha, maravilha, 7 horas mais 16 minutos. Eu quero aqui registrar um recado aí para a Copasa, empresa de abastecimento de água aqui na região, sobretudo aqui de Timóteo. Eu estava vindo agora aqui para os canais Vox, e ali no bairro Santa Terezinha, na rua Portuários, estourou o asfalto, estufou e estourou ali a tubulação de água. Então é o seguinte, está um mar naquela região ali, aquele túnel ali onde passa a linha férrea, está alagado, ali está tudo alagado. Então está difícil, até o pedestre não tem como passar ali, né? E o ciclista, os motociclistas, quando passam, tem que passar muito devagar. E acontece do carro vir, os desavisados, e dar um banho no motoqueiro quando passa. Então, não só isso, né? Mas é porque tem um prejuízo. A água está jorrando lá. Agora, a gente fica preocupado, né? Porque a Copasa não pode ter prejuízo, né? Então a gente tem que cuidar. E eu não sei quem paga essa conta, né? Porque aquela água que é desperdiçada ali, como é que fica? Então a Copasa não pode ter prejuízo. Vai lá então, gente, faz a manutenção. E é pertinho ali, tem uma central da Copasa logo ao lado. Então, quer dizer, vai lá e rola essa tubulação lá, porque tem muita água. A rua Portuários, ela está quase toda a rua, na sua extensão, alagada por essa tubulação que estourou. Dê uma chegadinha lá e dá uma moral lá, porque nós não podemos ficar, passar esse desconforto ao passar naquele local e não ter condições de... O transeunte não passa. Motociclista e ciclista comprometidos, porque podem tomar um banho ali sem querer. Passa um carro e joga água. Então, tá dado o recado e a gente espera que a Copasa imediatamente faça, resolva esse problema, os moradores, os transeuntes daquela região ali. Após o recebimento de uma denúncia anônima, a equipe da Guarda Civil Municipal de Ipatinga, comandada pelo GCM Batista, realizou uma averiguação no imóvel indicado. Esse imóvel é localizado no aglomerado ali do Vila da Paz, onde haveria uma intensa movimentação de pessoas e possivelmente estaria ocorrendo ali a mercância de drogas. E os canais Vox foi até o local, lá na Vila da Paz, ali próximo ali ao bairro Cidade Nova, Cidade Nobre, e lá conversamos com o GCM Batista e ele traz detalhes de toda esta situação. GCM Batista, bom dia.
7: Bom dia, Jota, bom dia aos ouvintes da Vox. É positivo, Jota. Durante turno de serviço do grupamento de pronta resposta da Polícia Municipal, nós recebemos uma denúncia de um cidadão ali no bairro Cidade Nobre, né? Não quis se identificar, temendo represálias ali. E informou para a guarnição que estava ocorrendo intenso tráfico de drogas ali no aglomerado Vila da Paz, local já amplamente conhecido pela traficante entorpecentes, e repassou para a guarnição as características de alguns indivíduos que estavam fazendo essa comercialização de drogas local. Diante aí da denúncia, a equipe deslocou até um ponto estratégico ali e fez a observação de longe, né, dessa movimentação. Foi possível, durante essa observação, constatar ali que estava realmente havendo a traficância de entorpecentes ali, através do indivíduo que foi passado aí pelo informante, né, as características ali compatíveis ao mesmo, e foi realizado ali um cerco, bloqueio ali no local ali, a fim de realizar abordagem, tendo em vista que o acesso ali da

0: E junto a esse indivíduo, que é um menor de idade, foi encontrado uma grande quantidade de entorpecentes. E esse indivíduo aí, ele recebeu, né, foi apreendido ali no local por crime análogo ao tráfico de drogas e informado a este no seu direito de silêncio. E ainda assim, cientificado seu direito de silêncio, este informou que naquele local que ele tentou se esconder havia uma quantidade de entorpecentes ali escondidos próximo à vegetação, que seria de propriedade de um primo seu, que estava abordado por outra guarnição lá na rua Zacarias, lá no aglomerado de Vila Paz. Diante dos fatos, a equipe procedeu ali no local que este indicou e foi localizado ali uma barra de maconha, mais uma quantidade ali de tabletes de substância análoga à maconha, né, juntamente com essa barra e demais materiais. Diante dos fatos, todos os indivíduos foram presos, né, o menor de idade apreendido, outros dois maiores presos pelo crime de tráfico de drogas. E durante ali a abordagem ali, como estávamos colocando os autores na viatura, chegou um indivíduo nesse local e começou a tumultuar o trabalho da GCM, formando ali, gritando para que os populares que a GCM estava prendendo inocente, e desferiu alguns palavrões em direção aos agentes. E este indivíduo, posteriormente, também qualificado como menor de idade, foi apreendido pelo crime de perturbação do trabalho e pelo crime de desacato. Foi entregue também junto com os demais delegacias de polícia civil aqui para as devidas providências.
1: Planejamento e saturação da área foi fundamental, porque ali é várias rotas de fuga.
0: É positivo, Jota. Como as equipes conhecem ali, um aglomerado ali, né? E tendo em vista também um local já amplamente conhecido ali, no meio policial, foi montada ali uma estratégia, né, para proceder com essa abordagem e lograr êxito nessa abordagem. E, de fato, nós logramos êxito aí. O indivíduo que tentou evadir, não contava aí que, com apoio de uma outra viatura, né, já estava posicionado ali, foi alcançado, e logramos êxito aí em apreender essa grande quantidade de entorpecentes, dinheiro, balanço de precisão, e conduzimos os indivíduos para a delegacia de polícia civil.
1: Outra agravante é que são vários conduzidos e entre eles maior de idade.
0: É positivo. É um maior de idade, né, e outro indivíduo, dois menores de idade ali, e um maior de idade aí fica a cargo da polícia civil, né. E o que pode pesar contra ele aí, além do crime de tráfico de drogas, é a corrupção ali dos menores no local ali, né, para a prática desse delito.
1: E os GCMs que trabalharam ao lado do GCM Batista nesta ocorrência, que eu reputo como uma ocorrência altamente exitosa, dado a dificuldade e o êxito da mesma?
0: Foi o grupamento Pronta Resposta, composto pelo Batista e pelo GCM Duarte, e as demais equipes aí, compostas aí pelos outros GCMs, que compõem a viatura 07 e a 03, que prestou apoio ali na ocorrência.
1: GCM Batista, comigo aqui dentro dos canais Vox, sem tropeço, seu nome e endereço, repórter J. Passos. Maravilha, maravilha, vamos então a mais um intervalo, daqui a pouquinho nós voltamos com a sequência do Vox Polícia, primeira edição desta segunda-feira, 22 de junho de 2026.
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7: Maravilha, 7:27, meu amigo Joacir Xavier mandando um abraço aqui, parabenizando pelo programa. Obrigado, Joacir. Gente da melhor qualidade. Também por aqui a Sandrinha lá no Morro do Sossego, lá no Veneza. Sandrinha atravessou momentos difíceis aí, está atravessando, né, Sandrinha? A perda aí do nosso saudoso Jair, o esposo dela, que nos deixou. Mas a Sandrinha continua firme e forte aí, que Deus continue te abençoando, viu, Sandra? Obrigado mesmo aí pelo carinho, tá, de sempre aí. A gente agradece aí. O Branco, lá do Cidade Nova também, tá chegando por aqui, mandando mensagens. Deixa eu ver aqui, Angélica, do bairro Vila Ipanema, parabéns pelo programa, é muito bom acordar e já saber das novidades e das orientações, que beleza, isso é muito bom, muito obrigado a vocês aí, sempre pelo carinho da audiência. Olha, aí nós tivemos semana passada o aniversário da Polícia Militar de Minas Gerais, 251 anos. E, na ocasião, essa festa que foi realizada lá no Parque Ipanema pela primeira vez, saiu lá do reduto lá do 14º Batalhão e veio para o Parque Ipanema. Entendi que foi uma decisão acertada, porque não que o 14º Batalhão não é um local legal, sim, só que é muito restrito, né? E o espaço é muito pouco, muito pequeno. E ali no Parque Ipanema ficou legal, o trânsito tranquilo, várias pessoas, quem quis pôde ir, né? Então teve muito espaço. Então parabéns à polícia por acertar em cheio na mudança de local. E na ocasião tivemos várias pessoas sendo, vários profissionais, né, da área de segurança pública, sendo empresários, enfim, sendo homenageados. E dentre elas, durante as comemorações dos 251 anos da Polícia Militar, o primeiro-tenente Robson, do 14º Batalhão, foi um dos homenageados pelos relevantes serviços prestados à corporação e também à sociedade, uma vez que ele é, além de policial, tenente oficial da Polícia Militar, ele é médico. Então, o nosso glorioso aí, o tenente Robson e doutor Robson, ele falou aos canais Vox da emoção desta homenagem. Tenente Robson, bom dia.
8: É uma homenagem que a Polícia Militar faz aos militares que acabam completando os 10 anos dentro da instituição, né, com a conduta, né, que ela preza muito, com a conduta de retidão, ajudando, né, com o seu serviço à sociedade. Eu sou muito agradecido pela Polícia Militar por fazer parte dessa instituição bicentenária que também completa o aniversário de 251 anos esse ano.
9: Um detalhe, né, Tenente Robson, a família é um sustentáculo, né, para que realmente o sucesso aconteça, né?
8: Com certeza, a família é a base de tudo. A gente sabe que sem a família a gente não consegue romper na vida. Eu sou muito agradecido à minha base, ao incentivo da minha esposa, à minha filha que vem, né, vivenciando essas minhas conquistas e se incentivando com esse, né, para a vida dela como adulta daqui a um tempo, né?
9: E tem uma frase no livro dos livros que diz o seguinte: a quem muito é dado, muito será cobrado.
8: Verdade, isso é verdade. Mas então, assim, a gente vai se preparando e Deus vai nos guiando para poder cumprir essa missão aí, de poder ajudar o próximo e ser sempre um, né, vamos dizer assim, um instrumento dele, né, em prol da sociedade. Obrigado, Jota, pelo reconhecimento aí à Polícia Militar. Você que é um grande parceiro aí da Polícia Militar, mostrando o trabalho, mostrando que a gente está sempre presente na hora que a população mais precisa. A Polícia Militar está sempre presente.
9: Os canais Vox agradecem ao senhor mais uma vez, sempre pela cordialidade em nos atender.
8: Obrigado, eu que agradeço.
9: Primeiro Tenente Robson, conosco aqui dentro dos canais Vox, sem tropeço, seu nome e endereço, repórter Jota Passos.
7: 7:31, vamos ao intervalo comercial. Daqui a pouquinho nós voltamos com a sequência do Vox Polícia, primeira edição desta segunda-feira, hoje 22 de junho de 2026.
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2: No Vale da Vox, 7 horas 32 minutos.
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2: E uma pessoa foi presa na noite de ontem, suspeita de arrombar um veículo e furtar objetos dentro dele. Após ser conduzida à delegacia, essa pessoa solicitou a presença da reportagem Vox, dos canais Vox, para apresentar sua versão. E ao chegar na delegacia, ela em gritos pedindo que nós fôssemos lá, porque ela queria dar a versão dela, porque ela tinha que fazer algumas considerações. E nós fomos lá para ouvir. E vamos trazer na íntegra a conversa que tivemos com ela ontem à noite no corral da Delegacia de Polícia de Ipatinga.
10: Aline, o que realmente aconteceu, Aline?
11: O menino pediu para me arrombar o carro, jogar pedra ou ele ia me dar pedrada.
10: Tá, qual menino que foi esse aí? Colega seu lá?
11: Não, nunca tava chegando lá. veio atrás de mim.
10: Queria ter alguma coisa com você?
11: Falou que eu tava devendo ele algo. Nem nunca tinha visto.
10: Tá, agora Aline, você é usuário de droga há quanto tempo?
11: 4 anos.
10: 4 anos. E você, quando arrombou esse veículo lá, você estava sob efeito de drogas?
11: Sim. E de noites mal dormidas.
10: É.
11: Cansada. Exausta.
10: E o que você fez durante a noite que te cansou tanto?
11: Eu vim do presídio de Nova Era.
10: Ah, você tá no presídio de Nova Era?
11: Das transexuais.
10: Quanto tempo você ficou lá?
11: 1 ano e 6 meses.
10: Ah, por isso tá sumido então da área, né?
11: Tô sumida.
10: Ah, tá. E aí você ficou lá 1 ano e 4 meses?
11: 6.
10: 1 ano e 6 meses?
11: Sim.
10: E agora você, de novo, cai nessa aí, Aline?
11: Do laço do passarinheiro.
10: Aí da peste perniciosa, porque... E você conhece a palavra, então?
11: Isso, sou conhecedora.
10: Então é o seguinte, apruma o corpo. Porque tá chegando a hora, hein? Ele tá voltando.
11: Porque vem azeite quente.
10: Pois é, então você apruma o corpo, dá um jeito, muda de postura, lê a palavra, coloca em prática na sua vida, porque o momento tá chegando. E se você continuar do jeito que você está, com essa opção de vida, você sabe qual é o seu final, não sabe? Onde que é?
11: Morte.
10: Mas pra onde?
11: Pro inferno.
10: Pois é, então você que está falando, então a palavra diz isso.
11: Diz.
10: Ninguém pode julgar ninguém, mas a palavra julga, né?
11: Julga.
10: Então você apruma o corpo, dá um jeito na vida, conserta a sua vida com Cristo, porque sua alma é preciosa para Cristo.
11: Amém.
10: Concorda?
11: Concordo.
10: Tá, e agora você parece que tinha um pedido, ou um recado para o dono do veículo, o que que era?
11: Pedi ele desculpa. Agir por impulso.
10: Pois é, mas pedir desculpa, só desculpa não resolve não, Aline. Desculpa só não vai adiantar nada. O que mais que você pode fazer?
11: Ajudar a pagar o dano.
10: Ah, ajudar a pagar o dano. Tá, então, caso ele queira, você... E se ele quiser, você está disposta a restituir o prejuízo que você deu para ele?
11: Sim.
10: Você sabe que carro que é?
11: É um carro preto.
10: Sabe a marca, não?
11: Ford.
10: Ah, Ford. Então, você está disposto, então, a restituir pelo dano que você fez ao carro dele?
11: Sim.
10: Você não quer voltar para o presídio também, né, Aline? É verdade?
11: Não quero. Quero voltar para casa. Volta para a igreja. Rasga do peito a vergonha e a dor. Cristo te chama.
10: Pois é, exatamente. Então, você sabe da situação, você conhece a palavra. E vou te dar uma sugestão. Não volta para a igreja, não. Volta para Jesus, que é Ele que salva. Igreja não salva ninguém.
11: Amém.
10: Colocar a palavra em dia, assim, na prática do dia a dia, mudar essa postura que você escolhe, que você fez. Você sabe muito bem se está certo ou errado, é você quem define isso.
11: Sim.
10: Você acha que está no caminho certo?
11: Não.
10: Então pronto,
11: perdida,
10: então.
11: Sem luz.
10: Pois é, então aproveita que você está respirando e tem condições de pedir perdão a Deus e mudar de postura e voltar à sua normalidade, assim como Deus te criou.
11: Sim.
10: Quando foi que você teve essa mudança de opção aí, de sexo? Quanto tempo tem mais ou menos que você mudou? Fez cirurgia, alguma coisa?
11: Não?
10: Quanto tempo?
11: Desde 2017.
10: Tá, e aí você tem arrependimento disso, Aline, ou não?
11: Não.
10: Tá, e como é que você pretende continuar assim, como mulher ou como homem?
11: Como mulher.
10: Tá, e aí você quer consertar sua vida com Cristo, mas quer continuar como mulher?
11: Sim.
10: Um desejo do seu coração?
11: É, da minha alma.
10: Pois é, então tomara que você consiga dar mudança na sua vida, tá? E que você escolha o que é melhor para você, porque o fim está próximo.
11: Amém. O rei está voltando.
10: Exatamente. E só vai subir quem?
11: Escolhido.
10: Mas aí para ser escolhido, o que tem que fazer?
11: Se entregar perante ao Deus Salvador, o único Elohim, El Shaddai, Adonai, que podemos adorar e glorificar o nome dele.
10: E para isso tem que obedecer.
11: Ajoelhar, rezar, não, orar, falar com Deus. Nem que seja no pensamento, mas ele te responde.
10: Exatamente, e colocar em prática a palavra dele, né?
11: E a igreja?
10: Reconhecer que é pecador e aceitá-lo como salvador de sua vida.
11: Sim.
10: É isso aí?
11: É.
10: Então tá bom, te agradeço muito por você ter dado essa oportunidade pra gente falar. E você falou tudo que você disse de sua livre e espontânea vontade, não foi?
11: Sim. Sim, Jota.
10: Valeu então, obrigado, tá?
11: Fico com Deus, meu amigo.
10: Amém. Tá legal, até o depoimento da conduzida Aline, conosco aqui dentro dos canais Vox. Sem tropeço, seu nome e endereço, repórter Jota Passos.
2: Vamos aos comerciais, daqui a pouquinho nós voltamos com a sequência do Vox Polícia, primeira edição desta segunda-feira, hoje 22 de junho de 2026.
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1: No Vale da Vox, 7:42.
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1: Maravilha, maravilhas. O Viana tá ligadinho também, né, Viana? Lá no aeroporto de Ipatinga, tá ligado? Ouvindo a gente, obrigado. Também o Eustáquio lá do bairro Cariru, também ligadinho. Obrigado, Eustáquio, e sempre pelo carinho. A Ângela, lá em Ouro Branco também, dando a honra pra gente aí, obrigado sempre aí pelo carinho da audiência. Olha, agora há pouco rodou a matéria aí do Sargento Delfino da Polícia Rodoviária Estadual. Eu até pensei que fosse aquela matéria do Sargento J. Osmar, porque o rapaz foi abordado porque estava sem um cinto de segurança. Quer dizer, não estava usando cinto, a polícia observou, viu que estava sem um cinto, fez a abordagem. Se ele está bonitinho de cinto, ele teria talvez passado. E olha só o desabor que ele teve porque estava sem usar devidamente o cinto de segurança. A abordagem de rotina realizada na BR-381 na altura do quilômetro 250 em Ipatinga e terminou com a constatação de irregularidades após verificação de documentos do veículo e também do condutor. O automóvel foi parado inicialmente porque o motorista não utilizava o cinto de segurança. Durante a fiscalização, os militares identificaram problemas que resultaram na decisão de medidas cabíveis. O primeiro sargento J. Osmar, do Grupo Tático Rodoviário, está conosco e nos traz detalhes, como o desfecho desta abordagem. Primeiro-tenente J. Osmar, bom dia.
12: Bom dia a todos os ouvintes. Pois é, Jota, a gente em patrulhamento, né, realizando a operação Corredor Seguro na BR-381, deparamos com esse veículo, né, conduzido pelo cidadão aqui que está ao nosso lado, transitando em altitude suspeita. Vamos verificar o cidadão, porque ele estava sem cinto, né, a primeira abordagem inicial, porque ele estava sem cinto. E durante a verificação dos documentos de porte obrigatório, foi constatado que o condutor é inabilitado e o último licenciamento do veículo dele é referente ao ano 2017. Diante do exposto, né, será feita as notificações cabíveis e o veículo será removido ao pátio credenciado.
1: E fica a orientação, né, sargento J. Osmar, que as pessoas verifiquem, porque na correria do dia a dia pode ser que esqueça um ano, no máximo 2 anos, mas 10 anos é muito tempo, né?
12: É positivo, o veículo dele está indo para 10 anos, né, de pós licenciamento. Ele alegou que não sabia que adquiriu o veículo recente. Mas o condutor, né, o proprietário, ele tem que verificar, né, a documentação do veículo no, né, no decorrer do ano.
1: E os policiais que estão trabalhando sob comando do sargento J. Osmar nesta operação?
12: Minha equipe é composta por mim e por sargento Carvalho.
1: Primeiro sargento J. Osmar, da Polícia Rodoviária Estadual, conosco aqui dentro dos canais Vox. Sem tropeço, seu nome e endereço, repórter J. Passos. Maravilha, tá aí, né? Então, quer dizer, o cidadão, 10 anos sem pagar o IPVA. Aí não tem jeito, hein, Brasil? Aí é complicado. Como é que a pessoa fica 10 anos rodando num veículo sem pagar o imposto? E pior, sem habilitação e andando sem cinto. Aí pediu pra tomar, né? Aí não tem jeito. Olha, e uma mulher, ela foi abordada na área central de Ipatinga enquanto fazia uso de drogas. E durante a verificação em seus dados, a consulta realizada pela equipe da Polícia Militar, o sargento Moreira, foi constatada que existia contra ela um mandado de prisão em aberto. E ela, ao chegar na delegacia, estava alterada. E ela falou aos canais Vox. Vamos lá, sem tropeço, seu nome e seu endereço.
13: Patrícia Gonçalves de Almeida.
1: Ô Patrícia, o que que pegou?
13: Eu sei lá. Sei que eu tava lá fumando, né? Claro, como sempre, fumando um caco, infelizmente, sou viciada. E chegou os polícia, ela mesmo. Eu já sabia que ia me procurar, né? Ah, foda-se. Tá me procurando? Tá, né? Bem que você achou, né? É bom porque quando eu saí da cadeia a última vez, eu tava vestindo 48, hoje 34 tá largo, então meu bem, ó. Aliás, eu tô mesmo na rádio. Foi um beijo pra você, meu amor. Beijo. Você nunca foi meu marido, não, mas foi uma delícia, tchau.
1: Agora, Patrícia, me fala uma coisa. Como é que você, quando chegou e disse pra você que você estava com mandado de prisão em favor, você assustou com a situação ou não?
13: Não.
1: Você já sabia, já?
13: Eu já pensei assim, ainda bem que eu vou guardar.
1: Me fala uma coisa, qual crime você cometeu que trouxeram você presa? Você sabe?
13: Ah, várias acusações. Eu tenho tráfico, resistência à prisão, agressão, favorecimento pessoal, mais algumas coisas.
1: Então você não tá viajada no mundo do crime?
13: Não, é porque eu fiquei um tempão sem assinar, acho que eu tinha que assinar em outro dia. Faz mais de um ano, não assinei, não.
1: Desacato, tráfico, agressão, furto.
13: Furto não, resistência à prisão.
1: Não, só resistência à prisão, né?
13: Isso.
1: Furto, você nunca furtou nada, não?
13: Várias vezes, mas nunca me pegaram furtando.
1: Ah, já furtou, mas não, a polícia nunca pegou, não? Nunca flagrou, não?
13: Sou inteligente pra isso.
1: Você é inteligente, né? E aí, agora então você mordeu no arame agora, né?
13: Mordi com força.
1: Tá, então agora a esperança, né, é de que você agora vai ser ouvido pelo delegado e depois pelo juiz definir a situação, né?
13: A esperança que engorde, beijo.
1: Valeu então, tá aí, esperança que ela engorde, quer ir pra cadeia pra engordar, porque tá na capa. É isso aí, ela agora vai ser conduzida, vai cumprir o mandado de prisão que ela tem que cumprir, mandado de prisão, e agora esperar a decisão da justiça. Ela falou comigo aqui dentro dos canais Vox, sem tropeço, seu nome e endereço, repórter J. Passos. Maravilha, tá aí, né? Pessoa quer ir pra delegacia, vou ser presa que eu vou engordar. É, cada um tem um gosto, né? Eu prefiro ficar magro ou gordo fora da delegacia. Mas é aquele negócio, tem que respeitar, né? Cada um direito de escolha, né? E a escolha é livre, meu amigo. Olha, uma denúncia anônima levou a Polícia Militar a realizar uma ação contra dois suspeitos que estariam viajando em um ônibus intermunicipal. E com eles estaria aí uma quantidade de drogas. E diante dessa informação, ou destas informações, os policiais se posicionaram e iniciaram então as diligências e realização da abordagem a este ônibus. Ao verificar a denúncia, já na rodoviária de Coronel Fabriciano, o sargento Domingues foi quem fez todo esse trabalho. Ele nos traz detalhes desta situação, sargento Domingues. Bom dia.
14: Bom dia a todos os ouvintes aí do Vox aí. Inicialmente aí, o 58º Batalhão aí, na revisão de CPU do TUR, recebeu uma denúncia anônima aí, dando volta que dois indivíduos estariam embarcados no ônibus rodoviário de Coronel Fabriciano, os quais aí estariam portando aí substâncias ilícitas. A equipe deslocou até o local aí, foi feito contato lá com um motorista do ônibus, que essas duas, de acordo com a denúncia, esses dois indivíduos estariam seguindo sentido Manhuaçu. Na abordagem ao local, na rodoviária, foi constatado os dois indivíduos aí no interior do ônibus aí, sendo um deles menor de idade. Ao efetuar as buscas nos demais aí, foram encontradas aí várias substâncias análogas à maconha, com o menor aí foi encontrado no bolso dele aí duas pedras semelhantes a crack e uma quantia no valor de R$ 635.
1: Agora, sargento Domingues, os dois já eram conhecidos da polícia?
14: Sim, todos os dois aí já são bem conhecidos aí na prática aí de vendas de drogas e outros crimes voltados na cidade de Coronel Fabriciano aí. O menor, por sua vez, aí já foi várias vezes abordado e conduzido à delegacia em virtude desse tipo de crime.
1: E eles tentaram algum tipo de reação quando a chegada dos policiais? Qual foi a leitura que vocês fizeram da reação deles?
14: Ao indagá-lo, os dois indivíduos aí, eles alegaram que ele ia para a cidade de Manhuaçu e ia trabalhar numa fazenda aí de colheita de café. Segundo os relatos aí, iriam receber em torno de R$ 180 a diária lá na tal fazenda, e o que não corresponde à realidade dos fatos aí.
1: Agora, o agravante de tudo isto é que tem um menor nesta ocorrência. Quer dizer, além do tráfico de drogas, pode surgir a natureza aí de corrupção de menores, que agrava muito para o maior.
14: Sim, com certeza. Esse maior aí pode ser indiciado aí de acordo com a lei, né, por corrupção aí. E posteriormente encaminhado o juiz aí para definir a sentença a eles.
1: Agora, para fechar nossa participação, sargento Domingues, é muito importante, né, a participação da sociedade, porque foi uma denúncia anônima que acabou abrindo os caminhos para que a Polícia Militar, o Estado, através da Polícia Militar, desse a pronta resposta.
14: Sim, a Polícia Militar está sempre atenta aí, a acolher aí as informações das pessoas aí, a ligarem, né? Sempre ligar para 181 ou 190 aí, repassar a mensagem, não precisa se identificar, né? Passando uma mensagem fundamentada aí, com características dos indivíduos, se for o caso, local onde possivelmente pode estar encontrando a droga ou arma de fogo que seja, para que as equipes, né, vai ao local aí, constata o fato aí e efetua a prisão caso for realmente constatado.
1: E esta operação, eu acredito que o público que estava dentro desse ônibus interestadual, o público sentiu firmeza e sentiu garantia de segurança, o ir e vir através da Polícia Militar quando retirou de circulação esses dois elementos que estavam contaminando todo aquele ambiente.
14: Com certeza, com certeza. A sociedade aí de bem aí, ela tem o maior prazer em ajudar a Polícia Militar aí, também com certeza ela vai estar colhendo bons frutos aí no futuro.
1: E os policiais que trabalharam ao lado do sargento Domingues nesta correputo como uma ocorrência altamente exitosa?
14: Com certeza, a participação das equipes foi fundamental para o êxito dessa operação.
1: Quem trabalhou lá do sargento Domingues?
14: Sargento Ludovino.
1: Ok, sargento Domingues, comigo aqui dentro dos canais Vox, sem tropeço, seu nome e endereço, repórter J. Passos.
15: E nós agradecemos aos participantes, às pessoas que enviaram mensagens e tem alguém querendo falar conosco, né? Oi, bom dia!
16: Bom dia, bom dia, bom dia, Vox Polícia, primeira edição. Grande amigo J. Passo, eu e minha família estão aqui tomando um cafezinho aqui, curtindo aqui o seu programa, meu amigo, é o Paulo da PC Modulações. Manda um abraço pro João lá, viu? O João todo dia tá ligadinho lá no Vox Polícia, primeira edição. Falou, campeão, tudo de bom? Um abraço aí para todos os ouvintes.
15: Beleza, tá aí o Paulo César, ele e a esposa dele, a Silvânia, também tomando café e curtindo a gente lá. Obrigado a vocês aí, sempre pelo carinho. E o João, vizinho dele, o João, é João, tá? O nome dele é João, não é João, não, é João. O João tá ligadinho também. João, um abraço grande, obrigado aí sempre pelo carinho da audiência. Também meu amigo, o Eris Bronder mandou mensagem aqui. Valeu, Eris Bronder. A Camila também, lá no bairro Canaã. Valeu, Camila, obrigado. Ah, o pessoal aqui lá do Pente Fino, valeu. Todos ligadinhos aí. Gente, um abraço. Nós voltaremos amanhã Vocês ficam agora na companhia do meu amigo Gilberto Medeiros e a Júlia Ferreira com Vox Notícia. E eu volto amanhã, se assim Jesus Cristo me permitir. E termino com aquele belíssimo versículo do Livro dos Livros. Quer comais, quer bebais, ou façais qualquer outra coisa, fazei tudo para a honra e glória do nome do nosso Senhor e Salvador Jesus Cristo, o único mediador entre Deus e o homem. Tchau, Vale do Aço. Tchau, Minas. Tchau, Brasil.
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1: No Vale da Vox, 8 horas.
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4: Após adiamento, vereadores de Timóteo votam hoje contas do ex-prefeito Douglas Wilkes.
1: Mãe pede ajuda para cuidar de filha com paralisia cerebral em Ipatinga.
4: Após denúncia dos canais Vox, Copasa elimina vazamento de esgoto e moradora agradece solução em Timóteo.
1: Pipas causam mais de 3 mil interrupções de energia em Minas Gerais e afetam mais de 1 milhão de clientes da CEMIG.
4: Festival Literário da Fundação Emalto homenageia Marisa Monte em Timóteo.
1: No noticiário esportivo, França e Argentina voltam a campo nesta segunda pela Copa 2026.
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4: 8:02. Hoje é segunda-feira, 22 de junho de 2026. Aqui no estúdio da Vox FM em Timóteo, a temperatura é de 21 graus e 8 décimos.
1: O dólar comercial é vendido a 5,16. O euro a 5,92. A caderneta de poupança tem rendimento de 0,5% ao mês.
4: 8:03.
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7: A segunda-feira vai ser com sol entre nuvens em todos os municípios do Vale do Aço. Ipatinga, Timóteo, Coronel Fabriciano, com temperatura máxima entre 25 a 26 graus. Tempo parcialmente nublado também nesta segunda-feira nas demais regiões do estado. Capital Mineira com temperatura máxima em torno de 24 graus. Olha, a primeira frente fria deste inverno vai chegar amanhã a Minas Gerais, mas ela deverá influenciar nas condições do tempo somente nas regiões do Triângulo Alto Paranaíba, Oeste e Sul do estado. No Vale do Aço, a tendência no decorrer da semana é de sol entre nuvens, sem previsão de queda acentuada das temperaturas. Segunda-feira, com sol entre nuvens na capital mineira, BH com temperatura máxima em torno de 24 graus. Direto da Clima Tempo, Rui Brandos Reis.
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1: 8:04.
4: Ônibus da Univale tomba na BR-381 em Antônio Dias.
1: Repórter JL.
8: Na noite de sábado, um ônibus que transportava funcionários da Univale tombou na curva do Machado em Antônio Dias. O acidente aconteceu na BR-381 KM-303. O ônibus seguia com destino a Coronel Fabriciano. O acidente mobilizou equipes de resgate. Não foi revelada as causas do acidente. Para os canais Vox, repórter JL.
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4: 8:04.
1: Após adiamento, vereadores de Timóteo votam hoje contas do ex-prefeito Douglas Wilkes. Repórter Fernando Silva.
9: A Câmara Municipal de Timóteo vai promover logo mais, a partir das 17h, a reunião extraordinária que vai votar as contas públicas do ex-prefeito Douglas Wilkes, referentes aos exercícios de 2019 e 2020. A nova data foi definida após o adiamento da votação, há 2 semanas, provocado por um pedido de vista apresentado pelo presidente da casa, vereador Adriano Alvarenga, cujo prazo concedido pelo parlamento termina exatamente hoje. O TCEMG, que é o Tribunal de Contas do Estado, enviou à Câmara Municipal de Timóteo parecer pela aprovação com recomendações ao gestor referente, o parecer, às contas públicas dos 2 anos, o que agora é apreciado e será votado hoje à tarde pelos vereadores. Para não ter suas contas rejeitadas pelo parlamento local, Douglas Wilkes vai precisar de pelo menos 6 dos 15 votos possíveis. Os canais Vox anunciam para logo mais a transmissão no rádio e na internet com imagens de toda a histórica e decisiva sessão da Câmara Municipal de Timóteo, dentro do Vox Cidade, a partir das 17h, em definitivo, com equipes de jornalismo em nossos estúdios e também na Casa do Povo Timotense. Para os canais Vox, repórter Fernando Silva.
10: São 8h07.
4: Após denúncia dos canais Vox, Copasa elimina vazamento de esgoto e morador agradece solução em Timóteo.
10: A reportagem é de Marcelo Correia.
11: Uma reclamação encaminhada aos canais Vox mobilizou a Copasa para solucionar um problema de extravasamento de esgoto na rua Vinícius de Moraes, próximo ao número 1336, no bairro Alphaville, em Timóteo. A denúncia foi feita pela moradora Cleusa, que relatou que o esgoto estava transbordando pelas caixas de inspeção e escorrendo a céu aberto pela via pública. Segundo ela, o problema já havia ocorrido outras vezes e, apesar de intervenções anteriores, a situação voltou a se agravar.
12: Esse vazamento é esgoto e tá, agora está vazando na caixinha das portas das casas, da minha e da minha vizinha. E aí eles já abriram, a Copasa abriu o buraco lá, mexeu, aí tampou, daí a pouco começou a vazar de novo. Aí toda vez que a gente vaza, a gente manda para os vereadores mandam a Copasa lá, vai lá, desentopa, mas volta a vazar novamente. Isso é esgoto. O esgoto está passando a porta da minha casa. A gente passa com o carro é suja, a varanda toda com água de esgoto. Está uma coisa horrorosa. Está vazando em 2 casas. Tipo assim, tem a caixinha do esgoto que desce do esgoto da gente para a rua, né? Aí está vazando lá no bueiro. E na casa, em 2 casas, na minha e da vizinha, e no meio da rua. Eu tô com medo, sabe o que é? Esse trem vazar lá dentro de casa. Acho que não vazou lá dentro de casa porque a minha casa, o nível dela é mais alto, bem mais alto do que o nível da rua. Mas já abriram, já fizeram um buracão lá, olhou. Deve ter feito serviço errado, porque o trem tá vazando mais do que antes.
11: De acordo com os moradores, o vazamento causava diversos transtornos, como sujeira nas residências, respingos em veículos, mau cheiro e preocupação com possíveis riscos à saúde pública. Havia ainda o temor de que o esgoto retornasse para o interior das casas em caso de aumento do volume. Diante da situação, os canais Vox encaminharam à Copasa um pedido de esclarecimentos questionando se a empresa tinha conhecimento do problema, quais seriam as causas do extravasamento e quais medidas seriam adotadas para solucionar a situação de forma definitiva. Em resposta, a Copasa informou que enviou uma equipe operacional ao local e realizou os serviços necessários para eliminar o extravasamento de esgoto na via. A companhia também orientou que, sempre que forem identificados problemas relacionados ao abastecimento de água ou ao sistema de esgotamento sanitário, os moradores entrem em contato diretamente com a empresa, informando o endereço completo para que equipes técnicas possam realizar a vistoria e executar os reparos necessários quando a ocorrência for de responsabilidade da concessionária. Os canais de atendimento da Copasa incluem site oficial, o aplicativo Copasa Digital, disponíveis para Android e iOS, o telefone 0800 0300 115, além do WhatsApp 319-9770-7000 e do atendimento via WebChat. A atuação da companhia encerra, ao menos por enquanto, um problema que vinha preocupando os moradores da região, que aguardam que a solução adotada seja definitiva e evite novos episódios de extravasamento de esgoto no bairro Alphaville. Depois da visita técnica da Copasa e do problema solucionado, a moradora voltou a entrar em contato agradecendo aos canais Vox.
12: Mas graças a Deus já resolveu, mas muito obrigado, tá? Muito obrigada mesmo, vocês responderam muito rápido. E entrou já em contato, eles já vão saber que vocês já estão de olho, né? Porque quando a Vox vem, meu filho, faz um barulho, né? Aí eles resolvem mesmo, aí resolve.
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11: Para os canais Vox, repórter Marcelo Correia.
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6: No Vale da Vox, 8:14.
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8: São 8 horas e 16 minutos. 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
6: 8:16.
8: Mãe pede ajuda para cuidar de filha com paralisia cerebral em Ipatinga.
6: A repórter Andressa Estevão tem mais informações.
9: Hoje eu estou aqui na Rua Era 150, no bairro Bom Jardim, em Ipatinga, para conversar com a Marilda Carvalho e ela vai me contar a história da filha dela, Josiane. Primeiramente, seja bem-vinda aos canais Vox e eu queria que você me contasse a história da sua filha.
10: A Josiane nasceu com paralisia cerebral, né, com diplegia, sofre de obesidade mórbida. A Josiane tem 2 tumores na cabeça, é muita luta mesmo, né. Josiane faz uso de fraldas, alguns remédios dela eu tenho que comprar ou a comunidade ajuda, né. Tem exames que ela tem que fazer que eu não tenho condições de fazer. A gente está precisando de agasalho, roupa de frio, cobertas, né? Roupa para Josiane, que ela é bem fortinha, não está tendo roupa que dá nela. e a casa pegou fogo em dezembro, então a gente perdeu bastante coisa, né? E eu queria estar pedindo, né, as pessoas que puder estar me ajudando com agasalho, alimentos também, preciso de alimentos. Quem puder estar me ajudando é... tipo assim, cesta básica, tá me ajudando no meu aluguel, na minha água, na minha luz, porque eu sou sozinha, né? Sou viúva, e a luta minha aqui é muito grande mesmo, e eu não dou conta. Eu sou paciente oncológica também, né? E tenho mais um filho também, que tem distúrbio mental, deficiência visual, e eu preciso de roupas, agasalho. Quem puder tá ajudando nessa área aí, remédio para Josiane também, né? E eu vou estar muito grata nessa parte também. E eu tô fazendo uma vaquinha para me comprar uma cadeira de roda adaptada para Josiane, né? E aqui a gente tá assim, vivendo de ajuda.
9: Marilda, você falou do seu outro filho. Ele mora com você? Como é a situação? Com quem você mora aqui?
10: Mora eu, né, a Josiane e o Cleiton, e uma menina que está no lugar de sobrinha minha, que me ajuda aqui dentro da minha casa.
9: E como você faz para poder resolver os seus problemas na rua?
10: Como é que eu faço? A Thalia fica com eles aqui em casa, para mim ir numa consulta no Copa, para mim ir no Azapac, para mim ir no Citoc, tudo que eu vou resolver, ela tem que ficar aqui. E a Josiane não fica sem eu pra nada.
9: É muita luta.
10: É muita luta, e só Deus sabe da luta e do que eu tô passando. Viver de ajuda, a gente vive de ajuda.
9: Marilda, e como que faz para poder te ajudar?
10: Olha, eu vou estar deixando meu telefone, né? É 97-44-1674. E eu tenho uma conta de doação, né? Quem quiser estar ajudando de outras maneiras, é Marilda, letras minúsculas, Marilda 280272@gmail.com.
9: Marilda, e é muito importante a mobilização da sociedade nesse caso.
10: É muito importante porque, como eu vivo de ajudas, aí eu dependo da comunidade, do povo. Se o povo me ajuda, a gente tem uma vida melhor, né? Assim, no dia a dia, a gente pode ter uma vida melhor. E se o povo não ajuda, a gente fica... assim, isolado.
9: Então, você que tem vontade de ajudar, o Pix está aí. Também tem o telefone da Maria.

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4: São 8:25.
5: Uma aposta do Rio de Janeiro acertou as 6 dezenas do sorteio do concurso 3021 da Mega Sena, realizado sábado à noite no Espaço da Sorte em São Paulo, e vai levar um prêmio de R$39.427.096,38.
4: As dezenas sorteadas foram 16, 19, 22, 24, 46 e 58.
5: De acordo com a Caixa, 65 apostas fizeram 5 acertos e vão receber cada uma R$ 30.910,50.

0: Já as quatro dezenas tiveram 3.942 apostas ganhadoras, com cada uma garantindo R$840,14.
1: Próximo sorteio da Mega será amanhã, dia 23, e vai pagar um prêmio de R$3,5 milhões para quem acertar as seis dezenas.
0: 8:26.
1: Pipas causam mais de 3 mil interrupções de energia em Minas Gerais e afetam mais de 1 milhão de clientes da CEMIG.
2: Mais de 1 milhão de clientes ficaram sem energia em Minas Gerais em 2025 devido a ocorrências envolvendo pipas na rede elétrica da CEMIG. O número representa um aumento de 45,7% em relação a 2024, quando 765 mil unidades consumidoras foram afetadas. No mesmo período, as interrupções provocadas por essa prática cresceram 31,5%, passando de 2.664 para 3.503 ocorrências. O problema segue em alta em 2026. Somente nos primeiros meses do ano já foram contabilizadas 879 ocorrências que interromperam o fornecimento para mais de 205 mil consumidores em todo o estado. Na região leste do estado, o problema afetou mais de 93 mil clientes em 2025. Neste ano já são 56 ocorrências e quase 9 mil consumidores impactados, reforçando o alerta da CEMIG para os riscos de empinar pipas próximo à rede elétrica e utilizar cerol ou linha chilena. Segundo Jorge Magno, engenheiro do Centro de Operações da CEMIG, a brincadeira deve ser realizada apenas em locais abertos e afastados da rede elétrica.
3: Mais de 1 milhão e 100 mil clientes da CEMIG ficaram sem energia em Minas Gerais no ano passado, por causa de pipas presas na rede elétrica. O número chama atenção porque representa um aumento de 46% em relação ao ano anterior. Também cresceu a quantidade de interrupções provocadas por essa prática. Foram mais de 3.500 ocorrências em 2025, um avanço de mais de 30% em comparação com 2024. E o problema continua em 2026. Apenas nos primeiros meses do ano, a CEMIG registrou 879 ocorrências que deixaram mais de 205 mil consumidores sem energia em diversas regiões do estado. Transtornos para as residências, comércios, escolas e serviços essenciais. Empinar pipas próximo à rede elétrica pode provocar acidentes graves. O risco aumenta ainda mais com o uso de cerol e a linha chilena, materiais proibidos em Minas Gerais que podem causar curtos-circuitos, rompimento de cabos e colocar em perigo motociclistas, pedestres e os próprios usuários. A orientação é simples: pipas apenas em locais abertos, longe da rede elétrica, e nunca tente retirar uma pipa presa em fios, postes ou transformadores. Uma brincadeira tradicional pode ser divertida, mas precisa ser praticada com segurança para evitar acidentes e interrupções que afetam a vida de milhares de pessoas.
1: São 8 horas e 29 minutos e agora o noticiário esportivo com Fernando Silva.
0: França e Argentina voltam a campo nesta segunda pela Copa 2026.
4: E após cerca de 20 dias de férias, em razão da paralisação por conta da Copa do Mundo, os elencos de Atlético e Cruzeiro se reapresentam hoje em Belo Horizonte. Durante esse período, o Atlético acertou com o zagueiro Léo Duarte, ex-Flamengo, que estava no Başakşehir, da Turquia, e o Cruzeiro comprou o lateral esquerdo argentino Rojas, do Racing, da Argentina. Campeonato Mineiro do Módulo 2, no último sábado, pela quinta rodada da primeira fase, Grupo B, no Ipatingão, Ipatinga 0, Valério 1. O Tigre segue na lanterna da chave, com menos 6 pontos ganhos. Campeonato Antônio Diense, o Furacão Esporte Clube é o grande campeão de 2026. No último sábado, em jogo único da final no campo do Serra Verde, a equipe venceu Leandros por 2-0 e ficou com o título. Os gols foram marcados por Savinho e Alisson, um em cada tempo. Campeonato Brasileiro da Série B. Jogos dos times de Minas pela 14ª rodada. No sábado, em Londrina, Londrina 2, Atletique 0. O Atletique é o 11º colocado com 19 pontos ganhos. O América vai fechar a rodada amanhã, às 8 da noite, no Independência, contra o Criciúma. O Coelho segue na lanterna da Série B, com 6 pontos ganhos. Copa do Mundo 2026, logo mais pela segunda rodada da fase de grupos, nos Estados Unidos, horários de Brasília. Grupo I, às 18 horas, França e Iraque. 9 da noite, Noruega e Senegal. Agora o Grupo J, 2 da tarde, Argentina e Áustria. E à meia-noite desta terça, Jordânia e Argélia. O Brasil vai voltar a jogar na próxima quarta-feira, às 7 da noite, hora de Brasília, em Miami, nos Estados Unidos, contra a Escócia, pela terceira e última rodada do Grupo C. Para os canais Vox, repórter Fernando Silva.
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2: No Vale da Box 8:33.
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6: São 8 horas e 38 minutos.
2: Simulado de trânsito em Timóteo conscientiza a população sobre segurança viária e perigos da combinação entre álcool e direção.
6: Repórter Marcelo Correia.
14: Timóteo promoveu na manhã desta sexta-feira um simulado de trânsito voltado à conscientização da população sobre a importância do respeito às faixas de pedestres e os riscos de dirigir sob o efeito de álcool e outras substâncias químicas. A atividade foi realizada no centro-norte da cidade e marcou o encerramento da campanha Olho na Faixa, desenvolvida ao longo do mês pela Subsecretaria de Mobilidade Urbana. O evento contou com a participação da Polícia Militar, do Corpo de Bombeiros, do DRMG e também a participação de estudantes da Escola Estadual João Cota, além de moradores que acompanharam as atividades. Um dos destaques do simulado foi a utilização de óculos especiais que reproduzem os efeitos do consumo do álcool e drogas na percepção visual e motora. A experiência permitiu aos participantes compreender, na prática, as dificuldades enfrentadas por um condutor que assume a direção sob influência dessas substâncias. Durante todo o mês de junho, a campanha promoveu blitzes educativas em diversos pontos da cidade, orientando motoristas e pedestres sobre atitudes que podem prevenir acidentes e salvar vidas. Entre as principais recomendações estão o respeito às faixas de travessia, a redução da velocidade em áreas urbanas e a atenção redobrada durante a circulação de pedestres. A iniciativa também chamou a atenção para números preocupantes relacionados aos acidentes de trânsito em Minas Gerais e no Brasil. Dados apresentados durante a campanha apontam que a falta de atenção e a combinação entre direção e o consumo de álcool ou drogas continuam entre as principais causas de acidentes graves e mortes nas vias. Além das orientações aos pedestres, a campanha reforçou as obrigações dos condutores previstas no Código de Trânsito Brasileiro, lembrando que deixar de dar preferência a quem atravessa na faixa é infração gravíssima e que dirigir sob efeito de álcool pode resultar em multa, suspensão da carteira de habilitação e outras penalidades previstas em lei. Segundo a Subsecretaria de Mobilidade Urbana, o objetivo da campanha foi estimular a mudança de comportamento tanto de motoristas quanto de pedestres, promovendo uma convivência mais segura e responsável no trânsito. Vamos ouvir o subsecretário de Mobilidade Urbana de Timóteo, Sândalo Rosenberg.
15: Essa ação é o fechamento de todo o trabalho que nós fizemos durante todo o mês de junho, de orientação aos condutores de veículos, ciclistas, motociclistas, em se respeitar as sinalizações de trânsito, preservar sempre a parte mais frágil, que é o pedestre. E a partir de junho nós começamos a campanha Olho na Faixa. É mais uma campanha pedindo aos condutores de veículos que respeitem as passagens elevadas e passagens de pedestres dentro da cidade, sempre preservando a parte mais frágil, que é o pedestre. Nós estamos junto ao DR, aos nossos parceiros, a Autoescola BC, a empresa Hack Engenharia, Polícia Militar, Corpo de Bombeiros. Esses órgãos, ele mostra muito claramente para o condutor de veículo e para as pessoas o que é dirigir alcoolizado, drogado, com celular na mão. A pessoa consegue entender com mais clareza o efeito nocivo que essas três práticas trazem para o trânsito quando o condutor faz uso dessas práticas em mobilidade.
14: Com o encerramento das ações educativas, a fiscalização continuará sendo realizada pelos órgãos competentes e os condutores que desrespeitarem as normas poderão ser autuados. A campanha Olho na Faixa encerra suas atividades com a mensagem de que educação, conscientização e fiscalização são ferramentas fundamentais para reduzir acidentes e construir um trânsito mais humano e seguro em Timóteo. Para os canais Vox, repórter Marcelo Correia.
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6: No Vale da Vox, 8h42.
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6: 8h46. 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
16: Câmara de Timóteo aprova em primeira votação o PRORefis 2026.
26: A Câmara Municipal de Timóteo realizou a 10ª reunião ordinária de 2026 e analisou 5 projetos de lei. Entre as matérias em pauta estiveram a proposta de adesão do município ao consórcio intermunicipal multifinalitário do Vale do Aço, a criação do programa de recuperação fiscal, o PRORefis 2026, e adequações nas emendas parlamentares individuais estaduais previstas no orçamento municipal. O vereador Lair Bueno presidiu a reunião e informa os projetos aprovados e as deliberações.
0: Não, hoje nós tivemos aí o ProRefis, que é um projeto importante para aquele que está aí na dívida ativa, possa renegociar suas dívidas junto ao município, colocar seu nome limpo, poder participar aí no ano que vem do IPTU premiado. As emendas, na questão de emendas impositivas parlamentares, foram apenas alterações de redação, não havendo alteração de valores, de definições nenhum, são apenas correções de redação de escrita mesmo que foram necessárias, né? Nós tivemos a questão do Simva, houve um pedido de vista, é um projeto importante, eu até vejo que ele possa vir trazer uma economia para os cofres públicos, mas é um projeto também complexo. O vereador Tiago Torres sabiamente pediu vista para analisar o projeto, nós vamos estar acompanhando e ele deve voltar em pauta na próxima reunião, não, com emenda ou sem emenda, vamos aí aguardar o relatório do vereador Tiago Torres que pediu vista. A única deliberação mesmo aí foi do consórcio, que houve um pedido de vista, né? Então ele sai, fica sobre o pedido de vista e ele só volta para a primeira votação. Os aprovados já vão para a segunda votação.
26: Lembrando que nessa sexta tem a reunião da Comissão de Orçamento e Finanças, né?
0: Que é uma reunião muito importante, às vezes a população não se atenta a essas questões orçamentárias, até alguns vereadores, isso é plausível, é uma matéria muito complexa, mas amanhã a Comissão de Finanças e Orçamento, ela já vai tratar da LDO, inclusive das emendas apresentadas pelos vereadores, que a LDO é a Lei de Diretrizes Orçamentárias. Isso é muito importante, porque nós estamos fazendo aqui, hoje, né, esse mês, amanhã nessa reunião, é começarmos a deliberar quais vão ser as diretrizes que serão aplicadas na Lei Orçamentária de 2027. Então nós trabalhamos o presente, mas também temos que trabalhar o planejamento de 2027, que começa agora com a Câmara aprovando ou não, com as emendas dos vereadores, a estabelecer os parâmetros para que em outubro, quando vier a Lei Orçamentária de 2027, ela se enquadre nesses parâmetros. Por isso que eu digo que aquilo que nós estamos esperando, ansiosos ou querendo que o Executivo faça em 2027, ele começa a ser discutido agora. Então é importante que a população acompanhe agora, cobre agora, porque no decorrer de 2026 nós estabelecemos o que o município vai gastar e onde vai gastar em 2027. Então aquilo que nós estamos pensando em cobrar o ano que vem, ele tem que começar a cobrar agora. Então é um trabalho árduo da Câmara, um esforço intenso da comissão. Agradeço aqui a Leninha, é membro, junto com o Tiago, que é um membro da Comissão de Finanças e Orçamento, que a gente tem se debruçado e tem tentado fazer o nosso melhor.
26: São 8h50. Festival Literário da Fundação Emalto homenageia Marisa Monte em Timóteo.
2: Repórter Marcelo Augusto.
1: O 18º Festival Literário da Fundação Emalto homenageou a cantora e compositora e instrumentista Marisa Monte em uma apresentação realizada no dia 18 de junho na Fazenda Vovô Laurindo, localizada no Distrito Industrial Limoeiro, em Timóteo. O evento reuniu alunos do curso de música da instituição em uma celebração da cultura, da educação e da música brasileira. Nesta edição, a artista escolhida para receber a homenagem foi Marisa Monte, uma das principais referências da música popular brasileira. Reconhecida nacionalmente desde o final dos anos 80, a cantora construiu uma trajetória marcada pela mistura de MPB, pop e samba, consolidando-se como uma das vozes mais importantes da música brasileira contemporânea. O espetáculo contou com a participação de 73 alunos do curso de música da Fundação Emalto, que se revezaram no palco, interpretando canções e executando os instrumentos aprendidos durante as aulas. O repertório reuniu 10 sucessos da artista: Vilarejo, Palavras ao Vento, Na Estrada, É Você, Pra Melhorar, Pelo Tempo Que Durar, Ainda Bem, Ainda Lembro, Velha Infância e Amor I Love You. As apresentações proporcionaram ao público uma noite dedicada à valorização da música brasileira. Em sua 18ª edição, o Festival Literário consolidou-se como um dos principais eventos culturais promovidos pela Fundação Emalto, oferecendo aos alunos a oportunidade de colocar em prática os conhecimentos adquiridos e de vivenciar a experiência artística diante de familiares, amigos e convidados. Ao longo de sua trajetória, o festival já homenageou nomes da música nacional como Vinícius de Moraes, Luiz Gonzaga, Roberto Carlos, Milton Nascimento, Caetano Veloso, Gilberto Gil, Zé Ramalho, Alceu Valença, Djavan, Nando Reis, Samuel Rosa e Lulu Santos. Além das apresentações culturais, a Fundação Emalto mantém gratuitamente cursos de bateria, teclado, violão, violino, ukulele, técnica vocal e música lúdica. A instituição atende crianças e jovens de 9 a 18 anos, além de turmas com alunos acima de 60 anos nos cursos de violão e iniciação musical. A Fundação Emalto está localizada na Avenida Alexandre Torquete, 151, no bairro Santa Terezinha, em Timóteo. As matrículas para o segundo semestre estão previstas para ocorrer no final de julho. De Timóteo, para os canais Vox, repórter Marcelo Augusto.
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4: Douglas Wilkes volta às manchetes de jornal hoje. Suas contas de 19 e 20 finalmente devem ser julgadas pela Câmara Municipal de Timóteo. Antes de prosseguir, preciso corrigir um erro. Eu disse anteriormente que as contas haviam sido aprovadas com ressalvas pelo Tribunal de Contas. Não foi isso que aconteceu. O parecer foi pela aprovação das contas. Houve recomendações e não ressalvas. Faço a correção e publicamente me penitencio pelo erro. Quem comenta a vida pública tem o dever de reconhecer quando erra. Corrigido o registro, vamos ao fato político. Quem está em jogo aqui hoje não são as contas. O que está em jogo é a estratégia e eu continuo convencido de que alguém errou. Errou porque trouxe Douglas para o campo de batalha antes da hora. Faltam 2 anos para a eleição. 2 anos são uma eternidade em política. Tempo suficiente para transformar um favorito em derrotado e um derrotado em vencedor. Douglas deveria estar em casa, de cueca, de pantufa, tomando café, esperando uma oportunidade para reaparecer, mas alguém resolveu ajudá-lo. Alguém resolveu devolvê-lo ao debate. Alguém resolveu devolver a Douglas aquilo que todo político precisa para sobreviver: presença. Político vive de presença. O maior medo do político não é a crítica, é a ausência. Político presente existe, político ausente desaparece. Não posso afirmar que o governo tenha participado disso, não tenho elementos para tanto. Mas se participou, errou e errou feio. Porque política não é apenas ganhar uma votação, política é compreender minimamente as consequências dessa votação. As contas de Douglas caminham para a rejeição. Professor Diogo já se manifestou, Renara Cristina também. Adriano Alvarenga continua sendo incógnita. Ainda assim, o placar parece insuficiente para Douglas. Os votos que ainda podem aparecer no horizonte seriam de Pastora Sônia Andrade e Fabiano Ferreira. Ainda assim, a conta não fecha. Mas aí está a ironia. O fato político não é a rejeição das contas. O fato político é o que nasce depois dela. Porque a rejeição das contas já chegará à eleição precificada. O debate sobre as contas termina. O político está incendiado. A partir de agora, Douglas poderá dizer que tentaram tirá-lo do jogo, que anteciparam uma disputa que deveria acontecer apenas em 2028, que temem a sua força política e eleitoral. A narrativa está pronta. Vão dizer que ele está inelegível, ele dirá que não está. Vão dizer que não pode ser candidato, ele dirá que pode. Vão dizer que ele não vence, ele dirá que vence. Timóteo conhece bem essa história. Timóteo é diferente do resto do mundo. Aqui, a próxima eleição começa antes de terminar a anterior. E quanto mais falarem de Douglas, mais presença ele terá. Possivelmente as contas serão rejeitadas por ampla maioria, confirmando aquilo que se desenha nos bastidores. Mas uma coisa já aconteceu. Quem deveria estar quieto voltou ao centro da conversa política e ganhou o palco. A pergunta que fica é outra. Os grandes pensadores da política de Timóteo continuarão caminhando o mesmo caminho, transformando em questão aquilo que não deveriam ser questão? Ou terão aprendido a lição? Certo é que outras contas virão. E se não tiverem aprendido a lição, vão continuar deixando Douglas na posição de vítima e pronto para disputar a próxima eleição. Não me queira mal, que eu só sei lhe querer bem. Melhore seu argumento para não precisar aumentar a sua voz. Eu sou Jonair Cordeiro e sem a menor pretensão de te convencer a coisíssima nenhuma, falo para os canais Vox.
5: Termina aqui esta edição do Vox Notícia. Os trabalhos técnicos foram de Isabela Lima, a edição e produção de Ronildo Bacardi.
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5: Bom dia.
2: Bom dia.
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2: Agora são 9:01 no Vale da Vox e tá chegando, claro, Vox Play e o momento de oração. 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

Bom dia, bom dia, bom dia, Vale! Bom dia, Brasil! Bom dia, mundo! Está no ar o nosso Claro Vox Play para todo o Vale da Vox. Ai, que delícia! Bom dia! Mais uma semana que se inicia, mais uma oportunidade divina para que possamos ter um dia abençoado, guardado e protegido por Ele. Vamos juntos consagrar o nosso dia ao Senhor, realizando a oração que Ele mesmo nos ensinou e contemplando a Sua Palavra através do Café com Deus Pai.

0: teu nome.
1: Pai nosso que estais nos céus, santificado seja o vosso nome. Venha a nós o vosso reino. Seja feita a vossa vontade, assim na terra como no céu. O pão nosso de cada dia nos dai hoje. Perdoai as nossas ofensas, assim como nós perdoamos a quem nos tenha ofendido. Não os deixeis cair em tentação, mas livrai-nos do mal.

0: Bom dia, meus queridos, amados irmãos e irmãs. Hoje é o dia 173 de 365 dias. O título é Serenidade. E a palavra do Senhor está em Gênesis 50, 20, que diz bem assim: Vocês planejaram o mal contra mim, mas Deus o planejou para o bem, para que a vida de um numeroso povo fosse salva hoje. Gênesis 50, 20.
1: Tu estás no céu.
0: Meus queridos, amados irmãos e irmãs, se existe uma história que traduz perfeitamente o que significa confiar, se submeter e permanecer firme em Deus, é a de José. Traído pelos irmãos, vendido como escravo, injustiçado no Egito e esquecido na prisão. Qualquer um teria se rendido ao desânimo e perdido todas as esperanças de dias melhores. Mas não José. Ele entendeu algo que muda tudo. Deus tem o poder de transformar qualquer mal em bem. E sabe o que é mais lindo? Isso transborda até nos nomes que deu aos seus filhos. O primogênito se chamou Manassés, que significa: Deus me fez esquecer todo o meu sofrimento. E o segundo, Efraim: Deus me fez crescer na terra onde tenho sofrido. Gênesis 41, 51, 52. José nos ensina que se manter sereno, mesmo em meio às dificuldades, não é resignação. Não é aceitar a dor como derrota. É confiar que mesmo quando tudo parece perdido, Deus ainda está no controle e continua escrevendo uma história maior do que a nossa visão limitada consegue enxergar. Às vezes Deus permite processos que não parecem bons aos nossos olhos, mas são exatamente eles que nos posicionam no lugar onde os propósitos dele se cumprem. José entendeu isso quando disse aos irmãos a frase que lemos no começo desta mensagem: uma fé serena, no fim das contas, é isto. Descansar na bondade de Deus, mesmo quando os dias parecem escuros. Porque o céu continua trabalhando, mesmo no silêncio. Meus irmãos, quem me acompanha por aqui sabe o quanto eu exalto a história de José. Porque a história de José nos ensina tanto. E ela é tão parecida com muitas coisas que eu vivi e vivo na minha vida, na minha trajetória. Não que foi igual a de José, mas são detalhes que muitas pessoas vivem. A rejeição, a traição, ser odiado pelos próprios irmãos, aqueles que têm o seu sangue, jogado em um buraco, vendido como escravo, abandonado na prisão. José tinha tudo para poder murmurar e se entregar a tudo o que aconteceu a ele, a desistir. Mas José continuou perseverando, pois ele sabia no Deus que ele acreditava. A fé de José continuou viva no seu coração. E Deus honrou José. Talvez nunca passou na cabeça de José o que ele se tornaria. Mas ele continuou acreditando, mesmo preso. E o maior triunfo dessa história, o ponto mais lindo dessa história, e difícil para todos nós, ele perdoou o seu irmão, os seus irmãos. Ele não relevou tudo o que aconteceu, mas ele entendeu o propósito de Deus através da maldade deles. O que parecia ser mal para a vida de José, e um silêncio porque José foi dado como morto para o seu pai, José transformou aquilo em perdão e abraçou os seus irmãos e recebeu eles como parte de uma história daquilo que Deus construiu através da maldade deles. Que Deus possa dar a todos nós um coração misericordioso de José, mas com a sabedoria e o entendimento que ele teve, para entender que mesmo na maldade, o processo de Jesus, de Deus, de Cristo, do nosso Senhor Deus, sobre nossas vidas, transforma qualquer situação difícil e ruim em um bem maior. Mas o que precisa acontecer dentro da gente é confiar e não desistir. É manter a nossa fé nele para que tudo se aconteça, para que tudo se realize. 9:12. A frase que fica: o tempo do seu processo não será maior do que a promessa de Deus na sua vida. Hoje é o dia 173 de 365 dias. A leitura bíblica para que você faça na sua casa, no seu secreto, está em Gênesis 45, 5:8. Não deixe de fazer a leitura bíblica. É a sua intimidade com o Senhor. Que Deus abençoe. Está começando mais uma semana maravilhosa, cheia de bênçãos derramadas sobre todos nós. Que você possa prosperar nessa semana, meu irmão, minha irmã, que você possa alcançar os seus objetivos. E olha, aquilo que está parecendo ruim, Deus transforma em um resultado de vitória lá na frente. Mas o que você precisa é confiar e continuar, mesmo levando as pedradas da vida, as traições, as mentiras, as calúnias, mas você vai vencer. Lá no final, Deus honra aquele que crê e aquele que vive na verdade. Que Deus abençoe. 9:13. Bom dia! Está no ar o Claro Vox Play. Vem com o Papaiva!

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1: Ei, Paiva, que horas são agora?
0: Agora são 9h18 no Vale da Vox e tá no ar o Claro Vox Play. Bom dia, Vale! 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

0: a segunda-feira, ô Papa Capim. Dá aquele gritão de segunda-feira pra galera, vai.
1: Hoje é segunda-feira!
0: É isso aí, Papa Capim. Hoje é segunda-feira, dia 22 de junho de 2026. Hoje é dia do aeroviário. Hoje também é dia do orquidófilo e dia do economiário. A lua é crescente, manhã ensolarada no Vale da Vox.
2: Qual a temperatura, Paiva?
0: A 20 graus e a umidade do ar, relativa do ar, 72%, porque agora, ei, é inverno, pai.

0: juntinho com você nesse inverno, pra gente ficar bem quentinho, curtindo o Claro Vox Play, porque tá só começando com um oferecimento de... 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Nos trabalhos técnicos, na produção e apresentação é com esse cara. Temos para soltar o play no Claro Vox Play de hoje. Fala com o Papaiva, velho!
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2: Ô, Paiva, bom dia pra você, bom dia pros ouvintes do Claro Vox Play, bom dia pra essa véia coroca que tá aqui mexendo com essa água aí, aqui dentro do estúdio. Ela deixa pra mexer bem na hora que eu tô aqui pra me encher o raio do saco.
0: Ô, velho, pera aí, velho, não tá te enchendo o saco, não, ela tá na dela. Ô, Lucinho! Fala aqui que tem, os ouvintes têm pedido pra você poder responder o velho. Responda o velho. Esse velho é abusado. Vai responder, não? Ela não quer falar, não. Tá vendo, velho, o que você fez?
2: Ah, pô, não tô nem aí com essa velha, não. Esse umbigão dela já tá aí, ó. Andando pra lá e pra cá nessa rádio. Já comeu 6 pães hoje, pai. Tem lógico um trem desse? 6 pães. Pão com ovo, pão com queijo, pão com manteiga, pão com salame. Não tem cabimento. Se você chegar com a broa aí agora, ela vai comer a broa. Pelo amor de Deus, parece uma frieza. Meu pai chamava isso, sabe de quê, pai? De chulé branco. Você lembra do chulé branco? Chulé branco é um tipo de chulé que vai comer no dedo da pessoa. Essa velha tá igual.
0: Para com isso, ó. Não é assim não, cara. Para de pegar no pé da velha. Me conta aqui como é que foi o final de semana aí com o Bacardi.
2: Rapaz, final de semana com Baca é sempre um barato. O Bacardi é o cara mais maneiro que tem nessa rádio aqui, rapaz. Eu e ele. Nós vamos lá pra que cantão onde que mora lá. Aqui lá de vez em quando, lá falta luz pra aquele lado ali, sabe, pai?
3: Olha rapaz!

0: tem a ver a Bela Pelé com isso? Ô, Baca, pera aí. O Baca tá lá escutando. Que negócio é esse de ficar no escurinho com o velho? Que pegada estranha é essa, hein? Tô achando esse esquisito, hein?
1: A gente pode curtir um quintal, Paiva, bebendo uma cerveja bem gelada e olhando pro céu pra ver se a gente vê. Outro dia eu queria convidar até o Euler Costa lá de Patinga, pra gente poder observar o céu e ver, pra gente ver algum extraterrestre.
0: Tô achando que você, mas o Bax, vocês estão arrumando é outras coisas, não é cerveja não, tá? Não quer cerveja não. Querendo vir aqui no céu. Pelo amor de Deus, velho. Aqui, ó, vai pra lá, tá? 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Teremos notícias, muita música e a sua participação, porque aqui quem dá o play é você! E no desabafa deu

0: quero saber o seguinte, o inverno chegou chegando e eu quero saber, você gosta desse friozinho? O que você mais gosta no inverno? A forma de vestir, que a gente fica mais elegante? Ou a forma, ou as comidas que tem do inverno, hein, cara? Ou você prefere ficar debaixo da coberta, curtindo um Netflix, sem sair do lugar, de boa em casa, de boa na lagoa, como diria Juarez Teodoro? Manda aqui que eu quero saber, o número é esse, ó.
1: Claro, WhatsApp 983-763-3371.
0: Repita, vai!
1: 983-763-3371. Claro, WhatsApp.
0: Curte um friozinho? Manda aqui que eu quero saber. Agora, uma das coisas que eu vou te dizer é o seguinte. O Papaiva aqui gosta é do calor, é do verão, tá? Mas também não tem medo do inverno não, viu? É, eu nasci numa região muito fria e eu sou acostumado com o inverno, então aqui ó, fico sem camisa de boa, porque aqui não tem isso não, tá bom? É, curto o inverno, curto o verão, o meu predileto é o verão, mas aqui ó, não tem problema não, porque aqui é homem, não é menino não, tá? E a gente começa com essa, não é homem. É menino, não. Peraí, não. Não é homem, é menino. Essa galera hoje em dia tá todo mundo reclamando aí. Ai, tá frio. Ai, quando tá quente, ai, tá quente. Pois é, uma galera muito Nutella. Ó, ô, Nutelada, pega essa daqui porque o homem aqui tem que ter culhão, tá? Bora que bora!

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2: Ei, Paiva, que horas são agora?
3: Agora são 9h41 aqui no Vale da Vox.
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0: Bom dia, papai. Aqui é o Baixinho, na terneira aqui do bairro de Oxente. Olha, sobre a enquete de hoje, eu sou apaixonado com frio. Eu não gosto de calor. Deus me perdoe.
1: Eita.
0: Mas eu não gosto de calor. Eu gosto de frio. Porque o frio você consegue driblar ele. O calor você não consegue.
1: Não.
0: O frio você veste uma blusa, uma coloca um cobertor a mais, entendeu? Sim. Você alimenta alguma coisa mais quente, entendeu? O frio você veste até melhor, você dorme melhor, você alimenta melhor, em tudo por tudo. O frio é bem mais fácil você lidar com ele do que o calor.
1: Beleza,
0: falou, meu irmão?
1: Beleza.
0: Muito obrigado e fiquem todos com Deus aí.
1: O amigo Laércio Baixinho Lanterneiro, valeu, mano. Bom dia, quem mais?
2: Papai. Gostaram, gostam, né? Mas foi a única coisa que tem pra gente, que Deus mandou pra gente, entendeu?
1: É.
2: Tem que aceitar tudo que Deus manda. Beleza, pode morar aí.
1: Já tá lá, viu aí o queimado.
3: Bom dia, papai. Seu Garrincha, cabuloso. Ô, papai, eu amo frio. Principalmente pra dormir. Agora, tempo de calor, meu filho, pra dormir. Pernilongo, não deixa ninguém dormir.
1: Beleza.
3: Alô, papai.
1: Valeu,
3: uma boa semana. Fica com Deus aí.
4: Bom dia, papai. Bom dia, velho, Bela, Belém, Lucinha. Aqui é o Vinícius Nascimento, João 23.
1: Fala, Vinição.
4: Ô, papai, eu tô tranquilo. Eu curto um friozinho, tá? E o que eu mais gosto aí são esses caldos aí, viu?
1: Caldo.
4: Uma canjiquinha com costelinho, uma feijoada, um canjicão. É bom demais.
1: Boa.
4: Valeu.
1: Valeu.
4: Aquele abraço.
1: Valeu, Vinição. Bora pro intervalo. Daqui a pouco eu volto. E aí, você curte o frio? O que você mais curte no tempo de frio, no inverno, hein? Manda aí que eu quero saber. Ó, bora pro intervalo.

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4: Ei, Paiva, que horas são agora?
5: Agora são 9h50 aqui no Vale da Vox.
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0: É isso aí, Giana Mello, favorita pra você aqui no Claro Vox Play 955. Gilberto Pacheco Medeiros já está na área para apresentar o Redação Vox e vamos perguntar pra ele se ele curte ou não curte o inverno.
1: Fala com o Papaiva. Fala
0: com o Papaiva, Ju.
2: Bom dia pra você, Papaiva, pro ouvinte Vox. Curto até, sabe? Curto até. Contudo, o inverno traz uma complicação, você fica meio cheio de alergia e de dores pelo corpo, né?
0: É.
2: Tem dessas coisas, bacana. Mas eu gosto do inverno. Gosto. Mas a gente tem que capotar demais, né?
0: É uma pergunta que não quer calar. José Laje Drummond, ele curte o inverno?
2: Curte. Ele gosta mais por pensar coisa de empacotar, de ficar juntinho. É. Ele gosta de... aquela coisa de juntamento, de ficar juntinho.
0: Ele gosta de receber algo quente.
2: Ele gosta, exatamente. Ele gosta dessa coisa que é de quente.
0: Gosta de receber algo bem quente.
2: E ele fica feliz, porque ele fala assim, pô, tá quentinho, né?
0: Bora.
2: Bora. Tá.

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1: No Vale da Vox, 10 horas.
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5: Copa do Mundo 2026, logo mais pela segunda rodada da fase de grupos, nos Estados Unidos, horários de Brasília. Grupo I, às 18 horas, França e Iraque. 9 da noite, Noruega e Senegal. Agora o Grupo J, 2 da tarde, Argentina e Áustria. E à meia-noite desta terça, Jordânia e Argélia. O Brasil vai voltar a jogar na próxima quarta-feira, às 7 da noite, hora de Brasília, em Miami, nos Estados Unidos, contra a Escócia, pela terceira e última rodada do Grupo C. Para os canais Vox, repórter Fernando Silva.
1: O dólar abriu a sessão desta segunda-feira em queda, de olho no noticiário internacional. As negociações do Ibovespa, principal índice da Bolsa Brasileira, começam agora. As negociações entre os Estados Unidos e o Irã continuam a mexer com os mercados. Ainda no exterior, as eleições da Colômbia também seguem na mira dos investidores.
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1: A apuração preliminar dos votos na Colômbia aponta que o advogado empresário de direita Abelardo de la Espriguela venceu a eleição presidencial por uma margem apertada neste domingo. Segundo os dados do chamado pré-contel divulgados pelas autoridades eleitorais, de la Espriguela superou o senador Ivan Cepeda por menos de 250 mil votos. A última atualização aponta 12.959.515 votos para Espriguela, candidato de extrema-direita, apoiado pelo presidente dos Estados Unidos, Donald Trump, e 12.708.695 votos para o esquerdista Cepeda, aliado do atual presidente colombiano, Gustavo Petro.
8: Na tarde de domingo, foi registrado um grave acidente na estrada de acesso à Serra da Viúva, em Santana do Paraíso. Um caminhão perdeu o controle em uma curva e colidiu contra um barranco às margens da pista. O caminhão transportava uma carga de tábuas. De acordo com a apuração em dois canais Vox, o motorista José Horácio de Bacelos, 54 anos, foi socorrido a pronto-socorro do Hospital Márcio Cunha, mas não resistiu aos ferimentos e veio a óbito. Para os canais Vox, repórter JL.
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3: Ei, Paiva, que horas são agora?
4: Agora são 10h20 aqui no Vale da Vox.
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isso aí, estamos de volta com o nosso Claro Vox Play. Agora são 10h21. Olha, chegou agora o momento do nosso Claro Vox Play entrevista. Estamos aqui com o novo secretário de saúde de Timóteo, Juliano Ribeiro, e vamos trocar uma ideia a respeito da terceira plenária municipal de saúde de Timóteo. Tá bom? Então vamos juntos então nessa entrevista. Vamos chamar um bloco comercial e eu já volto.

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2: É isso aí, estamos de volta com o nosso Claro Vox Play. Ó, hoje nós vamos falar de um assunto que mexe com a vida de todo mundo, a nossa saúde. No dia 26 de junho, às 8 da manhã, das 8 da manhã até as 5 da tarde, vai rolar a terceira plenária municipal de saúde de Timóteo, lá na Associação dos Aposentados e Pensionistas de Timóteo, no bairro Olaria. E para explicar isso direitinho, o que isso significa para você e para o seu bairro, para a sua família, preste atenção. Eu recebo aqui hoje o novo secretário de saúde de Timóteo. Ele assumiu o cargo há pouco tempo e, como no rádio a gente gosta de contar boas histórias, você vai conhecer quem é o homem que está à frente da saúde da nossa cidade a partir de agora. Juliano Ribeiro, novo secretário de saúde de Timóteo. Bom dia, seja muito bem-vindo ao Claro Vox Play.
3: Bom dia, Manuel. Para nós é uma satisfação imensa receber esse convite, vindo aqui para prestar esclarecimento à nossa população de Timóteo sobre principalmente essa terceira plenária que acontecerá agora na sexta-feira, dia 26. Nós estamos aqui com o nosso presidente do Conselho Municipal de Saúde, o João Henrique, para fortalecer mais ainda essas políticas públicas de saúde, né, meu presidente?
4: Com certeza, Juliano. É uma oportunidade, né, de fortalecer as ações de saúde dentro do nosso município, uma oportunidade também de ouvir as pessoas, todos os segmentos, usuários, trabalhadores, o grupo gestor, para que nós possamos trazer propostas eficientes que vão culminar na próxima, né, conferência estadual, no próximo ano, e também na nacional, se Deus quiser, tendo representantes aqui da nossa cidade de Timóteo.
2: Muito bem, muito bem. Secretário, antes da gente falar da plenária, o povo de Timóteo quer te conhecer. Afinal, a gente gosta de saber quem está cuidando da gente. Por favor, se apresente para os nossos munícipes. Quem é o Juliano Ribeiro? De onde que ele é? Nasceu onde? Formado, especializado, conta sua história, meu irmão.
3: É isso aí, Manuel. Juliano Ribeiro, hoje, atualmente, 49 anos, completo século agora, dia 5 de outubro, 50. Minha formação é administração pública, técnico em contabilidade, tenho pós em auditoria e gestão em saúde. Já fui secretário de saúde em vários municípios, diretor de hospital, superintendente, já fui assessor da ex-senadora Cátia Abreu, já fui assessor de deputado. Então, assim, a gente tem uma experiência. Eu não vou dizer que a gente sabe tudo, olha, porque a saúde, né, presidente, ela muda constantemente as portarias, as leis, e a gente aceitou esse desafio com o pedido do capitão Vitor e o nosso vice-prefeito Marcelo, que está conduzindo a saúde pública de Timóteo.
2: Sim.
3: Já estive já visitando as unidades de saúde, já fui na UPA, no hospital, no centro de especialidades, e a gente percebe, Mário, que nós temos assim, um desafio grande, mas não é impossível.
2: Tá? Sim.
3: Então, isso que é mais gratificante, deixar a nossa população mais tranquila e calma. Nós já estamos traçando nosso plano de trabalho para a gente começar a executar em breve. Primeiramente, começamos pela reestruturação dentro da secretaria. Nós estamos montando o centro de regulação para centralizar tudo na Secretaria de Saúde, que hoje é nosso gargalo, presidente João Henrique. A regulação hoje ela é feita nas todas as unidades. E com isso está acontecendo de não chegar lá na ponta, na regulação. Então a partir do mês que vem a gente vai centralizar essa regulação toda na Secretaria de Saúde para facilitar e dar andamento àqueles que aguardam as suas consultas com especialistas, principalmente as cirurgias eletivas que hoje estão suspensas, mas nós já estamos trabalhando para retornar essas cirurgias imediatamente. É um pedido do capitão Vitor, juntamente com o vice Marcelo.
2: Juliano, assumir a saúde pública nunca é uma tarefa fácil, é pepino todo dia. O que te motivou a aceitar esse desafio gigante de comandar a Secretaria de Saúde de Timóteo logo agora?
3: É interessante, porque a saúde pública, não digo só em Timóteo, mas no Brasil todo, como eu já tive já em outros estados, você perguntou de onde eu vim de Brasília, mas eu sou goiano, nascido em Piracanjuba, Goiás, interiorzinho de 40, 50 mil habitantes, próximo de Caldas Novas, e com a minha formação de administração, comecei a atuar na área da saúde em 2010, foi aonde que eu vi que o SUS, no papel, meu presidente, ele é belíssimo, mas na prática ele ainda tem muitas construções a ser feitas. E motivou a gente estar ajudando aquela população lá na ponta que precisa do serviço de qualidade. A saúde pública de Timóteo mesmo, a gente viu que tem condições de reparar. Não vou dizer que está ruim, né, presidente? Mas a gente percebe, juntamente com a nossa equipe, eu estou aqui com o Paulo Godoy, que é o nosso subsecretário da atenção secundária, que a equipe, ela é capacitada, ela é treinada e podemos fazer uma saúde de qualidade para todos.
2: Muito bem, muito bem. Eu vou chamar um bloco comercial e eu volto com o secretário e com o João. E o João, foi até bom ele estar presente, porque eu não fui informado da presença do João, foi por isso que eu achei até que você nem iria participar, tá, João? E eu gosto de esclarecer, o trem é ao vivo mesmo, tá? Bora que bora, pro intervalo, daqui a pouco a gente volta com o secretário de saúde de Timóteo e também com o João, presidente. Daqui a pouquinho.

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2: No Vale da Vox, 10h34.
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2: No Vale da Vox, 10h44.
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2: É isso aí, estamos de volta, são exatamente 10h45 agora e eu volto aqui com o secretário de saúde Juliano Ribeiro, também acompanhado com João Henrique, presidente do conselho, e o subsecretário Paulo Godoy, que também está marcando presença aqui no estúdio. Ó, a gente volta já falando agora do evento, né? Para quem perdeu a primeira parte aí, o secretário falou que, de onde que ele vem, por que que ele aceitou assumir essa pasta, e é isso, bora que bora, porque agora nós iremos falar sobre o evento do dia 26. Para o cidadão comum, secretário, aquele ouvinte que está agora no carro ou tomando seu cafezinho em casa, o que é na prática essa terceira plenária municipal de saúde? Para que ela serve? Vai, fala com o papai, se não o nosso querido presidente também pode responder, João Henrique, que já está aqui há mais tempo, né, João?
23: Emanuel, eu só queria reforçar que nós chegamos tem 16 para 17 dias, mas já chegamos trabalhando, tá? Esse final de semana mesmo, nós tivemos 5 dias de catarata, onde fizemos um mutirão sexta e sábado, onde realizamos mais de 199 cirurgias. E sábado tivemos o dia D de vacinação, onde eu percorri a todas as salas de vacina. E eu queria aqui aproveitar a oportunidade e chamar a nossa população, aqueles que não tiveram a oportunidade de fazer a sua esquema vacinal no sábado. Nossas unidades de saúde estão abertas das 8 às 13 horas. Compareçam, venha fortalecer tomando a sua vacina. Só reforçando, Emanuel, que sexta e sábado fizemos 199 cirurgias de catarata, sendo que 65 foram do cimo do olho e 134 do primeiro olho. Tivemos também 38 pacientes que compareceram, mas por algum motivo de saúde, pressão alta ou diabetes alterada, não puderam realizar essa cirurgia. Mas já estamos já organizando para uma próxima oportunidade esse pessoal estar fazendo essa cirurgia de catarata.
2: Boa, boa. Pode até espaço aqui do Claro Vox Play antes, né, da próxima data já anunciar para o pessoal para poderem comparecer, porque isso é muito importante. Pode falar aí, o presidente, fala com o Papaiva.
24: Então, nós temos esse momento que é muito importante, terceira plenária municipal de saúde. Qual que é o objetivo da plenária municipal de saúde? Discutir ações de saúde que são efetivas dentro do município, com a participação da população, né? A inscrição é aberta a toda a população, tem sido dada ampla divulgação pelo Instagram da Prefeitura de Timóteo, já está lá, né? As pessoas podem fazer sua inscrição para vir participar, visto que essas ações de saúde, o fortalecimento do SUS, nós vamos discutir em conjunto com todos, os usuários, os trabalhadores da saúde, os gestores. E para quê, Papaiva, que é esse motivo, né, da plenária? A plenária ela é convocada pelo Conselho Nacional de Saúde. Ano que vem nós teremos, né, em virtude da troca de gestão, né, possível troca de gestão ou continuidade da gestão nacional, nós teremos a Conferência Nacional de Saúde no ano que vem. Ela traz, né, as ações que serão definidas nos próximos anos para trabalhar dentro do Brasil, e assim, consequentemente, é também feita a Conferência Estadual de Saúde, e aqui em Timóteo nós vamos ter a plenária municipal, porque no ano passado, né, também em troca de gestão, nós tivemos aqui a Conferência Municipal de Saúde. Uhum. Então agora nós vamos fazer a plenária trabalhando os eixos, onde nós temos para discutir saúde, democracia, soberania e SUS, que é o tema Cuidar do Povo é Cuidar do Brasil. Onde aqui do município nós vamos elencar propostas, né, são 5 diretrizes de cada eixo, né, são 6 eixos trabalhados. Sendo os eixos da plenária: democracia, saúde como direito e soberania, financiamento adequado e suficiente para o SUS com base na justiça tributária e sustentabilidade fiscal e social, desafios do SUS na Agenda Nacional da Defesa da Vida e da Saúde, onde se inclui as emergências climáticas e a justiça socioambiental. O quarto, modelo de atenção e gestão, territórios integrados, cuidado integral, saúde integral das pessoas com deficiência, garantindo o acesso humanizado e efetivação da inclusão social. E o sexto e último eixo, a saúde integral da população LGBTIA+, travessias de cuidado, humanização e direito à saúde. Então, é importante demais dialogar com esse público, uhum, para que a gente possa entender de cada público quais as necessidades que a população, que o trabalhador, que a gestão tem evidenciado, né? Que são, de fato, as prioridades, as urgências, e assim, né, nessa parceria entre o Conselho Municipal de Saúde e a Prefeitura Municipal de Timóteo, Secretaria de Saúde e Qualidade de Vida, elencar os rumos para que a nossa saúde possa, de fato, avançar, e nós possamos também, junto ao Estado e o Governo Federal, né, no âmbito nacional, trazer também contribuições efetivas para que nós possamos, numa amplitude, buscar essa saúde que a gente tanto almeja, né? Que a gente sabe que, de fato, né, Juliano está chegando agora, são muitas demandas, mas a gente vai se programando, né, Juliano, para que a gente possa, de mãos dadas, né, dar passos.
2: O tema deste ano é forte, secretário. Saúde, democracia, soberania e SUS. Cuidar do povo é cuidar do Brasil. Como é que a gente traduz esse tema bonito para a realidade dos nossos postos, da nossa UPA e do atendimento diário do povo de Timóteo?
23: Emanuel, bem lembrado, eu estava até aqui agora aqui, lendo aqui o nosso tema: saúde, democracia, soberania e SUS. Só quero reforçar aqui, lembrando o nosso presidente João Henrique, que nessa plenária será eleitos 36 delegados. Desses 36, 12 titulares, 12 serão primeiro suplente. E 12 segundo suplente. Uhum. E esses 36, desses 12 titulares, eles vão nos representar, né, na cidade de Minas, em 2027, PH, que será nos dias 5 e 8 de abril de 2027. Então, Emanuel, olha só: saúde e democracia, soberania. Então, assim, são laços que tem que dar, tá andando lado a lado. Uhum. Porque a democracia hoje, né, presidente, ela tem que ser bem feita, principalmente na saúde pública. Soberania, palavra bem forte. Uhum. Né? Sem soberania, a gente não consegue realizar uma saúde pública de qualidade, que nosso povo lá fora precisa, almeja. Eu falo muito para a nossa equipe: nós que estamos aqui na ponta, a gente tem que oferecer um serviço de qualidade para aquele que está lá precisando de um serviço de qualidade. Que seja uma consulta com um clínico ou até com uma especialidade, né, João Henrique. A saúde pública é um desafio grande, Emanuel, para hoje ser realizada. E eu brinco muito: a gente tem que ter sangue no olho. É 24 horas disponível, a gente tem que fazer muitas vezes a medicação de família, amigos, exclusivamente para estar ali na saúde. Igual eu disse aqui no início, a gente teve final de semana trabalhando com cirurgias, vacinação. Então é isso, Emanuel. É um tema bastante forte que a gente busca a população para nos ajudar a fortalecer esse plano. Porque não é nós que vamos construir esse plano, né, presidente? É a nossa, juntamente com a nossa população, que é construído esse plano de saúde.
2: Entendi. Um dos objetivos da plenária é avaliar a nossa situação atual, sendo bem direto e transparente com o nosso ouvinte. Qual é o maior gargalo, o maior problema da saúde em Timóteo hoje, que vocês estão encarando de frente?
23: Atualmente a gente está vendo aqui, são as cirurgias eletivas que deu uma paralisada, né? Uhum. Mas igual eu disse no início da nossa entrevista, nós já estamos trabalhando, a pedido do capitão Vitor e do vice Marcelo, para estar trabalhando, retornando. Hoje mesmo eu já liguei para o Sérgio hoje de manhã, para a gente marcar uma reunião, para a gente sentar e traçar o plano de trabalho para estar retornando essas cirurgias eletivas. Hoje o maior gargalo hoje está sendo as cirurgias eletivas, tá, Emanuel?
2: São as cirurgias, então. O evento também vai discutir as metas de gestão, incluindo o dinheiro da saúde e os nossos profissionais, os recursos humanos. Como a sua gestão pretende fazer mais e melhor, valorizando quem trabalha na ponta, mesmo com o orçamento sempre apertado?
23: Exatamente, Emanuel. A saúde trabalha com pactuação, uhum, metas. A partir do momento que a gente não consiga atingir as metas, que foram pactuadas junto, que é a saúde tripartite, você não seguiu, não conseguiu aquelas metas, o recurso ele cai ou talvez até suspenso. Então a gente está reunindo com toda a equipe, já semana passada já reuni com os médicos, gerentes, coordenadores, para a gente estar discutindo uma melhor saúde e qualidade para Timóteo.
2: Uhum.
23: Já estou finalizando o nosso plano de trabalho para demonstrar para a população, para o nosso gestor. O capitão Vitor está bem ansioso nessa melhoria na saúde pública. Não estou dizendo que vem de gestões anteriores, mas a gente está aqui para somar e contribuir com todos.
2: Muito bem. A gente ouve muito falar em controle social nessas plenárias. Como é que o cidadão de Timóteo pode cobrar, participar e ajudar a prefeitura a fiscalizar e melhorar os serviços de saúde da nossa cidade, secretário?
23: Emanuel, a plenária ela é aberta, né, João Henrique? Essa pergunta sua é bem pertinente, porque assim, muitas vezes a gente se constrói um plano em conjunto. Não é eu, secretário, não é o João Henrique, que é o presidente do conselho, uhum, que vai criar esse plano e inventar. São temas, conforme ele disse já aqui no início, são 6 temas temáticos que a gente tinha discutido, e as melhores propostas são selecionadas e repassadas para a Conferência Nacional.
2: Uhum.
23: Primeiramente a estadual, que vai ser agora o ano que vem, e aquelas das nossas, sempre a gente fica, né, principalmente nas plenárias, porque são excluídas. São 10 de 3 ali, ou uma será encaminhada para a estadual ou até a federal. Quando chega até no âmbito federal, para nós do município é bastante gratificante. Quer dizer que aquela proposta foi ouvida. Então o que eu quero dizer? A população constrói em conjunto a saúde pública.
2: Você falou aqui a respeito dos delegados que serão eleitos daqui de Timóteo. Qual que é a importância de mandar esse time de Timóteo para brigar por nós lá em Belo Horizonte? Reforça isso pra gente aí, porque isso é importante.
23: Emanuel, olha o nome, delegado.
2: Uhum.
23: Então, só aí você já vê que já tem um nome forte, né? Essas pessoas que forem eleitas, elas terão voz ativa para estar discutindo lá na plenária. Ele será ouvido, ele não vai ser um ouvinte. Ele vai chegar lá e vai falar e vai explanar suas ideias. E aquelas que foram, igual eu disse aqui, aquelas que forem acatadas, que forem boas para a saúde pública, elas serão encaminhadas para a federal e até composta ao plano federal.
2: A plenária vai ser aberta? Quem pode ir lá? Explica para o nosso ouvinte aí, que talvez queira participar. Fala aí para a galera.
24: Emanuel, né, como o Juliano muito bem colocou aqui, né, uma plenária aberta a toda a população, né, a gente fala até as pessoas que às vezes, né, estão nas redes sociais cobrando essas melhorias, né, cobrando a efetividade no serviço, é a oportunidade de estar próximo de nós, né, do Conselho, da Secretaria Municipal de Saúde e Qualidade de Vida, representada hoje pelo Juliano. Né, nós teremos a presença também do nosso prefeito, capitão Vitor, vice Marcelo, e marca-se um momento muito importante na vida do Conselho. Eu quero até, né, ressaltar que nós teremos também por meio desta plenária, a apresentação oficial do Juliano como vice-presidente do Conselho Municipal de Saúde. E também, né, na última semana, no dia 11 de junho, o prefeito Capitão Vitor esteve junto com a conselheira de saúde Giovana na cidade de Mariana, e lá foi, né, foi feita a entrega de um veículo HB20 para uso do conselho, né, para fortalecer essas ações de fiscalização do conselho, de acompanhamento das ações de saúde. O prefeito Capitão Vitor, ele mostrou, né, muita boa vontade, né, em estar participando e dando essa colaboração, né, do município para o conselho, porque se trata de uma cessão, né, desse veículo. Então a gente também vai ter esse momento, né, de exaltar as conquistas do conselho, né, desse trabalho que tem sido feito. Não vou falar só quando assumi essa gestão, mas de gestões anteriores do conselho também, que é de fato trazer a população para perto e juntos fortalecer as ações de saúde.
2: Só para aproveitar o tempo aqui, João, deixa eu pedir o secretário aqui para a gente fechar, para ele deixar uma mensagem aqui para o munícipe de Timóteo a respeito dessa nova gestão agora com ele. O que que o nosso munícipe pode esperar do senhor? Deixa uma mensagem aí, secretário.
23: Emanuel, a gente chega com uma missão bastante, não vou dizer árdua, porque a saúde pública, ela, ou aqui ou no outro território, a maioria dos problemas são os mesmos. O que muda são as dimensões, né? Eu quero deixar aqui para a população de Timóteo que nós estamos empenhados em buscar melhorias aonde for preciso e trabalhar em conjunto. Igual eu disse no início aqui, a nossa equipe é composta com dois subsecretários, o Paulo e a Nicole, pessoas bastante capacitadas. Nós temos as nossas gerências também, que são todos capacitados, que tranquilizar a nossa população de Timóteo, que nós estamos trabalhando dia e noite para trazer a saúde de qualidade àqueles que precisam. E eu me coloco à disposição. Estamos lá no gabinete da Secretaria de Saúde, ali de frente à Praça 29 de Abril, e chego, igual disse, para somar e contribuir com todos.
2: Muito bem, muito obrigado pela sua presença, novo secretário de Timóteo, Juliano Ribeiro. João Henrique, obrigado mais uma vez, prazer em revê-lo. E Paulo Godói, subsecretário também, muito obrigado. Gente, ó, então você anota aí, dia 26 de junho, das 8 da manhã até as 5 da tarde, lá na Associação dos Aposentados e Pensionistas de Timóteo, lá no bairro Olaria, teremos aí a terceira plenária municipal de saúde de Timóteo. Ó, fique agora com Redação Vox e depois continuamos com o nosso Claro Vox Play.
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1: No Vale da Box 11.2.
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5: E após cerca de 20 dias de férias, em razão da paralisação por conta da Copa do Mundo, os elencos de Atlético e Cruzeiro se reapresentam hoje em Belo Horizonte. Durante esse período, o Atlético acertou com o zagueiro Léo Duarte, ex-Flamengo, que estava no Başakşehir, da Turquia. E o Cruzeiro comprou o lateral esquerdo argentino Rojas, do Racing, da Argentina. Para os canais Vox, repórter Fernando Silva.
1: Pesquisa do Instituto Locomotiva sobre os festejos juninos apontou que 85% dos brasileiros maiores de 18 anos pretendem participar das comemorações de São João neste ano. O número é superior aos 81% de adultos interessados em ir a uma festa junina em 2025, mais próximo da margem de erro do levantamento, que é de 3%. As festas juninas de rua e gratuitas lideram e foram mencionadas por 44% dos brasileiros. Os arraiais na casa de amigos ou familiares serão destino de 39% dos entrevistados, enquanto as festas em igrejas ou quermesses são destino para 37%.
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1: O presidente nacional do PT, Edinho Silva, afirmou que o partido deve definir em até uma semana a sua posição na eleição ao governo de Minas Gerais, com a possibilidade de lançar uma candidatura própria ou apoiar um nome de outra sigla. O presidente Luiz Inácio Lula da Silva ainda está sem palanque no estado, considerado um dos mais importantes nas eleições presidenciais. Desde a desistência do senador Rodrigo Pacheco, do PSB, que era o nome preferido do petista, o partido vive um impasse.
8: Na noite de sexta-feira, uma mulher de 51 anos foi internada no Hospital Márcio Cunha após denunciar ter sido vítima de estupro. A vítima apresentava sangramento e lesões na região genital após o encontro com um homem de 52 anos. A mulher confirmou que conhecia o suspeito há vários anos e combinaram um encontro em um motel para manter relações sexuais. Ainda, conforme o relato da vítima, o homem teria insistido para manter relação anal, causando sangramento intenso. A polícia apreendeu o celular da vítima, o carro e o celular do suspeito, que não foi encontrado. A mulher permaneceu internada no Hospital Márcio Cunha. Para os canais Vox, repórter JL.
1: Próxima edição às 14h. 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
3: Ei, Paiva, que horas são agora?
4: Agora são 11:09 aqui no Vale da Vox.
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0: Era uma bonitinha.
1: Tem que afinar o violão.
2: Aí eu fico emocionado com essa música.
1: Sério?
2: Quem que já comprou o disco? Pô, a crise tá mal, hein? Ô, gente, compra o disco, ajuda! Né? É assim, enquanto o disco não chegar a 250, 300, a gente não vai fazer show. Ah, é verdade. Porque senão vai ficar um bando de gente lá, toca indecido. A gente, não, a gente quer tocar as músicas novas. Aí se já for platina duplo, aí ninguém gostar do disco, aí tudo bem. Nos perderemos entre monstros. Que foi o que eu achei legal, só que eu gosto mais da Cássia Eller cantando. Por enquanto. Ok, então agora a gente já entrou no disco novo, tá? E essa... Às vezes as pessoas às vezes me perguntam por que que se chama Sereníssima a letra? Que é a música mais...
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2: Ei, Paiva, que horas são agora?
3: Agora são 11h31 aqui no Vale da Fox.
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Ó, segundou com Rogers Pizza então, hein? Ó, bora que bora! A galera tá respondendo aqui, desabafando com o papai. Roda a vinheta, vai papai!

0: Bom dia, Papaiva. Bom dia, Equipe Vox. Papaiva,
1: grande guerreiro,
0: eu prefiro calor. Gosta de bermuda e chinelo.
1: Cadê a vinheta dele?
0: Mas o friozinho é bom pra comer um caldo, um caldo limpinho, uma caixinha de costelinha, coisa de cão. Alimentar a gente alimenta melhor. Valente, forte abraço.
1: Boa, Dai Leão, tamo junto, meu irmão.
2: Bom dia, papai, Miramar da Lagoa do Pau. Manda um alô pra essa galera da Lagoa do Pau.
1: Um alô
2: hoje
1: pra
2: estou
1: galera
2: trabalhando
1: da Lagoa do Pau.
2: Bairro Santa Maria, manda um alô pra galera de Santa Maria, Timóteo.
1: Santa Maria,
2: sobre a enquete de hoje, eu não curto frio.
1: Ah, não?
2: Vou mentir pra você, não.
1: É?
2: O frio, não tem muitas opções, né, pra gente ficar saindo.
1: Não.
2: Assim, como a gente trabalha, levanta cedinho, mexe muito com a água.
1: É.
2: Então eu não curto frio mesmo. Frio é não, bom pra né? quem fica dentro de casa, né, acorda tarde. Eu não curto. Minha mãe é apaixonada com o tempo de frio. Eu não gosto. Olha, eu gosto do verão, porque eu gosto de um clube.
1: Eu também.
2: Sempre eu tô aqui no Clube César, eu falo aqui, porque é perto aqui, né? Clube César, traz os meninos. Aí, época de frio, como é que fica? Tem que ir no shopping, como. Né? Gastar dinheiro.
1: Aí é duro.
2: Então, é igual o Gilberto comentou aí. Época de frio é muita coisa. Menino passa mal, menino dá febre. E é muitas verdade. Alergias. Eu não curto mesmo.
1: Não
2: gosto de tempo de frio. Tô doida já. Não vejo a hora que esse verão chega.
1: Vem,
2: sou
1: verão.
2: Apaixonada com verão. Gosto do calor.
1: Tá bom. Então, são com dois.
2: Deus, uma boa semana pra nós, né?
3: Bom dia, meu amigo Emanuel. Que Deus abençoe você, sua esposa,
1: dia,
3: filha, seu pai, todos da Rádio Vox e
1: amém.
3: Seus ouvintes.
1: Sua família também.
3: É, eu tô tranquila. Porque o tempo de frio, eu gosto muito. Tem todas as estações, né? Porque tudo que Deus faz é bom. Mas o tempo de frio a gente alimenta melhor, dorme melhor. Pode andar mais bem arrumado, porque tempo de calor a gente não. Né?
1: É.
3: Calor, assim, eu sinto muito mal com calor. Mas, fica com Deus, Rogeni do Bairro Namoro.
1: Com Deus também, minha amiga Rogeni, minha amiga e irmã Rogeni. Ó, deixa eu falar com vocês. Eu gostaria muito que o tempo fosse dessa forma. Que a partir das 5 horas da tarde começasse o frio. E que a noite fosse toda bem fresquinha, bem fria, não tem problema, beleza? O amanhecer também bem frio, mas logo depois das 9 da manhã para as 10 da manhã, o sol já tá estalando e aquele calor gostoso, um sol lindo. Imagina o tempo desse jeito, gente. Eita! Com aquele sol gostoso, ó, o Euler, ui, o Euler tá aqui, cara, ó, chega aí, Euler, chega aí, grande Euler, ui, pois é, você veio a convite do véi, porque o véi te escalou hoje, pra você e o Bacardi poder contemplar o céu à noite, lá na área do Baca, é verdade? Fala com o papai, vai, Euler.
4: Com certeza, fui chamar e estou aqui presente.
1: Ui, ui. O prêmio na sexta?
4: Vim buscar meu voucher do
1: qual
4: Roger's voucher? Pizza.
1: Ah, existe pizza, mas existe
4: Roger Pizza.
1: Ui, faz um ui agora pra galera.
4: Ui!
1: Ó, Euler, obrigado pela sua participação sempre, tá, meu amigo? A sua audiência é muito importante pra gente, pra Vox e também pro Claro Vox Play, beleza?
4: Tamo junto.
1: Valeu, tamo junto, Euler. Ó, a galera tá participando. Fala com o papai.
5: Fala com o papai.
6: Ô, papai, bom dia. Eu
1: bom
6: prefiro
1: falar com
6: os jovens. Pra nós voltar pra Itacaré, aqui é paraíso maravilhoso. Ui, o Euler Costa, centro daí, Patinga.
1: Tá vendo por que o cara ganhou? Já tinha
7: participado. Papai, Deus abençoe vocês aí. Guardo todos vocês aí, tá? Na Rádio Vox.
1: Fala comigo.
7: É um prazer falar com vocês. Deus abençoe vocês.
1: Meu irmão.
7: Eu, papai, frio ou calor, chuva ou vento, o que o senhor manda, eu só tenho que agradecer. Só de amanhecer, estar de pé acordado, já é uma grande vitória.
1: Falou, cara.
7: Um abraço pra vocês aí, tá?
1: Tamo junto.
7: Felicidade de falar com vocês.
1: Boa.
7: Tchau.
1: Amém. Obrigado, meu irmão.
8: Bom dia, pai, pai, vã.
1: Ô, pai, pai,
8: toda a família. Tudo bem, meu filho?
1: A
8: Graça aí, Barra Namoro.
1: E aí, Graça?
8: Sobre a enquete, aí eu gosto mais é do frio.
1: Do frio?
8: E o frio, de repente, a gente esquenta. E o calor nunca acaba. Demora, atrapalha tudo.
1: Atrapalha? Beleza.
8: Então tá bom, Jesus que abençoe. Boa
1: amém,
8: semana pra todos
1: irmã.
8: Nós e pra todos os ouvintes da Vox.
1: Amém.
9: E papai, bom dia. Que Deus continue abençoando você, sua vida, seu trabalho, sua voz, sua saúde, sua família, família Vox e as famílias que estão te ouvindo. Que você tenha uma ótima segunda sem lei e uma excelente semana. Boa. Com tudo de bom que Deus reservou para você. Amém. Quanto à sua enquete aí hoje, eu adoro o tempo do frio, papai. É. Eu fico tranquila demais com o tempo do frio. Boa, além de você poder vestir mais elegante, igual você falou aí, você consegue dormir. Você agasalhou, seja, você consegue dormir. Consegue. Agora no calor não tem nada que você faça que o calor passe. Então é isso aí, tá? Bom dia, tudo bom. Tchau, tchau.
1: Geralda, tchau, tchau. Ó, bom dia. Não gosto de frio e nem de muita roupa no corpo. Só gosto das comidas do inverno. A Luísa Zacarias do Timirim. Boa, Luísa!
5: Fala, fala, fala com papai, vá!
10: Fala, Daniel. Bom dia, bom dia, fala, bom dia. É, bom dia. Tá, tô tranquilo, tá?
1: Tranquilo,
10: como frio é comigo mesmo, beleza?
1: É.
10: Alex Santos, Asa, Cachoeira do Vale.
1: Boa, quem mais?
11: Bom dia, papai. Deus te abençoe.
1: Amém.
11: Conta a enquete de hoje. Eu gosto do frio, certo, pra mim, pro meu comércio.
1: É.
11: Eu vendo caldos, né? Congelado. Verdade. Aí eu vendo. Mas quanto pra mim curtir o frio, não curto, não.
1: Não,
11: eu sou mais o verão. No verão eu vou pra piscininha. Mas eu fico tranquilo assim mesmo.
1: Tá bom.
11: Maria dos Bromélios.
1: Beleza, Maria, beleza. É, pra comelança o frio é maravilhoso, né? É canjiquinha, é vaca atolada, é caldo de mocotó. Ai, minha boca, tá engordando aqui. Bora que bora, vamos pro intervalo. Daqui a pouco eu volto pra poder encerrar o programa, porque já acabou, papai.

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5: Ei, Paiva, que horas são agora?
6: Agora são 11h47 aqui no Vale da Vox.
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0: É isso aí, o sucesso de Justin Bieber, Friends. Ah, você também curtiu Paparazzi com Lady Gaga. Ó, oh, bora que bora, porque o Claro Vox Play tá acabando, papai. Pois é, tá chegando ao fim.
1: Ah, já acabou.
0: Já chegou no fim.
1: Ah, não, papai.
0: Acabou, galera. 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Fique agora com 98 Futebol Clube, diretamente de Belo Horizonte. Os caras falam de tudo, até mesmo de futebol. Eu vou, mas eu volto amanhã, claro, com a permissão do Papai do Céu, que é o Papai do Papaiva. Obrigado pela sua audiência hoje, hein? Uma beijoca do Papaiva. Tchau, meninas. Tchau, caras. Valeu.
2: Até mais,
0: tchau,
2: Paiva. Um abraço.
0: Até mais, Paiva. Tchau, fui. Paiva.

0: vedado para menores de 14 anos.
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2: Se a minha vontade de trabalhar fosse um motor de carro, eu estaria sempre andando na reserva. Se a minha ansiedade pagasse aluguel, eu já teria quitado a casa própria. Se a minha conta bancária já tivesse pernas, com certeza já teria fugido da minha casa há muito tempo. Se a minha vida amorosa fosse um filme, ela estaria na categoria de documentário sobre desastres naturais. Se meu avô tivesse rodas, com certeza seria um carro.
3: Um sábio entre nós. Este é Carleto Pancelotti. E o 98 Futebol Clube abre a semana. Segundou, bebê. É. O 98 Futebol Clube está no ar. Hoje, dia 22 de junho de 2026. Tá todo mundo feliz? O Brasil venceu. Quarta-feira tem mais, hein? Lembra dessa frase? Quarta-feira tem mais? É, mas com o Brasil vai dar certo. Agora tem 98 Futebol Clube na Rádio 98, na Rede 98, com muita informação da Copa del Mundo e também de Atlético e Cruzeiro. Equipe se reapresentando nesta segunda-feira com muitas novidades.
4: Bem, é... Bom, aí tá querendo demais também, né? Já tá voltando...
3: Tá bom que tá voltando, mas a gente vai falar sobre isso. 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Está no ar com estes destaques.
4: Muito bem! Como muito bem, eu nem falei ainda.
3: Se empolgar, semana largada aí. Ah, Brasil vence o Haiti. Ah, coração, amigo. E garante a primeira vitória na Copa. Mas perde jogador por lesão. Ah, tem gente que comemorou. Quase que a câmera pegou, hein? Ah, meu amigo. Com reforços, Atlético e Cruzeiro se reapresentam nesta segunda. Comentarista perde jogo por motivo inusitado. Já aconteceu com o Milton, acreditem. Desaposentou? Olha ele aí, Ronaldinho Gaúcho é anunciado por time italiano. E camisa da seleção brasileira congela em meio a temperaturas negativas em cidade do sul, em Minas. É, tá pensando o quê? Nossa, Europa é aqui, viu? É frio aqui.

0: Brasil.
1: Ah, tem um aqui na bancada que tá todo feliz. Eu perguntei, o Brasil venceu e mudou seu humor? É que o Rafinha não joga agora. Calma lá. O 98 Futebol Clube tá, não é? Secador, ele é. Ele torce contra. É. Não, mas só não gosta do Rafinha. O resto ele torce a favor. Mas vamos chegar lá, viu? Você vai saber, vai descobrir quem é. Já deixa seu like aí no YouTube, já manda sua mensagem. Quem deve jogar no lugar do Rafinha? Pelo menos 15 dias parado aí. Vamos pedir pra cortar o Rafinha agora, que ele machucou também? Ué, pra cortar só o Neymar, hein? Ah, são situações diferentes, é verdade, né? Completamente diferentes. Mas o Rafinha permanece, não será cortado, vai ser tratado em 15 dias. Deverá estar de volta à seleção brasileira, se esses 15 dias estivermos aí na Copa. Estaremos lá! Boa tarde, senhoras e senhores. Não, só senhores, né? Boa tarde para você, Milton.
2: Buenas tardes, seu Gilberti. Olha...
1: Gostou do jogo? Primeiro tempo foi bom, né?
2: Foi legal, mas o mais emocionante desta Copa são aqueles jogos improváveis.
1: São.
2: Onde que você fala, ih, esse jogo aqui vai ser ruim demais. Aí é o the best of the best.
1: Tipo, muita emoção. Uruguai, Cabo Verde.
2: Isso, cara.
1: Que jogão, hein?
2: Que jogo foi
1: esse? Todo jogo do Uruguai é aquilo ali, velho. Meu Deus. Os caras são raçudos demais, pelo amor de Deus. Que vontade, velho. Que vontade. Não tem a qualidade que muitos têm, mas não falta vontade, hein?
3: Em compensação, o senhor Muslera me lembrou muito. Nossa. O Fabián Carini, que jogou no Galo, goleiro uruguaio, hein? Nossa, duas paçocas, velho. Que loucura.
1: Boa tarde, meu Arthur.
4: Boa tarde, viu, seu Gilbert.
1: Você tá mais alegre que os outros aí hoje?
4: Não, não tô não, cara. O
1: Cruzeiro voltou, né?
4: O Cruzeiro voltou. Temos aí novidade... né, no time do Cruzeiro, pra essa representação. Daqui a pouco vamos falar tudo sobre, viu?
1: Vamos falar sim, Fadreco. Boa tarde para o senhor. Meu Brasil.
5: Boa tarde, meu.
1: E eu acertei o placar, hein? Lá no direto da Copa eu falei 3-0 pra nós.
5: Boa. Sim.
1: Acertei o placar, hein?
5: Boa tarde, Gilberto Campos. Estou muito feliz, estou muito alegre por estar simplesmente vivo. Mas uma coincidência, data está me preocupando.
1: Lá vem você.
5: Brasil passando em primeiro lugar. Vai jogar na segunda-feira.
1: Ah, e o que tem jogar numa segunda-feira?
5: Ai, me lembro 82 que o Brasil foi pro saco na segunda-feira. Meu Deus do céu, não faz comigo, não.
4: Cara, nem acabou a fase de grupo, o cara já tá gorando, velho.
1: Mas ele tá assim, não. Antes de começar a Copa do Mundo.
5: Não, eu lembrei.
1: Ah, não vamos sair na primeira fase. Não. Ah, não vamos perder por causa disso. Não vamos tomar um sapeca. Ah, vem aí, o Ancelotti vai fazer errado. Boa tarde, meu Igor Tepe. É difícil, hein? Ainda bem que são uns 4 contra 1 aqui, né? Porque é um secando e 4 torcendo.
3: Ah, mas esse aí é o mensageiro do caos há muito tempo.
1: Há muito tempo.
5: Aqui, tem um outro detalhe.
3: Tem um detalhe,
5: desculpa.
3: Pode fazer o programa sozinho.
5: Fazer eu faço, mas só um pouquinho aqui. Só pra não...
4: Dá
5: audiência assim aqui. O negócio é o seguinte aqui.
1: Você não podia esperar ele dar o boa tarde?
5: Não, porque eu lembrei disso aqui agora. Não é só sendo o primeiro no grupo, não. Segundo também joga na segunda-feira. Desculpa, Guinho. É o seu momento de brilhar, por favor.
1: Então você tá sugerindo que a gente deve ficar em terceiro pra pegar a França?
4: Que também pode ser na segunda.
1: Não, para com isso. Isso não tem nada a ver uma coisa com a outra. A gente sabe porque o Brasil perdeu aquele jogo lá. Ninguém marcava ninguém. Um time maravilhoso, espetacular, mas só atacava. Oi, Gortep, agora sim, vamos tentar de novo? Vamos lá, boa tarde, Guinho.
3: Boa tarde.
1: Objetivo rápido, né? É isso aí, a ideia é essa, pra gente seguir com o programa, o 98 Futebol Clube.
5: É um canal.
1: Daqui a pouco vai trazer tudo da seleção brasileira. Vamos falar um pouco mais sobre a vitória da última sexta-feira, do último jogo. Vamos já projetar quarta-feira, gente, senhoras e senhores, contra a Escócia em Miami. Quarta-feira é o dia do jogo em que ela, vó baiana, diz que a nave vai aparecer e vai abduzir milhares de pessoas.
5: Que isso.
1: E ela sonhou duas vezes, hein?
5: Oh.
1: Já estamos aguardando um novo material de vó baiana, aí às vésperas da partida, para saber se houve alguma atualização nas visões, porque o mundo está estranho. Guilherme Melo, nosso Milton, tem dito, as coisas estão estranhas. Alguma coisa vai acontecer.
5: A comunicação dos aliens, por favor. Vai lá.
1: Emily Blunt, você está maravilhosa no filme.
5: Maravilhosa.
3: É
1: É isso. A turma que. Quer dizer, não vai acontecer nada. A questão é que a turma foi ver o filme do Spielberg, saiu todo mundo impressionado no cinema, achando que a qualquer. Mas olha, eu tenho dito aqui, e eu fui ridicularizado por 16 anos neste programa.
2: Sim.
1: O Boca Bamba ali, ó. O que não deixa ninguém falar, o que dá 10 boa tarde. 10 boa tarde, me zoou por 16 anos.
2: 16 anos,
1: exatamente. 16 anos me zoando.
4: 10 boa tarde é esse aqui?
1: Ele dá 10 boa tarde. Ele dá boa tarde. Dá boa tarde na hora do Milton, dá boa tarde na sua hora, na dele, na do Iguinho.
4: Ele tá imaginando como que os ETs. Como que aconteceria que os ETs chegassem no Rio de Janeiro?
5: Cara, se chegasse no Rio de Janeiro, Iguinho, com todo o respeito que me merece.
1: Não deixa ninguém falar.
5: Os caras do Rio de Janeiro já tinham passado os ETs no fogo, já tinham roubado a nave.
3: A gente entende, Gilbert, essa necessidade, essa ânsia por falar, porque velho tem problemas de memória recente, né? É. Então, assim, ele não consegue segurar o que ele pensou pra poder falar que o outro. Esquece, depois que o outro terminou a fala, anota. Respeitar o momento de fala do coleguinha, ele não consegue esperar, senão ele perde. Ele
1: não aguenta.
3: Então, assim, ele acha que o programa vai parar, o pessoal vai bater o carro de tanto rir. Vem na cabeça dele na hora, assim. Nem pensou se é legal, mas vem na cabeça da hora e falou: vou falar porque eu sou foda e vai todo mundo bater o
1: carro. Não é, e senão eu esqueço também, né?
5: O foda é você, Guinho, eu sou muito foda.
1: Se bem que hoje eles perguntam, eu também não sei se eu vou estar aqui na segunda hora. Mas. Deixa eu falar logo na abertura.
3: O check-up tá em dia?
1: Tá bem, né, padrinho?
5: Não, não tá, não.
1: Tá, não?
5: Não tô dormindo direito, não.
1: Dino, aquele vez você não tava conseguindo fazer o número 2. Agora você não tá
5: fazendo.
1: Dormir é importante.
4: Bora!
3: Agora ele tá fazendo na causa quando dorme.
1: Bom, vamos lá, pra você participar. Sempre no YouTube, canal 98 Live, o nosso checador. Arthur Mesquita, Arthur, o milionário, está sempre por lá, trazendo a galera pelo superchat. Você deixa o like, participa, você pode mandar mensagem no nosso novo WhatsApp, o 98 98 98 98. Daqui a pouco tem notícia.
0: Atlético.
1: Do Galo, tem notícia.
0: Cruzeiro.
1: Do Cruzeiro também. E hoje acontecem as reapresentações de Atlético e Cruzeiro, após esse período de férias, até o momento o Galo. Trouxe apenas um zagueiro, apresentou apenas um zagueiro, anunciou, na verdade, não apresentou ainda, o Léo Duarte, e o Cruzeiro acertou com o lateral esquerdo, Gabriel Rojas. A notícia que vem sendo requentada aí há semanas, né? É a confirmação da confirmação da confirmação da confirmação da confirmação da contratação. Isso não é notícia mais.
2: Uhum.
1: Pelo menos pra mim, não é. Não é pra nossa audiência, que é uma audiência sagaz, esperta, antenada. Ainda precisa acontecer muita coisa. A janela se abre em julho, é verdade. Mas até lá, se sabe que o ideal é que os jogadores estejam por aqui, treinando, buscando entrosamento, conhecendo os companheiros, se adaptando, conhecendo a tática do professor. Então, é indiscutível que Atlético e Cruzeiro estão bem devagar no mercado. Bem devagar no mercado.
5: Mas estão no mercado, né?
1: É o que a gente quer saber.
5: Isso que é importante.
1: Atlético e Cruzeiro estão no mercado? Estão buscando? O que que falta ainda nesta janela? O que que falta para Cruzeiro? O que que falta para o Atlético? E aí, vamos também falar de seleção brasileira, afinal de contas, quarta-feira já tem o Brasil. Sem Rafinha, quem é que o Ancelotti deve colocar no lugar do Rafinha, hein? Luiz Henrique, Rayan, pode colocar o Martinelli ali, enfim... O Neymar, será que o Neymar pode jogar, pode começar o jogo? Ele vai pro jogo. O Neymar tá pronto e vai pro jogo. Mas ele poderia começar no lugar do Rafinha, não ali aberto pela direita, mas poderia começar o jogo ali, começar entre os 11, esse jogo último da fase de classificação. Quero a sua opinião no 993169898. 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
1: É isso, Igor Tepe. Sorteio a churrasqueira, então, na sexta-feira. Bora falar do Galo. Igor Tepe, Assunção, puxa o carro nesta segunda-feira. Galo! Puxa a fila com os noticiários. As equipes estão voltando, estão se reapresentando. Galo! Pau tá quebrando na Copa do Mundo, é verdade. A turma tem que voltar, perder uns quilinhos a mais, entrosar, treinar mais.
4: Tava de férias, padrinho?
1: Ah, o padrinho tá sempre de férias, né, velho? Nasceu de férias. Olha o tamanho da criança. Mas agora é o Igor Tepe, padrinho. Você já deu o seu 10º bom dia. Boa tarde. Agora é o Igor Tepe com a informação do Galo para a nossa audiência atleticana. Celebrar o Galo, tá de volta, Iguinho!
0: Pois é, Gilberto. Atlético! 3 horas da tarde, jogadores atleticanos se apresentando na cidade do Galo ao técnico Eduardo Domingues. Você bem disse, a única novidade, pelo menos em termos de elenco profissional principal, é o Léo Duarte, jogador que tá quebrado, viu, Gilberto? Passando necessidade.
1: É, né?
0: Porque geralmente os jogadores chegam e aí a gente consegue no aeroporto, né, fazer a chegada do jogador e tal. O Léo Duarte veio pela estrada, Gilberto.
4: Às vezes o cara tem medo de avião, hein?
1: Borrasteiro? Ele veio de carro?
0: Deve ter pego um buzzer aí.
1: Ah, veio um? É, pode ser. Aí foi só pra ele, é o staff dele.
0: É, não, mas ele veio de carro, devia estar no Rio de Janeiro e já aproveita, traz o carro do avesso, né?
1: Isso aí.
0: Honduras também não pagar a cegonheira, né? Então já veio. Vem de cá, pertinho também do Rio, pra cá, São Lourinho, tá suavão, né, velho?
1: Pega num final de semana aí, vem de boa.
0: Pois cara. É, não, então, chegou
4: hora, cornetando então, o cara, velho.
1: Domingão, então.
0: Veio ontem, domingueira,
1: tranquilaço.
0: Suave na nave,
1: tá louco.
0: Chegou cedo.
1: O cara gosta de dirigir, tem gente que gosta de dirigir, extrair, eu não gosto, mas tem gente que gosta.
0: Hoje de manhã já faz alguns exames de imagem, já preparando aí, Gilberto, e à tarde os jogadores fazem testes físicos e médicos lá no CT de Vespasiano. Onde que é? Essa aqui? É essa aqui, né? Tá bom, isso aqui. É, os jogadores fazem testes físicos e médicos na cidade do Galo, Gilberto. A partir de amanhã, treinamentos intensos de intertemporada, 1 mês de trabalho pro técnico Eduardo Wins, e aí o pós-Copa, Gilberto, a gente vai poder cobrar, né? Porque assim, a gente sempre fala, não tem tempo pra trabalhar e tal.
1: Tempo pra trabalhar, pra montar o time, pra fazer o time jogar bola de verdade.
0: Exatamente um mês.
1: Um mês.
0: Exatamente um mês de intertemporada. Acho que nem na pré-temporada o Galo teve isso. Né? Porque o Campeonato Brasileiro começou em janeiro.
1: Pré-temporada foi 10 dias, muito.
0: Então agora um mês, porque dia 22 volta o Campeonato Brasileiro pra Galo e Cruzeiro. Galo tem o Bahia jogando na Arena MRV.
1: Jogadores voltaram no dia 4 e dia 15 teve jogo.
0: É isso aí.
1: Porque eu tava de férias, viajando. Então, assim, é complicadíssimo.
0: É fácil, né? Você tá sempre de férias viajando.
1: É verdade, inclusive, mais duas esse ano. Aí, ô Gilberto, o treinador atleticano tem esse tempo pra treinar agora. Ele não vai ter todo mundo à disposição pra treinar.
0: Ah, mas não sei se vai demorar muito pra ter todo mundo não, tá?
1: Por quê?
0: Você viu o jogo do Equador?
1: Não, eu acho que o Equador volta. Eu acho que o Alan Bida.
0: Ah, é.
1: O Franco
0: e o Preciado voltam.
1: Ah, eu acho.
0: Até perguntei aqui, deixa eu ver se tem alguma resposta ainda, não. É, pro pessoal da assessoria, eles vão ter aí uns 10 dias de descanso, 15 dias de férias.
4: Eles estão descansando já.
0: Pois é. Mas ainda não tive essa resposta, não. O pessoal podia mandar pra mim aqui, pra gente poder
1: informar. Eu torço pra passarem, tá?
0: Mas não vai passar, esquece.
1: Vai estar muito ruim.
0: Tem que ganhar da Alemanha, delegado.
1: Jogou mal demais.
0: Tem que ganhar da Alemanha e ainda torcer por combinações de resultados. Então,
4: assim, e a torcida lá do Equador tá puta com esses caras, viu?
0: Esquece.
1: O BKCS também é meio cabeça dura, né? É meio cabeça dura.
4: Mas o alvo principal deles é o Caicedo, né?
1: Tá, o Caicedo jogou bem o primeiro jogo, jogou mal o segundo jogo. Mas, assim, o BKCS demorou demais pra mexer no time. Demorou demais.
0: Ah, tirou o Alan Mina, o melhor jogador do time, pra botar.
1: Não, eu entendo que fisicamente o Alan Mina não consegue
4: entregar. Ele afoga, né?
1: Ele afoga, ele tá afogando. Ele tá afogando aqui no Galo, tá afogando na seleção brasileira. Mas ele poderia ter entrado mais cedo, poderia ter ajudado um pouco mais. Tá, mas aí, problema do Equador. Eu torço pra continuar até pro Galo receber um a mais aí, né?
0: Vamos combinar. O BKCS.
1: BKCS.
0: Ele é discípulo de quem?
1: São Paulito.
0: Então pronto, você falou que ele é cabeça dura. Mais cabeça dura do que o mestre dele. É. Não tem, mostra qual é a escola dele, Gilberto Campos. Que ele seja feliz onde ele estiver, menos no Atlético, tá bom?
1: Você fala do São Paulito?
0: O BKCS.
1: Ah, o BKCS é.
0: Não, porque uma turma já fez campanha pro BKCS.
1: Já, lugar, né? Já fez. Não, o Atlético tá bem servido com o Barba, que atendam o Barba, que venham os reforços, que o Atlético consiga dentro das suas possibilidades, tá? Ninguém aqui é louco, que nem o Milton, de ficar aqui insinuando que o clube precisa se endividar ainda mais, porque o Milton é assim, o dinheiro não é dele, pode gastar, Pedro Lourenço, pode ir lá. E você, torcedor, faz dívida. Paga lá o que você puder e o que você não puder pra ir no jogo. Ah, se dane. Depois você faz o desenrola.
0: Desenrola.
1: Aí, tá vendo? Mas não. Mas o Atlético precisa dar uma acelerada e atender o Barba em algumas posições mais urgentes. E a gente já disse aqui, primeiro volante, gente. Precisa trazer um primeiro volante. Trazer um camisa 10. Não sei se o Scarpa continua. Essa turma, aliás, essa turma aqui que tava ali, sai, não sai? Tem alguma atualização?
0: Não, definição. Cenário? Todo mundo apresenta normalmente hoje na Cidade do Galo.
1: Tá certo.
0: E dá início à preparação. Se evidentemente, né, eles estão se preparando para continuarem a temporada, seja aqui ou em outro lugar. Gilberto Scarpa segue em tratamento, né? É um desses jogadores que tem a possibilidade aí de deixar o clube, mas ele segue em tratamento de uma artroscopia que ele fez no joelho. Gilberto, a CBF até tá tentando ou tentou solicitar o Atlético aí autorização para a mudança de data do jogo contra o Red Bull Bragantino, porque o Red Bull vai enfrentar a repescagem da Copa Libertadores e da Sul-Americana. Ele foi eliminado na Libertadores e aí vai para a repescagem com o time da Sul-Americana e tal, e no dia 29, que é a data do jogo, a Conmebol tá usando para a data dessa repescagem. A CBF queria antecipar, Gilberto, o retorno, então, do Galo para esse jogo no dia 12 de julho.
1: 12?
0: 12 de julho. O Atlético, ele é frontalmente contra esse retorno antecipado. E eu adoraria, né, ver o Galo mais cedo em campo.
1: Ah, mas, cara. Mas
0: o Atlético é contra porque não sabe se vai contar com os seus jogadores que estão na Copa. Não. Mentira, vai contar assim que os jogadores voltam. Mas não vai poder contar com reforços caso eles venham, Gilberto Campos. Porque
1: a janela
0: só abre no dia 22.
1: Não, bater o pé nisso aí, porque história é essa, velho?
0: É, não, o Galo vai bater o pé.
1: Lógico,
0: se não for obrigado, se o regulamento não obrigar e der ao Atlético a possibilidade de escolha, o Atlético vira e fala, o Bragantino que se vira lá na frente,
1: vira. A CBF
0: se vira lá na frente, lá com uma data de data FIFA, alguma coisa desse tipo lá pra frente, mas pra esse retorno antecipado não, até porque o planejamento do Atlético, a programação de treinos,

0: informação, nenhuma novidade, nem de nomes que podem chegar, nem dessas negociações de saídas. Para não falar que não tem, né? Tem a possibilidade aí do Santos pegar o Scarpa. E...
1: Mas pegar, sim, pegar e levar e tchau, um não, abraço, ué.
0: Aí, como o Santos negociação...
1: não tem dinheiro, ô rei.
0: Lá não
1: mas,
0: tem.
1: Mas o Santos mas levou eu... uma série de jogadores, né? Toma, levou.
0: Vai. Quem?
1: O Edenilson, foi o Edenilson, não, o Patrick. Sim.
0: Levou os jogadores que a gente queria desovar, foi
1: o Santos, lembra?
0: Não, tá, o Patrick Barriga de Cavalo,
1: né?
0: Quem mais foi pra lá? Tem mais um que foi pra lá não. também.
1: O Rony, ué?
0: O Rony.
1: Gabriel Menino. Então.
0: É isso aí.
2: O Gabigol lá, o
1: Tato do
2: Cruzeiro também.
1: Ainda que não esteja bem e não tenha caído nas graças do treinador, o Gustavo Scarpa é um bom jogador e é um ativo do clube que não pode ser desfeito. Ah, vai fazer que venha alguma coisa, alguma também compensação. Acho. Um bom dinheiro, porque ele é um jogador de muita qualidade também técnica. Acho. Tá contundido agora, não pode sair agora porque tá contundido. Se vai pro Santos, não pode ser de graça.
2: Tem que vir pra nós, né?
1: Parar com essa história aí também. O atleta não é bobo mais não, viu, Igor? O atleta não é bobo. Pelo amor de Deus.
0: Não sei não, viu?
1: Se é um outro jogador aí, que tá em fim de contrato, que não tem a qualidade do Scarpa, aí, cara, com todo respeito, são muitos que não tem essa qualidade lá. Ah, ok. Aí o Atlético se livra de pagar altos salários, vai... se acerta lá, jogador que tá em fim de contrato.
2: Scarpa no Chico da Costa, quer não?
1: Claro, opa, onde que eu assino?
2: Para aqui na folha, aqui,
3: ó.
1: Todo dia sai um trouxa ali de casa, mas não sou eu. Sou eu que sou o trouxa.
3: Mas o Scarpa no time desses meninos de azul aí funcionaria bem pra caramba.
1: Funcionaria no nosso também.
3: É.
1: Se ele quiser jogar.
0: Se ele quiser jogar.
3: Olha.
1: Se ele quiser entregar.
3: Olha.
1: Se ele tiver bem, né? A gente não sabe a extensão desse problema, quanto tempo ele vem com esse problema aí. Tem jogador que, o Bernardo mesmo, jogou no sacrifício aí, com o pé arrebentado e jogou pra caramba.
3: Então
1: esse cara tá no sacrifício também,
3: já tem a tempo.
1: Eu não sei, cara. Ele jogou muita bola na era do Milito, tá? Scarpa jogou muita bola com o Milito. Mas foi muita, não foi pouco, não. Foi muita bola.
3: Foi, é claro.
1: Aliás, muita gente jogou muita bola com o Milito. E aí...
2: Falta Milito.
3: Então, é fazer o Milito de volta.
1: Não é isso, cara. Teve o tempo dele lá.
0: Nem ele quer, né? Foi ele que pediu pra sair. É. Lembrando, né? Muita gente fala, Milito, não sei o quê. Não fica, não para técnico. O Milito pediu pra sair. Foi. Arregou pro calendário do futebol brasileiro. Arregou. Inclusive, teve... Foi quem que chamou ele agora aí pra voltar e ele arregou por causa do calendário, falou, não quero voltar por causa do calendário do futebol brasileiro.
1: Ele teve um problema de saúde aí, cara.
0: Não sei se foi o Vasco agora com a saída do Renato Gaúcho.
2: Mas pro Vasco também.
0: Não, mas o problema dele é calendário, né?
2: Calendário é o de menos.
0: O calendário é ruim.
2: Desculpa, né?
0: Calendário é ruim, mas também, né, velho?
2: Uai.
0: Não, né? Enfim, Gil,
2: vamos ver
0: como vai ser essa apresentação e o Atlético também deve liberar a lista dos jogadores de base que vão estar com o grupo nesse período, se é, né, que vai ter jogador de base aí com o grupo nesse período que a gente espera que tenha, mas é aquele negócio, né, Gil, do Atlético se espera tudo, como diz o outro, a pior notícia do Galo é a próxima.
1: Mas eu tô...
0: Os pessimistas têm essa frase, você sabe, né?
1: Mas eu tô esperando algo...
0: Meu amigo Melão lá dos Estados Unidos, todo dia manda um trem ruim do Galo pra mim, falou, Melão, você tem certeza que você quer ser atleticano mesmo? Não quer mudar não,
1: velho. O desafio é grande, sabe? Com pouco dinheiro, com muitas necessidades. O Paulo Brax tem uma missão que não é das mais fáceis.
0: Deixa eu falar.
1: Mas é também o tipo de missão que pode consagrar.
0: Essa é a janela da carreira do Paulo Brax, né?
1: Exato.
0: Mostrar se ele é um cara que vai ter condição de carregar no peito mesmo essa vice-presidência. Não é ele não é um diretor de futebol, ele é o vice-presidente de futebol do Atlético.
1: Então é a chance mesmo.
0: Ou se a galera que tá aí conectando ele tem razão, né?
1: Pois veremos, mas a dificuldade, o nível dela também é proporcional à consagração.
0: Claro.
1: O trabalho que ele fizer diante de tantas dificuldades.
0: Trouxer jogadores importantes,
1: né?
0: Ajudar o Galo a conquistar aí títulos importantes, um retorno para Libertadores, pô, isso aí a consagração seria consagração. Então essa é a janela da vida aí do Paulo Brax, viu, Jorge Campos?
3: Preciso falar uma coisinha.
1: Opa, aqui. Quanto tempo, hein, angustiado?
3: Pois é, né? Bom, vocês estavam falando aí do Milito, né? Ele pode ir para o Vasco da Gama, é isso mesmo?
1: Não, ele recusou.
3: Ele recusou?
1: Recusou.
3: Ah, bom, então já sei o motivo, né? Ah. É porque se ele fosse para o Vasco da Gama no Rio de Janeiro, ele ia se chamar Milico.
1: Olha!
0: Ou milícia,
3: olha,
0: né?
3: Olha.
0: Ou milícia.

0: notícia.
1: Que isso, hein? Orgulhoso de você, cara. Ah,
0: obrigado aí, Patrick.
2: É, mas teria recusado o Fluminense, na verdade. Tá me informando o Oráculo Ribeiro aqui.
1: Ninguém recusa isso. O Vasco.
2: Todo
3: mundo recusa.
2: Ninguém quer o Vasco.
1: Todo mundo odeia o Vasco.
2: Olha, só pra gente fechar, deixa eu fazer um convite pra galera aí, ó. Moçada, acompanhar o Jogo do Brasil na quarta-feira no Esplanabar, viu? Esplanabar é um bar bem legal que fica na Esplanada Norte do Mineirão. De 5 às 10 da noite vai estar rolando então o evento do jogo lá no Esplanabar com tira-gosto de boteco, chope muito gelado e tropeirão do Mineirão pra galera acompanhar o Jogo do Brasil contra a equipe da Escócia no Esplanabar, na Esplanada Norte do Mineira, beleza?
0: Beleza, Igor Té. Galera, daqui a pouco tem o Cruzeiro também retornando as atividades nesta segunda-feira. Pouca novidade também pro Cruzeiro, assim como o Atlético, mas Arthur Mesquita vai contar absolutamente tudo daqui a pouquinho. 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
0: 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Uma vez
2: até morrer. Galera, vamos trazer aqui algumas mensagens da galera. O nosso chat do YouTube tem ali quase 1.200 pessoas, já deixa o seu like aí, viu? Dá uma fortalecida. Hashtag em quem deve substituir o Rafinha no jogo de quarta-feira, o jogo dos ETs.
1: Martinelli.
2: Hashtag Martinelli, professor.
1: Adoro ele, é um menino.
2: Hashtag pra mim, então, hashtag Rayan. Hashtag Rayan. Não? Pra você quem? Hashtag quem?
3: Luiz Henrique, o LH. Ah,
2: pode ser também, hein? Pra você, Biltão? Lu. Hashtag Luiz Henrique. Luiz pra Henrique. Você, Guinho? Hashtag quem?
3: Hendrick.
2: Hashtag Hendrick.
3: Tem também.
2: Ninguém vai falar hashtag Neymar?
1: Não, ele já
3: não.
1: Tá.
3: Ele vai entrar há pouco tempo, né?
2: Ele finalzinho lá. Finalzinho.
3: Tá. E se ele entrar, tem que ser no lugar do Matheus Cunha, né?
1: Ele vai entrar aos 17
2: minutos. Não é pra ele entrar na lateral, na ponta direita, não. Ele entrar no jogo, né? Aí você, de repente... Arrasta o Paquetá pra ali, pro lado direito, como aconteceu já no jogo.
0: Tá ali no meio, ali,
2: eu também não faria isso, não, tá? Mas é uma possibilidade, tem que pensar com a cabeça do Pancelotti.
3: Paulo César aqui no chat falou: Rayan. Então,
2: claro.
3: O pessoal aí do chat vai deixando aí. Hashtag Rayan.
2: Deixa eu fazer a minha hashtag.
3: Hashtag aqui, né? Luiz Henrique. Quem vocês querem que substitua? Mas é que
2: o Rayan entrou no jogo pra nada, né?
3: Cara, eu acho que ele foi bem.
2: É assim,
3: eu
2: acho que você pegar bem. Que ele é o menino mais novo que entrou no jogo.
3: Primeiro jogo de Copa.
2: Do Ronaldo, beleza. Primeiro jogo de Copa. Mas ele não fez nada pra merecer esse negócio de
3: ver. Foi ele que deu.
2: Não, mas vem cá.
3: Não foi ele que deu o passe pro Hendrick, não?
2: Pro gol impedido, né?
3: Tava impedido.
2: Se tivesse dado o passe mais cedo, tava tranquilo.
3: Aí, tá vendo?
2: Não, mas aqui, uma coisa tem que ficar claro, né? Ele saiu na frente de alguns, né? Quando o Ancelotti vai e coloca o Rayan... assim que sai o Rafinha, ele dá a entender que tá na frente de alguns. Então, quer dizer, que tá fazendo bons treinos, tá impressionando no trabalho do dia a dia. Então, tem alguma coisa ali que a gente só percebe quando você vê que ele colocou o Rayan primeiro, colocou o Rayan na frente de outros. Inclusive do Luiz Henrique.
3: Sim.
2: Inclusive do Hendrick.
3: Não, o Hendrick tá lá no final.
2: É, entra lá no finalzinho.
3: É.
2: Muito celebrado pela torcida, mas...
1: Porque...
2: Então, desculpa, hein, Pancelotti?
1: Desculpa, vou
2: explicar. Vai dar uma boa tarde também, Pancelotti?
1: Boa tarde a vocês você todos.
2: Faltou o seu, né?
1: Boa tarde a todos. Eu coloquei o Rayan porque... queria que continuasse com a letra R, só por causa disso.
2: É, o pessoal tá batendo o carro agora, tanto rir.
0: É bomba na ração, né?
2: Rafinha, Ryan, é bomba na ração, é.
1: Se existe uma coisa pior do que cocô e vinho, é a sua inveja.
3: Mas é um bom pensamento, né? Os melhores do mundo, do Brasil, sempre com a letra R.
1: Boa.
3: É... Kaká. Ricardo, né?
1: É, Ricardo. Aí, quebrou sua
2: cara agora, hein? O Neymar termina com R, né? Porque o Neymar também não.
0: Neymar.
2: O Neymar não foi melhor do mundo, né?
0: Não, não foi, mas. É. Nós falamos de grandes jogadores que tem o R no nome.
3: Na verdade, os Bola de Ouro, né? Porque o Vinícius Júnior foi melhor do mundo. Não foi a Bola de Ouro, mas foi o
2: The Best. O Kaká foi melhor,
3: né?
2: Não tem. Não
0: foi.
2: O Kaká foi melhor do foi. Mundo.
0: Mas o Kaká é Ricardo.
3: Não, sim. Não, mas é
2: que o nome dele é... Não, é o nome, mas o no futebol é Kaká, pô.
3: Não, é porque o Vinícius Júnior foge a regra, mas...
2: Kaká! Kaká! Não é? Pessoal, vamos repetir aqui a pergunta pra quem tá chegando agora. Quem você... Faz hashtag aqui no YouTube, canal 98 Live. Quem você vai colocar no lugar do Rafinha pro jogo de quarto, jogo dos ETs? Que a vó baiana disse que vai ter abdução. E no Galo e no Cruzeiro estão se reapresentando hoje. Falta muita coisa, né, pros dois. Dá aí a lista. O que falta pro Cruzeiro? O que falta pro Galo nessa reapresentação? Tem camisa do Cruzeiro. Presente da loja do Cruzeiro, do BH Shopping. Tá? Essa camisa é sorteada sempre às terças-feiras aqui no programa. Então, você participa hoje, participa amanhã, vai pra Cumbuca. Na sexta-feira tem kit da Krug German Pilsen. Tem a churrasqueira Brasa Forte também, porque é a última sexta-feira do mês. Vamos fazer o intervalo? Ah, não. Vamos ler mensagem aqui primeiro. Rapidinho. Quanto a Gabi salva o trânsito pra nós lá na pasta?
3: Hashtag viu? Caio Jorge aí.
2: Caio Jorge? Mas não tem jeito, cara. Aí...
3: O Ancelotti perdeu a chance, né?
2: Perdeu. O Ebert falou, a Argentina campeã 2026. Ô, Gilberto, você tinha que ir no jogo, senão vai perder os ETs. Ô, cara, juro pra você, se eu tivesse o dinheiro, eu não iria. Sabe por quê, cara? Porque tá $2,000 uma entrada pra esse jogo aí. Nem sei se tem mais agora também.
3: Mas imagina, $2,000 pra você ser abduzido.
2: Aceitaria? O Oráculo tá me falando aqui com cerveja 20 doletas.
0: Ah, o problema não é assim, $20. O problema é que o real não vale nada, né?
2: Não, mas é caro até pros americanos, viu, Igor? Faz, eu tenho amigo meu que mora lá, falou assim, cara, tá do lado da minha casa aqui e eu não tenho a mãe de pagar. Primeiro que são $2,000. Se eu for, tem que levar a minha mulher. Um abraço pro doutor Eduardo, porque a mulher, a Lidiane também vai querer ir com ele. Aí são $4,000, só de ingresso.
0: É a paga dela.
2: Fora, não, acaba que
0: o... Que aí vai pago, aí.
3: Tá duro do homem.
2: Tá do quê?
3: Tá duro do homem.
2: Tá duro do homem,
1: E se essa nave, Gilberto Campos,
2: é boa,
1: for realmente uma nave tipo que a gente tem aqui? Se for uma nave boate, por exemplo, como tem os ônibus boate. Não é verdade? Pode ser uma nave boate, pô, pera aí.
3: Aí o jogo, aí a festa continua rolando, né?
1: Cara,
2: mas tá... Não, fazer um intervalo aqui. Difícil. Não, vou fazer um intervalo, vou ler mais um aqui. O Gleice falou assim, fala Gilbert, boa tarde, manda um alô pra mim. Moro em Nova Serrana, não perco programa nenhum dia, vocês estão de parabéns, hein? Ô Gleição de Nova Serrana, terra do sapato, hein? Padre já comprou sapato lá em Nova Serrana?
1: Sempre,
2: então. Sempre. Um abraço pro Gleice. Obrigado pela audiência, viu, Nova Serrana? Um abraço. Qual tênis você comprou lá, velho?
1: Eu comprei o Mike.
2: Tênis Mike?
3: Comprou um Adidas, tinha duas listas só.
2: Comprou um Adidas.
1: Não, né? Brincadeira.
2: Mas tem um sapato, sapatênis maravilhosos.
1: São maravilhosos, né? Realmente, quando eu quero, eu vou lá.
2: Então vamos fazer um intervalo. Agora vamos fazer um intervalo.
0: Vamos.
2: Fazer o break rápido pra falar do Cruzeiro. Beleza, Milton?
0: Só se fala em outra coisa.
2: Tá repetindo o negócio da atriz lá do Dia D, né? Como é que é? Não. Chama o break aí na língua dos ETs. Que medo, velho.
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2: É, mas... Sabe tudo, 98 Futebol Clube tá de volta. É, de volta pra falar do Cruzeiro também, hein? Daqui a pouco tem a informação atualizada, o retorno aos treinos da equipe cruzeirense. 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Aproveite! Um abraço aqui pro Cavalhais, que falou que o jogo é de vida ou morte contra a Escócia e para a Escócia também, né? E o Neymar só deve entrar nos minutos finais, e se o jogo estiver resolvido, para começar a pegar ritmo. Então não podemos depender do menino Ney, que segundo o Cavalhais, não é o ideal. O Márcio Brandão, o melhor jogador do Equador é o Plata. E Equador e Uruguai voltam mais cedo, podem anotar. Abraço do Marcinho Quejeiro.
3: Paraguai também.
2: Choriguinho, disse o Marcinho Quejeiro aqui pra você, Igor Tepa.
3: Não é flamenguista não, né?
2: Imagina.
3: É, o melhor jogador é o Plata. O Plata não é o melhor jogador nem do time dele.
2: O Caicedo é o melhor, né? É. Mas não jogou nada.
3: Melhor
2: não.
3: É o Alan Franco, né? Que não erra.
2: Ah, mas também é burocrático demais às vezes o Franco, cara. Mas é o papel dele lá na seleção. Já jogou erra, de tudo, né? Também, né?
3: Ele entra de zagueiro pela direita.
2: Pela direita. 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
2: 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Seleção Brasileira, o assunto da sexta-feira, mas não podemos deixar de falar aqui. 3-0 no primeiro tempo. Depois administrou, sentou no resultado. Até teve alguns lampejos lá com os que entraram. O Endrick, por exemplo, fez um.
4: Bola no travessão do Martinelli.
2: Sim, Martinelli meteu bola no travessão. É, os gols foram marcados pelo Cunha, o surfista, dois gols, e o Vini Júnior fez o outro gol, certo? Seleção Brasileira lidera o grupo no saldo de gols. Vamos esperar o que acontece. O Rafinha que deixou o gramado, né? Pode sentir uma lesão, será desfalque para a sequência na Copa do Mundo. Exames realizados neste sábado constataram uma lesão muscular na coxa direita do atacante. Em nota, a CBF se limitou a dizer que o problema foi diagnosticado, mas não deu uma previsão de retorno. A novidade na seleção é que Neymar já pode estrear contra a Escócia. O jogador treinou integralmente com a equipe e aí treino com bola. E a tendência revelada pelo técnico Carlo Ancelotti é de que o camisa 10 esteja à disposição para esse primeiro jogo dele na Copa do Mundo, pela primeira vez. Com o resultado de sexta-feira, o Brasil, então, como eu disse, é líder do Grupo C pelo saldo de gols, superior ao do Marrocos, que também ainda vai jogar com o Haiti, então tem essa coisa aí ainda, tem que ver. O Haiti vai ser o fiel da balança, né? É, mas o Marrocos também venceu na rodada, a equipe volta a campo. O Brasil, na próxima quarta-feira, o tal jogo que a avó baiana disse que vai ter abdução em massa, no jogo da nave espacial, contra a Escócia, encerrando a sua participação na fase de grupos. E aí veremos só o que vem por aí, amigo.
3: O Marrocos venceu 1-0 só. A seleção da Escócia.
2: Brasil, né? PT2 ali.
3: E aí vai depender muito do que vai acontecer entre Brasil e Escócia, né? Porque o Marrocos faz pelo menos uns 3 no Haiti.
2: Eu também acho. É,
3: agora... O Brasil tem que ganhar de pelo menos... uns dois aí da Escócia pra poder garantir.
2: Ah, Escócia, time de bêbado.
5: É, mas só pedir um favorzinho aqui, porque é o seguinte...
2: Não é tudo isso.
5: Só pedir um favor, né, Gil? Porque é o seguinte, se for pra ter abdução, que aconteça quando eu terminar a partida, só pra não atrapalhar.
2: Só pra gente classificar, né?
5: É, né? Senão ferra tudo aí também.
3: Já basta a pausa pra hidratação, né?
4: Duas vezes ainda.
2: É, ali não é pausa pra hidratação, né? Só, né? Aí eu...
3: Tem que dar business, aquele break, né?
2: É business.
3: Aquele break,
2: eu sou contra, né? Não, viu? Sou contra, não.
3: Daí aqui, é pausa pro xixi jogadores também, falando, né? É pausa pra questão do atleta mesmo, assim. Os jogadores comentando, falou, Igor, É muito interessante porque a galera consegue manter o alto nível. A galera consegue manter o alto nível durante os 45 minutos do primeiro e do segundo tempo, dando aquele respirozinho ali de 2, 3 minutos.
2: Fica bom pro jogo, né, em si.
4: E não é pausa pra hidratação mais, né?
2: Não.
4: Já é um...
6: Isso é verdade.
4: Futebol virou um jogo de quatro tempos agora.
6: É diferente, porque lá tá calor, hidratação, o camarada chega lá, passa hidratante na pele.
4: Só se for o Rafinha.
6: Pausa pra hidratação na pele, sim.
2: Ó, bom demais. Deixa seu like aí no YouTube, viu, galera? Manda hashtag aí com o jogador que você acha que tem que substituir o Rafinha. Hashtag Rayan, hashtag Martinelli, hashtag Neymar, hashtag Luiz Henrique, hashtag Endrick. Vai, manda sua hashtag aí e deixa o like também, comemora aí. Porque o Brasil está na liderança do Grupo C ali. O que queria, hein?
7: Vai, Brasil!
2: Brasil! Ó, vamos falar agora do Super Nosso, seguinte, pra gente trazer informação do Cruzeiro. 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
6: Se eu fizer um caldo de camarão, você vai comer, cara.
2: Padrinho, então você já prepara o desfibrilador.
6: Vai comer gostoso.
2: Já preparou o alérgico. Cara, eu...
3: A glote fecha na hora, hein, gente?
2: Tá louco, já prepara o hospital, já prepara o leito.
3: É, quem é alérgico não tem jeito.
2: Pode não, dá, gente.
3: Tem que tomar cuidado.
2: É. Bom, vamos trazer o Cruzeiro?
4: Bora!
2: Aí sim, hein, Arthur? Você tá voltando, você tá de volta! Aí o Arthur fica feliz. Dois motivos hoje, né? O Cruzeiro voltando e aquele
4: não,
2: jogador.
4: Posso não.
2: Aquele jogador lá, hein? Aquele jogador, hein? É corneteiro, hein, gente?
4: Hashtag Luiz Henrique.
2: É, isso aí. Tá doido pra meter um lugar lá no Rafinha lá, botar o Luiz Henrique lá. Agora, quem sabe? Vamos ver o que faz o Ancelotti. Mas primeiro tem o Cruzeiro, hein, Arthur? Alô, Milton!
5: Vou te falar, viu? Vai falar do Gabriel...
4: Não sei, falou Sousa. Que eu sei que vai falar.
2: Novo, é a confirmação da confirmação da confirmação
5: já da contratação. Tanto que ele já está sendo vendido, inclusive.
2: Não, né? Já tá... Parece que já está aí um ano, né?
5: Exatamente. Mas vamos lá, novidades, Arthur, o que temos aí?
4: Vamos lá, né? Porque a representação do Cruzeiro foi essa manhã, tá? Sim. Começa aí essa semana de volta os trabalhos. Como a gente já tinha falado, né? 22 até 22, então um mês aí pro time se preparar. Não tem qualquer desculpa no retorno, não tem qualquer outro motivo para você colocar ali, mas o time tá cansado, não sei o que, não. Tem que voltar, ó, galudo, tem que voltar lá em
2: como
4: cima.
2: É que é, galudo?
4: Não!
7: Galudo!
4: Você não consegue, não. Agora não. Vamos lá, ó. Vamos voltar aqui.
6: Print perdemos pro resto da vida.
4: Perdemos o fim da miada aqui, tá? Não, não. Aí desvirtuou, né?
2: Aí você falou, voltar galudo, pô.
4: Não. Ó, vambora, tá?
2: Escorregado agora, hein?
5: Gritei. Bica, bicudo,
4: vai. Pelo amor de Deus. Vamos lá.
7: Eu ouvi.
4: Hoje pela manhã,
2: então tá pela vida,
4: exames valeu. Médicos,
5: não, peraí.
4: Avaliação.
5: Ele falou galhudo, é isso, né?
4: Ah, não, aí é o seu.
6: Galhudo ainda pior.
2: Olha, muita
6: pior
2: ajuda aí, quem né? Não atrapalha. É, passou, já foi, velho.
4: Eu entendi,
2: nós entendemos.
4: É isso aí. Então, hoje de manhã, exames médicos, avaliação do elenco.
5: Animal.
4: Aí chega o Rojas hoje, sim, junto com o elenco, vai trabalhar, vai se preparar normalmente. E sobre o Kaique? O Kaique foi ao clube, até fui apurar sobre isso, o Kaique foi hoje. Cruzeiro não quer detalhar aí a situação do jogador, mas hoje é o Kaique vai lá, se despede dos companheiros, porque já tá tudo confirmado.
2: Ele foi ao clube só fazer uma sauna, né? Jogar um truco. Não,
4: cara, ele vai lá se despedir dos companheiros e tal, conversar os caras, mas já de fato já vai ser aí jogador do Como. O acordo já está basicamente confirmado. A gente pôde confirmar isso até na...
2: Como
4: foi na sexta-feira mesmo. Olha só, e um detalhe curioso, tá, Milton? Empréstimo com obrigação de compra. Por quê? Aí é uma prática comum dos clubes europeus, questões de fair play financeiro, mas de fato o acordo ali na casa dos 14 milhões de euros, Cruzeiro quer esse valor, a negociação vai acontecer normalmente, o Kaique vai ser jogador do Como. E aí a gente tem essa situação, ô Milton, Kaique sai, chega o Rojas, sai um jogador na casa dos 14 milhões de euros, Cruzeiro mais ou menos aí 82 milhões de reais, e o Cruzeiro contrata outro jogador por 6 milhões. Então a gente tem de fato pro caixa do clube algo muito importante em termos de valores. E agora o Cruzeiro se representou com 7 jogadores da base do clube, tá? Agora integrando o profissional. Juan Gabriel,
5: sim.
4: Pape,
5: okay.
4: Murilo, Felipe Moraes, Kelvin, o Gustavinho, lateral esquerdo, e também o Ryan Lelis. Todos esses jogadores agora vão integrar o profissional nesse período de trabalho. Então, assim, a gente fala muito de que, não rola ali de colocar os garotos quando tá aquele jogo atrás de jogo, como tava a rotina do Cruzeiro nesses últimos 2 meses, mas agora dá para os atletas trabalharem, de fato.
5: Eu acho que o Cruzeiro, ele faz aquilo, né? Ele vai buscando jogadores da base, aqueles que estão, né, sobressaindo, e começa a ter uma oportunidade ali no jogo ali, entra para ver como é que ele vai sobressair, como é que ele vai entrar na partida. Alguns conseguem fazer
4: e tem bons os amistosos jogos, também,
5: outros,
4: né?
5: Outros têm um pouco de dificuldade, a questão da transição é diferente, com certeza, da base para o profissional, a pegada é outra, você tem uma série de coisas que bem diferente. Eu acho que o Cruzeiro trabalha, tem trabalhado bem a sua base nesse aspecto. A gente reclama, vendeu lá o Batistella, vendeu não sei o quê, blá, blá, blá. Mas, cara, o clube ele analisa também os jogadores, faz um...
4: Claro.
5: Não, esse aqui pode ser interessante, porque a gente vai, eles têm um interesse, vão vender.
4: E agora, dentro da rotina do profissional...
5: É, cara, não tem como.
4: Os caras podem, né, se aclimatar ali com o time e tal, se adaptar. E a partir desses 30 dias de trabalho, de fato, a comissão técnica do Cruzeiro vai avaliar. Pô, quem é que a gente pode, de fato, trazer profissional? Quem é que ainda não tá pronto, precisa seguir ali no sub-20?
5: É porque, ô Arthur, tem uma coisa que é o seguinte, cara. Muitas vezes o menino, ele arrebenta na base, mas quando vai pro profissional, ele não consegue manter o mesmo futebol.
4: Um salto que ele, muito grande, né?
5: Um salto é muito grande.
4: Base,
5: então existe essa diferença. Outros saem da base e, ao contrário, no profissional ele melhora, né? Ele consegue mostrar. São coisas que a gente muitas vezes não consegue entender, né? É de cada um. Mas isso acontece. Então, mas de qualquer forma, é necessário que se tenha, que dê oportunidade pra garotada, porque você vai descobrindo aí.
2: A gente não entende porra nenhuma que o Milton comenta.
5: É porque vocês estão muito abaixo da minha intelectualidade falar sobre isso. Então, eu acho que é por aí.
2: Caramba, então, vocês
5: estão mal, verdade. Demais. Verdade. Mas é isso, cara. Eu acho que cada um reage de uma forma, e o Cruzeiro tem que trabalhar a sua base dessa forma aí, dando oportunidade, sobe, aí se tiver uma proposta, acha que não vai conseguir atuar no profissional dessa forma, vende, deixa uma beiradinha lá pra você ganhar por cima.
4: Outros jogadores da base do Cruzeiro, né? E aí não só de chegadas, porque a chegada foi, de fato, o Gabriel Rojas é a cara nova, né?
5: Isso.
4: Quem saiu? Aí, o Janderson tá de saída, o Bruno Alves também. E o Japa é uma saída encaminhada, o Japa ainda não tá acertado, o Janderson, né? E o Bruno Alves já. De fato, é empréstimo o Japa vai pro Mirassol, né? Tá bem encaminhado ali, então é um jogador que também já nesses 30 dias aí, nesse retorno do Campeonato Brasileiro, vai ser um atleta já do Mirassol.
5: Sem
4: opção de compra,
5: isso é,
4: né?
5: Isso é importante, gente. O Japa vai ter ótima oportunidade no Mirassol, entendeu? Pra mostrar o seu futebol, e é aquele detalhe, ele destruindo lá, retorna.
4: E assim, jogadores...
2: Destruir lá vai ser preso.
4: Não, ele vai ficar só 6 meses lá, no Mirassol,
2: semi-aberto?
4: Só até o fim dessa temporada, então... Acabando aí a temporada, já retorna pro Cruzeiro. Outros atletas que o Cruzeiro vai aí continuar buscando uma situação. O Wallace já tá na lista de saídas do clube já há algum tempo e ainda o Cruzeiro não conseguiu resolver essa situação. O William vai ter uma reunião agora entre o Cruzeiro e o staff do jogador depois desse retorno das férias para acertar aí essa questão do William no clube, né? A vida do jogador, porque o William... tem contrato só até o fim do ano. Ele, a partir do meio do ano agora, ele já pode assinar um pré-contrato com outro clube. Então tem alguns clubes de olho no atleta. E como é a terceira opção ali para a lateral direita do Cruzeiro, o William pode ser envolvido em alguma negociação, né? O Chico da Costa é um outro atleta também que o Cruzeiro tem o interesse de liberar para outro clube. E também o Wanderson. Uhum. Então esses quatro atletas aí estão, de certa forma... na lista de saídas do clube, podemos dizer assim. Mas hoje, normalmente lá na representação, de fato todos esses atletas estão no grupo de trabalho agora para esses próximos dias. Então agora acabou as férias, então agora é trabalhar, porque a gente fala também de questão dos amistosos. O Cruzeiro ainda buscando acertar aí essa questão de 2 amistosos que o clube quer fazer nesse período de 30 dias para não ficar muito tempo sem jogo. Então, o Cruzeiro voltando a trabalhar com todo mundo, menos o Kaique.
5: É, cara, é isso aí. Vamos, não tem o que fazer. Foi vendido bem e agora a gente vai esperar aí como que o Rojas vai encaixar nessa equipe.
4: E precisa chegar mais gente, né?
5: Precisa chegar mais gente. Na verdade, não chegou, né? Só teve a reposição. A gente espera contratações aí. PEC, como é que tá... questão aí do PEC.
6: Ah, não,
5: você
6: PEC tem... não. PEC de novo?
4: Não.
6: De novo, velho.
4: Cara, o PEC segue como um nome interessado.
5: É porque não fechou, gente.
4: Um nome que o Cruzeiro interessa, mas, assim, negociação aberta, de fato, não tem. Essa é uma questão que o Cruzeiro ainda não enviou uma proposta oficial pro Galaxy. Então, se não fez proposta oficial, a gente não pode considerar nem que é, de fato, uma negociação, né?
5: Você ficou 2 semanas falando do PEC aqui, não tem nem proposta.
4: Exatamente, não tem nem proposta.
5: Pois é loucura. Até eu fui pego de surpresa agora.
4: Mas o Cruzeiro procura aí 3 setores, né? Uhum. Ponta, centroavante e também um zagueiro pela esquerda. Cruzeiro sondando alguns nomes no mercado, tem alguns nomes mapeados, a gente já falou do PEC, do Brian Rodrigues também.
5: Você acha que o Cruzeiro, olha só, a janela abre dia 20 de julho. Você acha que o Cruzeiro tá escondendo aí algumas contratações para que não tenha a questão aí, até chegar no dia 22, você chega para...
2: Não virar leilão, né, Milton?
5: É, exatamente.
2: Eu tô me agarrando nessa coisa aí também, o Atlético em silêncio, trabalhando.
5: Nada, né?
2: Porque não tem, no nosso caso, não tem dinheiro para entrar em leilão. Você já tem um dinheirinho.
4: Como é que é?
2: Então, mas para que pagar mais, né?
5: Exatamente.
2: Boquinha fechada para evitar pagar mais.
4: O Iguinho sabe como é que é,
5: Eu acredito nisso.
4: O quê? Quando tiver, você vai saber.
5: E muitas vezes o clube utiliza... Isso é um artifício,
2: enquanto,
5: né?
2: Enquanto isso, a gente vai inventando, igual o Gabriel Peck.
5: Você joga algo ali, o pessoal fica focado naquilo e você tá fazendo uma outra negociação ali, sem ninguém ficar sabendo, para que não haja exatamente
6: cortina
5: isso aí,
6: de fumaça.
5: Às vezes acontece, cara. É isso aí.
2: Tá certo, Arthur, é isso. O Cruzeiro volta hoje, retoma os trabalhos.
4: Treino hoje à tarde,
2: aí a turma já se prepara, já vai pensando em Campeonato Brasileiro, em Taça Libertadores da América.
5: O Bruno Espíndola e o Pedro Júnior voltam hoje também, ou Arthur?
4: Todo mundo trabalhando à toca, né?
2: Por que você tá perguntando? Você sabe que...
5: Porque o Pedro tava todo mundo de férias, não contratou ninguém, hein?
2: Não, esses caras não estavam de férias.
4: Contratou o Gabriel Rojas,
2: tá? O Rojas tá aí, velho.
4: É porque também estamos esperando aqui, né, pessoal, ser solícito aqui de nos dar uma entrevista, né? Estamos aí conversando com o pessoal, buscando trazer galera do Cruzeiro aqui no programa, né?
2: Esperando, né, Arthur?
6: É verdade, eu vou intervir aí por vocês aí, vou chamar a galera do Cruzeiro aqui pra falar com vocês. Vocês querem?
4: Ué. Na sua época ninguém falava com ninguém, nem você.
6: Pois é, mas agora eu tô fora, pô. Eu peço lá pro Pedrinho, você quer?
4: Bora, pede aí, lá, Pedrinho, faz a ponte.
6: Aí, Pedrinho, pô, fala com os meninos do Cruzeiro aqui, cara. O camarada deu uma palavra legal agora aqui que eu fiquei preocupado. Galaço, pô, isso aí.
4: Ah, galudo, vai cagaço.
6: Foi não, cara.
4: É galudo que ele falou, velho.
6: Pô, pensei que fosse galaço, cara.
4: Num dicionário. É. Bom, tá vendo por que ele tem que falar na hora?
6: Sim.
4: É porque depois ele esquece, velho. É não, ele já esqueceu. É difícil, ele já mudou o nome, ele já mudou o negócio.
8: Pois é,
4: velho. É difícil. 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
4: 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Vamos ver a galera. Pessoal, quer saber, hein? Cruzeiro e Galo voltando, o que tá faltando? Mano, faltando muita coisa, né? É, qual o tamanho da lista que ainda falta pro Cruzeiro, que ainda falta pro Galo? E estamos querendo ajudar o Pancelotti, viu, Pancelotti?
8: Obrigado.
4: Hashtag aí no YouTube, quem entra no lugar do Rafinha pra quarta-feira.
8: Me ajude.
4: Hashtag Luiz Henrique, hashtag Ryan, hashtag Hendrick, hashtag Neymar, hashtag Igor Thiago.
6: Ah, não. Esse não.
4: Não.
6: Por favor, não. Não,
4: faz isso.
6: Não.
4: Você vai.
8: Que isso?
6: Eu abandono o barco. Você
4: quer mal o jogador
8: que
4: agora?
8: Que isso?
6: Não, de forma nenhuma.
8: Não
6: faço
8: não.
4: Conta pra gente e manda aí também no WhatsApp. Quem entra no lugar do Rafinha? Ouve a galera. Fala, pessoal.
9: Fala de galera da 98 do Futebol Clube. É Cláudio aqui do Barcelona Azul. O Brasil jogou demais. Foi demais, viu? Isso é que é ser campeão. Isso é time pra ser campeão. Oh. Não vejo a hora do último jogo gritar penta, é penta.
10: Fala, galera da 98. Boa tarde a todos. Que é o Gelé de vocês. Foi, gente. Isso aí tá dando é assunto, viu? Esse trem da avó baiana aí, ó. O povo invadiu até o site lá da Defesa Civil e colocou isso aí. Ô, Jesus. Falta de serviço mesmo, né? Ó, tá sobrando de serviço, gente. Bora trabalhar, ué.
11: Fala, Gilberto. Fala, galera do 98 Futebol Clube. Marcinho Quejeiro do Prado. Boa tarde a todos. Rapaziada, sou muito a favor de pegar a Holanda, sabe por quê? A Holanda joga, deixa jogar. E o jogo do Brasil é um jogo reativo, de transição. Vai ser muito melhor pegar a Holanda que pegar o Japão. E bom que já testa a força de uma vez. Se for pra passar, passa. Se for pra sair, sai. E depois em Suíça, Coreia, Canadá, é um caminho muito mais tranquilo pro Brasil. Vamos passar em segundo e bora pra cima da laranja. Aquele abraço a todos.
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1: 1:06. 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
11: 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Duas com microfone aberto, Rica Perrone. Vamos falar mais de seleção brasileira, falar de Copa do Mundo, mas vamos falar da Chevrolet, que tem jogaço rolando e tá imperdível. 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
13: 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Precisamos falar de Mauro Betting.
12: Grande Mauro Betting.
13: O comentarista da Band News, que se perdeu nos Estados Unidos. O Mauro Betting, que é uma figuraça, já participou com a gente aqui do programa, conhece demais de futebol, passou por uma situação inusitada durante a cobertura da Copa do Mundo de 2026, graças a uma falha de GPS. Estava escalado para comentar a partida entre Espanha e Arábia Saudita, direto dos estúdios da Band News FM em Nova Jersey, e acabou em um endereço com um nome semelhante, a cerca de 44 quilômetros de distância do local correto. É bem Milton mesmo, né? Em suas redes sociais, o Mauro Betting explicou o contratempo, relatando que apenas seguiu a localização enviada pela produção, mas o aplicativo de navegação o guiou pro destino errado, e a foto ia estar no meio de uma roça, velho, numa fazenda. Tava parando numa zona rural. É, Betting, agora relaxa aí, curte essa sombra. Daqui a pouco tá de volta, né?
12: O que aconteceu comigo foi quando a gente tava indo pra um evento, foi numa cidade interior aqui próxima. E aí o meu GPS, ele simplesmente ficou na rotatória.
13: Certo.
12: E não ia mais. Eu ficava na rotatória e eu ali esperando. Eu falei, cara, não vai. E ficava na rotatória.
11: Aí então, você ficou rodando a rotatória.
12: Eu tava esperando ele atualizar, né?
11: Aqui já aconteceu muito problema, assim, gente de fora. Quando você digitava Mineirão no Waze, ele ia parar em Birité, se não me engano, tem um supermercado Mineirão. Né? E Birité,
12: é
11: Igarapé, alguma coisa desse jeito.
12: É isso mesmo.
11: Aí muita gente foi parar no Mineirão de Igarapé lá por conta disso, velho.
14: E Milton é ruim de GPS, tá? Milton é ruim de GPS. A gente viajou pra Pouso Alegre no início desse ano. Não, que o Milton errou de caminho, não é brincadeira,
12: mas
14: não.
12: Mas o GPS, não, ele demora pra virar, caramba. Isso aí, a internet que atrapalha, vai lá.
15: E a idade, né, Milton?
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13: 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Vamos trazer o Rica Perrone? Rica está conosco. Já está conectado direto de Orlando, na Flórida. Pra gente falar mais de Copa do Mundo, hein?
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13: É, ele está chegando, Luca Perrone.
14: Cara, colocou a música da Copa,
15: a né? Zé de Camargo do Luciano.
13: A música não é da Copa, a música é do Alan Parsons Project. Que a FIFA tá usando lá. Sirius tá usando
15: já
13: lá.
15: Já tá errado, porque deveria ser uma belíssima música de Mozart. Porque hoje somos austríacos.
13: É mesmo.
15: Deveria ser o que? Freud explicando toda a questão da, né, da psicanálise. Poderia ser Schwarzenegger num grande filme, só os austríacos em evidência hoje. Esse era o correto, Gil.
13: É, pois é, mas aí eu me deparo com frases do tipo. É, pra, avante minha Argentina, meu amor, aqui que no isso? Chat. É.
15: Só tem problema em casa, né? Não é possível.
13: É, Zé Inácio, um abraço pra você. É, mas ele é, torce pra Argentina. Todo dia ele tá aqui. Mas
11: não, tinha um cavalo hoje lá na academia com camisa da Argentina. Falei, hoje é nós. Falei, nós o quê? Só tem que ser retardado. Nós é muita gente.
13: Fazer graça pros outros. É, outro dia eu falei aqui que eu. É. Não vou torcer pra Argentina aí, pô. Nossa, eu já fui de um bom comunicador pra o lixo de ser humano.
15: Mas melhor ser um lixo do que o ser, de um ser humano do que ser um mongoloide que torce pra esses caras, né?
13: Mas eu posso ter me expressado mal, mas não é que eu desejo mal pro Messi. O Messi é um grande jogador. Uhum. Mas eu não vou torcer pra Argentina. Eu torço para a seleção brasileira. Boa, eu torço para o Brasil.
15: Nenhum torcedor do Galo tá torcendo pro Caio Jorge se ferrar na vida, só não quero que ele ganhe.
14: Exato, só em campo.
15: É, não, eu tenho
14: só desejo o mal do Messi em campo.
15: Eu tenho plano B, Rica. Se o Brasil não for, Argentina neles.
14: É. Para, velho, de novo você fala isso.
13: Meu plano B.
11: É essa, cara, que loucura.
15: Eu tenho que ter o plano B na vida.
13: Não, você está em um hospício, não aquele que você faz com o Duda Garbi, com o Lisca Doido, mas. Isso também aqui é um hospício.
15: Eu saio de um hospício e entro no outro.
13: Cai em outro.
15: Aqui é manicômio.
13: Aqui, ó. Ô, Rica, eu ouvi você falando sobre as coisas que me parecem ser providência divina que estão acontecendo com a seleção brasileira. Você acredita que essa série de eventos, que em alguns momentos parecem coisas ruins, podem levar o Brasil a se acertar aí na Copa do Mundo? Explica isso, que eu gostei dessa sua... Eu me apego a essas coisas, sabe? Porque você não dá pra ir bem na bola, não tá aquele futebol vistoso, encantador, maravilhoso, mas vamos nos apegar a essas coisas. Por favor, explica aí essa sua teoria,
15: Rica. Eu diria que é isso, Gilberto, é isso aí. Eu também eu não me apego não, mas é o que eu tenho. É o que eu tenho. Acreditar nisso, porque não... Eu sou ateu e tô atrelando a Deus a eventual conquista do ex.
13: Pois é, cara, esse negócio do Rafinha se contundir, aí de repente vai e acha alguém ali, que é...
15: São as coisas acontecendo, cara. O Wesley se machucou talvez porque tinha que ser o Danilo, talvez o Rafinha se machucou porque tem que ser o Luiz Henrique, talvez o juiz tenha tirado o Neymar ali por engano, faltando 10 minutos pra ele não piorar a contusão porque vai precisar do Neymar. Não sei, irmão, mas alguma coisa tem que acontecer, não é possível que seja tudo coincidência, alguma coisa tem que acontecer, cara.
12: E ainda tem a abdução em massa que vai acontecer no jogo do Brasil, quer dizer, é só no Brasil que tá acontecendo isso, é impressionante.
15: Só ligar pra vó Baiana lá perguntar se eu levo lanche ou se eu vou voltar cedo dessa
13: abdução. Não, na nave tem lanche, não se preocupa não, na nave tem lanche.
12: Agora, uma coisa é certa, Rica, vamos lá, o Brasil tem futebol pra ser campeão do mundo? Não. Eu acho que
14: você
12: tem...
14: pergunta, você responde.
12: Calma, não, só para. Calma, que eu. Tem outros times bem melhores que o Brasil. Agora, pro Brasil, ele pode ser campeão? Sim. Vai aos trancos e barrancos. Sabe, a gente já vê muito isso no futebol. Você não vai bem.
13: Copa
12: e
13: é assim,
12: foco,
13: cara.
12: E o foco
15: hoje... Quando é que a Itália ganhou uma Copa jogando bola?
12: E foco não é no Brasil. Foco é na Argentina hoje. É foco na Alemanha, a França. São esses. A própria.
15: E Holanda.
12: Portugal, são esses times que estão chamando a atenção, Espanha. O Brasil, o pessoal tá assim, Brasil ali, ninguém tá, sabe? É por aí. Então pode ter coisa boa assim.
15: Pronto, você perguntou o Rico e respondeu.
14: Aí o Rico agora eu quero saber dele. Ele fala, ué.
15: Se o Milton falou, eu tô com ele, pô. Não, mas eu acho que é isso aí mesmo, cara. Eu acho, porra, não tá com a gente a parada, a gente não é o protagonista favorito nem nada. Cara, se você souber tirar isso pra uma coisa boa, pode ser bem bom, cara. Tira a pressão, se bem que os jogadores do Brasil, eles sentem pressão, até pra entrar no chuveiro, eu nunca vi isso. Mas, você tira um pouco a pressão, e quanto mais você tirar a pressão desses jogadores de pantufa, melhor, né?
13: Eu também acho. Agora, o Rica, você vai ao jogo na quarta-feira, e é do lado da sua casa aí?
11: Você vai nesse jogo, você não tá com medo das previsões, do sonho
13: da mãe baiana?
11: Da avó baiana. É vó.
13: É baiana.
15: É vó. Mãe é...
14: é. É mãe, né?
15: É, de santo. Então, assim, com todo respeito à avó baiana, mas eu tô achando que não vai ter um ET invadindo o estádio, não, cara. Eu acho que não.
11: É, mas você vai se arriscar?
13: Você tá sendo negacionista.
15: É. Negacionista, antivacina, fascista.
11: Antivax. Seu antivax.
15: É. Mas antivax. Não, vou me arriscar, pô, porque, assim, se o ZT me levar também, azar deles, irmão.
14: É. Mas a gente fala da seleção brasileira, mas outras seleções aí estão com muito mais polêmica envolvendo, né, toda essa participação na Copa do que a própria seleção brasileira. A Bélgica tá com um bololô danado e agora um dos jogadores... Mas
15: também a Bélgica levou a velha guarda do Império Serrano para jogar a Copa.
14: É. Pois é, e um dos jogadores mais importantes da seleção, que é logo o Jeremy Doku, vai deixar...
13: Seu quê?
15: Gemeri o quê?
13: Gemeri.
14: É. Jeremy, bo.
11: Aliás, o...
14: vai deixar a delegação da Bélgica.
11: O Vander pediu para comentar isso aqui no chat, que ele largou pra ficar com a esposa e acompanhar o nascimento do filho, o Doku.
14: Exatamente, vai lá pra Inglaterra por conta do nascimento do filho. E isso tá dando muita polêmica, tá? Uma repórter aí do L'Equipe, jornal francês, criticou muito.
11: A Bélgica já tá eliminada, gente.
14: É, a Bélgica...
15: Mas esse Doku é o nome dele ou o sobrenome?
14: Sobrenome.
15: É Jeremy. Pô, mas aí se tivesse levado o nome da família adiante, não tinha gravidez, né?
13: É o corte internacional.
12: Brasil!
13: Que isso, amigo?
15: Amigo! Aê, mocinho! Está certo. Eu sabia que o corte do programa eu ia arrumar. Meu Deus,
13: tá maluco.
14: Agora, ô Rica. E a Bélgica tá muito mal, igual o Igor falou. São apenas 2 pontos aí num grupo com Egito, Irã e Nova Zelândia. 2 pontos só, 2 empates. Então, mas se a gente...
11: tá todo mundo mal, não?
14: O Egito ganhou, tem 4 pontos.
11: É porque ganhou, né? O de ontem, né?
12: Ô, Rica. Agora, os jogos mais emocionantes são aqueles que você não dá nada, né? Brincadeira, cara. O jogo do Uruguai e o Cabo Verde e também Costa do Marfim e...

0: Os dois não estão jogando naturalmente. Tem uma pressão em cima dos dois totalmente diferente. E aí o jogo fica muito bom. Cara, Espanha e Uruguai vai ser espetacular de assistir.
1: Pra mim, Cabo Verde vai estar tá classificado. Porque vai pegar a pontinha do Arábia, que tá com um ponto. Arábia.
0: Porém, vai ser a primeira vez que Cabo Verde vai ser cobrado por um resultado.
2: Tem isso, hein?
0: Tem que ver como é que eles reagem. Porque até hoje, se não for legal. Agora vai chegar e falar: Cabo Verde, você tem que ganhar o jogo da Arábia porque você é melhor do que eles. Cara, vai saber como é que eles vão reagir.
1: É verdade.
2: Ô Rica, uma última aqui. O Ronaldinho Gaúcho foi confirmado aos 46 anos como jogador do Ravenna da Itália. Última partida que ele jogou foi em 2015 pelo Fluminense. E com 46, sério, a contratação do Ronaldinho, segundo o Inazzi e o Cipriano, que é o proprietário do Ravenna da Itália, diz que é um extraordinário pro clube, que ele é ídolo lá, e o seu impacto no futebol vai muito além do que ele fez ou faz em campo, né? A apresentação oficial do Ronaldinho será amanhã em Miami, nos Estados Unidos, onde o pentacampeão mundial com a seleção brasileira está acompanhando a Copa do Mundo. Ronaldinho Gaúcho vai assinar um contrato com o Ravenna. Ainda não está definido se o craque entrará em campo oficialmente pela terceira divisão do campeonato italiano, ou se é só uma jogada de marketing e tal. Mas aí eu já comecei a me encher de esperança de novo, cara.
0: Pode botar lá, cara.
2: Ele já tá em Miami, pô. Olha o Ronaldo.
0: Tá aqui mesmo?
2: Já tá, cara. Começa a me encher de esperança. Eu falo com você que essas coisas mexem com a gente. O Ronaldinho de volta ao futebol, velho. Pode não jogar um jogo, pode entrar lá e dar bater uma falta e tal, mas...
0: Eu não fui aqui assistir a luta do Mike Tyson com 60 anos, ele tinha mais pelanca que a minha avó e eu fui ver a luta.
3: mas tem que ir hoje, você tá doido. Agora, diz que o Ronaldinho, a lenda é que ele vai ter parte, né, no clube.
2: Ah, é?
3: É.
4: Aí, grande Assis.
2: Aí sim, hein. Grandes negócios.
3: Essa lenda é que ele vai ter parte no clube lá.
2: Mas se não fosse...
0: Como é que é o nome da cidade?
2: Ah, o nome do clube é Ravenna... Na Itália, vê aí o nome da cidade.
3: Mas se não fosse Ravenna. Isso aí...
1: Aqui pertinho de Sabarau,
4: Colado ali, ó. É rápido ali.
3: Quanto que a gente ia estar falando do Ravenna da Itália, hein? Se não fosse por conta do Ronaldinho.
2: Claro, agora, a cidade chama Ravenna, fica na região de Emília-Romanha.
3: Aí, ó.
2: Aonde fica?
0: Ele fica pertinho da Ferrari, fica ali pertinho do circuito de Imola, então.
2: Ah, então pronto aqui, ó. Ravenna na Itália, quer ver se eu pegar o mapinha aqui, ó. Mais pro norte ali, né? Ah, de Milão ali.
0: Algum portal hoje já colocará Ronaldinho Gaúcho na Ferrari em 2026?
2: Dali pra Milão é pertinho, fica suave ali, ó.
0: Cara, assim, é a notícia. Eu vou lá, né? Então eu me comprometo em setembro a estar num jogo do Ronaldinho Gaúcho.
2: Aí, boa. Mas ele vai jogar só quando ele quiser, tá? É o dia que der vontade, se estiver por lá.
0: Eu também só vou quando eu quiser lá.
3: Combina com ele antes.
2: Combina com ele antes aí.
3: Ô, Rico, agora... Nesse momento, o chaveamento é dando que a gente vai pegar o Japão.
2: É.
3: Japão ou Holanda? Quem que é pior, hein?
0: Pior é o que o Brasil tá jogando. Minha preocupação é com o Brasil nesse momento. Eu não tô nem... Minha preocupação é com o que a gente tá entregando, irmão. Eu não tô nem aí pra quem vai ser o adversário. Não. Do jeito que tá, não dá não, cara.
1: Muito mal.
2: Precisamos resolver o jogo com a Escócia, né, gente? Pera aí, porque agora ainda tem um jogo
0: Não tá ganho isso aí.
2: Não, exato. Então, assim, se vai ser o primeiro ou o segundo, não sei, porque Marrocos vai pegar o Haiti. E aí pode dar um chapeca lá e passar o Brasil no saldo de gols. Mas o que você tá esperando desse jogo contra a Escócia, Rica? Dificuldade? O Brasil vai jogar melhor o terceiro jogo? Vai ter mais bola? Porque como foi o primeiro tempo contra o Haiti? Que pese que seja o Haiti e tal, mas... O segundo tempo foi ruim.
0: Gilberto, eu tô esperando aquela nossa época lá com os carros tinha carburador.
2: É.
0: Sabe quando tu fica empurrando pra pegar no tranco?
2: Sim.
0: Tá dando aquela engasgada. De repente, quando pega, dá uma acelerada e vai embora.
2: Vai embora,
0: eu tô esperando isso aí, irmão. Porque se em algum momento não acontecer isso aí, cara, na natureza do que a gente tá jogando, não vai rolar.
2: Falta o homem.
1: Falta o homem voltar, Rica. O homem vai voltar agora.
2: Jesus? Pro próximo jogo. É, o menino Ney, né?
0: Eu não sei se o Neymar vai voltar pra ser titular, protagonista.
2: Ele não precisa ser titular, Rica Perrone. O Neymar precisa jogar 15 minutos, 20 minutos e resolver o jogo. Então, assim, eu acho que ele vai estar ali e quando a gente precisar, ele vai ser o cara da partida, viu? Confio muito nele.
0: Deus te ouça, irmão. Tudo que eu mais queria é ganhar essa Copa do Mundo aí. Se o Neymar puder ajudar, excelente. Mas eu não tô muito, sei lá... Torcendo não mudou nada, eu continuo torcendo pra cacete, mas os dois primeiros jogos foram muito ruins, o que me dá margem pra acreditar mais ainda, porque afinal de contas eu previ que o Brasil jogaria uma Copa, chegaria na Copa com o jogador machucado, que o Neymar ia se machucar de novo, que ia chegar lá, ia ser um drama, corta, não corta, a gente ia empatar, estreia, ganhar o segundo jogo, apertar, tudo tá acontecendo, então agora começa a pegar no tranco.
3: Mas...

0: dava o baiano.
1: Mas ninguém pediu pra cortar o Rafinha, não, né? Você não viu ninguém aí pedindo. Não,
2: eu ouvi aqui, inclusive, o rapaz aqui do meu lado aqui falou assim: só o Rafinha, o Casimiro não se machucou também, não? Falei, que isso, menino?
0: Olha que mentiroso.
2: Que isso,
0: olha que mentiroso.
3: Nossa. Ah, eu vi gente falar assim, zoando, né? Pô, corta o Rafinha pra ter certeza que ele não entra de novo e tal, mas eu não acho que o Rafinha seja o problema da seleção brasileira.
0: Mas por via das dúvidas.
1: Bom, ô Rica, um abraço pra você, até amanhã. Vai se criando.
3: Veja o Chico daqui a pouco ainda hoje.
1: Hoje estamos lá no Direto da Copa às 3 da tarde pra falar da vitória do Brasil. Já imaginar um cenário aí pro próximo jogo sem
0: Rafinha? Vitória da Áustria.
1: Vitória da Áustria.
0: Quando a gente entrar
3: ao vivo, vai estar no final do jogo da minha Áustria.
1: É isso aí. O jogo começa às 2,
3: Vou entrar de austríaco, vou botar uma peruca de moza.
1: Nossa, mas boa. Que belo programa faremos se esse resultado vir, hein?
2: Grande moza que jogou no Flamengo, não é esse, Rica?
3: Aquele volante, né, cara, do Curitiba, né?
1: Tá bom, Rica, um abraço, hein? Até mais tarde, hein? Até mais tarde. Valeu e boa semana. Esse Rica Perrone, no nosso Diretoria Diário, volta também às 3 da tarde no Direto da Copa, lá do Shopping Cidade. 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
1: Tá conta a piada aí?
2: Não, ele virou pra mim e falou assim.
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2: O Leonardo falou, tem que ser muito bom pra torcer pra Argentina, pra não ser algo que me proíba em novas mensagens aqui no chat. Falou, Leonardo. O Natan falou assim, Natanael, Lisboa só dá galo, hein? O Danilo pôs hashtag Martinelli aí no lugar do Rafinha. O Verlei falou, vou mandar um par de sapatos pra cada um de vocês, porque aqui tem coisa boa.
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8: Olá, seres humanos ligados na 98. Fala, meus queridos do 98 Futebol Clube. Microfone aberto da Rádio do Bem pra ouvir o torcedor aqui nas ruas de BH. Fala seu nome pra mim, por favor, companheiro.
9: Meu nome é Getúlio, sou lá da cidade de

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2: Grande Getúlio.
3: Tá sabendo, né?
4: O Getúlio é a cara do Gabiru, velho. Parece pra caramba do Gabiru.
2: É. E ele falou do rodeio lá na cidade dele, em Crucilândia, né? Você é um rodeio. Você gosta do rodeio, né, Arthur?
4: O rodeio é legal, velho.
2: Você gosta, padre?
4: Não, eu prefiro mais o passeio.
2: Vamos ouvir a galera, intervalo rápido aí, ô. Mas primeiro, lembrar aqui que você vai responder no YouTube, no canal 98 Live, hashtag do jogador que você acha que tem que entrar no lugar do Rafinha. Manda aqui no WhatsApp, no 9898, o que falta aí pra Cruzeiro e Atlético? Os dois estão devagar no mercado, hein? Daqui a pouco recomeça o campeonato. Um mês agora de intertemporada, um bom tempo pra trabalhar.
5: Janela nem abriu.
2: É, mas janela é só pra inscrever. O jogador já tem que estar aí, ô Mané. Aí já tem que estar treinando, se adaptando, conhecendo os companheiros. Isso é.
3: Não, já era pra estar, né? Inclusive, apresentar hoje.
2: É, mas não é, né? Não é a realidade. Mas se já chegar no final da semana, já ajuda.
3: Mas a realidade tá batendo na porta de quem tá ouvindo a gente também, né, gente?
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2: 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Ah, vamos ouvir a galera. Fala, galera.
6: Boa tarde, amigos da 98 Futebol Clube. Aqui é o Dudu do Altos Pinheiro. Ô, gente, ontem Uruguai e Cabo Verde. Cabo Verde tá maduro, hein? Tem nada de verde ali, hein? Tá muito interessante o futebol deles, ofensivo, aquele futebol amador com objetividade. Muito legal. Muito profissionalismo. De amador ali não tem nada, né? E o Galo, sem novidade nenhuma, né? Que apresentação maravilhosa. Um abraço.
7: Fala, Gilbert. Fala, galera da 98. Ô, Gilbert, essa vó baiana, tô achando que ela assistiu muito aquele filme A Guerra do Amanhã. No começo do filme mostra a invasão de uns pessoal que vem do futuro. No começo do filme é o Brasil que tá jogando na final com um time de azul. Não mostra qual que é o time, não. Só mostra que é o Brasil que tá jogando a final. Tô achando que ela assistiu muito esse filme, não?
8: Fala, Gilbert. Charles de Uberlândia. Ô, Gilbert, vocês comentando aí, cara, que o Galo teve mais de um mês, vai ter, né, mais de um mês pra trabalhar.
2: É.
8: Mas o Bahia também tá tendo, hein?
2: É.
8: Então eu não vou ficar surpreendido se o Galo voltar, né? Não muito diferente do que a gente viu até aqui, não. Abraço, tchau.
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1: É, estamos de volta, hein? Etio Frio, lembra quando os torcedores da Argentina criticavam
2: a seleção,
1: que o Messi não jogava nada na seleção?
3: Aposentou da seleção em 2016,
1: velho. É, mas aí voltou e ganhou Copa, né, filho? É. Aconteceu o seguinte, em Monte Verde, distrito de Camanducaia e sul de Minas, o frio chegou a 2 graus na última sexta-feira. Inclusive congelou uma camisa da seleção brasileira após ficar exposta ao ar livre durante a madrugada. Viralizou a imagem de Nelson Pacheco, conhecido como Senhor do Tempo, que monitora o clima na região há 26 anos e mantém 4 estações meteorológicas no distrito. A iniciativa foi apenas uma brincadeira inspirada no clima da Copa do Mundo para demonstrar a intensidade do frio. E aí, ó, a camisa na tela lá. O cara congelou. E você vê o chão como tá coberto aí com aquela. O gelo, mano. Gelo. Que loucura, hein?
3: Acho que tá fazendo frio, viu?
1: Tava. É, sensação térmica aqui não tá, mas devia tá. Menos um, menos dois. Ah,
3: tava dois. Igual Nova Lima hoje, então.
1: É, tava friaço.
3: Nossa senhora, Chico, eu saí de casa, tava 12 desnecessários graus.
4: Você foi pra academia?
3: Pra ir pra academia. E aí eu cheguei lá em cima na academia, já tava 16. É porque lá em Nova Lima é um pouquinho mais complicado. O pessoal que inventou essa história do aquecimento global esqueceu de Nova Lima, viu, Gilbert? Na boa.
1: Mas vai dar esquentada aí, viu?
2: Mas esse
1: é o El Niño.
3: Ah, por favor,
4: né? Fernando Torres?
1: Não sei, vai vir um calor aí.
2: Ô, Gilberto, mas nesse lugar aí que você falou é Monte Verde, essa temperatura aí é legal que você pode desligar a sua geladeira. Você chegou lá, você joga a carne na neve, as bebidas também ali naquela neve gostosa.
1: É nessa época do ano, padrinho.
2: Bom demais.
1: Frio, mas...
2: Bom demais. É. Eu não tomaria banho se eu tivesse num lugar desse aí por pelo menos uns 30 dias.
3: Pelo cheiro aqui, parece que já tem 30 dias.
1: Ué, você mora lá?
2: Você tá me cheirando agora?
3: É, gostoso. Tô do seu lado aqui, filhão. Você levanta o braço, vem essa marisia aí, ó, subaqueira do cacete.
2: Eu penso,
5: o padrinho gosta muito desse clima frio, né? Bastante frio.
2: Ah, é?
5: Então, mas por quê?
2: Que
5: por quê?
2: Por quê?
3: Mas some, que adianta?
1: Ai, meu Deus. Ai, galera, vamos trazer essa novidade aqui, ó.
3: Fala.
1: Traz essa novidade. Tem bar que é ponto oficial da resenha, da comemoração e daquela energia que só quem torce junto entende. O Sistema Oseng e a 98 vão visitar esses bares no Dia Internacional do Cooperativismo, né, Arthur?
3: Conta pra gente, qual bar representa melhor a torcida que vibra junto? Envie o vídeo pro WhatsApp da 98 contando por que ele merece o título de bar da torcida cooperativa.
5: Pois é, os bares escalados pelo nosso time ganham, né? Participam da ação no sábado, 4 de julho, com direito a uma super divulgação aqui na 98.
1: Tá? E você que é o dono do bar, que é o proprietário, também pode participar, deve participar, enviando o seu vídeo. Cooperativismo e futebol, dois lados da mesma torcida. Ah, lá no meu bairro tem bastante, viu, velho? Nossa.
3: Ah, é bacana, né?
1: É legal, é perto
3: da faculdade ali.
2: É, bar é legal pra caralho.
1: Nossa, você
2: tá... Na Guarapari, então,
1: muito bar só legal,
2: tem boteco, velho.
1: Não é?
2: Vamos
1: trazer aqui os jogos, resultados aí, Arthur, os jogos do final de semana, resultados aí das partidas de sábado e domingo. Ah, inclusive... Coloca aí os jogos da sexta-feira, né?
3: É, vamos lá, né? Porque sexta-feira...
1: Teve Brasil.
3: Sexta-feira teve jogo do Brasil. O Brasil venceu por 3-0 o Haiti. Também na sexta teve aquele jogo, né? Escócia e Marrocos. Vitória do Marrocos por 1-0. E aí, de madrugada, na sexta, o Paraguai venceu por 1-0 a Turquia. Turquia, inclusive, já é aí um dos primeiros países eliminados da Copa.
1: Tchau, né?
3: 0 pontos. Impressionante a campanha negativa da Turquia. No sábado, a Holanda venceu por 5-1 a Suécia, dois países que podem estar aí no caminho do Brasil. A Alemanha venceu por 2-1 a Costa do Marfim. Equador e Curaçao 0-0, tinha perdido por 7-1 na primeira rodada, o Curaçao empatou com o Equador. E aí já no domingo, tá? Japão venceu por 4-0 a Tunísia, a Espanha também venceu por 4-0 a Arábia Saudita, Bélgica e Irã 0-0, o jogo que o Milton destacou, Uruguai e Cabo Verde 2-2 e o Egito venceu por 3-1 a Nova Zelândia. E hoje temos o quê?
1: Ah, o que que tem?
3: 2 horas da tarde, Argentina e Áustria.
1: Certo.
3: 6 horas, França e Iraque, e 9 horas da noite, Noruega e Senegal.
1: É, e meia-noite já, quem já vai emendar, né? Tem o Jordânia e Argélia, que estão na Copa, viu, Milton? Okay. Tá bom?
5: Beleza.
1: O Luiz falou, Gilbert, você não tem noção do frio que tá fazendo aqui em Alfenas, no sul de Minas. Cara, é.
5: Tá doido o sítio do Arnaldo Leão, sei lá. Deixa eu falar, o Arnaldo volta e fala que ele faz xixi sentado quando ele vai pra lá, ué.
1: Tá
5: é
1: louco. Mesmo?
5: Não consegue enxergar, não.
1: É, bem bacana fazer isso. O Lincoln falou assim, ó, gente, a Argentina caga na cabeça dos brasileiros e tem uns bobos aí que abrem a boca pra eles.
3: Antes foi só pelo Messi, né?
2: Não, eu...
5: Cara, assim, não. Não, vamos falar não, a verdade. Você não, pode parar. Futebol, vamos falar a verdade, véio. Assim. A gente vai na Argentina, fora a questão da rivalidade.
1: Do futebol, né, que você fala, né? Vai fazer turismo, outra coisa. Né?
5: É, a gente fala, a galera trata a gente super bem, velho, assim. E os argentinos aqui também são super bem tratados, mas a rivalidade é isso aí, gente. Eu tenho 1 milhão de amigos cruzeirenses, não sei o que, mas na hora do jogo eu quero que eles se ferrem.
3: É a mesma coisa, igual o padrinho falou aqui. Ah, não, se o Brasil foi eliminado, vou torcer pra Argentina.
5: Agora,
3: pronto. É a mesma coisa a gente falar que, ah, não, se o Cruzeiro foi eliminado, vou torcer pro Atlético. Não. Se o Atlético foi eliminado, vou torcer pro
5: Brasil. Não se esperaria, mas não se esperaria algo diferente de quem, em 2003, foi aos Jogos do Cruzeiro, torcer pro Cruzeiro ser campeão brasileiro.
1: Não.
5: Fala que é atleticano.
2: Eu fui em 2003 por causa do meu amigo Guilherme Melo.
5: É, então.
2: Não foi, Guilherme?
5: Foi em todos os jogos.
2: É, porque eu sou muito seu amigo.
5: Quantos jogos do Atlético seu amigo foi em 2013 ou 2001?
2: Ele foi em 2003.
5: Em dois.
2: E os dois o Galo perdeu. Exato. Nunca mais
3: levei. Então você tem que ir mais pro Mineirão. Nunca então, mais jogo levei Cruzeiro.
1: O padre é meio cruzeirense, gente.
5: Uai.
1: É. Meio cruzeirense, meio palestra lá, meio palestra aqui. Ele pizza? É assim. Não, porque ele é palmeirense. Mas aí torce pro Cruzeiro também. Nesse caso aí, ele é meio a meio.
2: Mas... Não.
3: Mas é porque não tem um tamanho aqui pra uns três times, né?
2: Não. Aqui é Galo, cara.
5: Maria.
2: Eu sou amigo dos amigos. É só isso. Ô, se eu não tô com esse cara
3: aqui. Não é bom de falar, não.
2: Em 2000, esse cara morria, cara.
5: Não,
2: eu salvei esse cara.
5: Deixa eu falar da Clara. Você fez um boca a boca nele.
2: Foi nada.
1: Deixa eu falar da Clara aqui, porque só jogaço rolando e você brincando com a internet travando, estão de brincadeira. 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
1: 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Em B continua nas ruas falando com o povão. Fala, em B!
4: Fala, meus queridos do 98 Futebol Clube. O microfone aberto da Rádio do Bem segue aqui nas ruas de BH pra falar com o torcedor. Fala seu nome pra mim, companheiro.
6: Reginaldo Martins da Silva.
4: Reginaldo Martins da Silva é parente de Humberto Martins da Silva, um cara bom, jornalista bom aí, bom de serviço. Você tem parente lá em Molevade ou não?
6: Tem não.
4: Então nós não somos parentes, não. Deixa eu te perguntar, tá em clima de Copa do Mundo? Tá de verde e amarelo aí, tá botando fé na seleção?
6: A gente tem que acreditar, né?
4: Uhum.
6: Porque com esse futebolzinho que a seleção tá jogando, ainda não convenceu. Mas, pra mim, faltou o MP10 lá, hein, gente?
4: E aí, já saquei pra que time você torce?
6: Cruzeiro.
4: Cruzeirão cabuloso?
6: Cabuloso.
4: Volta hoje, os times voltam a trabalhar, né? Representação hoje. Sim. Vai ter mais ou menos um mês pra poder preparar pro pós-Copa do Mundo. O Cruzeiro tem um reforço, tem o lateral Rojas.
6: Gabriel Rojas.
4: Você acha que com esse um mês aí de preparação, o time vai voltar melhor do que já tava?
6: Sim. E eu tô mandando aqui já uma letra aqui, tá? Flamengo já era, tá? Flamengo já era. E faltou o MP10 lá na seleção, gente. Não tem camisa 10, não, gente. A seleção não tem camisa 10, não. Faltou ele, injustiça, hein?
4: Injustiça, denúncia aqui no microfone da 98, Reginaldo. Valeu demais. Você tá vendendo pipoca aí? Manda a letra pra galera pra comprar pipoca na sua mão,
6: hein? Pessoal, quem quiser comer a melhor pipoca de BH, eu tô aqui na Nossa Hora do Carmo, 230, Colégio Marista, hein? É a melhor, viu?
4: Aí, eu vou até filar uma pipoca de graça ali, porque eu fiz a propaganda do homem, né? Uma mão lava a outra. Ah, e atrás de um microfone tem sempre o jornalista com fome. Né não, Gilberto Campos? Fala, meus queridos do 98 Futebol
1: Clube. Calma, depois você volta, hein, Bê? Vai comer a pipoca primeiro.
5: E agora você pode usar uma camiseta verde e amarela, né? Porque não tá mais com aquela camisa de pipoqueiro que você tava usando aquela vez também, né, cara?
1: aquela roupa de pipoqueira, você lembra?
7: Ah, eu sou tão engraçado, eu sou o Igor.
1: E é lá no Marista, hein?
7: Ah, eu sou o Igor do 98 Futebol Clube. Eu mato as pessoas de rir. Ah,
2: o meu novo Chico Anísio.
1: Temos Chico Anísio no programa. Bora falar da Valvoline, Igor Tepe. Aí você não erra, Iguinho. Aí você não passa vergonha. Deixa pra quem sabe. Deixa pro Marquinhos Baiano, deixa pro Guilherme Melo. Você
2: já aposentou aquela camisa de pipoqueira,
1: gente? Hein? Ele sabe fazer humor, cara. Você não sabe. Vamos.
2: Ele insiste aí.
1: Não é, sabe que eu dobro a aposta, né? Ele gosta de dobrar a aposta. Bom, tá acompanhando a Copa? 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
1: 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Olha, tem um chaveamento aí em tempo real que tá rolando. Você vai, o resultado vai acontecendo ali, você já vê qual seleção a sua seleção tá pegando. Ô Arthur, dá uma olhada aí agora. O que tá pintando? Tudo bem, você tem mais um jogo pra fazer, mas agora, fosse hoje o jogo.
3: É isso aí, antes do jogo da Argentina, né, que é agora 14h, antes certo. Desses jogos de hoje, no momento, jogo 1, Alemanha e Escócia, que é do grupo do Brasil, né, tá. Que é o terceiro
1: caramba,
3: colocado, hein? Noruega, ou seja, se a gente ficar em terceiro, tem chance de pegar uma Alemanha, imagina.
1: Meu Deus, demais,
3: quero não. Noruega e Suécia, Coreia do Sul e Suíça,
1: certo.
3: Holanda e Marrocos. Também é um possível confronto aí do nosso grupo, né? Que o Marrocos é o segundo agora. República Democrática do Congo e Gana. Espanha e Áustria. Estados Unidos e Equador. Aí vocês falaram que o Equador ia voltar mais cedo, mas ainda tem mais uma fase
1: aí. Só tem que ganhar da Alemanha, né?
3: É. Egito e República Tcheca, ou a Tchequia. Brasil e Japão. Nosso confronto.
1: Vai ser Japão, gente.
3: Nosso confronto do momento arigato. Seria o Japão, né? O Brasil primeiro do grupo e o Japão
1: fria, tá?
3: Segundo.
1: Mas vai ser o que é melhor pegar o Japão do que a Holanda, eu acho.
2: Todos os dois são
1: pedreiros. Não. Eu prefiro pegar o. Até porque a seleção permanece na sede dos Estados Unidos. Como primeiro, ela segue, aí não tem que mudar logística, não tem dor de cabeça, pegar e viajar, ir para outro lugar. Fica nos Estados Unidos, fica lá do jeito que tá, mais tempo para treinar, menos desgaste. E tem vantagens nisso, tá?
2: Claro que sim.
1: Não é só pegar o Japão não é fácil,
3: claro. O segundo do grupo C, né, que é o grupo do Brasil, e aí
1: vai ser Marrocos,
3: né? Joga em Monterrey, no México.
1: Aí, tá vendo?
3: No estádio lá dos Raiados. E o primeiro joga em Houston, no NRG Stadium. Então, como você falou, fica ainda nos Estados Unidos, né? O outro jogo aqui, o jogo 10, Costa do Marfim, França, México e Cabo Verde.
1: México gostoso.
3: Inglaterra e Portugal.
1: Que cara, jogão.
3: Olha isso, hein?
1: Haja,
3: mas são duas seleções que só fizeram um jogo até agora, né?
1: É.
3: Joga amanhã. Argentina e Uruguai, confronto aí clássico sul-americano, clássico forte. Austrália e Irã. Canadá e Bélgica e Colômbia e Paraguai.
1: Não, amanhã a gente, assim, à medida que os jogos forem acontecendo, esses últimos jogos aí, a gente vai atualizando isso aí. Mas fosse hoje, o Brasil pegaria o Japão, mas aí fica nos Estados Unidos. Segue lá na mesma sede, sem ter que viajar, sem ter que se desgastar, ir pro México. 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
1: 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Você ficou devendo superchat aí, Arthur?
3: Tem aqui.
1: Paga. O
3: Guilherme de Souza. Arthur, toma cuidado. Todo mundo nessa bancada fica careca. Prova pra ele que você não é careca.
2: Se o povo desse é pior, né? Todo mundo nessa bancada fica broxa, cara. Ainda bem que é só careca.
1: Disse o. Não, aqui o Tadaludo aqui, ó.
2: Não, aqui tá gostoso. Um beijo pra você, Valéria, meu amor. Vai,
8: ah, não. Vambora, Gil. Vamos.
1: É, acabou de mandar um abraço pra cúmplice.
8: Mentiroso, né? Danado.
1: Não, daqui não, a pouco, direto da Copa.
2: Seu
1: um abraço pra ela, mas é.
8: Muito estaremos carinho. Lá, hein?
1: Vamos lá, carinho, né? Você vai hoje?
8: Vou, direto da Copa, 3 horas da tarde. A gente conta, né, pra você o que, tá rolando nesse jogo de Argentina e Áustria.
1: É, você tem a bandeira da Áustria?
8: Cara, não tenho.
1: Queria ir com ela hoje.
8: Não tem nada da Áustria.
2: Nada. Pô, vai com Jordânia. Violino, pô.
1: Aí o Milton fez um canguruzinho aqui. É Áustria, filho. É, Austrália, não. Austrália. O Milton é muito burro.
8: Calma, vai pro inferno,
1: eu não tenho nada da Austrália, tá?
8: Vai, chupa prego, Gil.
1: Miserável.
8: Vamos embora.

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3: Campeonato Antônio Diense. O Furacão Esporte Clube é o grande campeão de 2026. No último sábado, em jogo único da final, no campo do Serra Verde, a equipe venceu Leandros por 2-0 e ficou com o título. Os gols foram marcados por Savinho e Alisson, um em cada tempo. Para os canais Vox, repórter Fernando Silva.
0: A proposta de emenda à Constituição, a PEC 32 de 2015, que reduz a maioridade penal de 18 para 16 anos, deve encontrar apoio majoritário entre os deputados federais de Minas Gerais. Com uma bancada formada predominantemente por parlamentares de partidos de direita e centro-direita, o Estado tende a contribuir para o avanço da matéria nas próximas etapas de tramitação na Câmara dos Deputados. A proposta avançou na última semana ao ser aprovada pela Comissão de Constituição e Justiça da Câmara por 44 votos favoráveis e 18 contrários.
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0: Minas Gerais deve enfrentar uma onda de frio nos próximos dias, impulsionada pelo avanço de uma intensa massa de ar polar que marca o início do inverno no Brasil. Segundo previsões meteorológicas, o fenômeno deve atuar entre os dias 22 e 26 de junho, provocando queda acentuada das temperaturas em diversas regiões do estado. O inverno começou oficialmente neste domingo, dia 21, e já chega acompanhado da primeira onda de frio da estação.
6: Na noite de sábado, a polícia registrou um grave acidente na BR-116 KM-495 em Iapi. Um Chevrolet conduzido por Cristian Rogério e Varício Miranda colidiu com um ônibus da aviação Rio Doce que seguia no sentido Baporanga. Conforme a apuração dos canais Vox, o carro teria invadido a contramão de direção. Cristian foi socorrido em estado grave ao pronto-socorro do hospital em Caratinga, mas não resistiu aos ferimentos. Para os canais Vox, repórter JL.
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0: Boa tarde, tarde! Estamos chegando aqui na Vox 97 FM, a onda roxa que tomou conta do Var do Aço, com mais um Clube da Vox.
1: Clube da Vox!
0: É isso aí! E hoje é segunda-feira! Que beleza, hein? Hoje é segunda-feira, decretamos feriado. Segunda-feira, que beleza, hein? Que dia é hoje? Hoje é dia 22 de junho, 2026. E a lua é crescente. E o tempo, hein? O tempo está bom. O sol está brilhando, 26 graus de temperatura, umidade relativa do ar 49%, apenas 5% a possibilidade de chuva decorrer do período. É inverno!

0: chocolate.
1: Aí ele já está aí, ó. Inverno. Que frio. Aqui, do lado de lá está meu amigo Júlio César Correia. Direção-geral, doutor Jonair Cordeiro. A partir de agora, a música, a informação, o entretenimento, a sua participação, que é mais importante. E lembrando que daqui a pouquinho nós teremos o clube premiado para você mandar a resposta pelo nosso WhatsApp, o 983763371, 983763371, o WhatsApp mais famoso do Vale do Aço. Pode mandar também a partir de agora, interagir conosco, mensagem de áudio ou texto, pedindo a sua música do passado. Sabe por quê? Que a partir das 3h15 hoje tem, né? Aquela que o tempo não apaga, para você matar saudades, tá bom? 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Vamos juntos até às 4 da tarde.

2:12, 2:12, começamos bem, Beatles ou Darling. Boa tarde você, minha amiga dona de casa, tudo bem com você, beleza? Alô você, minha querida secretária do lar, um beijo, bom trabalho, tudo de bom. Você do volante, obrigado pela carona que me dá. Com a Vox 97 FM no rádio do seu carro, lembre-se que em casa alguém espera por você. Você que tem em casa, o trabalho, onde quer que você esteja, uma boa tarde. Na esperança que todos estejam passando uma excelente segunda-feira, tenham passado um bom final de semana, com muita paz, realizações, tudo de bom. E pedindo a Deus que abençoe essa semana que está começando hoje, né? Seja uma semana de paz e realizações para todos nós. Amém? É isso aí. Você que está acompanhando a gente aí pelas plataformas digitais espalhadas pelo mundo inteiro, Vox 97 FM, um abraço. E pelo nosso aplicativo, Vox 97 FM, um abraço.

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6: No Bar da Vox, 2:16.
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6: 2:17, agora 2:17. Boa tarde, tarde. Alô, Neném Carreteiro, tá ligado, hein? Tá lá no Jardim Primavera, cutuca, nego duro. Ótima semana, Neném, pra você e toda a família, hein? Minha amiga Aparecida também, Lolaria. Pra você, Aparecida, toda a família, uma semana abençoada, tá bom? Tudo de bom. 2:17, J Quest. Acendo o farol.
7: Vamos que vamos.

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0: qual o maior continente do planeta? Você sabe? Mandando para o nosso WhatsApp a partir de agora, 983-763-3371, mensagem de voz, o texto respondendo, qual o maior continente do planeta? Beleza? É isso aí, 2h25, junho começou com tudo e vai terminar melhor ainda. 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Qual o maior continente do planeta? Márcia respondeu aqui, apagou. Tá gravando o áudio aí. Nossa querida Márcia, lá do Caladinho de Sina. Meu som tá pesquisando ainda, tá? Ó, o Google mente pra você, hein? Já tem áudio aí, vamos lá. Meu amigo Baixinho Lanterneiro tá na área. Alô, boa tarde.
1: Boa tarde, meu amigo Ademir da Cunha, seu danadão.
0: E aí?
1: Eu baixo lanterneiro aqui do bairro John Kennedy.
0: Bom.
1: O maior continente do planeta, meu amigo, é o continente asiático. Alô, danadão. Isso. Muito obrigado e fiquem todos com Deus aí.
0: Ah, esse é o Baixinho Lanterneiro. Um abraço, meu irmão. Tudo de bom. Elizabeth Primavera Timóteo, é a filha do Alceu. A Ana também tá aí, né, Elizabeth? Pra vocês aí, uma ótima semana. Tudo de bom, meu amigão Alceu, grande flamenguista, lá no Primavera em Timóteo, respondeu aqui, beleza, ô minha amiga Elizabeth. Alô, boa tarde.
2: Boa tarde, meu amigo Demir Cunha.
0: E aí?
2: O planeta maior do continente, nossa, é a Ásia.
0: Pesquisando ainda, tá? Não sei, você tá me perguntando, eu também tô perguntando. Qual o maior continente do planeta? Minha amiga Márcia Atleticana, aquela de cima, um beijo, ótima semana, tá, querida? É isso aí. Tem mais gente aí? Deixa eu ver aqui. Eugênio! Ah, meu amigo Eugênio! João 23, Timóteo! Eugênio Carlos, ele que é esposo daquela que faz da Eliette, né? Um cajuzinho de primeiro, tá? Eugênio, João 23, Timóteo, um abraço, tudo de bom pra você, Eliette, toda a família aí, uma ótima semana, tudo de bom, tá, meu amigo? João 23, Timóteo. Ok, Eugênio, tamo juntos. Falou, Márcio, um beijo, querida. Alô, boa tarde.
3: Alô, Debida Cunha, danadão, Brasil, tem que aguentar. Aqui é o maior continente da... O mundo é asiático. Falou, Deninho, um abraço.
0: Danadão. René. Prepara o couro, sua carne tá vendida, tá? Aqui. É duro, hein? Meu amigo René da Bromérias. Nelson mandou aí o áudio também. Alô, boa tarde.
4: Ô, Demir, meu chegado, que nós somos com pessoas. Estou passando já você uma boa tarde, hein?
0: Tá. Amém.
4: E falar com você o seguinte: para mim a resposta é a Ásia, né?
0: Esse Ásia. É o Nelson, rei dos compressores.
4: Não sei se é, não, tô chutando aí, né? Aí você fala aí comigo, ele falou, meu irmão, quer dizer,
0: Nelson.
4: Nós estamos juntos ou não tomo?
0: Tomo! É isso aí! Falou, Nelson, ótima semana! Rei dos compressores, está lá no Morro do Carmo, em Coronel Fabriciano. Alô, Luci! Morena linda, tá lá no Timotinho. Beleza, Luci, tudo de bom, tá, querida? Ana Angélica Timirim, Timóteo. Boa tarde, caríssimo Demir.

É, isso mesmo, Ana Angélica. Obrigado, valeu, querido, pra você, João Lírio e toda a família. Uma ótima semana também, com muita paz e realizações, beleza?

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2: No Porta Fox, 2:34.
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1: 2:37, 2:37. O clube premiado hoje está perguntando isso aqui, ó. Atenção, hein? Qual o maior continente do planeta? Tá fácil. O pessoal está achando dificuldade lá, viu, ô Julinho? Ah, Geralda Primavera mandou uma mensagem de voz aí. Grande Geralda, um beijo pra você, querida. Não. É, eu tô errado aqui, né? Ai, Geralda. Geralda, você mandou a resposta atrasada, né? Danadinha. 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Menos é mais? 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Ai...

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7: No Bar da Vox, 2h45.
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7: 2h45, 2h45. Alô, alô, você do volante. Obrigado pela carona que me dá, você e dos aplicativos, é, motoristas de aplicativos. Também você, meu amigo motorista de táxi, um grande abraço, tudo de bom. Hoje nós estamos perguntando aqui no Clube Premiado, qual o maior continente do planeta? 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Gustavo Lima. Proibido terminar? Acabou então. Não pode terminar mais, tá?

0: Muito obrigado.
1: Muito obrigado, obrigado, muito obrigado. Tá proibido terminar. Às 2h49 aqui no Clube da Vox, Gustavo Lima. Olha só, tem gente mandando um abraço aqui. Falou, Neném Carreteiro, um abraço, hein? Neném Carreteiro respondeu aqui, ó. Tá lá no Jardim Primavera, em Coronel Fabriciano. Um abraço, Neném. Tudo de bom, tá, meu irmão? Tamo juntos. 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Um abraço para o meu amigo Gustavo Hilário. Seu sogro deu o Migueli. Alô, Migueli! Tá ligado, Migueli? Tá ligado? Grande abraço. Tudo de bom, tá? É o sogro do Gustavo Hilário, da Estação das Capinhas. Alexandre Calixto mandou um áudio aí também, ó. Tá respondendo a perguntinha. Hein? Três, dia sexta-feira que vem, dia 3? Vamos fazer o sorteio aqui. 3 ouvintes serão contemplados aqui no programa, hein? Entre os acertadores da semana passada e dessa semana. Boa tarde, Demir. Deus continue te abençoando. Saudações atleticanas. Amém, Geraldo, para você e família também. Uma semana abençoada. Resposta, ela mandou a resposta aqui. Alô, boa tarde.
2: Boa tarde, Ademir Cunha. Danadão, bom ou não?
1: Bah.
2: É o continente asiático, beleza?
3: Tamo junto, Tô.
1: Este é o nosso amigo, grande ouvinte Alexandre Carlisto, lá de Coronel Fabriciano. É gente boa, viu? Mas se puder evitar, é bom, que ele é cruzeirense, tá? Aqui. Não é nada, não. 2h52. Rap. Michael Jackson?

0: Pois é, viu aí? É rap. Às 2:56, 2:56, o Márcio da Olaria tá mandando aqui. Um abraço, Márcio. Olaria Timóteo, tudo de bom? Ótima semana pra nós, isso mesmo. Amém. Beleza, Márcio. Vinícius João 23, Timóteo. Alô, Vinícius. Beleza, obrigado pela participação. Edilene. Edilene mandou um áudio aí, ó, lá do Recanto Verde. Alô, Edilene, fala comigo.
1: Boa tarde, Ademir,
0: Danadão. Boa tarde, e aí, Danadinha?
1: A resposta é continente asiático. Edilene Vieira, do Recanto Verde, Timóteo. Uma ótima semana para todos nós.
0: Amém. Outro, tudo de bom, tá, querida? Tem outro aí, o Jesus Nelson. Alô, boa tarde.
2: Boa tarde, Ademir da Cunha. Aqui fala o Jesus, aqui do Baranahita.
0: E aí?
2: A pergunta aí é continente asiático.
0: Ô, Jesus, um grande abraço, Ana Rita Timóteo. Tudo de bom, viu, Jesus? Valeu, obrigado pela participação. Gilberto Medeiros está chegando com Redação Vox e eu volto já.

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1: No Vale da Vox, 3 horas.
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4: Campeonato Mineiro do Módulo 2. No último sábado, pela 5ª rodada da primeira fase, Grupo B, no Ipatingão, Ipatinga 0, Valério 1. O Tigre segue na lanterna da chave, com menos 6 pontos ganhos. Para os canais Vox, repórter Fernando Silva.
1: Na medida em que os nomes da equipe são definidos, a influência da primeira-dama Janja da Silva na campanha à reeleição de Lula se desenha bem menor do que foi em 2022, quando a socióloga casou com o então candidato e opinava em quase todas as áreas, até nas que nada entendia, conforme a opinião de um petista do núcleo mais próximo ao presidente. Neste ano, em alguns setores, pessoas ligadas à primeira-dama estavam cotadas, mas as funções acabaram sendo ocupadas por outros profissionais. Assim, o poder de Janja ficou mais limitado.
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1: O senador Flávio Bolsonaro comemorou neste domingo, dia 21, a vitória do novo presidente eleito da Colômbia, Abelardo de la Espriguela, Defensores de la Pátria, sobre o esquerdista Evan Cepeda, Pacto Histórico. Ele disse que a glória de Espriguela representa a vitória do bem contra o mal. Pelas redes sociais, o presidenciável filho do ex-presidente Jair Bolsonaro gravou um vídeo para parabenizar o colombiano pelo feito.
7: Na noite de sábado, um ônibus que transportava funcionários da Univale tombou na curva do Machado em Antônio Dias. O acidente aconteceu na BR-381, KM-303. O ônibus seguia com destino a Coronel Fabriciano. O acidente mobilizou equipes de resgate. Não foi revelada as causas do acidente. Para os canais Vox, repórter JL.
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10: 3h04. 3h04. Ouvimos de Gilberto Medeiros com Redação Vox. E vamos em frente com o nosso Clube da Vox, que deu o oferecimento de Bajaj, sua nova concessionária de motos no Vale do Aço. 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Daqui a pouquinho teremos a queda que o tempo não apaga. Pode mandar o WhatsApp para cá, 98376, pedir sua música, 98376-3371. 98376-3371, pedindo sua música para matar saudades, beleza? É isso aí, 3 e 5. Hino da Mãe Atípica.

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8: No Bar da Box, 3:12.
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3:14, 3:14. Vamos começar agora o quadro Aquela que o Tempo Não Apaga. Você pode mandar o WhatsApp, o 983763371, 983763371, pedindo sua música para matar saudades a partir de agora aqui, tá bom? E a gente começa assim, ó. Gal Costa, lembra? Negro Amor, a música gravada pela Gal Costa, uma versão da música do Bob Dylan.

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6: Três horas e 24 minutos, agora 3:24. Ó, continua no placar. Copa, Estados Unidos, México e Canadá. Argentina 1, Messi marcou, Austrália 0. E o Messi torna-se o maior artilheiro de todas as Copas, é? 17 gols, é isso mesmo, 17 gols. Marcou 3 a primeira e 1 hoje dele também. Messi, portanto, torna-se o maior artilheiro de todas as Copas.

0: 3:28. Camisinha nova, hein, Fernandinho? Ah, do Galo. Ó, que camisa é essa? Clube Atlético Mineiro. Esse é o manto sagrado, meu amigo Fernando Silva. Essa é nova? Do ano passado? Essa que você comprou do Marcelo? Não, o Marcelo foi essa. Marcelo Augusto, ele vem de camisa, tá? Atlético, Cruzeiro, hein? O quê? Fala aí. Fala aí pra nós aí. Ô Fernando, boa tarde, meu irmão. Tudo bem com você?
1: Boa tarde, Ademir Cunha. Boa tarde, amigos do Clube da Box. Messi, 17 gols em Copa do Mundo, hein?
0: Já pensou?
1: Jogou Copa, sexta Copa, recordista. Acho que 29 jogos, né? E 17 gols. 4 de pênalti, errou um pênalti hoje.
0: Nossa, chutou pra fora.
1: É, o Pelé nunca bateu pênalti em Copa, hein?
0: Pois é.
1: Então, e o Pelé tem 12 em 14 jogos. Fez 12 gols em 14 jogos. Pelé. Entrevistei o Carioca sobre Pelé e Messi.
0: É.
1: A gente vai publicar no decorrer da programação. Pessoal... Genial a entrevista.
0: Não, quem não viu o Pelé jogando?
1: Pelé, gente. Não tem nada a ver com ser brasileiro, porque se o Pelé fosse turco, a gente falaria. Pelé. Juventude aí que nunca viu e quer falar... É a geração PlayStation, falar de Messi.
0: Cristiano Ronaldo. Esse
1: menino aqui, por exemplo, ó. Os cunhados aqui, ó. Gente boa. Mas pra ele, o Messi é o maior da história. Não tem condição. Tem que ver o filme do Pelé. Vai ver o filme do Pelé.
0: Nem sabe quem é o
1: Pelé parou guerra.
0: É isso mesmo. O pessoal, quem nunca viu o Pelé jogar, aí fala que é o Messi, Cristiano Ronaldo.
1: É, não, esse cara que ficou no
0: videogame. Pelo amor de Deus, velho.
1: Grandes jogadores, mas não tem condição.
0: São bons jogadores.
1: Pelé.
0: Mas Pelé.
1: Eu vou só parafrasear duas frases, dois poemas de Armando Nogueira sobre Pelé. Né? É, recomendo.
0: Dos grandes nomes do jornalismo brasileiro.
1: O Armando Nogueira foi
0: diretor de
1: jornalismo. Viu o Pelé jogar e foi entrevistar o Pelé no Maracanã. O Pelé estava pelo Santos antes de ser campeão do mundo, 57. Falou: quem é o maior jogador do mundo? O Pelé, eu. Pelé já falou.

0: E agora eu vou te falar uma coisa, a frases que eu mais gosto do Armando Nogueira sobre o Pelé, que são, que os meninos de hoje aqui, Ademir, apontando pro cunhado aqui, que os meninos de hoje possam dizer aos meninos de amanhã que até a bola do jogo pedia autógrafo a Pelé quando ele entrava em campo. E a outra frase que pra mim é a melhor, Pelé já era o melhor muito antes de ser. E continua sendo o mesmo depois de ter sido. Chega a arrepiar.
1: Nossa, gente.
0: Que é genialidade, hein?
1: É.
0: Que definição.
1: É isso mesmo. Edson Arantes do Nascimento. Saudades, né? Eu tive a oportunidade, graças a Deus, tive a oportunidade de ver o Pelé jogando, né? Tanto no Santos como na seleção brasileira. E só quem não viu meio que fala que é Maradona, Cristiano Ronaldo, que é o Messi. Mas Pelé, Pelé, né? Pelé, é. 3h31, ei, tudo bem? A Duda, linda, maravilhosa, danadinha. Aqui, o Julinho, vamos faturar agora? Daqui a pouco eu vou voltar com mais um lá do fundinho do baú pra você. Um beijo pra minha amiga, Nilza, Ana Moro Timóteo, é isso aí, Nilza, um grande abraço.

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2: No Varda Vox, 3:32.
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2: Três horas e 35 minutos, 3:35. 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Comodoro, lembra? Easy.

Comodores, Easy, Neném Carreteiro gostou. Que música linda, né, Neném? Valeu. Dizer que vontade de meter um chifre no barranco. Ai, Neném, você não presta. 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
6: No Vardavox 3:45.
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6: 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O Euler, mano, uia! Aí hoje de manhã, o Euler teve aqui hoje de manhã, ó, tirou foto do nosso estúdio, danadão. Um abraço pro Euler, tá lá no centro de Patiga, Ouro Preto, Marlene tá na Rua Diamantina, a menina dos olhos azuis, o irmão dele, o Euler, tá na Sabará, e a Márcia, tá aqui ou tá aí? Ela fica pra lá e pra cá, trabalha muito essa mulher, tá? Linda, Márcia. Dona Maria das Dores, está no Primavera Timóteo. Margarida Madureira, hoje não apareceu por aqui. Deve estar fazendo. Segunda-feira, muita gente tem consulta marcada, tem muita coisa para fazer. E o pessoal some, né? Tá chegando agora, olha só. Renata e seus Blue Caps, 3:47. A irmã do meu melhor amigo. Lembra? Aí, ó.

É, lembra dessa aí, neném? Ó, linda, hein? A irmã do meu melhor amigo. Que beleza, olha aí. Ah, Márcia Costa, boa tarde, Ademir. Estou em Patinga. Ai, Marcinha, um beijo pra você, tá, querido? Tudo de bom. Ela fica pra lá e pra cá, ela não para. Às quintas e domingos, ela encontra-se na feira do Timirim também, tá? Batalhadora. Tudo bem, Márcia, um beijo pra você. Ah, boa tarde, Ademir. Estou ligada na Vox, minha amiga Margarida Madureira. Um beijo, Margarida. Ótima semana, tá, querida? Tudo de bom. E agora, 3 horas e 50 minutos. Nazaré. Love Hurts.

Pois é, Love Hurts Nazaré. Que ano que foi essa música aí? Você lembra? O... Hein? 1974? Fernando Silva nem era nascido. 74? É, confirma aí pra nós. 77, 78, segundo o Fernando, ele não era nascido também não. Que saudade, linda música. Falou meu amigo Márcio Dolaria. Curtindo ela também, aquela que o tempo não apaga. Muito obrigado, viu, Márcio? Tudo de bom, meu irmão? Tamo juntos. É isso aí. Olha, hoje, 3h55. Conseguiu aí? Que ano que é Love Hurts com Nazaré? Hoje nós perguntamos... 1975? O Google te enganou, tá? Qual o maior continente do planeta? Resposta certa é o asiático, tá bom? Pois é, sexta-feira que vem, a outra sexta, outra semana, dia 3, vamos sortear 5 ouvintes aqui, entre os acertadores da semana passada e dessa semana, no nosso clube premiado, beleza? É isso mesmo. Você que participou direto ou indiretamente, meu muito obrigado de coração. Vem aí o Gilberto Medeiros com redação Vox. Logo após tem o JL com Vox Polícia, segunda edição. 5:05. Fernando Silva comando Vox Cidade, com toda a equipe de jornalismo. Como é bom e belo ter na consciência a graça do dever cumprido. Tchau, Varduaz, meu amor. 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
1: No Vale da Vox, 4 horas.
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5: A Prefeitura de Timóteo assina nesta terça-feira, dia 23, às 14h, a ordem de serviço para a reforma da UBS do bairro Ana Rita. A UBS está localizada na Rua Polônia, número 241, onde será realizado o evento. As presenças confirmadas do prefeito Capitão Vitor e do vice-prefeito Marcelo Martins. Para os canais Vox, repórter Júlia Ferreira.
1: O governo do presidente Luiz Inácio Lula da Silva alterou regra do programa que paga bônus a servidores para permitir que pedidos recentes de concessão e revisão de aposentadorias, pensões e demais benefícios previdenciários e assistenciais possam ser analisados de forma prioritária pelos servidores. O objetivo é que a fila de requerimentos, hoje em 2.192.000, diminua para cumprir metas de gerar pedidos até as eleições.
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1: Uma aposta única e simples realizada na Casa Lotérica Rancho de Sorte Loterias em Nova Iguaçu, na Baixada Fluminense, no Rio de Janeiro, acertou as 6 dezenas da Mega Sena 3021 sorteadas na noite do último sábado e receberá R$39.427.000. Os números foram 16, 19, 22, 24, 46 e 58. 7 apostas mineiras bateram na trave, acertaram 5 números junto com outros 58 apostadores e cada uma levará R$30.910. Para o próximo sorteio desta terça-feira, a Mega Sena sorteará o prêmio no valor estimado de R$3.500.000.
8: Campeonato Brasileiro da Série B. Jogos dos times de Minas pela 14ª rodada. No sábado, em Londrina, Londrina 2, Atletique 0. O Atletique é o 11º colocado com 19 pontos ganhos. O América vai fechar a rodada amanhã, às 20h, no Independência, contra o Criciúma. O Coelho segue na lanterna da Série B, com 6 pontos ganhos. Para os canais Vox, repórter Fernando Silva.
1: Próxima edição às 17h. 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
10: recente posse, teve foragido, suspeito de homicídio doloso. 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
12: Quatro horas e cinco minutos. Boa tarde, Vale do Aço, segunda-feira, 22 de junho. Esse é o seu Vox Polícia, segunda edição. A apresentação do seu amigo JL. Trabalho técnica de Júlio César, edição e produção de Fernando Silva, a direção geral Dr. Jonaí Cordeiro. 4 e 6, o Vox Polícia começa assim. Homem é preso após tentativa de furto de veículo, desacato e danos à viatura policial em Coronel Fabriciano. Mulher com mandado de prisão em aberto é detida no centro em Patinga. Veículo irregular é retirado de circulação em operação da Polícia Rodoviária em

0: 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São 4:07, fique comigo porque eu volto em apenas um minuto.
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0: No Vale da Vox, 4:11.
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2: 4 horas e 12 a 7, o seu relógio já está começando o seu Vox Polícia, segunda edição. E o nosso ouvinte Geraldo Madeira e a esposa Raimunda estão em Coronel Fabiciano ligados aqui com Vox Polícia. Obrigado, Geraldo, obrigado aí, a dona Raimunda. 4 e 12, presta atenção comigo. Um filho, ele é preso após agredir a mãe e causar danos em residência em Coronel Fabiciano. Um jovem de 27 anos foi preso em flagrante após agredir a própria mãe de 52 anos e causar danos em uma residência em Coronel Fabiciano. A vítima sofreu escoriações leves nos braços e foi empurrada durante uma discussão familiar. O desentendimento aconteceu, ou seja, pela manhã, quando o suspeito pediu R$50 à mãe e recebeu uma resposta negativa. Revoltado, o rapaz teria quebrado o vidro da janela da cozinha com um soco e, em seguida, danificado móveis dentro do próprio quarto, chegando a se ferir no pé antes de deixar o imóvel. Já durante a tarde, o homem retornou à residência bastante exaltado, proferindo xingamentos contra a mãe e afirmando que ela favorecia outros filhos. Ele também quebrou o vidro de um veículo que estava na garagem. Quando a mãe tentou impedir novos danos, o suspeito apertou os braços da mãe, causando escoriações no braço aí. A polícia foi acionada, as informações de que o suspeito acabou fugindo. 4 e 13 a 7 o seu relógio. Um homem caiu em um golpe durante a compra de peças automotivas pela internet em Ipatinga. A vítima, 52 anos, foi vítima de estelionato após tentar comprar uma peça automotiva pela internet e realizar aí o pagamento via Pix de R$344,67 aí. O caso ocorreu no bairro Esperança, em Ipatinga. A vítima buscava uma peça para o veículo em reforma quando foi contatada por um suposto vendedor que ofereceu o produto por meio de uma plataforma de comércio eletrônico. Durante a negociação, o suspeito solicitou dados pessoais da vítima para concluir a transação e enviou um link para o pagamento. A vítima acessou o endereço eletrônico e efetuou a transferência no valor de R$344,67 referente à compra de um alargador para um paralama de veículo. Após a confirmação do pagamento, o vendedor informou que enviaria o código de rastreamento da encomenda por meio de uma transportadora. No entanto, o número nunca foi encaminhado e o suspeito deixou de atender as ligações e as mensagens da vítima. 4 e 14 a 7 é o seu relógio. 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Daqui a pouquinho nós vamos rodar uma matéria aqui. Fato que sucedeu-se na manhã de hoje em Coronel Fabiciano. Presta sua atenção aí. Porque a polícia obteve informação de que um cidadão estava furtando um veículo na área central de Coronel Fabiciano. Isso deu um balaio de gato. Daqui a pouco. 4 e 15. Mas um homem foi preso. Sabe por quê? O cara chamou um travesti para um programa amoroso. Até aí, da parte dele, estava tudo certo. Da parte dele, né? Mas um homem tem 59 anos. Foi preso em flagrante durante a madrugada. Após agredir e ameaçar um travesti de 21 anos durante um encontro em um motel em Ipatinga. Os dois haviam se encontrado após a contratação de um programa sexual. No interior do quarto, o homem teria solicitado uma prática sexual. Diante da recusa da vítima, passou a agir de forma violenta. Ele teria feito ameaças de morte e, em seguida, desferindo diversos tapas no rosto da jovem, provocando ferimentos com corte e sangramento. O suspeito tentou deixar o local dirigindo um veículo. No entanto, a ação foi percebida por funcionários do citado motel, que, ou seja, trancaram a porta de saída. O homem apresentava sinais visíveis de embriaguez, como fala, desconexa, andar cambaleante, comportamento alterado, sendo contido até a chegada da polícia. Os policiais deram voz de prisão e o suspeito foi encaminhado até a delegacia em Ipatinga. A travesti não quis registrar a ocorrência. 4h17, acerte o seu relógio. 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Mas, durante uma operação realizada na BR-381 para reforçar a segurança viária, combater a criminalidade e coibir o excesso de velocidade, a equipe da Polícia Rodoviária, ou seja, eles acabaram abordando o condutor de um veículo e constataram irregularidades. O sargento Delfino tem mais detalhes. Confira.
3: O Jota, a Polícia Rodoviária Estadual, realizando a operação no KM-246 da BR-381, foi dado voz de parada lá pelo sargento Martins, uma caminhonete, uma Ford Ranger, né? E essa Ford Ranger estava tracionando um veículo reboque, né? Uma carretinha, popularmente conhecida como carretinha. O sargento Martins, durante a vistoria veicular lá, identificou que a caminhonete estava com o documento atrasado, né, o licenciamento 2024, e quando foi vistoriar a carretinha, ele observou que a placa da carretinha arremetia em outro veículo, e não aquele que estava lá no momento da abordagem, né? Aí, diante disso daí, nós fizemos outros levantamentos, né, de identificação veicular, e descobrimos que aquela veículo lá, né, aquele reboque que estava no local da operação, na verdade ele teria outra placa, né, pertencia a um outro veículo. Aí, diante dessa confusão toda aí, fica configurado, né, o crime de adulteração de sinal de identificação veicular. Diante disso, foi dado voz de prisão em flagrante para o condutor e a caminhonete Ranger foi removida ao pátio credenciado. E nós realizamos aqui a prisão e a condução do autor para a delegacia de Ipatinga.
4: E um detalhe que chamou a atenção é que essa caminhonete Ranger, ela está com a documentação atrasada desde 2024, é isso?
3: Desde 2024, né? É um veículo que transitando por todo o estado de Minas Gerais aí. O veículo saiu de Belo Horizonte, foi até a região de Teófilo Otoni, Aimorés, e retornou. E hoje foi abordado aqui no município de Ipatinga. E vai ser removido para o pátio e o reboque apreendido.
4: Qual a explicação, sargento Delfino, o senhor, com a experiência que o senhor tem, de uma pessoa que sai da capital de Minas, roda o interior de Minas, roda aí mais de 500 quilômetros praticamente, com a documentação de um veículo que está devidamente irregular?
3: Na verdade, é o sentimento, a sensação de não vai ser punido, né? A camarada deve ser que não é a primeira vez que ele faz essa rota aí, e a sensação dele é que iria sempre dar certo, né? Poderia deslocar livremente pelas rodovias aí, sem ser abordado, mas após a rodoviária de Ipatinga, né, atento ao trânsito, atento aí a tirar de circulação os criminosos, né, e as infrações de trânsito, a gente conseguiu fazer a remoção e a apreensão desses carros.
4: Agora, a situação altamente complicada, né, porque o condutor preso, a caminhonete Ranger apreendida, a reboque apreendido. Então, quer dizer, só para regularizar toda a situação e retirar o veículo, ele vai gastar mais do dobro do que ele gastaria em pagar toda a documentação do veículo.
3: Ah, com certeza, né? E só é liberado depois que tiver sido regularizado toda a situação desse veículo. E tem um agravante ainda, que a caminhonete, ela está em outro estado, né? Ela está licenciada no estado do Pará. E aí é outra confusão, é outra situação que vai complicar um pouco aí para esse veículo sair do pátio de apreensões de veículo.
4: Sargento Delfino, qual é a orientação da Polícia Rodoviária Estadual, que faz um trabalho aqui diuturno na nossa região aqui do Vale do Aço?
3: Ô Jota, sempre a gente tem ressaltado essa questão, né, de uma direção preventiva, né, evitando envolver em acidentes, tomar cuidado aí com o uso do celular, é passível de notificação, passível de multa, essa questão da embriaguez ao volante, né, de forma alguma, todas as viaturas aí com etilômetro, né, e realizando operações em diversos pontos com a intenção de proibir aí a prática de crime e a prática de infração de trânsito aí por parte de alguns condutores que insistem ainda em conduzir os veículos sob o efeito do álcool.
4: E a Polícia Rodoviária Estadual ainda dá uma dica, né? É, se beber não dirige, se dirigir não beba, tem Uber, tem táxi, tem mototáxi, tem bicicleta, enfim.
3: É, exatamente, né? É, evitar, né, esses deslocamentos aí sobre a condução do veículo só estando alcoolizado.
4: O motorista da rodada, né? Lege 1, né?
3: Isso, tem também o que vai tomar um refrigerante, né? Só água de coco. Esse aí pode dirigir aí tranquilamente.
4: E os policiais que trabalharam sob o comando do sargento Delfino nesta ocorrência?
3: A operação lá, Jota, ela foi comandada, na verdade, pelo primeiro sargento Giovanni, e estava compondo a viatura o sargento Martins, o sargento Delfino e o cabo Felipe.
4: Sargento Delfino, do Grupo Tático Rodoviário Estadual, conosco aqui dentro do Vox Polícia. Sem tropeço, seu nome e endereço, repórter Jota Passos.
2: 4h22, fique comigo porque eu volto em apenas um minuto.
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7: 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Início da tarde de hoje foi inaugurada a nova sede da nova delegacia de Coronel Fabriciano, na rua Jandira Duarte, 139, no bairro Belvedere. A reportagem de J. Passos, confira.
8: Delegado de polícia, Dr. Washington Moreira, falando das novas instalações da delegacia de polícia aqui em Coronel Fabriciano.
9: Uma realização, governo do estado, a chefia da Polícia Civil de Minas Gerais, com a parceria do município de Coronel Fabriciano, trazendo uma nova sede para toda a população fabricianense, no sentido de fortalecer a nossa atividade, dar uma melhor estrutura à população que depende do trabalho da Polícia Civil, e esperamos aí que nossa nova estrutura possa atender e possa cada vez mais aperfeiçoar a nossa atividade aqui no nosso município. A área foi pensada justamente para facilitar o acesso da população. Está localizada na rua Jandira Duarte, 139, no Belvedere, próximo à Justiça do Trabalho, próximo à sede do 58 BPM. Então, agora a gente acredita que a população terá uma facilidade maior em procurar o serviço da Polícia Civil e assim a gente puder atender também da melhor forma possível.
8: A determinação e o esforço da equipe da Polícia Civil, comandada pelo senhor, ela chama a atenção das autoridades, que somam forças para a realização desses sonhos que se tornam difíceis no primeiro momento.
9: Sim, nosso objetivo é cada vez mais aprimorar a atividade. E aqui foi uma união de esforços, né? Desde a liderança da nossa chefe de polícia, doutora Letícia, ao prefeito municipal, ao doutor Gilmar, o chefe do departamento, a nossa delegada regional também, doutor Talita, a nossa delegada da Mulheres, doutora Isabela, todos num só objetivo, que é prestar um melhor serviço à população. Então, a gente acredita que nós temos agora uma estrutura de primeiro nível para que possamos aí aprimorar a nossa atividade e assim dar resultados satisfatórios a toda a população de Fabriciano.
8: Ok, doutor Washington Moreira, conosco aqui dentro dos canais Vox, sem tropeço, seu nome e endereço, repórter J. Passos.
7: 4h30, fique comigo porque eu volto já.
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2: No Banda Vox, 4:31.
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2: 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Alô, equipe da Servicom. 4:35. Preste atenção comigo. Um homem foi preso na manhã de hoje após tentativa de furto de veículo, desacato, danos à viatura policial e foi um balaio de gato. O tenente Rodrigo dá os detalhes. Confira aqui.
10: Boa tarde, Otto. Boa tarde a todos os ouvintes. A Polícia Militar foi acionada para atender, a princípio, uma ocorrência de furto de veículo. Ao chegar no local, o autor evadiu da abordagem e foi localizado lá o veículo e a vítima. Se inteirou das informações, tomou posse das imagens e, durante rastreamento, conseguiu localizar esse autor, que já estava envolvido em uma briga com transeuntes na rua. Diante da verificação que se tratava do autor do furto do veículo, foi detido aí, foi dado voz de prisão e, posteriormente, ao inserir no cofre da viatura, o mesmo danificou o patrimônio público aí, através de socos, murros. E durante também essa contenção, ele desacatou os militares, ameaçou os militares. Então todos esses fatores aí vão ser narrados aí no boletim de ocorrência e vai ser entregue aí à Polícia Judiciária para procedimentos posteriores.
11: Agora, se enquadrado o cidadão for, ou seja, ele vai responder por quais os crimes?
10: Aí temos a princípio aí o furto de veículo, né? Que não chegou a se consumar na forma tentada, tem aí o desacato aos militares, tem a ameaça, tem o dano ao patrimônio público, entre outros que a gente vai averiguar aí.
11: A gente percebe aí, tenente, que o cidadão estava bastante exaltado. Eles estavam gritando, exaltado, proferindo palavras, coisas com coisas. Pode ser que ele seja sob efeito de álcool ou de entorpecente?
10: Perfeitamente. O cidadão aí claramente não se encontra num estado normal aí. Então, igual relatou, está bastante alterado, bastante agressivo e foi feita a contenção dele e será entregue aí à Polícia Judiciária.
11: Onde exatamente o cidadão pretendia furtar o veículo?
10: A ocorrência parece que iniciou ali na área central e ele foi localizado ali próximo à Rodoviária Nova.
11: Agora, o trabalho da nossa polícia foi muito rápido, porque vocês não só evitaram um furto tentado de um veículo, como conseguiram interceptar, abordar, prender o cidadão. Foi uma ocorrência muito tensa.
10: Correto. Uma ocorrência exemplar aí, que desde o início até o final, podemos calcular aí no máximo 30 minutos.
11: Agora, a viatura, infelizmente, né, o tenente, ela ficou danificada e será recolhida.
10: A viatura tem que ser feito aí o trabalho de perícia e vai ser relatado aí no boletim de ocorrência para procedimentos posteriores.
11: Esse cidadão já tem passagem pela polícia?
10: Ainda está sendo levantada a qualificação, porque conforme relatado, ele não se encontra num estado normal. Estamos aguardando o cidadão acalmar um pouco aí para ser feita a qualificação e verificação.
11: Para terminar, tenente, tem informação de que o cidadão seria de Governador Valadares, está aí aqui residindo aqui, ou ser morador de rua em Fabriciano?
10: Positivo. A princípio aí que foi levantado, se trata de um cidadão oriundo aí do município de Governador Valadares, estaria em situação de rua aqui no município de Coronel Fabriciano.
2: 4h38, atenção, ouvintes do Vox Polícia. 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
2: No Vale da Vox, 4h43.
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2: 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Um homem é investigado por estupro após mulher ser internada em estado grave em Patinga. Tente entender comigo. Uma mulher de 51 anos aí foi internada no Hospital Márcio Cunha em Patinga após denunciar ter sido vítima de estupro, onde, segundo informações depuradas pelos canais Vox, a vítima apresentava intenso sangramento e lesões na região genital após um encontro com um homem de 52 anos. O suspeito, segundo informações, a vítima confirmou para a polícia e já conhecia o suspeito há vários anos. Os dois então teriam combinado, através de mensagens de áudio, um encontro em um motel na cidade para manter relações sexuais. Em um dos áudios, o homem manifestou interesse em manter relação sexual anal, enquanto ela então demonstrou insegurança e relatou sentir dores, esse tipo de prática. Já no motel, a mulher recusou inicialmente o pedido. Chegou então a sugerir que os dois deixassem o local. Mas, após insistência do homem, o consumo de uma lata de cerveja oferecida por ele, ela então concordou inicialmente com a prática, desde que fosse realizada com cautela. No entanto, a vítima relatou que o ato passou a ocorrer de forma agressiva, que mesmo após pedir, repetidamente, para que ele parasse, cessasse com o ato, ele teria então continuado a manter relações sexuais, ignorando os pedidos da vítima. Após deixar o local, a mulher percebeu um sangramento intenso e retornou para casa, onde acionou a polícia. A polícia então chegou até o suspeito, que negou as acusações e afirmou que todas as práticas sexuais ocorreram de forma consensual e que, ao perceber o sangramento, interrompeu o ato e levou a mulher de volta para casa. Durante o atendimento, profissionais do Serviço de Atendimento Móvel de Urgência, SAMU, constataram que a vítima apresentava graves lesões na região genital e sangramento intenso. Ela foi encaminhada em estado grave ao Hospital Márcio Cunha, em Patinga. O homem foi preso e conduzido para a delegacia. 4h47 é na Vox, que você fica por dentro. Mas, após recebimento de uma denúncia anônima, a equipe da Guarda Civil Municipal em Patinga, comandada pelo GCM Batista, realizaram uma averiguação no imóvel indicado, localizado no aglomerado Vila da Paz, onde haveria intenso tráfico de drogas. O próprio GCM Batista falou aos canais Vox. Confira.
0: Positivo, Jota. Durante turno de serviço do grupamento de pronta resposta da Polícia Municipal, nós recebemos uma denúncia de um cidadão ali no bairro Cidade Nobre, né? Não quis se identificar, temendo represálias ali. Informou para a guarnição que estava ocorrendo intenso tráfico de drogas ali no aglomerado Vila da Paz, local já amplamente conhecido pela traficante de entorpecentes, e repassou para a guarnição as características de alguns indivíduos que estavam fazendo essa comercialização de drogas local. Diante aí da denúncia, a equipe deslocou até um ponto estratégico ali e fez a observação de longe, né, dessa movimentação. Foi possível, durante essa observação, constatar ali que estava realmente havendo a traficância de entorpecentes ali, através do indivíduo que foi passado aí pelo informante, né, as características ali compatíveis ao mesmo, e foi realizado ali um cerco, bloqueio ali no local ali, a fim de realizar abordagem, tendo em vista que o acesso ali da adjacência ali a becos, né, e como também o Ribeirão. Nós chegamos no local ali com o apoio das demais equipes, procedemos ali a primeira abordagem. De imediato ali foi possível visualizar um indivíduo entregando um outro indivíduo uma sacola. Este indivíduo evadiu da guarnição, ele adentrou em Ribeirão Ipanema, mas não contava que já tinha uma guarnição no outro lado ali e estava na imediação. E esse indivíduo, ele atravessou ali o Ribeirão e tentou se esconder no meio da vegetação ali, mas a equipe que estava ali próximo logrou êxito em abordar esse indivíduo, e junto a esse indivíduo, que é um menor de idade, foi encontrado uma grande quantidade de entorpecentes, e esse indivíduo aí, ele recebeu, né, foi apreendido ali no local por crime análogo ao tráfico de drogas e informado a este no seu direito de silêncio, e ainda assim, cientificado seu direito de silêncio, este informou que naquele local que ele tentou se esconder havia uma quantidade de entorpecentes ali escondidos próximo à vegetação, que seria de propriedade de um primo seu, que estava abordado por outra guarnição lá na Rua Zacarias, lá no aglomerado Vila Paz. Diante dos fatos, a equipe procedeu ali no local que este indicou e foi localizado ali uma barra de maconha, mais uma quantidade ali de tabletes de substância análoga à maconha, né, juntamente com essa barra e demais materiais. Diante dos fatos, todos os indivíduos foram presos, né, o menor de idade apreendido, outros dois maiores presos pelo crime de tráfico de drogas. E durante ali a abordagem ali, como estávamos colocando os autores na viatura, chegou um indivíduo nesse local e começou a tumultuar o trabalho da GCM, formando ali, gritando para que os populares que a GCM estava prendendo inocente, e desferiu alguns palavrões em direção aos agentes. E este indivíduo, posteriormente, também qualificado como menor de idade, foi apreendido pelo crime de perturbação do trabalho e pelo crime de desacato. Foi entregue também junto com os demais na delegacia de polícia civil aqui para as devidas providências.
1: Planejamento e saturação da área foi fundamental, porque ali é várias rotas de fuga.
0: É positivo, Jota. Como as equipes conhecem ali, um aglomerado ali, né? E tendo em vista também um local já amplamente conhecido ali, no meio policial, foi montada ali uma estratégia, né, para proceder com essa abordagem e lograr êxito nessa abordagem. E, de fato, nós logramos êxito aí. O indivíduo que tentou evadir, não contava aí que, com o apoio de uma outra viatura, né, já estava posicionado ali, foi alcançado, e logramos êxito aí em apreender essa grande quantidade de entorpecentes, dinheiro, balanço de precisão, e conduzimos os indivíduos para a delegacia de polícia civil.
1: Outra agravante é que são vários conduzidos e, entre eles, maior de idade.
0: É positivo. É um maior de idade, né, e outro indivíduo, dois menores de idade ali, e um maior de idade aí fica a cargo da polícia civil, né? E o que pode pesar contra ele aí, além do crime de tráfico de drogas, é a corrupção ali dos menores no local ali, né, para a prática desse delito.
1: E os GCMs que trabalharam ao lado do GCM Batista nesta ocorrência, que eu reputo como uma ocorrência altamente exitosa, dado a dificuldade e o êxito da mesma?
0: Foi o grupamento de ponta-resposta, composto por Batista e pelo GCM Duarte, e as demais equipes aí, compostas aí pelos outros GCMs, que compõem a viatura 07 e a 03, que prestou apoio ali na ocorrência.
1: GCM Batista, comigo aqui dentro dos canais Vox, sem tropeço, seu nome e endereço, repórter J. Passos.
2: 4h52, durante as comemorações aí pelo 251º aniversário da Polícia Militar do Estado de Minas Gerais, o tenente Robson, do 14º em Patinga, foi um dos homenageados. Ele falou aos canais Vox. Confira.
3: É uma homenagem que a Polícia Militar faz aos militares que acabam completando os 10 anos dentro da instituição, né, com a conduta, né, que ela preza muito, com a conduta de retidão, ajudando, né, com o seu serviço à sociedade. Eu sou muito agradecido pela Polícia Militar por fazer parte dessa instituição bicentenária, que também completa aniversário de 251 anos esse ano.
4: Um detalhe, né, tenente Robson, a família é um sustentáculo, né, para que realmente o sucesso aconteça, né?
3: Com certeza, a família é a base de tudo. A gente sabe que sem a família a gente não consegue romper na vida. Eu sou muito agradecido à minha base, ao incentivo da minha esposa, à minha filha, que vem, né, vivenciando essas minhas conquistas e se incentivando com esse, né, para a vida dela como adulta daqui a um tempo, né?
4: E tem uma frase no livro dos livros que diz o seguinte: a quem muito é dado, muito será cobrado.
3: Verdade, isso é verdade. Mas então, assim, a gente vai se preparando e Deus vai nos guiando para poder cumprir essa missão aí, de poder ajudar o próximo e ser sempre um, né, vamos dizer assim, um instrumento dele, né, em prol da sociedade. Obrigado, Jota, pelo reconhecimento aí à Polícia Militar. Você que é um grande parceiro aí da Polícia Militar, mostrando o trabalho, mostrando que a gente está sempre presente na hora que a população mais precisa. A Polícia Militar está sempre presente.
4: Os canais Vox agradecem ao senhor mais uma vez, sempre pela cordialidade em nos atender.
3: Obrigado, eu que agradeço.
4: Primeiro tenente Robson, conosco aqui dentro dos canais Vox, sem tropeço, seu nome e endereço, repórter J. Passos.
2: 4h54, chegamos na reta final do Vox Polícia, segunda edição. Amanhã tem o J. Passos às 7 da manhã, hein? Já sabe. Vem aí pra você, na sequência, Gilberto Medeiros com a redação Vox, e na sequência, Fernando Silva com Vox Cidade, ao vivo aqui da Vox em Timóteo. Pra você, ótima tarde de segunda-feira, porque agora eu fui.
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1: O Vale da Vox, 5 horas.
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5: Estão abertas as inscrições para o processo seletivo simplificado da Prefeitura de Timóteo para preenchimento de vagas de educador físico do programa Humanizar. O edital 003 de 2026 disponibiliza 15 vagas de educador físico. As inscrições podem ser realizadas de 19 a 26 de junho por meio de QR Code ou link disponível nas plataformas digitais oficiais da Prefeitura de Timóteo. Para os canais Vox, repórter Júlia Ferreira.
1: Pesquisa Datafolha revelou que a violência contra a mulher é considerada pelos brasileiros o crime mais grave do Brasil, superando inclusive o tráfico de drogas. O levantamento mostrou que para 61% dos entrevistados, a violência contra a mulher é o principal motivo de preocupação. Segundo colocado no ranking dos crimes mais graves foi o tráfico de drogas, com 16% das respostas, seguido por assalto à mão armada, 10%, uso de drogas nas ruas, 6%, e invasão e roubo de residências, 2%.
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1: Depois do susto dos brasileiros que estavam em vários estados e no Distrito Federal na madrugada do último sábado, com os alarmes sonoros de alerta extremo disparados por um possível ataque hacker, o medo deu lugar às piadas na internet. A notificação do alerta aconteceu por volta da 1h20 da madrugada com a mensagem "misantropia" e um estrondoso barulho. De acordo com a Defesa Civil, a plataforma utilizada para enviar os alertas foi tirada do ar após a invasão e o envio das mensagens.
8: O 18º Festival Literário da Fundação Emalto homenageou a cantora e compositora instrumentista Marisa Monte em uma apresentação realizada no dia 18 de junho na Fazenda Vovô Laurindo, localizada no Distrito Industrial Limoeiro, em Timóteo. Além das apresentações culturais, a Fundação Emalto mantém gratuitamente cursos de bateria, teclado, violão, violino, ukulele, técnica vocal e música lúdica. A instituição atende crianças e jovens de 9 a 18 anos, além de turmas com alunos acima de 60 anos nos cursos de violão e iniciação musical. A Fundação Emalto está localizada na Avenida Alexandre Torquete, 151, no bairro Santa Terezinha, em Timóteo. As matrículas para o segundo semestre estão previstas para ocorrer no final de julho. De Timóteo, para os canais Vox, repórter Marcelo Augusto.
1: Vem aí, Vox Cidade com Fernando Silva. 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
11: Alô Brasil, alô você que se liga nos canais Vox, muito boa tarde. Começa agora o Vox Cidade edição especial. Começa agora o Vox Cidade, o programa que você ouve e que ouve você. 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Participe do Vox Cidade por meio do nosso WhatsApp, 31-DDD-983-763-3371, 983-763-3371. E hoje você vai ter mais uma ou até duas opções para nos ouvir e nos assistir. Além dos canais, aplicativos Rádios Net e Vox 97 FM Vale, além do 97,1 FM, além do portal vox97.com.br, o Vox Cidade hoje será totalmente transmitido no nosso canal de YouTube, com imagens, obviamente, youtube.com/vox97fm, youtube.com/vox97fm. 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Então venha conosco fazer parte dessa transmissão. E vamos ter Insta também hoje ou não? Só no YouTube. Instagram também? Que beleza, hein? Todos os canais Vox ativos para esta cobertura histórica. Mais uma. 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O Insta Vox é @Vox97FM. @Vox97FM. O Instagram de rádio mais seguido do Vale do Aço. Tá começando para você, com participação do nosso timaço Vox, cobertura especial diretamente da Câmara Municipal de Timóteo. Hoje tem, não cabe mais pedido de vista, votação das contas públicas do ex-prefeito de Timóteo, Douglas Wilkes, referentes às contas aos anos de 2019 e 2020. Polêmica à vista. Tá começando o Vox Cidade, o porta-voz do povo.

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8: 5:12.
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10: E a partir de agora, no pique do Rádio do Brasil, são 5:13, 5:13, cobertura especial Vox, diretamente da Câmara Municipal de Timóteo, um dia histórico, dia decisivo, votação das contas públicas do ex-prefeito Douglas Wilkes, com base nos anos 2019 e 2020. De imediato, vamos ao comentário do dia, que é sobre o tema, e ele estará conosco em seguida aqui ao vivo. Doutor Jonair Cordeiro contextualiza com o seu comentário diário, está também com imagem no nosso Instagram, e estamos no YouTube, Instagram também, você nos assiste aqui, vamos ter imagens da Câmara de Timóteo. Doutor Jonair Cordeiro, e aí, as contas do ex-prefeito Douglas Wilkes serão aprovadas ou não? Na bola.
8: Douglas Wilkes volta às manchetes de jornal hoje. Suas contas de 2019 e 2020 finalmente devem ser julgadas pela Câmara Municipal de Timóteo. Antes de prosseguir, eu preciso corrigir um erro. Eu disse que as contas haviam sido aprovadas com ressalvas pelo TCE. Não foi isso que aconteceu. O parecer veio com aprovação das contas. Houve recomendações e não ressalvas. Faço a correção e publicamente me desculpo pelo meu erro. Quem comenta a vida pública tem o dever de se corrigir quando erra. Corrigido o registro, vamos ao fato político. O que está em jogo aqui não são as contas, o que está em jogo é a estratégia. Eu continuo convencido de que alguém errou. Errou porque trouxe Douglas para o campo de batalha antes da hora. Faltam 2 anos para a eleição. 2 anos em política são uma eternidade. Tempo para transformar em favorito quem era derrotado e transformar um derrotado em vencedor. Douglas deveria estar em casa, de cueca, de pijama, de pantufa, tomando cafezinho, esperando uma oportunidade de reaparecer. Mas alguém resolveu ajudá-lo. Alguém resolveu devolvê-lo ao debate. Alguém resolveu entregar a Douglas aquilo que todo político precisa para sobreviver: presença. É, político vive de presença. O maior medo de um político não é a crítica, é a ausência, o esquecimento. Político presente existe, político ausente desaparece. Não posso afirmar que o governo tenha participação nisso. Não tenho elementos para tanto. Mas se participou, errou e errou feio, porque política não é apenas ganhar uma votação, política é compreender as consequências da votação. As contas caminham para a rejeição. Professor Diogo já se manifestou, Renara Cristina também. Devem ser os únicos 2 votos que Douglas terá. Adriano Alvarenga continua sendo incógnita. Assim, o placar ainda é insuficiente. Votos que poderiam surgir no horizonte seriam de pastora Sônia Andrade e Fabiano Ferreira. Ainda assim, a conta não fecha. Mas é aí que está a ironia. O fato político não é a rejeição das contas. O fato político é o que nasce depois dela. A rejeição das contas já chegará à eleição precificada. O debate político já começou. A partir de agora, Douglas poderá dizer que tentaram tirá-lo do jogo, que anteciparam uma disputa que deveria acontecer somente em 28, que temem a sua força política e eleitoral. A narrativa está pronta. Eles vão dizer que ele está inelegível, ele negará, vão dizer que ele não pode ser candidato, ele vai dizer que pode. Ele dirá que vence e os adversários dirão que ele não vence. Timóteo conhece essa história. Timóteo é diferente do resto do mundo. Aqui, a próxima eleição começa antes de terminar a anterior. E quanto mais falarem de Douglas, mais presença ele terá. Possivelmente, as contas serão rejeitadas por ampla maioria. Vai se confirmar aquilo que se mostra nos bastidores. Surpresa será o contrário. Mas quem precisava esperar ganhou o palco. Outras contas do ex-prefeito ainda virão. Eu quero saber se os grandes pensadores da política de Timóteo continuarão caminhando o mesmo caminho, transformando em questão aquilo que não deveria ser questão, ou se terão aprendido a lição. Certo é que quem estava fora da pauta voltou. E em política, muitas vezes, a maior vitória não é ganhar uma votação, é recuperar a presença. Político presente existe, político ausente desaparece. Não me queira mal, que eu só sei lhe querer bem. Melhore seu argumento para não precisar aumentar a sua voz. Eu sou Jonair Cordeiro e falo para os canais Vox.
10: Valeu, doutor Jonair Cordeiro, já ao vivo conosco. Estamos no YouTube com imagens. Por favor, faça a inscrição no nosso canal. Ainda não começou a sessão. Vamos para a Câmara Municipal de Timóteo. Estamos lá com 3 repórteres, Júlia Ferreira, Marcelo Augusto, Marcelo Correia. Começamos com Júlia Ferreira. Situação de momento. Já começou a reunião, mestre? Já? Vamos botar só um pouquinho do som ambiente e a gente vem com a Júlia Ferreira? Bota só um pouquinho do som ambiente lá ele. Vamos lá. Está falando a vereadora pastora Sônia Andrade.
11: Projeto de decreto legislativo número 720, de 12 de maio de 2026, que dispõe sobre a aprovação do parecer prévio do TCEMG, processo número 1095-150, referente à prestação de contas no município de Timóteo, relativo ao exercício financeiro 2019 e da outras providências. Letra B, projeto de decreto legislativo número 721, de 12 de maio de 2026, que dispõe sobre a rejeição do parecer prévio do TCEMG, processo número 1095-150, referente à prestação de conta do município de Timóteo, relativo ao exercício financeiro de 2019 e da outras providências. Projeto de decreto legislativo número 722, de 12 de maio de 2026, que dispõe sobre a aprovação do parecer prévio do TCEMG, processo número 1104-234, referente à prestação de contas no município de Timóteo, relativo ao exercício financeiro de 2020 e da outras providências. Projeto de decreto legislativo número 723, de 12 de maio de 2026, que dispõe sobre a rejeição do parecer prévio do TCEMG, processo número 1104-234, referente à prestação de contas do município de Timóteo, relativo ao exercício financeiro de 2020 e da outras providências. Timóteo, 15 de junho de 2026, Adriano Alvarenga, presidente. Relatório de correspondências para leitura, ofício SEMAG número 015-2026, assunto manifestação acerca da convocação para comparecimento deste secretário municipal de administração e gestão ao plenário desta casa legislativa designada para o dia 19 de junho de 2026. É só, presidente.
10: Aí a vereadora Somente. Pastora Sônia Andrade, agora vamos ouvir o presidente Adriano Alvarenga, o plenário está...
12: Segunda parte, solicito ao operador do sistema que realize a composição do quórum.
10: O público solicito aos vereadores considerável.
12: Que registrem presença eletrônica.
10: É, quanto tempo tem a Júlia Ferreira? Chamamos, vamos lá. Repórter Júlia Ferreira, um áudio que ela fez minutos antes do início da sessão, na bola.
13: Boa tarde, Fernando Silva e ouvintes do programa Vox Cidade. A equipe Vox já está a postos na Câmara Municipal de Timóteo para acompanhar, a partir das 5 da tarde, a votação das contas de 2019 e 2020 do ex-prefeito Douglas Wilkes. Só para a gente lembrar, né, de todo esse processo que passou essas contas e essa apreciação dessas contas, o Tribunal de Contas do Estado de Minas Gerais emitiu um parecer prévio favorável às contas. O exercício de 2019 foi aprovado com ressalvas e o de 2020 recebeu recomendação de aprovação integral. O Ministério Público de Contas de Minas Gerais também se manifestou pela aprovação. Apesar disso, a Comissão de Orçamento e Finanças da Câmara emitiu parecer pela rejeição das contas, entendendo que houve irregularidades na abertura de créditos adicionais sem cobertura financeira. O processo já sofreu vários adiamentos. Em 2025, a tramitação foi anulada após a defesa alegar cerceamento do direito ao contraditório e à ampla defesa, já que o ex-prefeito não teria sido intimado adequadamente para apresentar provas e testemunhas. A presidência da Câmara determinou o reinício da análise para evitar questionamentos judiciais futuros. A votação estava prevista para o último dia 8 de junho, mas foi novamente adiada após pedido de vista do presidente da Câmara, vereador Adriano Alvarenga. O prazo termina hoje, quando a matéria retorna ao plenário nesta reunião extraordinária que está marcada para iniciar às 5 da tarde. Para ter as contas aprovadas, o ex-prefeito precisa contar com 6 votos favoráveis à aprovação. Pelo cenário atual e ao que tudo indica, pode ser que ele não tenha esse quantitativo de votos. Politicamente, Fernando Silva, a sessão é considerada estratégica, porque uma eventual rejeição das contas pela Câmara pode abrir uma discussão sobre uma possível inelegibilidade futura do ex-prefeito. Embora a defesa sustente que a aprovação pelo TCE e eventuais falhas processuais impediriam esse efeito automático. A palavra final sobre eventual inelegibilidade caberia à Justiça Justiça Eleitoral, caso o tema seja judicializado. Estamos a postos aqui, Fernando, e vamos acompanhar cada detalhe desta votação que pode ser decisiva hoje. Já temos aqui a presença de alguns apoiadores do ex-prefeito, servidores da Prefeitura de Timóteo também já estão aqui no plenário, né? Temos aqui o ouvidor, o senhor Itamar, temos também aqui do lado dos apoiadores do prefeito, o ex-prefeito Lelé, já está a postos aqui no plenário, aguardando o início desta votação. A qualquer momento, voltamos com mais informações da programação. Fernando Silva, para os canais Vox, repórter Júlia Ferreira.
10: Bom, o professor Diogo, vereador, chegou há pouco, estava lá o quadro de vereadores incompleto, mas já está tudo ok. Está falando o doutor Hamilton Roque. Doutor Jonai Cordeiro, agora ao vivo e em definitivo, como diria Galvão Bueno, boa tarde.
14: Muito boa tarde, Fernando Silva. Vejo que já ocupa a tribuna o competente advogado doutor Hamilton Roque, que tem feito um belo trabalho. Certamente invocará as mesmas razões, o cerceamento de defesa, mas acredito que essa sessão o resultado já esteja definido. Tancredo Neves dizia que reunião boa.

0: E até agradecemos porque fomos convidados para sentar à mesa, mas está registrado com bastante acuidade que não nos foi permitido sustentar qualquer razão naquela ocasião. Então, nós viemos aqui para ouvir a leitura do parecer da comissão, que indeferiu as provas, repito. Não é salutar uma defesa oral, não há necessidade de ficar aqui trazendo artigos de lei, mas um em especial é necessário que a defesa pontue. Essa sessão, ela é gravada e a ata da sessão, obviamente, por meio eletrônico, é fidedigna aquilo que está sendo retratado. É importante que se pontue. O Código de Processo Civil atual, por meio do artigo 15, ele remete às regras processuais, inclusive as de meio de prova, quando o processo administrativo é silente, quando o processo tributário é silente. Está lá no artigo 15. Mas um artigo de lei eu vou citar, que é o inovador 369, artigo 369 do Código de Processo Civil, que diz o seguinte: as partes têm o direito de empregar todos os meios legais, bem como os moralmente legítimos, ainda que não especificados nesse código, para provar a verdade dos fatos.
1: O que o Hamilton está dizendo é: estou mostrando para vocês uma nulidade. Eu vou caçar a decisão de vocês com base nisso, porque indeferiram a minha prova. É isso que ele está dizendo. Eu pedi uma perícia, não foi concedida. Eu pedi oitiva, não foi deferida. Então ele vai alegar cerceamento de defesa e vai, na justiça, tentar derrubar essa votação.
2: Então, ele já, como o senhor disse, o Tancredo Neves, não sei quem, então já, a bola já entrou,
1: não,
2: o jogo já está decidido.
1: Deus me livre. Não tem ninguém que não sabe desse resultado, não. Pode voltar para o pro professor Hamilton.
2: Cadê o doutor Hamilton Roque? É o advogado do ex-prefeito Douglas Wilkes. Daqui a pouco a gente vai trazer as entrevistas feitas, já foram entrevistas gravadas pelo nosso time de repórteres. São três repórteres Vox neste momento na Câmara Municipal de Timóteo. Está falando o doutor Hamilton Roque.
0: Toda a defesa apresentada e insistindo que não foi permitido a meu cliente, a meu constituinte, a realização da prova. Uma vez constante dos autos, iria demonstrar de forma cabal que não houve aquelas irregularidades apontadas tanto no voto vencido quanto no parecer da comissão. São essas as considerações, sempre aqui desejando muita saúde e bênção a todos e agradecendo a oportunidade e pedindo que as contas sejam aprovadas pelos senhores vereadores e senhoras vereadoras dessa casa. Muito obrigado.
2: Doutor Jonai Cordeiro, do mesmo jeito que vai pedir nulidade porque não deixaram fazer a devida defesa, não deixaram cumprir os processos, então se for aprovada também, se as contas forem aprovadas, de igual modo também não teve o devido processo, devido rito, então também tem que pedir a nulidade.
1: Não, mas aí não vai pedir, ué. Quando você ganha, não interessa.
2: Então se o processo foi contaminado, ele tá contaminado para rejeição ou aprovação, não é não?
1: Se alguém quiser questionar isso na justiça, é possível. Adriano Alvarenga, já abriu votação, ao que parece?
2: Vamos lá, presidente, fala aí.
3: Recomposição de coro. Quinze presentes,
1: necessário 6 votos.
2: Tá todo mundo lá então.
3: Aqui já está na ordem adequada, como foi feita aquela questão de ordem solicitada pelo vereador professor Diogo, primeiro pela aprovação, posterior pela rejeição.
1: Vai acabar em 15 minutos, hein?
2: Então, tá de beleza. Vamos repercutindo o resto do programa.
3: A ordem do dia, e eu vou fazer a leitura do meu relatório de vista.
1: Adriano vai apresentar um voto vista.
3: Para o
1: voto dele, quando quem pede a vista pode fazer um relatório em apartado. Olha que pode vir um
4: voto de
1: defesa.
4: Obrigado do Douglas aí. Passagem da condução da reunião e nesse momento entrego a palavra para o senhor ler o seu relatório.
3: Obrigado.

0: Relatório de vista, projetos de decreto legislativo 720, 721, 722, 723, 2026. Os projetos de decreto legislativo 720 e 721 de 2026 tratam, respectivamente, da aprovação e da rejeição do parecer prévio emitido pelo Tribunal de Contas do Estado de Minas Gerais no processo 109-51-50, referente à prestação de contas do município de Timóteo relativa ao exercício financeiro de 2019. No âmbito do Tribunal de Contas do Estado de Minas Gerais, por análise preliminar realizada pela unidade técnica, foi assegurada o contraditório ao gestor, que apresentou defesa escrita. Reexaminadas as alegações defensivas, a unidade técnica concluiu pelo acolhimento apenas parcial da defesa e manteve apontamento referente à abertura de créditos adicionais, sem recursos disponíveis e de superávit financeiro, no valor retificado de R$ 2.665.770,84, dos quais foram empenhados R$ 2.472.090,90 reais. Em razão dessa irregularidade, a unidade técnica opinou pela emissão de parecer prévio pela rejeição das contas. O Ministério Público de Contas reconheceu a irregularidade, mas manifestou entendimento de que a ausência de dano ao erário e de comprometimento ao equilíbrio fiscal recomendava a aprovação das contas com ressalvas. Na sequência, o relator conselheiro substituto Licurgo Mourão votou pela rejeição das contas. Posteriormente, a defesa apresentou nota explicativa às folhas 562 a 564, sustentando que a utilização de recursos vinculados da COSIP para pagamento da folha de pessoal em 2016, seguida da restituição dos respectivos valores em 2018, teria gerado superávit financeiro utilizado para a abertura dos créditos posteriormente questionados. Registra-se, contudo, que tal fundamentação não constava das razões de defesa anteriormente apresentadas pelo Tribunal de Contas, tendo sido trazidas aos autos somente após a apresentação do voto do relator. Também na fase de julgamento perante a Câmara Municipal, a defesa escrita concentrou-se em fundamentos distintos, embora a cópia da referida nota explicativa tenha sido anexada à documentação encaminhada aos vereadores. Após pedido de vista, o conselheiro Mauri Torres inaugurou divergência e votou pela aprovação das contas em entendimento acompanhado pelo conselheiro Telmo Passarelli. O conselheiro substituto Adonias Monteiro acompanhou o relator pela rejeição. Afinal, prevaleceu, por maioria de votos, o parecer prévio favorável à aprovação das contas do exercício de 2019. Remetido o processo à Câmara Municipal, o interessado apresentou defesa escrita e documentos. Os autos foram encaminhados à Comissão de Finanças e Orçamentos. A defesa especificou as provas que pretendia produzir e realizou sustentação oral perante a comissão. Por decisão da presidência, foram indeferidos os pedidos de produção de prova testemunhal e pericial, sob o fundamento de que os fatos já se encontravam suficientemente demonstrados por documentos e haviam sido amplamente examinados pelo Tribunal de Contas do Estado. Posteriormente, foi aprovado no âmbito da Comissão de Finanças e Orçamento o relatório concluindo pela rejeição do parecer prévio do Tribunal de Contas do Estado de Minas Gerais, consequentemente pela rejeição das contas de 2019. Em reunião extraordinária realizada no dia 8 de junho de 2026, o procurador do interessado realizou sustentação oral perante o plenário, reiterando a argumentação relacionados à alegação da violação do direito da ampla defesa. Quanto ao projeto de decreto legislativo 722 e 723 de 2026, esses tratam das contas do município de Timóteo relativo ao ano de 2020. Neste processo, a unidade técnica apontou a abertura de créditos suplementares e especiais, sem recursos disponíveis, no valor de R$ 1.696.008,12, os quais R$ 555.291,02 foram efetivamente empenhados sem disponibilidade financeira. Apesar da irregularidade, a unidade técnica concluiu pela aprovação das contas, em razão da baixa materialidade, do reduzido risco e da pouca relevância dos valores envolvidos. O Ministério Público de Contas manifestou-se pela aprovação das contas com ressalvas. A segunda Câmara, o Tribunal de Contas do Estado de Minas Gerais, sob a relatoria do conselheiro Adonias Monteiro, aprovou as contas do exercício 2020, decisão acompanhada pelos conselheiros Hamilton Coelho e Gilberto Diniz. Remetidos os autos à Câmara Municipal, O interessado apresentou defesa escrita, requereu produção de prova pericial e testemunhal e realizou manifestação oral perante a Comissão de Finanças e Orçamento. Os pedidos de prova foram indeferidos pela presidência da comissão. Posteriormente, foi aprovado por unanimidade o relatório da Comissão de Finanças e Orçamento, concluído pela rejeição do parecer prévio do Tribunal de Contas do Estado de Minas Gerais, pela rejeição das contas do exercício 2020. É o relatório. Voto. Inicialmente, examino a alegação de violação às garantias do contraditório e ampla defesa. Da análise dos autos, verifica-se que o gestor municipal teve ampla oportunidade de manifestar perante o Tribunal de Contas do Estado de Minas Gerais, apresentando defesa escrita, documentos e argumentos em diversas fases processuais. Também nesta Casa Legislativa foram assegurados o contraditório e a ampla defesa, com a apresentação de defesa escrita, requerimentos probatórios e sustentações orais perante a Comissão de Finanças e Orçamento e perante o Plenário. O indeferimento das provas testemunhal e pericial mostrou-se devidamente fundamentado, considerando-se que os fatos relevantes já se encontravam documentalmente demonstrados e que haviam sido amplamente examinados pela unidade técnica do Tribunal de Contas sob o crivo do contraditório. Merece exame específico a alegação defensiva, segundo a qual não teriam sido devidamente considerados os esclarecimentos constantes na nota explicativa, juntada às folhas 562 a 564 do processo perante o Tribunal de Contas. Referida manifestação procurou justificar a origem do superávit financeiro utilizado na abertura dos créditos adicionais questionados, atribuindo-o à utilização de recursos vinculados da COSIP em exercício anterior e a posterior à recomposição desses valores. Todavia, observa-se essa linha argumentativa não integrou a defesa originalmente apresentada pela Corte de Contas, tendo sido introduzida apenas após a emissão do voto do relator. Também não constituiu o fundamento central da defesa escrita posteriormente apresentada pela Câmara Municipal de Timóteo. Trata-se de circunstância processualmente relevante, pois os fatos utilizados para sustentar a tese defensiva já eram de pleno conhecimento do interessado quando da apresentação de sua defesa perante o Tribunal de Contas e, posteriormente, perante a Casa Legislativa. Não se cuida, portanto, de fato superveniente ou de informação descoberta apenas após o encerramento das oportunidades processuais destinadas à defesa. Nessas condições, incide a preclusão consumativa, uma vez que a parte havia exercido seu direito de defesa e não pôde, após o encerramento da fase própria, inovar substancialmente a discussão mediante a introdução de fundamentos que poderiam ter sido oportunamente deduzidos. Além disso, não compete à Câmara Municipal de Timóteo reabrir a instrução técnica realizada pelo Tribunal de Contas para proceder à análise originária de argumentos que não foram submetidos em momento oportuno ao devido contraditório perante a Corte de Contas. Por essa razão, não vislumbro nulidade processual nem fundamento apto a afastar as conclusões já estabelecidas quanto à existência da irregularidade apontada pelo Tribunal de Contas. Exercício de 2019. No mérito, verifico que a irregularidade apontada pelo Tribunal de Contas constituiu na abertura de créditos adicionais sem recursos disponíveis para de superávit financeiro. A existência da irregularidade foi reconhecida pela unidade técnica, quanto pelo Ministério Público de Contas e pelos conselheiros que participaram do julgamento à unanimidade. Contudo, igualmente consta dos autos que não houve demonstração de dano ao erário, enriquecimento indevido do gestor ou de comprometimento do equilíbrio fiscal do município.
1: Dele, eu vou falar em cima.
0: Além disso, o voto vencedor da segunda Câmara do Tribunal de Contas do Estado de Minas Gerais
2: vai votar pela aprovação.
1: Vai votar pela aprovação. Pode anotar
0: aproximadamente aí. A 1,28% da despesa total fixada no orçamento, circunstância considerada insuficiente para justificar rejeição de contas. Diante desse contexto, acompanho o entendimento que prevaleceu no Tribunal de Contas, no sentido de que as irregularidades apuradas, embora existentes, não possuem gravidade suficiente para justificar a rejeição das contas. Ante o exposto, antecipo meu voto pela aprovação do projeto de decreto legislativo 720/2026 e, consequentemente, pela rejeição do projeto de decreto legislativo 721/2026. Exercício 2020. No tocante ao exercício financeiro 2020, também restou caracterizada a irregularidade relacionada à abertura de crédito sem recursos disponíveis. Entretanto, a própria unidade técnica do Tribunal de Contas consignou que apenas R$ 555.291,02 foram efetivamente empenhados sem disponibilidade financeira, destacando a baixa materialidade, o reduzido risco e a pouca relevância dos valores envolvidos. Em razão dessas circunstâncias, tanto a unidade técnica quanto a segunda Câmara do Tribunal de Contas do Estado de Minas Gerais manifestaram-se favoráveis à aprovação das contas, embora a Comissão de Finanças e Orçamento tenha entendido que a repetição da irregularidade justificada justificaria solução diversa. Entendo que a rejeição das contas constitui medida excepcional, reservada às hipóteses em que as irregularidades releve efeito de prejuízo ou risco relevante às finanças públicas. Não identifico nos autos elementos que demonstrem dano ao erário ou comprometimento significativo da gestão fiscal municipal. Por essa razão, acompanho o entendimento adotado pelo Tribunal de Contas do Estado de Minas Gerais. Assim, antecipo meu voto pela aprovação do projeto de decreto legislativo 722/2026 e, consequentemente, pela rejeição do projeto de decreto legislativo 723/2026. Antes de encerrar a minha manifestação, reputo importante registrar uma consideração de natureza institucional.
3: Então, o doutor Janaio Cordeiro acertou no voto do presidente.
0: A irregularidade relativa à abertura de crédito sem recursos disponíveis, tanto no exercício 2019 quanto no exercício 2020, é fato incontroverso. Sua existência foi reconhecida pela unidade técnica do Tribunal de Contas.
1: O grande segredo está no entretanto. Os próprios conselheiros que participaram do julgamento. Houve a irregularidade, blá, blá, blá, blá, blá, blá. Entretanto, falou entretanto, meu irmão, você pode saber.
3: Mudou.
1: Mudou, entendeu?
0: Desses processos não reside na ocorrência ou não da irregularidade, mas na avaliação de sua gravidade e de suas consequências para fins de aprovação ou rejeição das contas do gestor. Trata-se de discussão legítima e própria do exercício da competência constitucional atribuída à Câmara Municipal. De um lado, a quem entenda que a ausência de dano efetivo ao erário, de enriquecimento ilícito ou de comprometimento das finanças públicas, recomenda a aplicação do princípio da insignificância, preservando-se a aprovação das contas. De outro, a quem sustente que a repetição de condutas incompatíveis com as normas de execução orçamentária e financeira revela risco potencial às contas públicas e justifica a adoção de postura mais rigorosa, inclusive com a finalidade pedagógica e preventiva. Não se pode ignorar que o direito em diversas situações reprime comportamentos pelo risco que representam, ainda que não tenham produzido dano concreto. A tutela jurídica não se limita à reparação do prejuízo efetivamente consumado, alcançando também condutas que exponham bens jurídicos e relevantes perigos ou vulneração. Exemplificativamente, o ordenamento jurídico prevê situações em que a simples exposição de um determinado bem jurídico a risco já é considerada suficiente para justificar a intervenção estatal, independente da ocorrência de prejuízo efetivo. Aquele que porta uma arma de fogo sem o devido registro ou autorização legal, por exemplo, sujeita-se às consequências previstas em lei, ainda que não efetue qualquer disparo ou cause dano concreto à pessoa ou patrimônio. Em hipóteses como esta, o fundamento da repressão jurídica repousa precisamente no risco potencial criado pela conduta. Sob essa mesma perspectiva, é legítimo o entendimento dos vereadores que sustentam que a abertura de crédito sem a correspondente disponibilidade de recursos, ainda que não tenham produzido dano efetivo às finanças municipais nos casos concretos examinados, representa comportamento incompatível com as normas de planejamento e controle orçamentário, podendo justificar prejuízo, juízo político justificar juízo político mais rigoroso quanto às contas do gestor. Isso não significa afirmar que as irregularidades examinadas nesses autos possuam as mesmas naturezas, gravidades ou consequências de infrações previstas na legislação penal. A comparação serve apenas para poder evidenciar um princípio jurídico amplamente reconhecido. Nem toda a resposta do ordenamento depende da demonstração do dano consumado, sendo legítimo, em determinadas circunstâncias, valorar também o risco potencial inerente à conduta analisada. Nesse contexto, mostra legítimo o entendimento daqueles que defendem que sucessivas infrações às normas de planejamento e execução orçamentária podem, independentemente da ocorrência de dano material imediato, justificar mais severo por parte do Poder Legislativo. Justificar juízo mais severo por parte do Poder Legislativo. Afinal, a discussão que se coloca é precisamente esta. Quantas vezes uma norma de proteção às finanças públicas podem ser descumpridas sem a consequência antes que o risco potencial se converta em dano efetivo ao patrimônio coletivo? Por essa razão, independentemente da posição adotada por cada parlamentar, impõe-se reconhecer a legitimidade jurídica e institucional das correntes de entendimento formadas nesse processo. Compete a cada vereador, no exercício do seu mandato constitucional e de sua independência funcional, examinar os fatos, valorar os fundamentos apresentados e votar de acordo com sua consciência e seu livre convencimento motivado em sua compreensão acerca do interesse público. O presente voto reflete tão somente a convicção desse subscritor, sem qualquer pretensão de desmerecer ou diminuir os argumentos daqueles que, de forma igualmente legítima e responsável, defendem conclusão diversa. É como voto, Adriano Alvarenga, presidente da Câmara Municipal de Timóteo. Pois bem, finalizo a minha discussão, já antecipando os meus dois votos pela aprovação das contas, entendendo que o Tribunal de Contas, de forma adequada, manifesta pela insignificância, por não haver dolo, por não haver prejuízo, por não haver
1: enriquecimento ilícito. Eu tenho uma raiva de ouvir dolo que me corta o coração. É igual quem fala advogado, me judia de mim. Vamos lá. Eu quero analisar com você, Fernando, assim que possível, as consequências políticas deste voto de Adriano Alvarenga. Adriano Alvarenga, vamos lá. Partimos da premissa que o governo se empenhou nisso. Como eu disse no meu comentário, eu não tenho certeza que se
3: empenhou. Sim. Se empenhou para fazer a cabeça dos vereadores para rejeitarem.
1: Para rejeitar. Okay. Se o governo se empenhou nisso, o Adriano acaba por fechar mais uma pinguela, já que nós temos muita pinguela aqui.
3: Isso.
1: Com o governo.
3: Sim.
1: Adriano,
3: Guerra declarada.
1: Soube de movimentos de aproximação e parece que agora teremos momento de distanciamento de novo. Então, Adriano Alvarenga se coloca junto aos dois votos que nós já temos. Temos 3 votos pró Douglas. Temos 15 presentes. São necessários 10 para rejeitar as contas. Então, vamos aguardar aí. Vamos ver se alguém
3: Douglas mais vai precisaria de mais 3.
1: Mais 3.
3: Tá, ele tem Adriano Alvarenga, Renária Cristina e professor Diogo.
1: Sigamos.
0: 2020, 2021, 2022.
1: Ok.
0: 720, 721, 722, 723. Prazo de 5 minutos para cada um.
4: Ok. Eu cumprimento a vossa excelência.
3: Vereador professor Diogo, que vota pro Douglas. Eu prefiro essa definição para
4: facilitar. Excelência, pelo relatório.
3: Excelência, está correto usar essa definição,
4: mas apresentado esta reunião. Cumprimento aos colegas vereadores, vereadoras. Cumprimento de forma muito particular ao prefeito Douglas Wilkes, doutor Hamilton Rock, que aqui exerceu com maestria.
1: Por que lá não vem um falar assim?
4: Defesa.
1: Por que
4: está
1: chamando de prefeito? Ele não é prefeito mais.
3: Exatamente.
4: A todo público.
1: É norma presente, de educação, tá, gente? A gente trata as pessoas pelo cargo máximo que ela tem ocupado.
4: Polarizou o debate.
3: Quem está vendo as imagens, a câmera focou no Douglas Wilkes imediatamente. Ah, está de novo nele aí.
4: Na nossa cidade. Sobretudo pelos contornos políticos. E, a meu juízo, indevidos, ilegítimos, que essa discussão ganhou dentro dessa casa.
1: Isso eu é não verdade, vou aqui, porque só em Timóteo conta vira questão. Isso não era para ser questão. Onde você tem Câmara, você vem. Vem com parecer de aprovação, a Câmara normalmente aprova. Vem com parecer de reprovação, a Câmara...
3: Mas mesmo com essas recomendações ao gestor, eu acho que caberia... Mesmo com essas
1: recomendações... Cara, a Câmara tem condições de avaliar a conta? Eles não dão conta de avaliar orçamento direito, aprova orçamento, tudo pelas... Timóteo tem uns troços esquisitos demais.
5: Em primeiro lugar,
3: então, eu fui... Mas aqui, doutor, mas se eles não fazem nada, a sociedade não pode chegar aí, ó, com recomendações ao gestor, vocês não vão fazer nada.
1: A população não tá nem aí pra isso não, Fernando. Vamos falar a verdade, eu sei que tá nos ouvindo. Nós temos aqui um grande número de ouvintes. Os caras estão acompanhando isso pela questão política, não pela questão das contas. Não tem nada de técnicos nisso, não. Fala mais, professor Diogo, que eu gosto de ouvir o Diogo.
5: Prefeitos, não mais as câmaras municipais... Então, é bom reiterar que as decisões do Supremo Tribunal Federal, incluindo a mais recente decisão tomada no bojo da arguição de descumprimento de preceito fundamental número 982, reafirma o princípio de que os tribunais de contas julgam de forma definitiva as contas de gestão, mas permanece sob competência das câmaras municipais o julgamento das contas de governo. E como nós estamos aqui analisando contas de governo, isto é, aquelas medidas que o prefeito toma como chefe do governo municipal e pelas quais ele tem a responsabilidade de zelar, os índices de gasto com pessoal, o investimento mínimo em educação, o investimento mínimo em saúde, o cálculo e o repasse do duodécimo, o resguardo da relação entre receita corrente e dívida corrente, todas essas grandes decisões que vão assegurar a boa gestão da cidade. E isso permanece sob o legítimo julgamento da Câmara Municipal, que é o que nós estamos fazendo aqui. E como eu sobejamente demonstrei na última reunião, em todos esses índices, a gestão do prefeito Douglas Wilkes foi exemplar. Onde é que a nossa Comissão de Finanças e Orçamento se apegou para contrariar o tribunal? Numa avaliação do artigo 43, parágrafo 1º, inciso 1, da Lei 4320 de 64, que trata da abertura dos créditos adicionais sem o recurso correspondente. Outro ponto, senhor presidente, que eu quero deixar muito claro é que eu posso, e que isso fique registrado aqui, para que desavisados não me venham com cobranças futuras, eu posso, em algum momento, ao julgar contas nessa casa, na condição de vereador, vir a divergir do parecer prévio do tribunal. Isso não é um pecado. A questão é que, por força do próprio mandamento constitucional, no artigo 31 da Constituição da República, que exigiu o quórum mais alto possível para que deixe de prevalecer o parecer prévio, eu tomarei como um princípio inicial sempre manter em alta conta o parecer do tribunal e só divergir dele quando as razões mais fortes me constrangerem. E aqui, senhor presidente, pelo contrário, não houve qualquer razão, qualquer, que me motivasse a divergir da decisão tomada pelo Tribunal de Contas, exceto por um ponto. Pelo ponto de que, a meu ver, o tribunal desconsiderou um ponto, uma informação, que é da mais alta relevância. E ainda, senhor presidente, que lá, na condução do exame pelo Tribunal de Contas, a nota técnica que trata da COSIP não tenha sido levada em consideração, eu quero deixar muito claro, e isso foi dito pela Comissão de Finanças, isso foi repetido aqui, inclusive na reunião extraordinária, que o julgamento final das contas é de quem? É da Câmara. Então eu, como juiz, vou desconsiderar uma evidência dessa monta? Não vou. E ficou comprovado que em 2018 o valor da COSIP foi reconstituído pelo prefeito Douglas Wilkes, de tal maneira que do montante de R$ 2.665.770,84, que corresponderiam a 1,28%, 1,28% das despesas totais autorizadas para o exercício 2019, o que realmente restou como crédito aberto sem recurso correspondente foi um total de R$ 97.919,34. Isso, senhor presidente, equivale a 0,047% do montante das despesas autorizadas. Como é que alguém em sã consciência vai divergir que isso é insignificante? E eu quero, inclusive, repousar o olhar por um pouco mais nessa análise do princípio da insignificância. No relatório referente às contas de 2020, aprovado pela Comissão de Finanças e Orçamento, foi usado como argumento para afastar o reconhecimento da insignificância a súmula 599 do Superior Tribunal de Justiça, que diz: o princípio da insignificância é inaplicável aos crimes contra a administração pública. Eu pergunto aos senhores, qual crime foi imputado ao prefeito Douglas Wilkes? Vamos vasculhar o Código Penal. Vamos vasculhar a lei da improbidade. Vamos vasculhar a lei de responsabilidade fiscal, a 4320, que trata das normas do direito financeiro. Qual crime foi imputado? Que argumento é esse? No relatório de 2019, e é bom frisar que os dois relatórios cometeram erros factuais. Erros factuais, na pressa de condenar. Ambos os relatórios afirmam que as contas foram aprovadas com ressalvas. A pressa do relatório de 2019 foi tão grande que a abertura dele é a seguinte, senhor presidente. A abertura do relatório de 2019. Submete-se à apreciação desta egrégia Comissão de Administração Pública e Ética Político-Administrativa e, por conseguinte, ao soberano plenário desta Casa de Leis, a análise da prestação de contas da Prefeitura Municipal de Timóteo, atinente ao exercício financeiro 2019. Vocês perceberam o que eu acabei de ler? A comissão não é essa. A comissão que examinou as contas não foi a de Administração Pública e Ética Administrativa, foi a Comissão de Finanças e Orçamento. Erraram o nome da comissão. Tão grande foi a pressa de condenar. Senhor presidente,
1: Diogo, não Diogo é muito bom. Opa, o Thiago gritou lá. O que está acontecendo aí?
5: Não analisa. Foram em cima dos créditos adicionais, na ânsia, no ânimo de reprovar. Por quê? Porque a reprovação já estava acertada antes de qualquer número ser lido. Essa, senhor presidente, é a verdade. E eu afirmo isso sem temor de estar sendo injusto. E o que comprova esse fato, a meu juízo, e eu aqui, obviamente, que estou resguardado pela minha inviolabilidade como vereador, por minhas opiniões e votos, é que o relatório sequer toca no conjunto do que deveria ter sido analisado por uma comissão isenta. Bem, ainda que o princípio da insignificância em abstrato pudesse ser invocado para não permitir a aprovação das contas, a Comissão de Finanças e Orçamento ignorou o artigo 20 da Lei de Introdução às Normas do Direito Brasileiro. Nas esferas, percebam, senhores, nas esferas administrativa, controladora e judicial, não se decidirá, com base em valores jurídicos abstratos, sem que sejam consideradas as consequências práticas da decisão. Vossa Excelência reiterou no seu alentado parecer de vista. Não houve dano ao erário. Não houve desvio de um centavo. Não houve enriquecimento ilícito. Qual foi a consequência danosa ao povo e ao município de Timóteo para que nós apliquemos ao gestor a pena máxima nesse julgamento, que é a da reprovação das suas contas? Nesse sentido, senhor presidente, eu quero deixar muito claro, e aqui já caminho para a conclusão dessas minhas considerações, que o meu julgamento, porque nós estamos aqui hoje como juízes, em breve julgaremos, proferiremos e registraremos nossos votos, meu julgamento nessas contas de 2019 e 2020, e aqui, inclusive, faço a observação de que, a meu sentir, a condução conjunta desses julgamentos de 19 e 20 foi danosa para a percepção do que estava em debate. O que se julgou em 19 contaminou 2020. Em 2020, o parecer da unidade técnica foi pela aprovação. O parecer do Ministério Público de Contas foi pela aprovação, com ressalvas. O parecer unânime dos três conselheiros foi pela aprovação. Os valores em 2020, senhor presidente, correspondem a 0,04 e 0,05% da despesa realizada. E aí o que nós lemos no relatório da comissão em 2020 foi o seguinte.
3: O povo está dizendo aqui que já passou de cinco minutos.
5: Olhe bem, parecer da comissão. Temos que...
1: Cadê a secretária que tem que vigiar o tempo? Já passou e muito, mas ele deu 5 minutos para cada parecer. Mas já passou de 10?
3: Tem tempo já que ele está falando aí.
1: Agora, controlar o tempo do Diogo é uma função difícil. Eu falo isso porque na condução do Vox Debate aqui, eu comprei essa ampulheta por causa dele. E o Jadson, que tem TDAH, no último sábado, eu viro a ampulheta e o Jadson fica brincando de virar a ampulheta de um lado para o outro. Não dá, Jadson, eu preciso marcar o tempo.
5: Aqui se especulou até sobre um hipotético resultado de uma ação civil pública. Já que Vossa Excelência fez analogia com o direito penal, eu vou me permitir uma analogia, sabendo dos riscos que isso implica. Nós estamos aqui falando do direito do fato ou direito do autor? Nós temos que ter clareza do que nós estamos fazendo aqui. Mas pegaram o argumento de 19 e tentaram colar nas contas de 20. São contas diferentes, fatos diferentes, que deveriam ter sido examinados por essa casa com a devida separação que um julgamento justo e imparcial exige. Concluindo, portanto, senhor presidente, quero deixar muito claro que esse meu julgamento das contas de 19 e 20 não significa antecipação de como eu vou votar em qualquer outro processo de contas, a não ser como garantia de que eu buscarei ser coerente com os princípios que nortearam a minha análise, a minha argumentação e que norteiam o meu voto. E, sobretudo, que eu jamais... Isso é um compromisso ético e político que eu vou carregar enquanto eu ocupar espaço na vida pública. Eu jamais farei de um julgamento de contas antecipação ilegítima de disputas eleitorais que devem ser travadas no tempo próprio perante o único juiz competente para o mais elevado juízo democrático, cuja sentença soberana será proferida no Tribunal Sagrado das Urnas. E diante de tudo que Timóteo tem presenciado no decorrer desse julgamento de contas, eu tenho a expectativa de que o povo dessa cidade saberá dar a justa resposta a quem hoje tomar a decisão de votar contra os fatos, contra a justiça e, em homenagem ao doutor Hamilton, contra a verdade. É assim, senhor presidente, que eu me posiciono e é com meu voto. Muito obrigado.
3: Aí os aplausos.
0: Obrigado, vereador, professor
3: Diogo. Pro Douglas, sobre a fala de professor Diogo.
0: A aprovação com ressalva pelo Ministério Público de Contas. Pelo Ministério Público de Contas.
5: O Ministério Público não aprova, senhor presidente.
0: Não, opinou.
5: Ele opina.
0: Ele opinou.
5: Sim.
0: Ele fez a sua posição dentro desse sentido. E a equipe técnica emitiu um parecer prévio pela rejeição. Mas as contas veio pela aprovação. É fato. É, talvez esse erro material possa estar no relatório, dado a esse tipo de confusão. A outra questão é... A inviolabilidade de todos os pares que estão aqui está garantida, mas não imputaria eu a isenção dos pares, haja vista que nós estamos aqui para poder sermos definidos naquilo que vamos proferir como voto, mas também respeitar os votos dos demais. A questão das votações de 2019 e 2020, nós temos prazos para o devido julgamento. Essas contas se estenderam de uma forma que essa presidência está no limite de ser tomado com penalizado. Multa por parte do órgão do Tribunal de Contas.
1: É, mas porque isso chegou e ficou 3 meses parado lá e ninguém tomou providência nenhuma enquanto se conversava. Então, aí não é assim não. Ah, porque o prazo? O prazo ficou porque...
3: Então, mas se tomar uma multa, quem paga? É o presidente ou é a casa?
1: Presidente.
3: Do bolso?
1: Do bolso.
3: Mas isso dá algum problema, alguma improbidade?
1: Não dá não. É uma multa pequena também. Dá pra pagar
3: quanto que é pequeno, doutor,
1: que nesse caso? Não, isso aí deve ser uma multa de 3 mil, 5 mil reais.
3: Pra vereador que ganha...
1: Vereador que ganha 12, tá bom.
0: Então, aqui gostaria de deixar muito claro que respeito o seu posicionamento, como sempre, vereador professor Diogo, muito altivo, de uma posição muito enérgica. Mas,
1: como diz meu pai, o mas é que estraga o negócio todo. Eu gosto de você, mas...
0: É. Tem aí a nossa solidariedade pela não isenção, que foi a manifestação feita por Vossa Excelência, e não poderia, assim, deixar de fazer, porque faria com qualquer outro, porque confio nos pares dessa casa e presido essa casa, e tem que ter esse equilíbrio enquanto o presidente da casa. Passo ao próximo orador, quem queira discutir a matéria. Ninguém mais discutir?
6: Peço a palavra, senhor presidente.
0: Ué. Palavra com o vereador Fred Gilberto.
6: Boa noite, senhor presidente. Adriano Alvarenga.
1: Pra a voz dele é igual do pai.
6: Senhor.
3: Isso, Geraldo.
6: Eu cumprimento também os demais pares. Gostaria de cumprimentar aqui também duas amigas jornalistas, a Janaína e a Manuela Sueli. Cumprimentando a elas, eu estendo os cumprimentos também aos demais da imprensa. E cumprimento também os demais cidadãos,
3: Timóteo. Aos demais mesmo, porque a Vox está com os 200 lá, está tudo roxo no plenário.
6: Com sua atenção. Venho diante de todos presentes com a consciência pautada de quem tomou
1: posse jurando perante Deus.
3: Isso foi bem generoso.
6: Defender a Constituição e zelar pelo dinheiro público. E exatamente porque levo esse juramento a sério, que não posso me calar. E antes de qualquer coisa, eu gostaria de deixar claro aqui a todos vocês, sobretudo ao ex-prefeito, senhor Douglas Wilkes, a quem eu tive a oportunidade, inclusive, de ouvir mais de uma vez, antes desse julgamento, que meu pronunciamento aqui não se trata de perseguição política, ele não se trata de apontamento, de acusação de corrupção e muito menos.
3: Ou seja, vai rejeitar.
1: É, vai rejeitar as contas. Gente, por que que não fica caladinho?
3: Eu também acho. Eu
1: não sei por que o vereador insiste em querer falar em tudo quanto é. O cara vai no...
3: Só piora, né? Tem um que falou na última, falou que o julgamento era político.
1: O Marcos, pra mim, se sou eu do grupo do prefeito, o Marcos teria sido desclassificado naquele momento como candidato a presidente da Câmara. Porque alguém que fala uma besteira daquele tamanho, o cara tem até o direito de pensar. Mas isso não se fala.
3: Então, por exemplo, está aqui no chat a Maria Aparecida. Eu estou apoiando o ex-prefeito Douglas Wilkes e a Lucimar Vasconcelos. Os vereadores já falaram abertamente que o voto vai ser político. É. Isso foge à transparência e moralidade dessa votação. E o Max Bert Cerqueira, no Ideal Ipatinga, está ouvindo na audiência. Um abraço, meu amigo. E o Samuel Teixeira. O Diogo consegue discutir sim orçamento, Jonaí. Risos.
1: Calma,
3: ligado Samuel. Aqui, meu amigo. Um abraço.
1: Samuel, calma, calma. Você que tá nessa, eu estou dizendo o seguinte. Porque o Diogo estuda. O Diogo se debruça sobre esses temas. E os outros não. Vamos ser sinceros. O cara ali vota orçamento sem saber o que, que ele está fazendo. Eu já trabalhei peça orçamentária de Timóteo. Vem lá emendas. É, inclua-se onde couber. Quando ele quer fazer uma emenda, o cara não sabe aonde é que vai colocar aquilo. Então... É constrangedor. Eu tenho um amigo que defende, eu vou falar agora para o horror da galera, que defende a extinção das câmaras municipais. A extinção das câmaras municipais.
3: Marcos, como é que é o sobrenome do vereador? Eu, vereador?

0: agora, nós não temos culpa do que o senhor falou. Entendeu? Não pode repetir. Mandou um recado aí.
1: É, eu tenho uma antipatia disso, aí agora eu fiquei chateado. Você não vai dar entrevista, nossa audiência vai cair absurdamente, vereador. Agora eu não sei como é que nós vamos arrumar, não.
0: É, vamos fechar a rádio.
1: Como é que essa rádio vai sobreviver sem entrevista do grande vereador Marcos Fernandes,
0: me ajuda aí,
1: que já falou que o voto dele é político. Abriu, ele escancarou a avenida para nulidade, escancarou a avenida para nulidade.
0: Mas dá mesmo nulidade uma fala dessa?
1: É possível.
0: Mas um
1: não,
0: um
1: essa, só. Por esse fato, não.
0: Não.
1: Mas ele vai, o Hamilton vai juntar os elementos, cerceamento de defesa e prova. Além do que, se não der pela nulidade, você imagina isso rodando na época da campanha. O meu voto é político, que fala besteira.
0: E vamos ver se o Douglas Wilkes puder ser candidato, e se for candidato a prefeito, se ele vai honrar a palavra dele, hein? Ele falou que não quer ninguém no palanque dele que votar contra as contas. Ele falou isso abertamente, reiterou isso na Vox, né? Nós temos memória, prefeito.
1: Ah, mas esquece isso, bobo. Na hora que a gente aperta e você dá uns votinhos, fala, eu fiquei magoado com você. Mas quem faz político olhando pra trás vira estátua de sal.
0: É,
1: não se faz político olhando pra trás. Pode apostar que vai ter gente no palanque dele, vai ter, porque na hora do voto, meu amigo, tem um ditado que diz que dinheiro não tem cheiro, voto também não tem, não. A hora que o cara agrega, traz os votinhos dele, vai, ó.
0: Eu reiterei a pergunta na época e falou, não aceito, que não sei como. As contas foram aprovadas por salvo em 2020. Continua falando Fred Gualberto.
2: Em 2024, sendo objeto da ação civil pública em tramitação na comarca de Timóteo. Três exercícios, três falhas idênticas. O senhor me permite o silêncio? Senhor Vinícius, após a advertência formal do tribunal, isso, senhores, não é mais
0: erro contábil. Vinícius Bin?
1: É padrão não sei.
0: De conduta. O senhor me permite o silêncio? Como não assim? É. Será que o Vinícius Bin está lá? E, não sei. Entendeu? Será que o Vinícius Bin está lá? Falou, o senhor Vinícius, quem é Vinícius? Não tem vereador nesse momento com o nome de Vinícius. Olhou pra frente e falou.
1: Pediu o nosso pessoal que tá aí saber quem que é o Vinícius que tá atrapalhando a fala do grande vereador Gualberto.
0: É, e no Instagram, Antônio Marcos, Deus é fiel. Alessandro Vargas. Que vergonha esse cidadão Marcos, que vereador. Júnior Faria Macambira. Cara, só falando merda. Está claro que o voto dele é político. Júnior Faria falando possivelmente do Fred Gualberto.
2: Punição por insistência ao erro. Esse é o histórico do gestor cujas contas estamos chamados a julgar hoje. Alguns podem até dizer, mas o TSE opinou pela aprovação, sim, opinou.
1: Não é TSE, mas não, vereador. É TSE. TSE é Tribunal Superior Eleitoral.
0: Aí, não tem mais.
1: Aí.
0: Pô, eu gosto dele, que foi meu colega de faculdade, mas. Deve ser um ato falho, não pode ser.
2: Dois terços dos membros da Câmara Municipal. Quem julga as contas do prefeito, não o Tribunal de Contas, quem julga as contas é essa Casa Legislativa. Sou cristão, Leninha,
0: aí, ó.
2: Pastora Sônia.
0: Levou pro lado que o senhor gosta.
2: E o meu manual de regra e prática cristão, é a Bíblia Sagrada.
0: Levou pro lado que o senhor gosta.
1: Eu gostaria de antipatia disso. Você quer me ver antipatizar com político é vir com conversa de que é cristão. Até porque tenho por mim, não estou me referindo ao vereador Fred Gualberto, mas todo mundo que bate a mão no peito para falar eu sou cristão e entra na política costuma decepcionar os seus pares. Você se lembra da reunião da oração da propina? Você se lembra disso? Que vergonha. O cara vai lá e entrega um saco de dinheiro para um agente público, depois eles vão orar para Deus abençoar. Ah, esse povo devia tomar vergonha na cara.
2: E a Câmara aprova? Que mensagem damos aos gestores futuros? Que mensagens damos ao servidor honesto que cumpre cada vírgula da lei? E, sobretudo, que mensagem damos ao trabalhador que paga os seus impostos em dia? A mensagem seria, em Timóteo, errar uma vez é descuido. Errar três vezes é insignificante. Eu me recuso assinar essa mensagem.
1: Fred Gualberto quer estar chamando para si a autoria da rejeição das contas do Douglas.
2: 2020. Muito obrigado.
1: Agora, aplausos contrários.
3: Vereador Fred. Mais algum vereador vai discutir, gente?

0: Vamos passar a votação, então. Nós vamos votar decreto por decreto. Primeiro decreto a ser votado, vou fazer a orientação da votação para que todos possam proceder da forma adequada.
1: Muitas mensagens chegando. Vamos lá.
0: Após a leitura da discussão, o vereador que quiser fazer encaminhamento do voto é permitido prazo de 3 minutos. Para posteriormente fazer a manifestação no terminal.
2: Senhor presidente, só lembrando que pelo regimento novo, só os líderes podem encaminhar voto.
0: Foi alterado?
2: Sim.
3: Houve alteração? Encaminhar votação. Orienta a bancada a votar assim.
1: Ah, tá. Bom, enquanto ele...
3: O Diogo como o relator do regimento,
0: encaminhamento tá com ele de
3: na
0: voto.
3: Ponta da língua.
0: Eu, é. Nominal.
3: Ué, não vai ser no painel, não? Compando esse tem caro aí, não vai votar no painel? Não é possível.
1: É, estamos aguardando. Eu vejo daqui o doutor Davi Mariano, um belo pullover vermelho, com a camisa branca, sempre elegante, nosso querido amigo, grande. Subprocurador, tá certo o nome? Da Câmara de...
3: Não, o termo não é sub, aqui não. Aqui é procurador...
1: Adjunto.
2: Artigo 321, senhor presidente.
0: Como? Artigo 321, portanto, somente os líderes podem encaminhar o voto pelo prazo de 3 minutos. Discussão e votação única do projeto de decreto legislativo 720, de 12 de maio de 2026,
3: também.
0: Que dispõe sobre a aprovação
1: do parecer prévio
0: do Tribunal de Contas do Estado de Minas Gerais, processo 1095-150, referente à prestação de contas do município de Timóteo relativo ao exercício financeiro de 2019 e da outras providências. Encaminhamento para orientação do voto. Quem for votar pela aprovação das contas é sim. E quem for votar pela rejeição é não. Gentileza colocar dispositivo de votação.
3: É, a votação é no painel. Mesmo.
1: Então valeu a pena Castelo, o investimento.
3: Valeu.
0: Registrar o voto. Então quem for votar pela aprovação, sim. Quem for votar pela rejeição, não.
1: Momento decisivo, hein, na reunião, hein? Vamos saber como votam os vereadores.
0: Tá dando desabilitado aqui, ô Renato. O registro do voto.
1: A gente já sabe o resultado, né? Mas vamos ver.
3: Vamos lá. 7. Quem precisa. Falta votar? Doutor Laí Bueno. O pessoal da imagem da Câmara aí já podia passar só pro painel, né?
1: É, ué. O que que eu vi, hein?
3: Que já votou.
0: Tá faltando Leninha Dimas fazer a votação e Vladimir Careca.
2: Eu quero esclarecimento também, não faz sentido essa interpretação, não.
0: Também acho que não.
2: É o quórum, artigo 150, é quórum de 2/3.
0: Quórum
2: artigo
0: qualificado.
2: 31, parágrafo 2º. Todo mundo vota.
0: Toda a votação de contas é quórum qualificado, gente.
2: São 2/3. Presidente, está aparecendo só V.
0: Não, mas vai aparecer a votação agora.
2: Ah, vai revelar simultaneamente?
0: Vai.
3: Assim que é bonito. Eu gosto disso.
1: Esse suspense aí, eu não sabia, hein?
3: Não, eu gosto de ver a cara de suspense, assim. Parece até que vai ter alguma novidade, né?
1: É, rapaz. É, um pequeno problema de
0: internet. Vereador Vladimir Careca, gentileza registrar o voto.
1: Esses piques são de lá, viu, gente? Da geração.
3: Lá que tá, a geração da imagem que tá dando.
2: Mas nós não temos como apurar se não houver o globo dos votos da Câmara. Quando a votação é 2/3, todo mundo vota. É quórum constitucional.
1: Você é que os caras não sabiam disso?
3: Ué, mas eles estão querendo que quem não vote? Adriano?
0: Gentileza registrar os votos novamente. Quem for votar pela aprovação do parecer, vota sim. Quem for votar pela rejeição, vota não.
3: Anulou a votação, vai começar de novo,
1: gente? É, vai ter que começar de novo.
3: Aí, limpou.
1: Lá. Vamos ver se dessa vez vai ter todo mundo votando, né?
3: Normalizou a imagem aí, Júlio César?
0: Registrar o voto.
1: Estamos no aguardo, gente. Painel, quem está nos assistindo está tendo uma noção do que está acontecendo agora
0: na câmera. É isso mesmo, Fabiano.
3: O povo tá bravo aqui, ó.
1: Tá, eu tô vendo isso aí. Assim que dá uma brecha.
0: Vereador Fabiano, gentileza registrar o voto. Vereador Vladimir Careca, vereador, gentileza registrar o voto.
1: A Margarida Mendonça fala aqui, ó. Nossa, Fred, você deveria ficar calado. Já sabemos que você é contra o ex-prefeito Douglas. Para atleta PC, é o nosso amigo. Marcos Fernandes, calado é um poeta. Luciana Quintão.
0: Gentileza.
1: E fala que muitos dos nossos vereadores se acham estrelas. Que coisa, hein? Cleiton Lima, calado é um poeta.
0: 12 votos não, e 3 votos sim.
3: Pronto. 12-3, resolvido. Adriano Alvarenga.
1: Professor Diogo, Renata Cristina. Tá reprovada, hein?
3: Reprovadas. As contas do ex-prefeito Douglas Wilkes.
1: Esse aí é de 2019, né?
3: Então, né? 2019. Já pode pegar a fala dele.
0: 12 votos.
3: O decreto legislativo 720 com o prefeito, com o ex-prefeito Douglas, votos. Nesse momento, já tira aí do plenário aí que o resultado já está sacramentado.
4: Tem um cidadão aqui no plenário falando que todos aqui foram comprados.
0: Oh. Gentileza, por favor, manter o respeito para que a gente não precise usar as prerrogativas do poder legislativo a fim de responsabilizar quem possa imputar algo a cada parlamentar. Nós somos invioláveis nos nossos votos, palavras, atos, gentileza, ter respeito com o plenário. Portanto, vamos passar agora a discussão.
3: Vereador, podia falar para nós.
0: Votação única do projeto.
3: Nosso pessoal que está aí, ouve o moço que falou que todo mundo foi comprado, gente.
1: É, estamos com os repórteres lá.
3: Marcelos, vamos ouvir quem é que está falando aí.
0: Do Tribunal de Contas do processo 1095-150, referente à prestação de contas do município de Timóteo, relativo ao exercício 2019 e da outras providências, coro qualificado, abrir a votação. Quem vai rejeitar o parecer do Tribunal de Contas, vota sim. Quem for contra a rejeição, vota não.
3: O Adriano está mais confundindo que ajudando. Está votando o parecer do Tribunal ou o parecer da comissão, presidente?
1: Citou 2019, que ainda...
0: Vereador Vladimir Careca, vereador...

0: 4234, referente à prestação de contas do município de Timóteo relativa ao exercício financeiro de 2020, da outras providências, pela aprovação, sim, pela rejeição, não. Votos, por favor, Gisele.
1: Adilson Malaquias, boa tarde, boa noite, Fernando. Tem vereadores que são uma vergonha como representantes do povo. Abraço, Adilson Malaquias, dona Rita Timóteo.
0: Vereadores Fabiano Ferreira, vereador Fred Gilberto.
2: Veja bem como vereador são Raimundo as coisas Donato. Na vida de um advogado.
0: Regra Max Vladimir Gareca.
2: Lá atrás, no, na primeira vez que isso veio à votação, o Douglas tinha 5 votos. Talvez conseguiria mais um em plenário ali. O tempo passou e ele perdeu 2 votos.
0: Vereador Vladimir Gareca está aqui.
2: Eu fico pensando qual é a maior decepção do Douglas, e eu gostaria que fosse perguntado para ele, o nosso pessoal que está aí, qual foi o voto que mais te decepcionou? Essa pergunta tem que ser feita ao ex-prefeito
1: Douglas. Atenção, repórteres, é a sugestão do doutor. Qual o voto que mais te decepcionou? Uma apunhalada.
0: Votar pela aprovação, sim. Rejeição, não.
1: Um amigo nosso, no dia 8, há 2 semanas, cravou que seria 12-3 o placar. Tá mandando aqui, lembrando a Matheusada.
2: É, uma modesta Matheusada.
1: É um amigo nosso aí.
2: Eu fiquei na dúvida no voto do Adriano.
0: Rejeitado.
2: Agora, fontes me disseram que Adriano Alvarenga passou boa parte da tarde no gabinete do prefeito hoje.
1: Agora foi 11-4.
2: 11-4?
1: De 2020.
2: Quem é que mudou? Quem
0: discussão
2: mudou
0: e votação única do projeto de decreto legislativo 723 de 12 de maio de 2026, que dispõe sobre a rejeição.
1: Raimundinho.
0: Prévio.
1: Tô vendo aqui, ó.
0: Minas Gerais, processo 110-42-34. Referente à prestação de contas do município de Timóteo, relativo ao exercício financeiro 2020 e da outras providências. Fora qualificado. Para votar pela rejeição, sim. Pela
2: política é uma coisa.
0: Contra a rejeição, não.
1: A segunda deu 11-4 com o voto de Raimundinho, hein? É, minha gente.
2: Tem uma música na novela do Rock Santeiro que é assim.
1: De novela, você entende.
2: Sim, pelo não, uma reza pra Deus, uma reza pra Deus, uma vela pro cão. Você já ouviu dizer
1: não,
2: essa expressão?
1: Não, não era
2: expressão?
1: Nascido, não, doutor. Mas
2: do
1: Fred,
2: Rock Santeiro, eu acredito. É. Sai Guarabira, se eu não tô enganado.
0: Abre os votos, por gentileza.
2: Pelo sim, pelo não.
0: Rejeitado.
2: Uma reza pra Deus.
0: Aprovado a rejeição do parecer prévio por 12 votos a 3.
2: Ué.
0: 12 portanto, a 3? Portanto, passada a votação, as contas...
2: Repetiu 12 a 3?
1: É, mas o que que deu de 11 a 4 com o voto do Raimundinho? Não tô entendendo. Mas, de qualquer forma, o Douglas Wilkes subiu no telhado aí em relação aos vereadores, hein?
0: Reunião da Comissão de Justiça para a votação da redação final. Suspensa a reunião por prazo de 1 minuto.
1: Bom. O
0: presidente da Comissão de Constituição e Justiça assume, por gentileza.
1: Bom, então a nossa equipe pode ir ao Douglas Wilkes aí, já saber dele aquilo que foi perguntado pelo doutor Jonai Cordeiro, sugerido. Quem ele mais, né? Qual foi o voto mais decepcionante? Já que ele tinha aí uns votos contados já. Eu vou dizer um negócio, eu achava, isso no tempo que o doutor Jonai falou, 2-3 meses, que o Omar Honraca e a pastora Sônia Andrade votariam pró Douglas. E isso não foi verificado, isso não ocorreu, né? É um direito que eles têm também.
2: Fabiano Ferreira também.
1: Fabiano Ferreira também entrou no bojo, teria
2: votado ou votaria em favor de Douglas Wilkes. Certo é que as contas estão reprovadas e eu gostaria de entender politicamente o que é que isso significa, Fernando Silva, porque me parece que essa confusão que foi instaurada lá atrás com presidência de Câmara, com a mistura com as contas do Douglas, isso gerou uma confusão que não ajudou ninguém. Quem se preparou para juntar isso tudo, achando que seria uma grande estratégia, não foi. É José Constantino Coronel que está lá no plenário?
1: Não sei daqui.
2: José Constantino Coronel de camisa azul atrás de uma senhora ali.
1: Isso.
2: Zé Constantino Coronel.
1: É representante do governo atual.
0: Renata vai participar também, não, Renata?
2: Eu entendo até, o Fernando, que em todas as sessões
1: Zé da... Sério?

0: Câmara.
1: Está ali, olha lá. José Célio,
0: secretário de governo.
1: Tem um cidadão com a gravata ali, muito elegante. Tem gente perguntando se é o doutor Renato. Não é, hein?
0: Não.
1: Um careca de óculos. Não é o doutor Renato, não, gente. Parecido, mas não é, não. Que também teria todo direito.
0: Mas assim, para surpresa de zero pessoa, eu gosto de ver a cara com que as pessoas deixam o plenário. Depois que a gente termina uma sustentação oral no tribunal, a cara que a gente sai é que é muito interessante. Quando você sai vitorioso, o peito estufa.
2: Então tá tomada a reunião, nada mais a bem tratada, é claro,
0: encerrada a reunião. Muito bem. A
2: Constituição e Justiça reúne para poder fazer a votação da redação final.
1: Os nossos repórteres agora fiquem à vontade, viu? Eu quero dizer que tem comentários no Instagram, Edson, Ed Cavalieri, absurdo a falta de capacidade e intelecto de alguns vereadores, a cidade perde muito com essas atitudes, é por isso que Timóteo não cresce. Paulo José, parabéns Vox pela cobertura desse desarranjo, estou na cidade de Capelinha, Minas, vendo vocês, valeu. Júnior Faria, como sempre usando a religião para contar mentiras, dá para ver claramente que eles querem prejudicar o Douglas foi o melhor prefeito que Timóteo teve. Amarildo Leco. Ô, Amarildo, um abraço para você. Esse julgamento é circo, diz ele. José Augusto Dias, dá risada. Adão Luz, Adão da Luz. Boa noite, Fernando. Boa noite, Jonair Cordeiro, os demais amigos da bancada e os ouvintes. Acredito no trabalho do ex-prefeito Douglas Wilkes. Júnior Macambira, julgamento totalmente político. Querem, de toda forma, prejudicar o Douglas. Quem conhece Douglas Wilkes sabe da sua honestidade. Eringemerson, não gostei da gestão do Douglas, ele deixou a desejar em várias coisas em Timóteo, mas esse capitão tá fedendo a cidade. Petronília Quintão, boa noite, saúde e paz.
0: Você que amenizou aí ou...
1: Não, ele botou fedendo, escreveu até corretamente. Petronília Quintão, em sintonia com os fatos de nossa cidade na Vox. Israel Almeida, injustiça e perseguição com Douglas. Sérgio Gonçalves, boa noite. Júnior Faria, povo comprado. Fábio Miranda, Quitério, tem que aparecer os nomes de, vamos ver na próxima eleição, os perseguidores serão eleitos? Serão eleitos. Alessandro Vargas, Marcos Fernandes, que chance perdeu de ficar calado já há 2 anos aí e não aprendeu a se comportar, a falar como professor Diogo. José Augusto Dias, na hora da votação o sistema sai, dá pau, brincadeira. Gisele Fortunato, cadê o resultado? Deu aí, ó. André do Macuco, falou que travou. Na hora da votação, o sistema deu pau, brincadeira. Mas isso foi antes, né? Quando o Timóteo vai ficar livre dessas picuinhas, diz aqui...
0: Vai não!
1: Paulo José.
0: Vai não, Paulo José. Esquece, a política de Timóteo é diferente. Deixa eu te... Se o Norberto Bobbio fosse vivo... Norberto Bobbio é um dos maiores estudiosos da política do mundo... Se a gente trouxesse ele aqui em Timóteo, ele ia benzer com a mão esquerda, Fernando. Ele fala, não, esse aqui não tem jeito, não. Tudo que eu estudei não serve pro que acontece aqui.
1: Gisele Fortunato, não tá com nada essa transmissão. Eu quero crer que ela esteja falando sinal de internet que não é nosso, que veio de lá, né? Tava tendo queda aqui, porque...
0: Ah, se for o nosso também, a gente
1: liga. Tem problema. Oliveira Ferreira Júlio, verdade, Adão da Luz realmente está carregando e nada. Mara Aparecida, não estou tendo rede. Maria Lourdes, não está funcionando, mas já foi votado. Isso aqui é a mensagem que estava antes da votação. E o nosso chat está cheio.
0: Como é que está lá no chat?
1: O nosso chat está. Muitos de nossos vereadores se acham estrelas. Luciana Quintão. Maria Aparecida, oi, o vereador cristão hipócrita é o que mais tem hoje na política. Margarida Mendonça, essa fala é vingança do passado, vereador Fred. Vingança do pá, teve alguma coisa da família Gualberto?
0: Há um desarranjo, certamente, entre o vereador Gualberto e o Douglas Wilkes. Isso aí vem da gestão passada, o pai. Vem da gestão passada, isso é claro.
1: Margarida Mendonça tá ligada, então. Lucimar Vasconcelos, é muita hipocrisia desses vereadores, falsos moralistas. Maria Aparecida, vergonha para dona Sônia e crentes se vendendo, que feio. Quem tá afirmando é ela aqui. A Maria Aparecida nem chamou de pastora, não falou Dona Sônia. Nem usou o título aqui para criticar, não. Bom, vamos lá, hein? O que que os... Tem participação
0: aqui,
1: dos repórteres?
0: O Paulinho aqui tá. A Vox tem sido aliada do povo e coloca no ar assuntos relevantes. Funciona como pressão e fiscalização para os poderes. Para que os poderes trabalhem com seriedade. Diz o nosso internauta aqui, quem tava de gravata azul era o Jô Soares, que tava de... A Madalena também tá aqui, ó, que triste, vendo claramente que o Legislativo de Timóteo não representa a nossa cidade como deveria. Acredito no trabalho e dignidade do ex-prefeito Douglas. Depois que um certo vereador falou TSE ao invés de TCE, veja a falta de qualificação de certos vereadores. É ato falho, tadinho. Não, vamos, não pode ser condenado por isso, não. Fernando, mas voltamos àquilo que eu dizia desde o início.
1: Assim que tiver a Júlia Ferreira com o Douglas
0: Wilkes... Há quanto tempo nós estamos falando de Douglas Wilkes nessa rádio, nessa emissora?
1: Quem trouxe ele pro baile?
0: Está o Douglas, ele tá lá no Plox aparecendo ao vivo, ele tá lá no Diário do Aço dando entrevista, ele tá na Educadora, pelo que eu tô vendo ali, ditosamente saudada pelo vereador Fred Gualberto. Então, assim, estão dando palco para quem não deveria ter palco agora. Nós vamos ter mais 4 contas do Douglas para julgar. 21, 22, 23 e 24. Vai ser isso de novo? O Douglas vai ganhar espaço para ter o nome dele em evidência mais 4 vezes?
1: Mas isso, esse seu recado vai para quem, doutor?
0: Vai para esses caras que inventam, querem inventar moda.
1: Porque nós não temos uma prova cabal de que o governo se meteu nisso, embora a gente desconfie.
0: A gente desconfia, a minha desconfiança diz que um vereador passou a mão nesse negócio, foi lá e vendeu isso pro prefeito, pro capitão Vitor, que vamos tirar esse cara do páreo, que não sei o quê. E aí o capitão comprou, no início da gestão, comprou e tá pagando caro por isso. E aquilo que eu disse, não, se entrou, não deveria ter entrado. Mas agora que entrou, não podia perder, não perdeu. Sim. Então, assim, amanhã nós vamos ter que repercutir a reunião de hoje. Daqui a pouco vão chegar as contas de 21, 22, 23, 24. Eles vão dar mais 4 meses de palanque pro Douglas? Ou seja, mais 16 meses de palanque em cada uma dessas contas? Não é possível. Se as contas vierem pela rejeição, rejeita. Se vierem pela aprovação, aprova e pronto, acabou.
1: Pergunta do doutor Norberto de Sal, Pelé dos cardiologistas. Ele fala assim, Fernando, pergunte ao doutor Jonaí, a decisão da Câmara é imperativa? Mesmo que não haja problemas, a Câmara pode recusar as contas?
0: Pode. Ela é imperativa, mas todo ato no Brasil é sindicável, ou seja, vai estar sujeito à análise do judiciário. O judiciário não vai interferir em questões menores. Mas é imperativo, as contas estão rejeitadas. O doutor Hamilton certamente vai ouvir, vai tentar derrubar na justiça para não chegar lá na hora do registro da candidatura com essa discussão. Porque você só vai saber se o Douglas está inelegível ou não lá no registro da candidatura.
1: E como o senhor conhece muito da política de Timóteo, tem uma pessoa que não quer se identificar, fala assim, ó... Não diga meu nome, o Douglas sentiu na pele o que o Geraldo Hilário sentiu quando ele fez a mesma coisa na época que ele era presidente da Câmara junto ao Sérgio Mendes. Tá. Teve isso?
0: Eu vou esclarecer aqui.
1: Todo mundo aqui que é anti-Douglas, não estou dizendo que é o caso dessa pessoa, mas os que são anti-Douglas declaradamente dizem que é vingança.
0: Vou dizer o que aconteceu, que eu estava lá, eu fui um dos atores naquele processo. As contas do prefeito, do ex-prefeito Geraldo Hilário, vieram comparecer de reprovação. Vieram comparecer vingança, de reprovação. Então, quer corrigir?
1: É lei do retorno.
0: Lei do retorno. As contas do ex-prefeito Dr. Geraldo Hilário vieram comparecer de reprovação. Nós conseguimos tratar individualmente, levantamos o parecer, fizemos uma análise, comprovamos para os vereadores e conseguimos aprovar as contas.
1: Os casos não são semelhantes.
0: Não. O Douglas votou com o tribunal, como diz o vereador, votou com o TSE, votou com o TCE. Votou com o TCE pela reprovação das contas, salvo engano. Ele, vereador Vespa, e foi mais um voto. E nós obtivemos 12 votos pró-Hilário, vamos chamar assim. Só que, por uma falha do então presidente Moacir de Castro, não foi feito isso que foi feito hoje. Não colocou para votar o parecer, o decreto legislativo que aprovava as contas. Então o Douglas fez esse questionamento, não foi feito o decreto legislativo. Só rejeitou o decreto legislativo, que rejeitava as contas, mas não aprovou o outro. Ficou essa ponta solta. E o Douglas procurou a presidência e disse, olha, nós estamos sem um decreto, tem que ser votado o decreto. Só que nesses desarranjos da política, do dia da votação até que fosse votar o decreto, O Moacir de Castro, águia da política que é, colocou tudo em votação de novo. Ele anulou a votação anterior. Ele desrespeitou a coisa julgada e votou tudo de novo. E aí as contas foram rejeitadas. Eu tive que ir para a justiça e na justiça conseguimos que fosse respeitada a primeira votação. E aí, e isso ficou, quem votou o decreto legislativo aprovando as contas do Hilário foi o professor Diogo na presidência. Eu me lembro disso com perfeição. Então, esse foi o fato. O que o Douglas sustenta é: eu sempre votei com o TCE. Da maneira como as contas vieram do TCE, foi a forma que eu votei. Isso é o que ele diz e o que eu presenciei foi isso também.
1: Ó, o nosso Richardson Pereira, que é fixo da bancada do Vox Debate, que acompanhou em loco
0: a sessão. Ele é semelhança, agora sei que gosta de achar parecença dos outros, ele tá a cara do Matheus Simões.
1: É verdade. Né? É verdade, tá a cara do governador. E ele manda aqui, ó, contas reprovadas. Bem, isso abre um precedente gigante na análise das contas de Timóteo. A peneira fina, se for aplicada em todas as contas, temo que vai se acumular, serão acumuladas várias reprovações. Ou isto não é sério. E autorizou que a gente lesse.
0: Richardson, são as coisas de Timóteo. Ô, Fernando, você se lembra de ter feito cobertura de conta de Ipatinga?
1: Não.
0: De Fabriciano?
1: Não. Eu porque trabalhei lá, mas não tinha nem imprensa. Quando eu trabalhei lá, a imprensa nem cobria isso.
0: Mas não, a gente convidava. Mas isso não é questão. As contas de foram votadas agora em Ipatinga, conta de alguém que eu não me lembro quem que é, porque isso não é questão. Vem o parecer
1: Mas o objetivo, às vezes, eu não sei se é o caso de Timóteo, é tirar o cara do jogo.
0: É o que se
1: entendeu?
0: É o que se desenha.
1: Todo mundo tá comentando aqui no chat.
0: Os repórteres conseguiram ouvir alguém lá? Como é que nós estamos aí, gente?
1: Cadê
0: aí
1: os nossos repórteres, por favor? É, Rod Martir.
0: Rodrigo, é o Rodrigo Martins.
1: Doutor, um abraço, hein? Coisa julgada administrativa, lembro.
0: Ah, Rodrigo trabalhou comigo nesse processo, era novato, era um novel advogado. Hoje tá, já terminou o mestrado, doutor Rodrigo? Tá fazendo mestrado em Ouro Preto, um grande profissional.
1: Isso, e o Fala Vale Notícia, capitão tá com medinho. Quem tá afirmando é ele.
0: Então, assim, acho que foi um erro estratégico. Ainda terão 4 contas pra votar. Se eles resolverem deixar o Douglas em evidência mais 4 meses cada um, são 16 meses de publicidade de graça que vão dar pra ele. Não creio ser uma coisa inteligente a se fazer.
1: É, e aqui tem mais recado. Geraldo Luiz, Fabiano Ferreira, o Bagre Ensaboado. Margarida Mendonça, quero parabenizar todos da Vox. Aslan Arruda, boa noite, doutor Jonaí, boa noite, Fernando. A Rádio Vox é excelência em comunicação, parabéns. Nosso
0: presidente do
1: Aslan sindicato. Aslan Drummond, isso. E o Lourdes Dias Lopes, dito isso, Douglas em 2028. Quem tá dizendo é ela, hein?
0: É, começaram a campanha, pô. Começaram a campanha. É assim, é de uma...
1: O senhor acha que isso, essa votação de hoje, que tinha que acontecer? Ela interfere de alguma forma na eleição para a presidência da Igreja Casa, onde Adriano Alvarenga seria candidato natural à reeleição?
0: Eu acredito que o Adriano tinha 11 votos em dezembro, 9 votos em março, 7 votos em maio e se bobear tem 3 hoje.
1: 3 com o dele?
0: Com o dele. Com o dele.
1: Não é favorito hoje, na sua opinião?
0: Se a votação fosse hoje, ele não seria favorito, não, ele não seria eleito.
1: Não seria eleito?
0: Não seria eleito. Se a votação fosse hoje. Se a votação fosse hoje. Entendeu?
1: Mas tem como, depois de uma votação dessa, em que ele mais uma vez marcou posição pro Douglas Wilkes, tem como, e votando contra a maioria dos seus pares, o senhor acha que politicamente, pela sua experiência, o senhor acha que tem como ele inverter isso aí ou reverter isso aí?
0: Muito difícil.
1: Não consegue reconquistar a turma, não?
0: Olha, o Adriano estava tão confiante na eleição dele para presidente que ele esticou muito a corda com o prefeito Vitor. Esticou demais. Você lembra disso? Ele deu uma entrevista para você aqui e disse que ele era o candidato, que ele tinha os votos, que as pessoas
1: queriam. Mas um político tão experiente como ele, por que que deu esse mole?
0: Não deu mole. Ele tinha confiança e ele tinha que votar naquele momento.
1: Mas sabendo que os vereadores, muitos respeitam até demais essa questão da lealdade à base,
0: mas
1: qualquer telefonema, se houve, ou se existiu, ou se houver do alto comando do governo.
0: Oficialmente, todo presidente, todo governador e todo prefeito tem que dizer assim: eu não me meto em eleição do legislativo. Isso é o que todo mundo tem a obrigação de falar. Agora, nós todos sabemos que o presidente trabalha para a eleição de gente aliada dele na Câmara e no Senado. O governador trabalha para que haja aliado dele na mesa diretora da Assembleia Legislativa. E todos os prefeitos de todas as cidades desse país querem ter um aliado na presidência da Câmara. É natural. Agora, o Adriano teve essa presidência em consenso com o Capitão Vitor. E ao que parece, o Capitão Vitor não gostou muito, não se sentiu muito confortável com a presidência dele. E quer fazer agora o próprio presidente, quer ser ele o indicador. O que que o Adriano tentava? Ele dizia,
1: mas quando o senhor afirma sem medo de ser feliz, o prefeito quer fazer, já que os poderes são independentes?
0: Eu estou dizendo hipoteticamente.
1: Ah, perfeito.
0: Hipoteticamente. Perfeito. Aparentemente ele quer fazer.
1: Ah, sim.
0: Entendeu? E o que que o Adriano queria? O Adriano queria um consenso, que ele teria os votos dele e teria os votos do Vitor. Quais são os votos do Vitor?
1: Votos certos do Vitor. Com a relação rasgada com o Vitor.
0: Com o Vitor. Mas a relação com o Adriano... O Adriano é um político muito experiente.
1: Sim.
0: Mas a relação com o Adriano é uma relação muito sensível quando você fala dele presidente com o poder. Eu ajudei a construir a primeira presidência do Adriano com o Dr. Geraldo Hilário, mas é uma relação difícil. O Adriano é um político muito intenso. Muito intenso. Então, ele às vezes se esquece que ele é um aliado do prefeito e parte para cima do governo. E ninguém quer isso. E age de forma muito política. Ele não atravanca as pautas. Que a maior ferramenta que o presidente do legislativo tem é a discussão da cidade, são as pautas da cidade.
1: Ele bate boca publicamente.
0: Ele faz isso muito abertamente. Faz isso muito abertamente e coloca o governante numa situação constrangedora.
1: Aí acaba o encanto, o amor.
0: Aí acaba.
1: Mas o Capitão Vitor, por exemplo, ele se reaproxima, ó, aparentemente, tá, gente? Do Omar Honraca, depois daquele quebra-pau de ambos os lados na rede social. Entendeu? Então ele se reaproxima do Omar Honraca, que foi para mim a briga mais declarada. Que
0: aberta,
1: porque com a pastora Sônia teve uma divergência lá, negócio de uma mulher que ocupava um cargo, mas do Omar Honraca eu falei, pô, esse cara nunca mais volta para a base, para as asas do governo. E não sei se voltou, mas aparentemente...
0: Se não voltou, tá namorando. Mas o Omar também é muito intempestivo, né? Ele tem aqueles arroubos de fala. E política requer um pouco mais de cautela, de prudência, de saber... Eu falo que às vezes o vereador fala demais. Por que que não fica caladinho? Presta atenção, se o Marcos Fernandes entra caladinho naquela reunião e sai caladinho daquela reunião, ele não teria saído muito melhor do que ele tá saindo desse episódio?
1: Sim.
0: Teria entrado e saído.
1: Ninguém lembraria dele. Agora ele
0: ficou marcado como o vereador que disse que o voto dele é político numa questão técnica. Acabou, está marcado.
1: Está recortado. Está recortado. Vem aí 2028.
0: Mais, não pode não dar entrevista mais pra gente.
1: Doutor Lair Bueno deu entrevista agora. Vamos colocar no ar aí, ô cunhado. Doutor Lair Bueno, a nossa reportagem, ele que votou pela rejeição das contas de Douglas Wilkes.
0: Foi o presidente, ele é o presidente da comissão.
1: Vamos lá, na bola.
3: Presidente da Comissão de Orçamento e Finanças, né? Finanças e Orçamento. Peraí que esse aqui tem que ser 3, 2, 1. Vou conversar com Lair Bueno, ele que é o presidente da Comissão de Finanças e Orçamento da Câmara Municipal e é aquele que conduziu todo o processo de análise dessas contas juntamente com os outros integrantes da comissão. E Lair, como que fica hoje essa sensação após a rejeição das contas do prefeito? Há uma parcela dos vereadores que tem um discurso, né, de que foi algo político, mas como que fica o Lair Bueno, presidente dessa comissão, a pessoa responsável por realizar aí todo esse estudo, toda a análise dos documentos?
4: Bom, né, agradecer aqui mais uma vez estar aqui, essa oportunidade de estar esclarecendo, falar do nosso trabalho aqui na Câmara. Continuo com a consciência tranquila de ter sido extremamente técnico, né? É bom a gente sempre ressaltar que discutir um processo desse tamanho, que durou um ano em poucos minutos, fica difícil. Mas a gente tem que entender e respeitar. Primeiro, O direito é subjetivo, várias coisas são subjetivos. É, a gente viu há pouco tempo julgar uma menina de uma ponte sem a corda. Ela foi porque ela achou que o risco era pequeno. Eu não vou de jeito nenhum porque eu entendo que o risco é grande. Então, aquilo que põe em risco a administração pública para uns pode ser insignificante, para outros não. Isso é subjetivo. Então, acho que cada um tem que votar com a consciência. Mas se talvez a Câmara tivesse sido em outras ocasiões mais conservadora e menos levando em insignificância valores, talvez te votaria num patamar melhor. Esse é o primeiro ponto. O segundo, a questão de ampla defesa e contraditório, como foi dito aqui, que o meu cliente não foi respeitado o direito sagrado constitucional de ampla defesa. A Constituição também diz, aquele que for negado direito à ampla defesa constitucional, cabe o mandado de segurança. Não aconteceu isso. Talvez é porque na prática e no discurso são coisas diferentes. No discurso foi violado, na prática não viram elemento suficiente para questionar. Não que isso não caiba discussão. Se alguém da defesa está entendendo que houve alguma violação, nós não. Os pedidos de provas nós entendemos que não caberia porque não era necessidade. Isso era tão protelatório porque é um processo desse que já está aí há mais de ano. Então, como eu digo, acho que cada um tem a consciência dele, mas aquilo é subjetivo. O que é grave para um, o que é grave para outro, mas eu acho que a gente tem que levar, e é o meu entendimento como presidente, como especialista em direito público, com mais rigor a coisa pública. Isso é não só fazer política, mas levar a sério a função de legislador.
3: Muito obrigada, Lair Bueno. Para os canais Vox, repórter Júlia Ferreira.
1: Valeu, Júlia, muito obrigado. Tem gente elogiando muito o trabalho da Vox aqui, ó. A pessoa que tinha falado que o Douglas, a lei do retorno, falou assim, eu estou falando do sentido da pressão. Bom, outra pessoa que não quer se identificar. Concordo com a mensagem anterior, pois o ex-prefeito agora se coloca como vítima, já diria o sábio, pau que dá em Chico, dá em Francisco. Hoje, infelizmente, nossa cidade mais uma vez mostra como é baixo o interesse nesse jogo político da nossa cidade. Agora aguardaremos cenas dos próximos capítulos dessa novela mexicana. Lembrando, nossa cidade, nessa legislação, está cheia de vereadores do TikTok, se promovendo muito e realizando pouco. O nosso mestre Luiz Fabiano dos Santos, grande conhecedor do samba, do carnaval, das raízes africanas, manda aqui, ó. Deram show hoje, a Vox é a credibilidade da região. Obrigado, tá aí, falando? Mestre. Luiz Fabiano
0: mestre dos Santos. Mestre Luiz Fabiano.
1: É isso aí, um abraço.
0: Famoso amigo. Biano.
1: Isso. É, se não tem o Luiz Fabiano, não tem carnaval, não. Tem que estar nos casos alegóricos aí, porque o homem que mais entende carnaval de Timóteo é ele. O Elias Oliveira Soares. Fernando, doutor, vocês terão sempre a minha admiração. Que transmissão extraordinária. Júnior Faria. Consciência comprada. Escreveu aqui consciência comprada.
0: Não gosto disso, Fernando. Eu acho que não. Não acho.
1: Ele
0: que
1: diz rolou Douglas dinheiro. 2028.
0: Não acho que rolou dinheiro. Não acho que tenha rolado grana para fazer isso. Eu acho que é um erro estratégico demais de quem fez isso. Estratégico demais de quem fez isso. De quem vendeu essa ilusão para o prefeito. E espero que as próximas contas sejam votadas sem esse estardalhaço todo. Porque, mas porque vocês estão divulgando? Nós estamos divulgando porque aqui, de conta dos outros, é notícia.
1: É
0: notícia, então nós vamos divulgar. Então, as próximas que virão, eu já fiz as contas. Se cada um ficar no ar 4 meses, são 16 meses de publicidade pro Douglas. Eles vão rejeitar todas para tentar fazer com que ele chegue lá inelegível? Porque agora também ficou um negócio esquisito sair dele, né?
1: Mas se chegar esse tanto de rejeição, o senhor acha que...
0: Não, se chegar, rejeição...
1: Rejeitar mais 4 contas...
0: O que tem?
1: Do Douglas, ele fica nele, ele
0: não,
1: pode...
0: Não, o número de contas rejeitadas não vai mudar nada.
1: Não muda
0: poderia
1: nada.
0: Ser uma só. Se não houver apropriação indébita, se não tiver prejuízo ao erário, se não tiver... não vai ter inelegibilidade.
1: Lourdes Dias Lopes, os repórteres lá têm prioridade, hein? Lourdes, dito isso, Douglas em 2028. Júnior Faria, Macambira, Douglas 2028.
0: É a campanha,
1: começou. Chamaram ele pro baile? Doutor Rodrigo Martins diz, já agora eu não sou mais doutor, não. É, mas, claro que é, doutor.
0: Uó, por que não?
1: Fala,
0: então,
1: vale...
0: O que você tá fazendo em Ouro Preto? Tá fazendo trancinha tererê nos outros e vendendo latinha de cerveja? Não, tá estudando, pô.
1: O Fala Vale Notícia, capitão fazendo propaganda pro Douglas, mas nem se deu conta disso. Ricardo Dias Oliveira, pra cima, Douglas. Lourdes, capitão Vitor fazendo campanha para o Douglas. Ricardo Dias, campanha do Douglas começou, vai ser eleito antes da hora. Eu só tô lendo, tá, gente?
0: Não é assim também, não. Então, tá, irmãozinho? É. Deixa eu falar uma coisa pra você. Deixa eu fazer uma observação aqui. Primeiro, não achem que o governo do Capitão Vitor acabou, porque não acabou. Não achem que tirar alguém da cadeira é fácil, porque não é. O ano que vem, o Vitor terá muitas entregas para fazer. Eu outro dia estava vendo um topógrafo na rua Ari Barroso aqui. Vai ter entrega. Vitor não está fora do jogo. Gente, governo ruim tem 25% dos votos. Governo ruim sai com 20, 25% dos votos. Douglas, o Vitor foi eleito com 34%. Ou seja, você tem 75% dos votos para se arrumar mais 10%. Não achem que Vitor vai ser derrotado facilmente, porque não vai. Não achem que o jogo já está jogado, porque não está. Então, eu tô vendo muito, eu tenho um tanto de gente assanhada por aí. Todo mundo agora quer ser candidato a prefeito de Mota, porque o governo isso, o governo aquilo. Cuidado, não se apressem. Nós temos ainda 2 anos para a eleição, o governo fará entregas, então alto lá quem acha que o cara tá morto, porque não tá nem. Na política de Timóteo, eu disse isso na eleição de 2016, quando o Geraldo Ribeiro voltou à cena. Não decretem morte política de ninguém, sobretudo em Timóteo, porque as coisas aqui são diferentes.
1: O repórter Marcelo Augusto ao vivo conosco aqui, Douglas Wilkes, o ex-prefeito está falando com a Vox. Alô, repórter Marcelo Augusto, Câmara Municipal de Timóteo, na bola.
5: Bom dia, Marcelo. Olá, Fernando Silva, ouvintes do Vox Cidade, estamos aqui agora com o ex-prefeito Douglas Wilkes, ao término dessa votação, que acabou rejeitando aí suas contas. Prefeito, anteriormente o senhor havia dito que não desejaria contar com nenhum vereador que votou contra suas contas no seu palanque. Eu queria que o senhor falasse aí sobre esse resultado e qual voto mais decepcionou o senhor hoje.
6: Primeiramente, eu quero aqui agradecer à imprensa, todo presente nesse momento importante da democracia da nossa cidade, repercutindo e principalmente mostrando para o cidadão o que de fato aconteceu aqui na Câmara ao longo praticamente do último ano. Nós temos aí quase um ano que que essa situação está decorrendo e eu fico tranquilo que ela tenha se encerrado nessa primeira etapa aqui hoje, porque nós fizemos o nosso papel de trazer à Câmara aquilo que realmente estava ali dentro do processo e hoje, desde também da última semana, foi aqui muito aprofundado pelo vereador professor Diogo, pela vereadora Renara, pelo vereador Adriano, que votaram junto com o parecer do Tribunal de Contas, a verdade. Infelizmente, os demais vereadores votaram politicamente. Alguns, inclusive, falando isso publicamente. É importante a gente primeiro contextualizar para que a cidade entenda o que está acontecendo, o que aconteceu aqui. Nós tivemos a análise de 2 contas que vieram para poder ser apreciadas pela Câmara no ano de 2019 e 2020, todas 2 pela aprovação, ou seja, o Tribunal de Contas esmiuçou as nossas contas, viu ali todo

0: seguiu religiosamente, né, o parecer prévio do Tribunal de Contas. Então, logo nessa oportunidade, com o parecer pela aprovação, a Câmara resolveu fazer diferente. Então, é importante a gente primeiro deixar isso claro para as pessoas. E a motivação disso tem muito a ver com o atual executivo da nossa cidade. Eu tenho falado e repetido de forma muito tranquila que o atual prefeito, desde quando tomou ciência que essas contas chegaram aqui à Câmara, ele tem impressionado alguns vereadores, né, e alguns confidenciaram isso a mim, falando da pressão de que sofreram, de que algumas obras não seriam executadas, que cargos que porventura tivessem algum tipo de ligação ou indicação desses vereadores seriam demitidos, como inclusive, né, nós vimos, né, em parte desse processo acontecer. Também, né, ali toda uma pressão. Então eu divido esse grupo de vereadores em três. Eu falo que nós tivemos aqui hoje, né, você me perguntou aqui das decepções, divido aqui aqueles que votaram com a consciência tranquila, que votaram com base no parecer técnico, que estudaram de fato, fizeram o dever de casa, leram e entenderam aquilo que o parecer estava dizendo. Esses aí eu tenho o meu respeito, tenho aí a minha consideração, e eu agradeço publicamente o vereador Diogo, vereador Renara, o presidente da casa, Adriano Varinga. Tivemos também um outro grupo de vereadores, esses declaradamente da base do prefeito Capitão Vitor, e esses não esconderam em momento nenhum que estavam votando politicamente, inclusive fizeram a defesa, né, de que a Câmara tem esse direito e tudo mais. Também não vou aqui questionar, porque acho que é uma decisão deles, não uma decisão justa, mas uma decisão. Por fim, nós temos o terceiro grupo de vereadores, e com esses eu tenho aí o direito de estar decepcionado, porque são os vereadores que participaram da minha gestão, que participaram, que viram a forma como nós conduzimos durante os 6 anos e meio que nós tivemos aqui, né, a nossa gestão de forma responsável, proba, e principalmente buscando resolver os problemas da cidade depois de 10 anos de estabilidade política.
1: Você pode citar o nome desses vereadores?
0: Bom, nós tivemos aqui hoje o vereador Vladimir Careca, a vereadora Pastora Sônia, vereador Regler Max, vereador Raimundinho, me ajudem aqui, Tiago Torres, Brinel, todos esses aí, e a população pode ter aí a tranquilidade de pesquisar com bastante calma, né, que participaram da nossa gestão, né, foram tratados com dignidade, com respeito, viram a forma como eu conduzi, né, juntamente com a minha equipe. Está aqui o nosso ex-vice-prefeito, professor Vespa, né, Fabrício, que atuou junto à procuradoria. E, enfim, né, nós mostramos para a cidade que era possível fazer uma gestão de forma diferente, e com essas pessoas nós conduzimos a cidade, com o apoio dessas pessoas aqui na própria Câmara, nós conduzimos essa de forma diferente do que aconteceu ao longo dos últimos anos. Então, desses aí, eu quero entender o que pode ter motivado. Se é essa pressão que eu comentei aqui em outras oportunidades que a atual gestão fez, que a gente, né, claramente está vendo aí que é uma gestão perseguidora, é uma gestão que tenta intimidar tanto o legislativo como também as entidades, a própria imprensa. Nós tivemos aqui membro da imprensa que recebeu ameaça, enfim, nós estamos vendo o perfil dessa administração. Então, sim. Então, a esses, né, ou a qualquer um desses, né, que votou que tivesse sido feito dessa forma, fica aqui o meu repúdio, e acredito que essa situação ela vai servir para a população ao longo dos próximos anos, né, ao longo do tempo, né, o tempo vai dizer, de fato, quem é quem. Hoje nós tivemos aqui a oportunidade de separar o joio do trigo. Quem vota, né, lendo, estudando, daqueles que votam pelo medo, pelas benesses. Então eu percebo que essa rejeição não é rejeição pela parte técnica das minhas contas, porque essa o Tribunal de Contas demonstrou que estava tudo pronto. Ó, aqui o que existe é uma rejeição ao modelo de governo que eu instituí na cidade, onde vereador não indicava secretário, onde vereador, né, ele era tratado com respeito, mas quem administrava era o prefeito. E hoje não. Hoje o prefeito, infelizmente, né, permite que na base da barganha, da troca, muitas vezes indevida, as coisas sejam negociadas de uma forma nada republicana. E nós estamos vendo as consequências disso para a cidade. A cidade está tomada pelo lixo, cidade não tem médico da forma como deveria nos postos de saúde, todo dia uma despesa milionária acontecendo para poder beneficiar talvez algum amigo, né? Espero, né, que o vereador esteja fiscalizando de fato né, como isso está acontecendo, né, se de fato, né, isso vier a acontecer, vai ser algo muito

0: Isso porque nós instituímos aqui um processo rigoroso, né, de licitações públicas, de processo seletivo para contratação de pessoal. Então, torço para que não esteja acontecendo, né, nada diferente disso que nós deixamos. Mas as consequências estão vindo aí, estão sendo apresentadas para a população, né?
1: Douglas, a gente está há 1 ano e 4 meses das próximas eleições. Claramente, você já disse que acredita que essa é uma manobra do Vitor Prado para te tirar da disputa. Depois de tudo isso aqui, qual vai ser o próximo passo? A sua defesa vai recorrer para te deixar elegível para a próxima campanha?
0: Então, a primeira coisa que eu quero tranquilizar a população é que, conforme já foi lido, já foi estudado, já foi falado aqui por várias pessoas da área, né, essa rejeição, sem atingir ali os requisitos, né, que a lei de improbidade ela atinge, ela não vale nada. Né? Para a tristeza do atual prefeito, o que foi feito aqui hoje foi uma perda de tempo no sentido, né, de tentar rejeitar as contas com o objetivo de inviabilizar eleitoralmente, sem apresentar ali nenhum requisito para isso. O que a lei de improbidade fala? Ela fala que tem que, né, que para haver a inelegibilidade de um candidato, ele tem que ter cometido um crime, ele tem que ter tido uma ação de improbidade, ele tem que ter tido uma ação, né, de improbidade, ele tem que ter tido dolo, ou seja, ele tem que ter, né, desejado fazer aquele mal feito. E nada disso foi apontado, né, até mesmo pelos próprios vereadores que fizeram a análise das contas, muito menos pelo Tribunal de Contas que aprovou. Então, hoje o que nós tivemos aqui, infelizmente, foi uma ação politiqueira para poder tentar confundir as pessoas, né, com relação à possibilidade de eu ser candidato ou não. E então, eu quero tranquilizar as pessoas aqui. Deus nos dando vida e saúde, nós vamos estar nas urnas nas próximas eleições, né, municipais. Se Deus quiser, vamos apresentar o nosso trabalho, vamos apresentar aquilo que nós fizemos e a população vai ter a oportunidade de escolher o que nós deixamos de legado, o que nós apresentamos para a cidade e o que está aí hoje. Que, diga-se de passagem, né, a população tem reclamado muito. Falo isso porque em muitas oportunidades eu estou na rua, né, muitas vezes ali andando com a minha família e chega um cidadão e fala assim: Douglas, quando é que você volta? Douglas, nós estamos querendo ser de volta na prefeitura. Douglas, nós estamos com saudade. Douglas, nós não estamos aguentando mais o que está acontecendo aí. Quando é que você volta? É essa a tratativa que a população está tendo comigo e eu agradeço esse carinho e entendo a preocupação que o prefeito atual tem, né, de ter que nos enfrentar nas urnas, né, na próxima eleição, porque ele, infelizmente, não vai ter o que apresentar. O que a gente está vendo aí é um município, né, que está, né, infelizmente, retrocedendo daquilo que nós deixamos muito bem organizado.
2: Prefeito, na última sessão extraordinária, o senhor havia dito que o prefeito Capitão Vitor estaria com medo de enfrentar o senhor nas urnas na próxima eleição, por isso estaria coagindo os parlamentares. O senhor mantém essa afirmação?
0: Com certeza, não existe outra explicação para que a administração inteira, praticamente, né, seja mobilizada para poder visitar vereadores no final de semana, para poder oferecendo, né, benesses. Né, nós tivemos aí, é só as pessoas procurarem aí no portal da transparência, tivemos movimentação como nunca, né, de nomeação e exoneração de pessoas nos últimos meses, né, nas últimas semanas aí na prefeitura. Tivemos secretários que foram nomeados que nem conhecem a realidade da nossa cidade. Como eu falei, diferente da nossa gestão, onde o secretariado era composto por pessoas daqui. Então, o leilão de cargos, infelizmente, que aconteceu, de benesses, de pressões indevidas em várias áreas, foi uma situação muito, muito triste que aconteceu na nossa, né, na nossa cidade. E eu lamento muito que as pessoas estejam, né, tendo que, né, que compartilhar isso tudo. Mas, ao mesmo tempo, não deixa de ser uma oportunidade. Uma oportunidade para que as pessoas elas possam refletir se quem está agindo dessa forma no legislativo, em nome das pessoas, se merece ou não continuar. Eu acredito veementemente que nós tivemos aqui hoje uma oportunidade de separar o joio do trigo, para poder demonstrar para a população quem realmente, né, tem feito o papel de fiscalizar, de votar com correção, de analisar os processos, ou quem está aqui para poder seguir a ordem, né, do Executivo Municipal. Para mim isso ficou claro e, enquanto cidadão, enquanto agente político, vou trabalhar, inclusive, num programa de capacitação de novas lideranças para que a gente tenha alternativa para poder apresentar para a cidade nas próximas eleições.
2: Tá, então ouvimos o ex-prefeito de Timóteo, Douglas Wilkes, em entrevista coletiva aqui nos canais Vox. Para os canais Vox, repórter Marcelo Augusto.
3: Valeu, Marcelo. E o prefeito Capitão Vitor, procurado pela nossa reportagem, né? Paro e passo em meio às declarações polêmicas
4: do ex-prefeito. Lembrou o Jota Passos,
3: pare e passe. Então, em meio às declarações fortes, polêmicas do ex-prefeito Douglas Wilkes, a produção aqui já fez contato. Prefeito, o senhor quer responder? O homem está te citando aí como o senhor, afirmando que o senhor pressionou vereadores a ponto de citar não realização de obras e tudo mais. E o prefeito Capitão Vitor nos mandou uma mensagem de 40 segundos, se não me engano. Vamos colocar no ar. Boa tarde ou boa noite, prefeito. Boa noite.
5: Boa tarde, Jonair, boa tarde, Fernando, a todos os ouvintes da Vox. Estou passando para dizer que eu não tenho nada a ver com essa situação. Ela é exclusiva da Câmara, do Poder Legislativo, que nesse caso é soberana. Eu tenho uma cidade para administrar e não estou apegado a essas situações de outro poder. Estou cuidando da cidade. Muitas falácias, mas é uma decisão dos vereadores, de competência deles. Em momento algum eu tive qualquer participação nisso aí.
3: Muito obrigado, prefeito Capitão Vitor, por atender gentilmente a nossa produção. E aí, doutor?
4: Fala que tem que ser feita. É isso mesmo, não tem
3: nada. Ele acertou na fala?
4: Acertou na fala, é isso. Não tem nada a ver com isso. Não poderia ser diferente. Vai falar, ganhamos, não é possível. É. Então, se eu pudesse dar uma recomendação ao prefeito e ao seu entorno, não, realmente não entrem nisso. Não entrem. Não gastem cartucho. Não estou dizendo que tenham gastado, tá? Não estou dizendo que tenham colocado energia nisso. Mas se fizeram, não façam mais, porque é muito ruim. O Douglas ganhou publicidade de graça. É o que eu falei hoje, ele devia estar de pijama em casa, de cueca, de pantufa, e tá aí aparecendo. Olha bem, estavam lá quantos órgãos de imprensa? Cobrindo e levantando a bola, fazendo com a campanha. O mesmo que eu disse para o doutor Hilário em 2016. Falei, Hilário, esse movimento vai ser bom para você, porque seu nome volta à tona. Se eles reprovarem as suas contas, você é perseguido. Se eles aprovarem, é sinal de que estão vendo em você a chance de nova eleição. E assim foi. A gente não traz. Quem antecipa campanha é a oposição. É obrigação. A oposição tem que começar a campanha no dia seguinte à posse do prefeito, do governador, do presidente. E o governo tem que cuidar de gestão. O governo tem que cuidar da cidade. A obrigação é essa. E a consequência vem. Trabalho bem feito dá resultado. Se tem entrega, lá na frente vai ser reconhecida. Então não tem que ficar preocupando com isso, não. Se alguém entrou nessa, fica a minha... não gosto de dar conselho para gente mais importante do que eu, mas se aceitam uma recomendação, não tratem as próximas contas da mesma forma como trataram essa, porque isso é péssimo para o governo e é excelente para Douglas Wilkes.
3: E tá tendo muita gente mandando mensagem aqui, dizendo o seguinte, negócio de Douglas 2028. Aí eu não sei também até onde isso é genuíno, ou se isso realmente é de algum grupo.
4: Como é que eles estão falando aí?
3: Dito isso, Douglas 2028.
4: É campanha, começou.
3: É campanha, mas aí é pessoa que é do grupo político, é o cidadão que não tem... nós não sabemos, né?
4: Deve ser do grupo político, isso é.
3: Aqui, ó, Ricardo, campanha do Douglas começou, vai ser eleito antes da hora. Lourdes, Capitão Vitor, cabo eleitoral do Douglas. Oliveira Ferreira Júlio. Eu, no lugar do capitão, estaria com o Douglas.
4: Aí você tá querendo demais também, né? Quer que estaria com o Douglas o quê? Fazendo o quê? Piquenique?
3: Júnior Faria. Douglas é sempre o melhor prefeito de Timóteo. É o Júnior Faria. Claudinha Vital Andrade. Sou Douglas até o fim. 2028 é logo ali. Oliveira Ferreira Júlio. Por que não faz nada para o município esse capitão Vitor? Claudinha, Timóteo tá pedindo socorro. Aí tem uns apontamentos que tem político comprado, é difícil ler um negócio desse sem provas, né? Elias, Fernando Jonaí, sempre a minha admiração, de novo elogia a gente aqui. Rita Left, Capitão Vitor entregará muitas festas nesses dois anos ainda. Depois...
4: Left é esquerda em inglês ou eu estou enganado? É isso mesmo?
3: É. Não sei. Aí, viu? O doutor Rodrigo Martins chama o doutor Jonaí Cordeiro de mestre. Fábio Miranda Quitério, Douglas e o futuro prefeito de Timóteo 2028. Miriam Macedo. Continuo com Douglas, indiferentemente de hoje, ele fez no município de Timóteo mais do que muitos outros prefeitos. Claudineia Caetano, por favor, repita a explicação sobre inelegibilidade. Parabéns pela cobertura. Passando a palavra para o mestre.
4: Se não houver dano ao erário, se não houver apropriação de recurso público, não há inelegibilidade. Essa é a verdade. Só fizeram o movimento levantar a bola pro Douglas cortar.
3: Então só acredita que ele vem para a urna se for candidato? Urna,
4: isso nós só vamos saber, porque isso só se discute no momento do registro da candidatura.
3: Não, mas ao que tudo indica, ele mesmo
4: declara. Ele vai tentar estar. Ele já disse que ele lançou a candidatura hoje.
3: É, ué. Nem Adriano precisou, Alvarenga tá na ponta da linha.
4: Nem precisou fazer nada para o lançamento da candidatura dele. Tá 3 horas no ar, 4, o quê? Quase 3 horas no
3: ar. Fora os outros dias.
4: Falando com todos os órgãos de imprensa. Então, assim, a estratégia, quem pensou isso, pensou muito mal. Às vezes, o assessor empolga muito e fala que vão resolver esse problema de 2028. Lá em 2025, que essa novela começou, e se lasca. E eu vou pedir a Júlia Ferreira que assuma o meu lugar nessa bancada, que eu tenho um compromisso agora e estou partindo.
3: Ô, doutor, temos os três votos aqui para o Douglas, vão falar agora. O senhor pode ficar para ouvi-los?
4: São longos. Eu tenho mais 10 minutos. A Júlia já vai tomando espaço aqui. Isso. A nossa
3: Júlia Ferreira e Marcelo Corrêa, nossos repórteres lá. E lá continua indo o Marcelo Augusto. A Vox coloriu a Câmara de roxo novamente. E vamos lá.
4: Mas teve gente que falou que não vai dar entrevista para Vox lá de Catar, rapaz.
3: Ah, tá. Mas vamos com nenhum dos dois ainda? Não, então vamos dar uma... E aí, Júlia Ferreira, o que que você achou dessa cobertura aí? Boa noite mais uma vez.
6: Boa noite, Fernando. Boa noite, doutor Janaíra e os ouvintes que acompanham o Vox Cidade de hoje. Bom, a votação, a gente já vinha sentindo esse clima, né, nas reuniões anteriores, analisando hoje o plenário cheio novamente, com servidores, secretários, servidores. Sim, secretário, deu 17 horas em ponto, começou a chegar servidores lá no plenário, secretários e, também, secretários lá, secretários, como eu informei, estiveram lá, estiveram lá o José Célio, o secretário coronel de educação,
4: eu vi o coronel,
6: assessor de relações, vi o coronel, o Joel Mafra, eu vi ele no hall, eu não vi ele no plenário, e outros servidores também lá, que estiveram presentes.
4: E eles aplaudiam quem? O Diogo ou o Fred?
6: Não Valdir? Teve
4: só
6: um...
4: Só pra eu saber.
6: Teve um momento, assim, de aplausos, né? Dividido, não, né? Mas, assim, a gente viu que com a fala do Diogo teve uma torcida maior, né? Uma manifestação até mais forte.
4: A fala do Diogo realmente é uma fala
6: técnica, né?
4: Então
6: agora, interessante foi a fala do presidente quando ele disse da sugestão de mudar, né, os representantes das comissões na próxima, já pensando na próxima, né, presidência, para dar uma oxigenada, né? Que a gente, aí eu perguntei para ele no final, né, depois você vai até passar aí, né, por que dessa fala, né, mudar para dar uma oxigenada, por que que o senhor falou isso? Aí ele respondeu e a gente vai ouvir daqui a pouco.
4: Assim que mas é engraçado, esse negócio de oxigênio é engraçado, oxigênio é bom na comissão dos outros, na minha presidência eu não gosto de muito
6: pois
4: oxigênio,
6: não.
4: Vamos ver o que que ele falou.
6: Se vamos aguardar aí.
3: Aí, mestre.
6: Tem que dar só uma, vamos dar só uma preparada no início aí, porque a gente conversou também com o Diogo e a Renara, que foram um dos vereadores que, foram os vereadores, né, dois dos vereadores que deram voto favorável à aprovação das contas. Isso ficou um pouco confuso, né?
3: Apareceu porque... a foto do Raimundinho lá, ué,
6: mas o que que acontece? Esse sistema... nessa situação, é necessário votar 2 projetos por cada conta. Um projeto rejeitando a análise do, uhum, né, do Tribunal de Contas e um outro aprovando. Então, por isso que teve 2 votações na conta de 2019 e 2 votações na de 2020. Fica um pouco confuso,
3: sim,
6: né?
3: Sim.
6: Mas, e acaba que os votos têm que ser contrários, né? Por exemplo, se você quer a rejeição, você tem que votar a favor do projeto, porque aí você está aprovando o projeto que rejeita. jeito, é muito confuso. Mas é isso que acontece numa situação como essa. Vamos ouvir primeiro, então, o Diogo e a Renara, que foram um dos três vereadores, foram os dois que votaram a favor da aprovação das contas. Vamos conversar agora com o professor Diogo, ao lado também de Renara Cristina, os dois vereadores que votaram, né, a favor da aprovação das contas. É, mesmo que o resultado não tenha sido o que vocês esperavam, qual que é o sentimento neste momento, onde as contas de 2019 e 2020 acabaram de ser rejeitadas?
7: Bem, eu evidentemente respeito o direito de cada vereador votar conforme acha adequado. Mas eu não posso ocultar o meu desapontamento, a minha frustração com a decisão que a Câmara Municipal tomou hoje, porque, como ficou amplamente demonstrado aqui, não havia qualquer razão técnica, jurídica, contábil, financeira para reprovar as contas. A reprovação das contas deveria ser um julgamento isento, baseado em critérios técnicos, e lamentavelmente acabou prevalecendo a intenção política. E creio que uma grande injustiça foi feita aqui hoje, e nunca é bom quando você encerra uma votação com a percepção e a sensação de que a justiça e a verdade não prevaleceram. E apesar disso, mantenho muito firme a minha convicção de que eu fiz a coisa certa, porque a minha decisão não foi baseada numa simpatia ou numa antipatia política, na pressão desse ou daquele agente político, mas num estudo cuidadoso, criterioso, responsável dos fatos, dos números, dos dados, que foi o que me levou a posicionar no plenário como eu me posicionei hoje. Então, assim, a consciência é tranquila, mas o coração um pouco pesado, porque a alegria se dá quando a justiça prevalece, e isso não aconteceu aqui hoje.
6: Mesmo sentimento para você, Renara, o sentimento de que esses votos foram movidos por política?
8: Sim, Fran, eu, quando assumi o meu mandato enquanto agente político no município, eu prometi agir com ética, coerência, transparência e principalmente com a verdade. Nós acabamos de presenciar um julgamento onde tem, infelizmente, tem pessoas que ainda são manipulados por uma gestão que, infelizmente, o capitão Vitor, nosso prefeito da cidade, agiu bravamente para influenciar essa votação aqui na Câmara Legislativa. Falo isso porque é nítido o quanto as pessoas entendem. Tem entendimento claro que, por diversas vezes, professor Diogo, eu, o presidente dessa casa e a própria defesa do prefeito Douglas deixou claro que não tem motivos para reprovação dessas contas. Todos os argumentos técnicos foram elucidados aqui nessa Câmara Legislativa, mas, infelizmente, as pessoas tendem a obedecer aos caprichos do prefeito que está na gestão atual, que, infelizmente, ele orquestrou essa votação nessa Câmara nesta tarde. O meu desabafo, mas também eu já deixo claro aqui para as pessoas, para os moradores de Timóteo, para ver que em 2028 teremos sim uma eleição e que o próprio prefeito está adiantando as eleições na nossa cidade com esse discurso de que as contas do gestor anterior teriam motivos para ser reprovadas, que não é verdade. Temos claramente aí a exposição de que as contas vieram com aprovação para essa casa legislativa, mas por intervenção política e para atender realmente os caprichos do prefeito atual, que está com muito medo das eleições de 2028, ele fez questão de manipular os vereadores nessa votação. Estou chateada realmente com o resultado dessas eleições, mas como o professor Diogo bem disse, com a consciência tranquila de ter dado o meu voto com ética, com coerência e seguindo os padrões técnicos que veio aqui apontados pelo Tribunal de Contas.
9: Professor Diogo, nos bastidores se fala muito sobre pessoas sendo influenciadas, vereadores sendo influenciados pela administração, até com a negativa de verbas que seriam destinadas a determinados bairros. Conta pra gente, como é que está esse clima de bastidores, o clima entre os vereadores, antes e agora, durante essa votação?
7: O clima não é bom. Por quê? Que houve pressão sobre a Câmara é um fato. Isso foi admitido por vereadores da base do governo na última reunião. O vereador Marcos Fernandes usou a palavra para dizer que ia votar com o grupo político dele, que o voto era político mesmo. O próprio vereador Brine, o líder de governo, disse: nós recebemos pressão dos dois lados, porque o Douglas me ligou e o outro lado me ligou. Ora, o Douglas é parte desse processo. Capitão Vitor é parte desse processo? Que outro lado é esse? Não existe outro lado juridicamente falando. Agora, há o outro lado político. Isso é admitido aqui no plenário dessa casa. Agora, o que, que negociaram ou deixaram de negociar, eu não sei dizer, porque eu não participo dessas coisas. Eu não sento nessa mesa. Eu conduzo o meu trabalho aqui nessa casa de forma independente, isenta, e vou dizer a você, Capitão Vitor pode ter certeza que se quando as contas dele chegarem aqui, Deus me permitir ser vereador nessa casa, ele vai ter em mim um juiz imparcial. Eu vou pegar os dados, os números, vou ler e estudar e de acordo com os fatos, ele vai ter o meu voto. Ele não vai precisar nem de bater na minha porta para me pedir nada, porque o que guia a minha consciência é o meu senso de responsabilidade com quem votou em mim, com quem confiou na minha seriedade, e eu busco preservar isso aqui. Então, quando o Poder Legislativo é coagido dessa forma pelo chefe do Executivo, e é só você olhar também aqui hoje a quantidade de secretários do prefeito que estavam aqui numa reunião extraordinária, num fim de segunda-feira, o que é totalmente atípico, nem quando eles precisam vir aqui discutir os projetos do governo, eles vêm. Quantas vezes nós discutimos matérias técnicas aqui que precisavam de secretários do governo presente onde eles estavam, mas hoje eles estavam aí. Isso prova o quê? É só a gente juntar o A mais B, isso não é acusação leviana, isso é um fato. E eu lamento, porque a nossa Constituição é clara, os poderes são independentes, eles têm que ser independentes. E eu busco preservar isso nos meus votos, nos meus posicionamentos, nas minhas discussões, com muita justiça.

0: Queria só ressaltar, Fernando, que a gente acabou de ouvir a opinião de dois vereadores que votaram favoráveis à aprovação. Só que a Vox também procurou os parlamentares que votaram pela rejeição, para ouvi-los, sim, né, sim, e dar a oportunidade de fala, né? Porque tem muita gente aí que deve falar depois, não ouviram os da rejeição. Ou tentamos, procuramos, falou, sim. Né? Sim, o Laí, presidente da Comissão de Finanças e Orçamento da Câmara, falou, mas a gente procurou também os outros parlamentares, né, que votaram pela rejeição, mas nenhum deles quiseram falar, né?
1: É boa essa informação.
0: Quiseram dar a entrevista, falaram apenas os que votaram favoráveis, tá? Nós procuramos cada um deles, abordamos cada um, mas nenhum deles quiseram falar, né?
1: Então aí, ó, é bom ficar essa informação, os vereadores, tirando o doutor Laí Bueno, que votaram pela rejeição, que agiram dentro do direito do mandato deles, podem votar do jeito que quiserem. É bom, porque para que ninguém vá na internet, eu não estou dizendo que eles vão fazer isso, mas talvez alguns defensores, para dizer que a Vox foi tendenciosa de não ouvir os caras. Então, mais uma vez, a gente reitera que todo mundo foi procurado e a pessoa, democraticamente, não quis se manifestar. Então, se aparecer alguém na rede social dizendo que a Vox não ouviu os outros vereadores, eu vou pedir a esses mesmos vereadores que venham a público e dizer, em nome da verdade, não, gente, vou defender a Vox, mesmo que eu não goste do canal. Eu vou defender porque eu não quis falar. Vamos ter essa hombridade se a Vox for atacada por terceiro.
0: Sim.
1: Tá bom?
0: Todos vou pedir que nós isso. conseguimos abordar, Fernando, que a gente conseguiu chegar para falar, para perguntar, não quiseram dar entrevista.
1: Pois é. Então, isso tem que ser dito, porque daqui a pouco alguém vai querer colar na gente o rótulo de que só ouvimos um lado. Não, os que votaram pela aprovação das contas do ex-prefeito Douglas Wilkes tiveram disponibilidade de falar, como ele falou, o prefeito Capitão Vitor falou, o doutor Laí Bueno falou, né? Aí já pelo outro lado da história, embora o Capitão Vitor tenha declarado que não participou disso. Então, essa é a informação, tá? Para que ninguém venha fazer graça, que nós não vamos aceitar isso, não. O Wallace Carvalho Costa, o doutor Wallace, alô, doutor, um abraço. Boa noite, Jonaí, parabéns pela postura e coragem de bem informar. José Gonçalves Dutra Júnior, parabéns à Vox pela cobertura dessa história negra no cenário político de Timóteo. Quem está usando o termo aqui é ele, tá? Mas eu agradeço a deferência em relação à nossa cobertura. Fábio Campos, eu acho que é o ex-vereador.
0: Ex-vereador Fábio Campos, Binha?
1: Isso, eu acho que é ele. Fernando Silva e doutor Jonaí, vocês são bons demais. Dá prazer de ouvir essa rádio. Vocês são muito claros e objetivos para nós ouvintes. Eu particularmente não falei nada. Foi o doutor Jonaí que explicou.
0: Deu aula.
1: Deu aula aqui sobre as questões de desdobramentos disso. Ô, Júlia, eu não quero ficar segurando sua janta aqui não, porque você está desde cedo aqui. Você tem algo mais a destacar?
0: Não, Fernando. Só mesmo essa situação, né?
1: A entrevista com o Adriano foi você quem fez ou o Marcelo?
0: Sim, foi eu. O Adriano também deu o posicionamento dele diante do voto. Um sentimento assim... deixou transparecer um sentimento, assim como o Diogo e a Renara, de decepção, né, de tristeza ali, embora o outro restante da equipe, né, da staff do ex-prefeito, estavam tranquilos, seguiram firmes, ainda demonstrando confiança nas deliberações que vão ser tomadas agora, né?
1: O doutor Hamilton Roque, advogado dele, sim, falou que vai pedir a nulidade na justiça do que,
0: sim,
1: foi feito hoje.
0: Então, foi esse o sentimento que a gente presenciou lá no final, né? Os vereadores que votaram contra não ficaram ali pelo hall enrolando, não, já votaram, cumprimentaram um ou outro ali,
1: votaram,
0: já foram embora.
1: Você fala, votaram pela rejeição.
0: Já ficaram, cumprimentaram um e outro, já foram embora, já saíram.
1: Mesmo, ainda mais falando, teve um lá, o Marcos Fernandes, segundo o Marcelo Augusto, falou, com a Vox eu não falo. Beleza, irmão.
0: Hoje ele falou isso, que tá não, bom, que não iria, beleza, conversar com a Vox hoje. Foi essas as palavras
1: tudo
0: dele.
1: Tudo bem.
0: Mas tudo bem, democracia é isso.
1: Democracia é isso.
0: E por fim, é isso. Vamos ouvir então a última sonora do Adriano hoje, que a gente conversou com ele.
1: Ô, vereador Marcos Fernandes, só não nos culpe pelo que o senhor falou na reunião passada, que o voto seria político. Quem falou isso, nós não inventamos aquilo ali, não. Entendeu? Se houve algum comentário e houve da Vox, foi em cima do que o senhor falou. Só espero que o senhor não guarde essa mágoa, porque o senhor pode não falar com a Vox nunca mais. mas entenda que, e principalmente que o nosso ouvinte barra

0: Internauta, entenda isso. A fala foi feita por ele, espontaneamente, que o julgamento seria político. Então, não, que ninguém nos coloque nesse balaio, entendeu? Pois não, Ju.
1: Não, vamos seguir com a entrevista com o Adriano?
0: Vamos lá. Presidente da Câmara Municipal de Timóteo, o vereador Adriano Alvarenga, que fez um voto pro Douglas. Na bola.
1: Converso agora com o presidente da Câmara, Adriano Alvarenga, né? Um dos vereadores que votou favorável à aprovação das contas, tanto de 2019 e 2020. E, Adriano, a pergunta que eu tenho feito para todo mundo: consciência tranquila ou como é que fica agora esses bastidores aqui da Câmara, né? O relacionamento com os outros vereadores que foram contrários às contas do ex-prefeito Douglas Wilkes?
2: Consciência super tranquila, fiz meu voto de acordo com o que entendo, que veio recomendado pelo Tribunal de Contas, uma avaliação mais técnica. Esse princípio da insignificância mostra que não houve dolo, que não houve prejuízo, que não houve enriquecimento ilícito do gestor à época. Quanto à relação com os vereadores, nós não podemos sair do plenário e levar para o plenário aquilo que tem como divergência, temos que respeitar posicionamento que são divergentes dos nossos. Isso é da política, nós estamos aqui para isso, com toda a maturidade, e também respeitamos os votos que votaram contrários à aprovação das contas. Ou seja, cada um tem a sua visão, cada um tem a sua inviolabilidade, cada um tem as suas prerrogativas, e o plenário é feito por 15 vereadores. Hoje, com o quórum qualificado exigível regimentalmente nas sessões, nós tivemos ali a nossa posição e demos ela com a maior tranquilidade. Pela aprovação das contas, felizmente, foram os votos vencidos.
1: O recado de mudar, né, no próximo, na próxima legislatura, no próximo presidência da Câmara, mudar, né, a composição das comissões, é um recado que envolve assim uma necessidade de realmente de respiro, oxigenação de todas essas análises, de todos esses processos que têm acontecido aqui ultimamente?
2: Isso já está previsto no regimento, né? Então, de 2 em 2 anos, tem que haver essa mudança nas comissões. E aí a gente respeita as comissões que hoje estão na Casa Legislativa composta. Inclusive, de forma alguma, não vejo que não há isenção. Há isenção, eles trabalham da forma que entendem que devam trabalhar, opinam, dão os seus votos, como é prerrogativa de cada um deles. E agora, na virada do ano de 2027, nós teremos aí essa oxigenação em todas as comissões pertinentes da Casa Legislativa, tanto as temáticas como as comissões de Constituição e Justiça, Administração Pública e Orçamento. Portanto, isso já está preconizado no regimento e deve haver no mês de janeiro.
1: Muito obrigada, presidente. Para os canais Vox, repórter Júlia Ferreira.
0: Ok, Júlia, muito obrigado. E ela está ao vivo aqui para suas considerações finais. Só antes aqui, ô Júlia. José da Boa Hora, Alipinho Coronel Fabriciano. Fala aqui. Será que a irmã Sônia, pastora, vai dormir tranquila essa noite? Não sei, ela não falou com a gente. Acho que vai, mas não. Por quê?
1: Aí é que tá, né, Fernando, a importância desses vereadores terem manifestado, né, com a gente, com a imprensa, né, o motivo.
0: O que você quer dizer com isso, José da Boa Hora? Seja mais específico aí.
1: É, tipo assim, eu acho importante essa fala deles, né, para também demonstrar qual foi o posicionamento, qual foi a visão deles, né, ao analisar, né, esses documentos, enfim, aí fica essa incógnita, né? Aí fica, dá o espaço para que as pessoas possam
0: É
1: falar
0: interpretar as coisas,
1: e
0: né?
1: interpretar o que quiser. Por isso que é importante falar com a imprensa. Mas é isso, Fernando. Acho que a gente trouxe todas as informações desse momento, né? Desse episódio que Timóteo vivenciou. E agora vamos aguardar as cenas dos próximos capítulos, porque a Vox vai continuar aqui acompanhando para trazer aqui as deliberações dessa votação. O que vem a seguir, né? Com a
0: O
1: equipe.
0: cidadão Antônio Costa e Silva, São José Timóteo. A pastora Sônia vai dar curso para o Judas. Lembrando que tinha dois Judas, hein? O Iscariotes e tinha o outro. Qual deles aí? Manda aí qual deles. Quem tá falando
1: é o cara. Mas eu acho que eles estão sacrificando um e estão esquecendo de outros também, né, Fernando?
0: Quem tá falando é o cara aqui.
1: Tem que ser justo, né? A gente tem que ser. Porque não foi só o nome dela que o prefeito citou, né? O prefeito citou um monte de nomes aí que esteve com ele na.
0: Douglas Wilkes citou aí, ó. Passou um monte de nomes.
1: Então, vocês estão defendendo, não, mas vocês estão crucificando um só.
0: Citou Rei Guilherme.
1: Só que citou vários nomes.
0: Citou vários nomes e ele levou pro coração. Agora, pergunta inteligente do Marcelo Augusto. Vai esse pessoal numa eventual eleição 2028, se todo mundo for candidato, inclusive Douglas Wilkes a prefeito, esse pessoal vai ser bem recebido no seu palanque? Ele reiterou que não.
1: Será? Vamos aguardar.
0: Pois é, o doutor Jonai Cordeiro não acredita nisso, falou mais cedo aqui, que a política muda.
1: Muda, muda. Nossa, e como muda?
0: E aí o cara vai pro partido tal, aí o partido tal é o partido que vai apoiar, vai dar mais tempo de televisão no eventual candidatura do Douglas Wilkes.
1: Sim.
0: Aí daqui a pouco, eu tive que vir porque é questão partidária, fulano me pediu desculpas, rompeu com não sei quem, sabe aquela coisa?
1: Mas eu acho que vai ter alguns que realmente não subirão. Teve alguns que não conseguiram direcionar o olhar para o lado que o prefeito estava. Isso eu notei, reparei, não vou citar aqui nomes, logicamente, mas teve vereadores ali que não conseguiram olhar para o lado onde o prefeito está.
0: E esse vai ser um recorte que a população vai lembrar. Aí, prefeito, o senhor falou, prefeito, porque ele já foi prefeito, candidato, o senhor falou que certas pessoas não entrariam no seu palanque, subiriam e estão aí. E como é que o senhor explica isso?
1: Mas é o famoso ditado, né? É o tempo ao tempo, porque é o tempo que mostra, né? Todas as verdades, quem é quem, como o prefeito mesmo disse na fala dele, né? O tempo mostra quem é quem e é isso. Agora, não duvide, Fernando, que possam subir sim no palanque
0: Júlia,
1: com o prefeito
0: então, na próxima. Então, em cima disso aqui, ó, de novo o Antônio Costa e Silva de São José. Ele fala aqui, ó, o Rei Glermax era motorista do Douglas Wilkes, confidente do prefeito. Traiu na presidência da Câmara, traiu agora. E ele era motorista do...
1: Sim.
0: Eu não sabia que eles tinham relação de amizade antes, não.
1: Sim, eram amigos, né, muito próximos, e era motorista mesmo do prefeito e um de tratar o outro de irmão.
0: Ó.
1: É, de tratar o outro de irmão.
0: Ai, gente, que bom, é. Isso aí, que os homens vivam em paz, né?
1: Pois é.
0: Hoje um chamaria o outro de quê? Não sei.
1: Não sei.
0: Não sabemos.
1: É por isso que é importante os vereadores conversarem com a imprensa.
0: Vereador Rei Glermax, pastora Sônia, o microfone está aberto para vocês. Né? A porta da rádio está escancarada. Falou, cunhado. Fã de Marcos Colete. A porta da rádio está escancarada. O dia que vocês quiserem vir aqui falar dessa votação, podem vir nos criticar. Os portais estão abertos aqui, entendeu? Vocês já conhecem o nosso endereço, são bem-vindos, entendeu? E os demais, todos os vereadores, Marcos Fernandes, Omar Honraca, todo mundo, Leninha,
1: Dimas. Tem que perder esse medo de microfone, gente. Tem que perder esse medo de microfone. Eu acho que é importante o posicionamento de vocês, principalmente num momento delicado desse, né?
0: Só lembrando que o doutor Jonai Cordeiro falou mais cedo, né, que o Marcos Fernandes se desqualificou para a presidência pela fala infeliz dele no dia 8, né, quando ele falou que o julgamento seria político. Ele deu o argumento que o Douglas Wilkes precisava, segundo lembrou o doutor Jonai Cordeiro, para quem está chegando agora. E pode ter certeza, viu, Marcos Fernandes, que o grupo político, conhecendo o grupo político do Douglas Wilkes, e ali só tem águia. Eu falo águia no bom sentido, conhecimento. Os caras têm muito conhecimento político. Entendeu? Se pessoal vai ganhar a eleição ou vai perder, isso não me interessa. Mas ali tem muita águia. Então, assim, eles vão usar seu áudio, pode ter certeza disso. Esse áudio seu vai rodar na campanha, irmão. Pode ter, se o Douglas vier realmente, como eu acredito que venha, candidato a prefeito, né?
1: Vamos acompanhar, Fernando.
0: Ô Douglas, Zé Ricório. Ô Júlia Ferreira, parabéns pelo seu. Aliás, quero parabenizar a nossa equipe, os Marcelos, Augusto, Correia, Júlia Ferreira. Chegaram cedo lá, a cobertura da Vox mais uma vez foi inigualável, com todo respeito aos demais colegas. A gente levou muito a sério mais uma grande pauta regional. E os nossos repórteres, a gente via a panorâmica aqui da imagem gerada pela câmera, tudo roxo. Mas isso aqui não é fazer graça, Mateusada. É também, mas o principal é o respeito que a gente tem com as pautas regionais, cara. Entendeu? Então, assim, isso aí é um assunto que tem desdobramentos enormes na vida da cidade. Basta ver o que as pessoas estão mandando de mensagem aqui. E eu quero agradecer a nossa equipe valorosa, valente, que lá esteve, né? E é isso. Muito obrigado a vocês aí. Parabéns. O destaque final aí, o Marcelo também vai pegar o microfone aí, que já chegou aqui para apresentar.
1: Marcelo estava com a gente também.
0: Marcelo
1: agora
0: Corrêa.
1: Vai conduzir o programa.
0: Marcelo aí. Augusto, será que teve outro casamento para aí? Dia de segunda não, né, mestre? Todo dia também casamento para aí? Me ajuda aí.
1: A Julinha que tá esperando ele.
0: Quem?
1: A Julinha, a filha dele.
0: A filha dele é Júlia também?
1: Júlia.
0: Não sabia, não.
1: É.
0: Eu sei que a família é atleticana. E aí, Júlia Ferreira, seu destaque final e parabéns.
1: Eu quero só agradecer aqui, Fernando, pelo espaço, né, e pela honra de estar aqui ao seu lado. Agradecer a Deus também, a gente nunca pode esquecer, né, pelo claro. Mais um dia de trabalho, mais um dia onde a gente entregou a informação para o ouvinte, que sempre está lá, fiel, aguardando, né, as informações através dos nossos canais no YouTube, no nosso site, no nosso Instagram e também aqui na rádio. Lembrar que eu estarei de volta, se assim Deus permitir, amanhã no Vox Notícia, às 8 horas da manhã, trazendo esse compilado aí dessas informações que nós acompanhamos hoje na Câmara de Timóteo. E eu espero você no Vox Notícia amanhã, às 8 horas da manhã, com Gilberto Medeiros, também ao meu lado.
0: Grande Pacheco. Ei, Marcelo Corrêa, pega o microfone aí, mestre. Você trabalhou muito aí. Lá ele, entendeu? Microfone roxo ainda. Marcelo Corrêa, outro balaústre do rádio. Boa noite.
3: Boa noite, Fernando. Boa noite, Júlia. Então, cara, realmente nós colorimos aquela câmara lá hoje mais uma vez de roxo, né? Eu tive mais uns bastidores, né? Acompanhando a Júlia e o Marcelo nas gravações dos vídeos. Mas eu pude perceber, eu acho. Uma vez eu fui dar opinião numa reportagem, o Jonaí repassou o sabão. Então eu fico até com medo de falar, né, como repórter.
0: Mas foi uma cobertura, tá no seu currículo.
3: Em relação a dar opinião de alguma coisa, mas em rede social também, às vezes eu fico com o dedo pinicando pra poder falar alguma coisinha lá e eu, não, vou segurar a onda aqui. Mas é uma coisa que prejudica muito o trabalho da gente, é quando o cara, ele só quer usar o microfone da rádio, da imprensa, quando é alguma coisa que beneficia.
0: Agenda ele. Positiva, como diria Alexandre
3: Silveira.
0: Eu acho
3: que a gente tinha que fazer uma coisa que é barrar quando o vereador, quando a pessoa chega aqui pra gente querendo fazer uma matéria boa, que vai beneficiar ele ou vai trazer votos futuros para ele no
0: nessa hora nós somos imparciais, isso. Somos maravilhosos.
3: Porque quando a gente chega agora numa hora importante dessa, como disse a Júlia aí, a gente não consegue falar com o rapaz, não consegue falar com o caboclo, é difícil.
0: Os caras ainda falam, não falo com você.
3: É complicado, mas graças a Deus isso não influencia, não tira o nosso mérito, não tira também a nossa audiência que a gente tem e também os ouvintes sabem que...
0: E o cara tá perdendo a oportunidade, quem faz isso tá perdendo a oportunidade de falar com o público, porque a transmissão da Câmara de Timóteo já acabou há muito tempo. E então, assim, quem tinha de audiência lá, veio pra cá. Então, assim, nós estamos com uma grande... Eu tenho com um monte de recado pra ler, entendeu? Já chamou o Adriano? Já, né?
1: Já.
0: Eu tô ficando meio perdido aqui.
3: Não tem mais áudio. Mais.
0: Não, então, eu vou finalizar lendo os recados, mas tá todo mundo ligado aqui, cara. Olha que hora que já acabou essa votação. Mas por quê? Por causa dos comentários, das impressões, as mensagens que chegam aqui. Entendeu? Quais... Cara, perguntar aqui se não sei quem vai dormir tranquilo hoje. Mas tem... Ó, velho. Os caras, então, a nossa audiência também gosta de provocar os caras, entendeu? Então, assim, o cara é ator político, ele não fala na Vox, é prejuízo pra ele. Porque ele tá deixando de falar pra uma grande gama da sociedade. Agora... O nosso público, né, Deus acima de tudo, o nosso público, né, graças a Deus, é que nos carrega, cara. Deus acima de tudo, nosso público. Não,
1: e a importância
0: da fala... Todo mundo elogiando a Vox aqui. Ó.
1: Da fala dos dois lados, né, Fernanda? A importância, é isso que os vereadores precisam entender. Nós não, quando a gente convida para falar, me dá uma fala sua aqui, não somos nós que estamos à procura de uma fala errada, não é isso. A gente quer equilibrar. calibrar os discursos.
0: Isso, e ele vai falar para quem, por
1: sim,
0: exemplo.
1: Sim, isso aí, você está deixando de equilibrar os discursos, né? E aí fortalece um lado, diminui o outro, e aí não é culpa da Vox. É vocês que não estão usando essa ferramenta importante, que sim, são os microfones da imprensa.
0: E a população que ouviu o cara é nessa hora. Sim. Não adianta o cara vir aqui, ô Fernando, arruma um espaço aí para mim, porque vai ter um encontro da nossa igreja aí. Vai, não, beleza, arruma um espaço. Mas é isso, e sim, a população quer saber o que você pensa sobre essa pauta aqui, o que você votou aqui, irmão. Você justifica seu voto aí.
1: Sim.
0: É por isso que muita gente perde a eleição. O cara acha que vai empurrar essas pautas aí mais leves. Não, eu arrumei uma. Aqui nós vamos enfeitar a Rua do Brasil, aqui é um encontro da nossa igreja e não sei que, beleza, tudo bem. A igreja vota nele, vota. A rua do Brasil vota nele, vota. Mas e só isso vai dar eleição pra ele?
1: Pois é.
0: E o que, que ele pensa sobre hospital, sobre UBS, sobre votação de conta? A população não sabe o que, que o cara pensa. Só vai lá, aperta um botão.
1: E olha só, o momento ideal para dar a opinião dele sobre essa situação é agora, onde está tudo fresco, né? Onde sim, ele está vivendo aquele momento. Lá no futuro, se alguém pergunta isso para ele, ele está despreparado a falar outra besteira no microfone.
0: E aí a falta de personalidade. É. Eu não sou candidato a nada, não sou filiado a partido, não serei, então eu estou com lugar de fala. Eu vou dizer um negócio aqui, ó. Eu, se eu fosse vereador, prefeito, eu falaria rasgado. Eu admiro muito o Alexandre Calil, que nos deu entrevista semana passada. Entendeu? Outro dia perguntaram o Calil: ô Calil, você está inaugurando, ele era prefeito de Belo Horizonte, você está inaugurando o restaurante popular aqui em BH? Mas você não vai ficar para o almoço, não? Eu falei, não, vou continuar almoçando, eu vou fazer demagogia, não. Ficar comendo, eu como em outro restaurante, eu posso pagar, eu vou ficar aqui, não. E o eleitor prefere essa sinceridade.
1: Tem que ser sincero.
0: Do que o cara ficar lá tirando foto com criança, que ele não gosta de criança, pega na criança na época da campanha. Pega na mão do pobre e vai lavar a mão escondido. E o povo não gosta disso. O povo gosta, pode ser que tenha gente que gosta. Mas o povo quer o que esse cara é na frente do espelho. Vamos ver o que ele é de verdade. O cara é estourado, mas ele é um bom gestor? Beleza. Eu chego e falo, se eu fosse vereador, eu chegava e falava, não, eu votei mesmo, não aprovei essas contas de Douglas Wilkes, não, e tô falando para quem votou contra as contas. Ou se votou a favor, e os que votaram a favor falaram. Não, eu aprovei mesmo, acho que isso aí não tem problema, então eu não aprovei, o meu mandato é contra isso aí, e chegou essa ressalva aí, que na verdade é com recomendações ao gestor. Para mim, no meu critério de vereador, de mandato, eu considero isso uma falta grave, então meu motivo é esse, entendeu? E se amanhã não quiser subir no palanque comigo, eu não quiser com ele, não tá em discussão hoje. Isso. O que está em discussão é, nesse momento, as contas são isso e isso e isso. Cara, é muito melhor você ser transparente, não, sim, ter medo das coisas,
1: sim,
0: do que, às vezes, essa falta de personalidade. Não, não vou falar. Pô, nesse momento, é o que a população quer ouvir. Os 15, cara.
1: Os 15. Não, entendeu? Isso foi tão assim, delicada, essa situação é tão delicada, Fernando, que nem lá nos microfones da Câmara, no momento da votação, eles quiseram justificar. Ficou a maioria calado. Falou quatro vereadores.
0: Mas quando tem uma pauta positiva, uma festa, um recurso que tá chegando, aí o cara tá lá, tira foto. A população sabe, tem discernimento, gente.
1: Foi quatro vereadores que falaram? Foi o Adriano, o Fred Diogo Roberto. E o Fred. A Renara não falou. Não falou.
0: Três vereadores.
1: Então três vereadores falaram, né? Olha pra você ver. Nem na Câmara eles quiseram falar.
3: Aí, pra mim terminar aqui, Fernando, e já passar a bola pra vocês aí. Eu acho que a Vox, ela faz um trabalho muito importante para a sociedade, que é abrir a mente politicamente das pessoas. Eu falo por mim, porque antes eu não acompanhava tanto política, nunca fui de acompanhar muito política, mas hoje, com tudo que a gente tem de rede social, de rádio, de YouTube, a Vox tem feito um trabalho muito importante e as pessoas estão vendo isso aí, ó. Quem tá lá, quem faz, quem não faz, a gente divulga tudo isso. Então, a 2028 tá chegando aí, e eu te falo, assim, com uma grande certeza.
0: Vocês dois moram aqui,
3: eu,
0: né? Na,
3: sim,
0: cidade, né? Vocês,
3: sim,
0: são da cidade.
3: Cara, a gente já tá de saco cheio com essa política. O prefeito começa, não termina, já tava. Uma coisa que eu falo, uma frase que eu falo, Timóteo é azarado demais pra prefeito. Nunca vi um negócio desse. A gente não termina, uma coisa
0: Timóteo
3: não
0: anda, velho. Brasil.
3: A coisa não anda aqui de jeito nenhum. A gente tá vendo agora o Fabriciano já começando a dar umas caminhadas. E aí, Timóteo fica aqui nesse trem, nessa paradeza danada aqui. Ipatinga é sempre uma cidade acima aqui da região, mas a gente aqui não tem sorte. É difícil, e a população...
0: É porque o discurso da disputa eleitoral não sai do
3: e eu não tô falando de prefeito nenhum, não tô falando da condição política.
0: É porque os caras passam 4 anos discutindo política da próxima eleição.
1: E agora é verdade, o Timóteo não descansa de campanha política.
0: Não é.
1: Timóteo respira campanha política 24 horas.
0: Teve um cara que falou comigo: eu não quero mais a insegurança do passado, eleição extemporânea, eleição fora de época. Mas é o que vocês mais gostam, não generalizo. Eu falei com ele: o que vocês mais gostam aqui de falar de política, qual o problema de ter eleição todo ano? Lógico que eu fui irônico. Não é bom pra ninguém.
3: Agora, entendeu? Eu como repórter aqui, eu só vou fazer reportagem desses caras aí que todo mundo já sabe, que a gente sabe aqui.
0: Ia chegar a agenda positiva,
3: Marcelo. Se você, Marcelo, como coordenador, me mandar, e o Jornalismo mandar.
0: Não, porque, da minha parte, você tá livre.
3: É mesmo, cara?
0: Você tá livre.
3: Tá difícil.
0: Nós vamos rever isso aí, entendeu? A gente divulga 2028 muito. 2028
3: tá chegando e eles vão querer lugar de fala. E eu te falo, cara, é difícil. Do mesmo jeito que a gente tá passando raiva aqui hoje, a gente vai ter que dar um troquinho depois, é porque nada, não justifica isso, cara. A população quer saber, o povo quer saber.
0: Pois é, aí o cara tem uma agenda lá no teu bairro, lá, e o cara chega lá e fala assim: ó, ô Marcelo, vem cobrir um negócio, vou fazer uma cozinhadinha aqui do mandato, é coisa do nosso mandato, no mandato, e não sei o que, não sei o que. Aí você vai, entendeu? Nós vamos passar o pente fino nesse negócio. A gente vai, nem é pelo vereador, a gente vai pelo povo. Mas se vereador tá achando que tá nos usando, entendeu? Não, nós vamos começar a fazer. Não, irmão, você tem que se posicionar primeiro. Posiciona primeiro sobre aquele assunto ali, porque você é bem pago para isso. É. Você foi eleito para isso. Essas outras coisas aí são importantes, beleza, com ações comunitárias, mas a principal função do legislador é legislar e fiscalizar, as duas principais. Então, você não fala no assunto para o qual você foi eleito e vem falar que o negócio é de festa, vão fazer o fim de semana do fogo cristão. Ah, tá
3: quando
0: bom.
3: A coisa é boa, chega convite e café da manhã.
0: É.
1: Pois é, quando você pegar um, Fernando, você já pergunta para ele assim: quais as suas propostas para o desenvolvimento social? É. Lembra desse?
0: É o cara que foi pesquisar lá, desenvolvimento social.
1: Que estava no debate. Debate.
0: Nem sabia o que era
1: isso. A candidata a prefeita, aí a pergunta que veio lá: desenvolvimento social, não soube responder.
0: Não soube, é isso, entendeu? É o povo, isso é a Vox, está aqui para ajudar a dar leitura política ao povo. E nós não estamos pedindo voto para ninguém, não estamos aqui fazendo campanha para ninguém, respeitamos os mandatos e quem já passou por eles. Se tiver que elogiar, elogia, se tiver que criticar, critica. Doutor Jonai Cordeiro manda aqui, ó: um servidor comissionado da Prefeitura de Timóteo, numa grande reunião, sugeriu que todos os comissionados deixassem de ouvir a Vox. Aí uma mente um pouquinho brilhante, mais instruída, falou: a população também vai deixar de ouvir? É isso. Apareceu uma mente inteligente para falar isso. Vê se isso é um pouco inteligente. Gente, nós somos comissionados aqui. Vamos parar de ouvir a Vox, hein? Beleza, a população tá ouvindo.
1: Eu acho.
0: Você combinou assim com os russos? Garrincha na Copa de 58.
1: Eles têm uma. Eles querem culpar a Vox pelos fatos que eles são responsáveis de acontecer. Pois imprensa é. Noticia fato, gente. Aí eles querem culpar a Vox por noticiar aquilo que eles fazem.
0: Não, por exemplo, a fala do Marcos Fernandes.
1: Isso é muito louco.
0: Repito, falou que o julgamento dele foi político. O que nós temos com isso? Por que essa culpa vai cair em cima da gente? Não vai cair, não. Nós não vamos aceitar isso, não. Cada vereador tem que responder pelo que fala, pelos seus atos. E o que pode ser? Ele tem todo direito de falar que é político. Ele tem direito, não estou discutindo isso. Mas, tipo assim, quando ele chega e fala que não vou falar com a Vox, eu tô entendendo que ele não vai falar com mágoa por causa do que ele falou. Então tem que ficar com a mágoa dele mesmo, se é esse o motivo.
1: Mas pode ser também que ele quis ter falado imprensa e falou Vox porque o microfone tava lá, né? Alguma coisa do tipo. Mas, assim, é importante a pessoa dar a opinião dela.
0: Chega e fala: não, eu falei isso mesmo.
1: Assume,
0: então
1: não, falei mesmo.
0: Eu não
1: mesmo
0: quis dizer isso. Ah, eu já dei essa entrevista explicando. Explica de novo, cara. Entendeu? É o que eu penso. Ô, gente, muito obrigado a vocês. Eu tenho que ler os comentários aqui. Igual, por exemplo, doutor Jonaí ataca novamente. Falei: em Timóteo, política e matéria de boteco, todo dia, todo mês, todo ano. Política e matéria de boteco. Política e matéria de boteco? Política é matéria de boteco. Deve ser isso. Está querendo dizer que todo ano tem discussão. É mesmo. Política é matéria de boteco. Todo dia, todo mês, todo ano. Timóteo. É, ué. Os caras aqui não descansam, ué. Eu não moro aqui, não sou, eu gosto demais da cidade. Eu, se eu tivesse que escolher uma cidade, se eu tivesse a condição, assim, pra, tipo assim, ó, você que pode escolher, você vai descansar o resto da sua vida aí. Não é morrer, não, gente. E eu queria morar em Timóteo. E eu, saco cheio de Fabriciano e Patinho também não me agrada. Eu queria morar em Timóteo. Não sou nada, não sou nem. Como é que é? Não, lá eu gosto de lá. Eu gosto dessa região aí, Jaguaraçu, Malieira, Antônio Dias, tá? Do clima ali é brincadeira. Entendeu? Mas é isso. Algo mais? Podemos
1: encerrar.
0: Ok. Eu só vou encerrar, eu prometi ler as mensagens, vou cumpri-lo. Tem muita gente. Muito recado aqui. Como ficou o placar da votação? Ficou de 12 a 3.
1: Isso.
0: Pela rejeição, viu, Mari Lúcia Pessoa? 12 a 3 pela rejeição das contas do Douglas Wilkes, tá? O Dentim, manda um abraço para Ipatinga. Rico correndo e atleta. Rico correndo é atleta, pobre correndo é ladrão. Doce de rico é bombom. Quem já ouviu essa? Sou o Robin, UDI da Paixão. Sebastião Silva, boa noite. A paz do Senhor Jesus, meu amigo Fernando. Ó, Sebastião, tá morando em Portugal, Sebastião? Um abraço, hein? Dentinho, Sebastião, lembra de mim? Claro, é. Claro, é evidente que sim. É. Timóteo Notícias, é verdade que o Douglas Wilkes, cadê o Timóteo Notícias? Lá vem bomba. Douglas Wilkes votou contra na situação parecida? O Jornal Cordeiro explicou dizendo que não, a situação não era parecida. Caso do Geraldo Hilário. Tem que ser profissional, pode babar ovo não. É verdade, Dentinho, muito obrigado. Deixa eu ir pro YouTube aqui que o povo tá. Tem mensagem chegando até agora. Esses vereadores são uma vergonha para a população de Timóteo. Quem tá falando é Margarida Mendonça. Hipocrisia de vereadores.
1: Abraço, falsos moralistas. Margarida.
0: Você conhece?
1: Conheço.
0: Lucimar Vasconcelos. É hipocrisia de vereador, falsos moralistas. Maria Aparecida. Vergonha para dona Sônia e crente se vendendo, que feio. Quem tá falando isso não é a gente, não, só tô lendo, hein? Paulo Paulinho, a Vox tem sido aliada do povo e coloca no ar assuntos relevantes e funciona como pressão e fiscalização para que os poderes trabalhem com seriedade. Obrigado. Direita proibida, o cara de gravata azul lá era o Jô Soares. Tinha um cidadão parecido com o doutor Renato lá, mas não era ele, na plateia lá. Na câmara lá, de careca de gravata.
1: Um careca de gravata.
0: Nós olhamos aqui, foi o doutor Renato, né? Não. Doutor Renato, um abraço
1: para o grande médico. Não, não estava lá não, era outro.
0: Aqui tem José Gonçalves, parabéns a Vox pela cobertura dessa história nisso aqui eu já li.
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0: Max Cerqueira. Valeu, Daniel. É o Tataco? Atacou aí. Já estou encerrando, Tataco. Daniel Barros entrou aí, grande locutor. Max Cerqueira, achar que o Legislativo tem algum voto técnico é brincadeira de criança. Joaquim Roberto, boa noite para vocês, é o Roberto de Paba do Paraíso. No meu ponto de vista, esses políticos deveriam parar de colocar Deus em política. Eduardo Churrasqueiro, parabéns, Júlia, pela cobertura e pela pergunta ao Laí Bueno, que se enrolou todo comparando uma morte à conta pública. Também não gostei desse comentário não, viu, doutor? Vereador. Achei, não tinha nada a ver na minha opinião, que ele comparou a menina que morreu lá. Eduardo Churrasqueiro, retrocesso declarado para Timóteo. Aqui é Douglas Wilkes 2028, Sônia Alcântara, Douglas 2028, Max Cerqueira, partida da França suspensa por perigo de tempestade e condições climáticas. Valeu, Eduardo Churrasqueiro. Todos esses vereadores que o Douglas mencionou na resposta, foi ele que conduziu a serem vereadores hoje, principalmente o Rei Glemax. Sônia Alcântara, parabéns, Jonaí. Tânia Dias, dito isso, Douglas 2028. Eduardo, falsa pastora, pedi até café com Douglas. Hoje a traição foi maior.
1: Gente. Gente.
0: O tal de Eduardo aqui tá tirando pra tu quanto é lá.
1: Meu Deus.
0: Renato Máfia Azul. Mensagem já estava pronta? Boa tarde. A gente acredita que os votos já estavam definidos antes da reunião. Simone Guedes, decepcionada, principalmente com a bancada evangélica. Falta de discernimento ou falta de escrúpulo? Não sei. Sérgio Cruz. Então o documento do MP enviado à Câmara acusando envolvimento político foi falso? Simone Guedes. Nessa hora é que conhecemos as pessoas que infelizmente elegemos. Os comentários estão legais aqui. Margarida, doutor Janaí, gosto muito da sua alegria contagiante. Eduardo, doutor Jonaí, amo seu trabalho, admiro sua pessoa. Pergunte a esse prefeito qual cidade que ele tem para trabalhar, porque aqui em Timóteo não é. Ele está falando de quando o prefeito Capitão Vitor mandou o áudio aí. Tânia Dias, quem mora aqui sabe que a cidade está jogada às traças. Max Cerqueira, jogador de futebol falando e vereador dando entrevista, a mesma coisa. O JMMG falou que parou o som, não, né? Estamos no ar, né? Professor Diogo é muito ético, parabéns, Margarida. Mumu Galo, parabéns, Vox. Marilene Araújo, o tal do vereador Fred Gualberto não falou, só leu um parecer que alguém escreveu para ele. Marilene Araújo, Timóteo teve um governo de 6 anos do prefeito Douglas. O tal do vereador Marcos Fernandes foi com vergonha da fala dele. JMMG, Timóteo está com a pior safra de vereadores, mal preparados, tendenciosos e com pouco trabalho. A culpa é nossa, votamos errado. Idis Araújo, isso mesmo, jornalista da Vox, vocês estão corretíssimos com o posicionamento. Se não deram entrevista para a imprensa, fugiram da imprensa, a imprensa que fuja deles. Está entrando o que falou o Marcelo aí, que os caras acham que vem... Ah, dá um espaço aí, dá um espaço, pode vir com espaço. Mas na hora que nós cismarmos aqui, no meio do espaço, aqui, o que, que o senhor tem para falar daqui a votação sua? Entendeu? Eu vim aqui anunciar que estamos trazendo recurso lá do deputado tal, nosso mandato, beleza. Tá bom, tá bacana, é. Sim. E por que você votou aquele dia lá? O que, que você tem a dizer sobre isso? Ué, não é pergunta, né? Tá liberado? Fred, vai pro Galo, Fernando? Não sei, ô. Heron César, um abraço, Heron. Cara, eu não sei, essa diretoria do Atlético aí é um horror. Vou falar pra ser bem gentil, viu? Não dá pra esperar nada desse povo, não. Larissa Paiva Martins, é uma lástima perceber que o único vereador que estudou o caso foi o professor Diogo. Grande parte nem sabe o que fez. Acho que já li todo mundo aqui, né? Acho que já deu, né, gente? O Marcelo vai começar o programa. Vem atração no programa aí, Marcelão? Fala no microfone aí, mestre. Quem que vem aí?
3: Agora a gente tem um período aí de Vox do Brasil, é um período musical de 30 minutos, pra depois a gente entrar com a Voz do Brasil e depois chega o Conexão às 9h30.
0: E a minha querida amiga, né, não autorizou falar o nome dela, fala que o careca é o Robert Advogado. É o que a gente achou que era o doutor Renato.
1: Ah, sim, que inclusive mandou um abraço aí para todos da Vox.
0: Pro o Robert ou o doutor Renato?
1: Não, o Robert, o doutor Renato não estava lá.
0: Ah, tá.
1: O advogado Robert.
0: Ok, e tem aqui, ó, Alexandre Calisto, tá parabenizando aqui a Vox, sem dúvida nenhuma, a Vox é realmente a voz do povo. Parabéns sempre para todos vocês aí. Alexandre Calisto, Centro de Fabriciano. Silvilene, Silvia, parabéns a vocês pela belíssima cobertura. Boa noite, esses vereadores são uma... Aí põe um sinal de silêncio aqui. Uhum. Devemos lembrar de cada um que votou contra nas próximas eleições. O bom é que o Douglas está em evidência, virá mais forte em 2028. Quem perde é a nossa população. Cidade suja, saúde precária, mas no TikTok estão todos no mundo maravilhoso de Bob. Obrigado.
1: Agora a sensação que a gente... Né, eu senti lá, né? O clima entre os vereadores tá assim...
0: Isso aí vai chegar na eleição para presidente da Câmara.
1: É, isso aí vai ter
0: desdobramento, vai respingar nessa eleição aí.
1: E vai implicar em muita coisa ainda esse ano. Gente, esse ano nós vamos ter muitas transmissões ainda, né, Fernando?
0: Muita. Sobre política. Isso é a Copa do Mundo, temos os direitos. Cazé TV, todos os jogos.
1: Pois é.
0: Boa noite.
1: É só colar na Vox que vocês vão ficar sabendo de tudo aqui, gente. Vai ter muita transmissão ainda sobre política de Timóteo. Esse ano... Até dia 31 de dezembro.
0: Pau vai quebrar. Adilson Malaquias, Ana Rita Timóteo. Tem vereadores que são uma vergonha como representantes do povo. Aí que eu falo. A população tá mandando mensagem aqui, arrebentando os vereadores. Principalmente quem votou pela rejeição. Eu não tô dizendo que quem votou errado, não. Só tô dizendo o seguinte: é por isso que o cara tem que falar, velho. Porque na dúvida, tá ficando a voz do povo aqui contra os caras. Entendeu? Geraldo de Paulo do Primavera. Boa tarde, Fernando Jonaí. Acho que o tiro saiu pela culatra. Eles já estavam preparados para o caminho de volta. Já estão preparando o caminho de volta para o Douglas Wilkes nas eleições para prefeito 2028. Sandro Marques. Boa noite a todos. Parabéns à Vox pela informação sem lado político. Obrigado. Natalino Natal, boa noite. Parabenizo a Vox pela excelência na cobertura da reunião extraordinária hoje na Câmara de Timóteo. Parabéns, parabéns, parabéns. Aqui é o Natalino Natal do Bairro Alegre. Esse é o nosso papel social. Gente, o neto do Joaquim Roberto, o Heitor, nós já mandamos tanto abraço para esse menino que eu acho que ele deve estar até enjoado de nós. Mas um abraço aí pro neto do Joaquim Roberto. Eu acho que aqui acabou. Eu acho que eu li todos os comentários. Ninguém pode falar que não foram lidos. Entendeu? Eu acho que do Instagram eu perdi alguns. Mas eu agradeço todo mundo. Gente, vamos embora? Eu já tô com fome, hein? Eu já janto.
3: Eu também.
0: Então tá bom. Vamos embora. Boa noite a todos. Muito obrigado. Repercussões dessa votação polêmica de hoje, amanhã, sobretudo no Vox Notícia e nas nossas redes. Já tem vídeos aí publicados no nosso Instagram, portal, tá tudo lá. A repórter Andressa Estevão tá no nosso, na nossa retaguarda lá em Patinga, no IPAVox. Trabalharam nesta cobertura nos trabalhos técnicos Júlio César Correia, vulgo cunhado. A nossa equipe na Câmara Municipal de Timóteo, repórteres Júlia Ferreira, Marcelo Correia, Marcelo Augusto. Aqui na apresentação, Fernando Silva, seu mais humilde criado. A direção e comentários do doutor Jonair Cordeiro. E no IPAVox, lá em Patinga, na retaguarda para as mídias digitais dos canais Vox, a repórter Andressa Estevão. Vamos embora, obrigado a todos, uma ótima noite. Um abraço do tamanho do Brasil, arrivederci.
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2: 8:23.
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1: 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As notícias do governo federal que movimentaram o país no dia de hoje.
2: Olá, boa noite.
3: Boa noite para você que nos acompanha em todo o país.
2: Segunda-feira, 22 de junho de 2026.
3: Vamos ao destaque do dia, Nova Indústria Brasil.
2: No Rio de Janeiro, o presidente Lula anuncia investimentos de mais 140 bilhões de reais para desenvolver o Parque Industrial Brasileiro.
3: Fertilizantes, máquinas agrícolas, medicamentos e vacinas, mobilidade e inteligência artificial estão entre os setores que receberão estímulos.
2: O presidente destacou que o desenvolvimento do país deve ser feito em parceria por setores público e privado.
4: O Brasil não pode comportar mais aquele discurso atrasado entre a competência privada e a competência pública. O que importa é que os dois produzam.
3: E ainda no Rio, o presidente também anunciou R$1 bilhão em investimentos para a urbanização de favelas e desenvolvimento de comunidades.
2: Recursos também serão investidos em educação e em obras de um dos maiores bairros da capital fluminense, Graziele Bezerra.
5: Serão mais de R$700 milhões do novo PAC para a construção de redes de esgoto, parques e praças, obras de pavimentação e melhorias na rede elétrica.
3: Você vai ouvir também acolhimento a refugiados.
2: Relatório mostra aumento do número de pedidos de asilo e de regularização de migrantes no Brasil.
3: O país busca fortalecer mecanismos de acolhida e integração para pessoas que chegam em busca de proteção internacional. Caroline Blaut.
6: Como parte desse esforço, o governo do Brasil lançou uma consulta pública do primeiro Plano Nacional de Migrações, Refúgio e Apatridia.
2: Hoje, na apresentação da Voz do Brasil, Mariana Jungmann e Luciano Seixas.
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2: O presidente Lula cumpriu hoje uma série de agendas no Rio de Janeiro.
3: Entre elas, o anúncio de mais 140 bilhões de reais para o programa Nova Indústria Brasil.
2: Os recursos vão priorizar investimentos em setores essenciais para a economia do país, como fertilizantes, máquinas agrícolas e indústria da saúde.
7: Lançada em 2024, a Nova

0: Indústria Brasil tem o objetivo de impulsionar o desenvolvimento industrial até 2033. No seminário sobre os 74 anos do Banco Nacional de Desenvolvimento Econômico e Social, foi anunciada a ampliação da NIB, com mais 140 bilhões de reais até o fim de 2026. São recursos do BNDES, da Financiadora de Estudos e Projetos e da Empresa Brasileira de Pesquisa e Inovação Industrial, o que eleva o investimento na política industrial para 750 bilhões de reais em 4 anos. O presidente do BNDES, Aloysio Mercadante, detalhou as prioridades.
1: As áreas prioritárias são fertilizantes e máquinas agrícolas, depois saúde, biofármacos, terapias avançadas, IFAs, vacinas, mobilidade sustentável, inteligência artificial e audiovisual. Toda essa indústria criativa que nós queremos olhar também com atenção.
0: A ministra da Ciência, Tecnologia e Inovação, Luciana Santos, anunciou que o Ministério vai liberar também 440 milhões de reais para que a Embrapi desenvolva projetos de inovação.
2: Os recursos vão alavancar investimentos privados e permitirão contratar 550 projetos de inovação de empresas em um valor total de 1,2 bilhões.
0: Na área socioambiental, foi divulgado o resultado do primeiro processo público para a compra de créditos de carbono, o Profloresta Mais. O programa, uma parceria do BNDES com a Petrobras, financia projetos de restauração ecológica na Amazônia. As empresas vencedoras vão fornecer 5 milhões de créditos de carbono com replantio de espécies nativas, como detalhou a presidente da Petrobras, Magda Chambriá.
3: Nós recebemos 16 propostas, 3 foram selecionadas e cada um comprometido com a restauração de pelo menos 3 mil hectares de áreas degradadas no bioma amazônico.
0: Além disso, foi oficializada com a Petrobras uma parceria para pesquisas sobre minerais críticos essenciais para a transição energética. O presidente Lula destacou a importância dos investimentos públicos e privados para o crescimento do país.
4: O que nós estamos assistindo hoje é apenas uma demonstração de que o Brasil não pode comportar mais aquele discurso atrasado entre a competência privada e a competência pública. O que é público e que funciona tem que continuar público e funcionando. O que é privado e funciona tem que continuar sendo privado e funcionando. O que importa é que os dois produzam.
0: No evento, houve ainda o anúncio de financiamento de 340 milhões de reais a uma empresa de mobilidade urbana para aquisição de 85 mil bicicletas elétricas, voltadas para entregadores de aplicativos. O projeto utiliza recursos do Fundo Clima. Reportagem Nazi Brum.
5: Obras também de drenagem, saneamento, pavimentação e melhorias da rede elétrica em comunidades do Rio de Janeiro.
6: E ainda um grande projeto que vai ajudar a conter as enchentes na região do Jardim Maravilha.
5: Investimentos do governo federal que somam mais de 1 bilhão de reais.
6: O presidente Lula fez os anúncios hoje no Rio de Janeiro e autorizou o início de obras que devem melhorar a vida de quem mora nas periferias.
7: Com a assinatura da ordem de serviço, está autorizado o início das obras para controle de enchentes no Jardim Maravilha, em Guaratiba, zona oeste do Rio de Janeiro. Um dique de mais de 3 quilômetros vai funcionar como uma barragem, evitando que as águas cheguem às áreas habitadas. O projeto conta com drenagem e construção de reservatórios. Serão investidos 340 milhões de reais por meio do novo PAC, o Programa de Aceleração do Crescimento, beneficiando cerca de 30 mil pessoas. Gente como a Ivone Abrantes, que sofre há décadas com as inundações.
8: Cada enchente que tem, a gente é mais uma perda de tudo, aí a gente fica sem nada novamente, então fica muito difícil. Eu passei aqui esse tempo todo, que são décadas e décadas, vivendo nessa situação.
7: As obras terão duração de 3 anos. O presidente Lula pediu atenção da comunidade na execução dos trabalhos.
4: Eu queria que vocês fiscalizassem essas obras. Alguém está fazendo alguma coisa ou não está fazendo? As obras estão andando ou não estão andando? Porque se vocês não fiscalizarem e não der anunciarem para a gente. A gente fica lá em Brasília achando que está tudo maravilhoso. Essas obras precisam andar rápido.
7: Favela da Maré, Complexo do Alemão e Rocinha também vão receber obras de urbanização. Serão mais de 700 milhões de reais do novo PAC para a construção de redes de esgoto, parques e praças, obras de pavimentação e melhorias na rede elétrica. O ministro das Cidades, Vladimir Lima, comentou os investimentos.
9: Nós estamos trazendo aqui hoje também cerca de 170 milhões de reais para o Complexo da Maré, onde hoje damos ordem de serviço para início do parque linear e do ecoponto que vai auxiliar no descarte de lixo no Complexo da Maré, gente. Além disso, hoje nós concluímos aqui no mês de junho o endereçamento CEP de todas as ruas, becos e vielas do Complexo da Maré. Com isso, a gente trazendo a oportunidade de você receber uma encomenda em casa ou de você acessar um serviço social.
7: Na área da educação, o governo anunciou um novo campus do Instituto Federal do Rio de Janeiro, na Cidade de Deus, em Jacarepaguá. A construção de uma nova escola em Realengo e também autorizou o início das obras do campus do Instituto Federal no Complexo do Alemão. Serão criados ainda 10 MovCels, equipamentos de cultura itinerantes que contam com biblioteca, estúdios para produção e edição audiovisual. Reportagem Graziele Bezerra.
5: E o governo do estado do Rio de Janeiro aderiu hoje ao PROPAG, Programa de Pleno Pagamento de Dívidas dos Estados.
6: O Rio possui uma dívida de 210 bilhões de reais com a União e todo mês são cobrados sobre ela o valor da inflação oficial, o IPCA, mais 4% de juros.
5: Mas com a adesão ao PROPAG, o estado fluminense pagará agora apenas o IPCA e a dívida foi renegociada por 30 anos.
6: Isso significa uma economia para os cofres locais de 3 bilhões e 100 milhões de reais somente neste ano.
5: Em contrapartida, o estado deve investir em programas sociais.
6: Ao assinar o termo de adesão ao PROPAG, junto com o governador em exercício do Rio, Ricardo Couto, o presidente Lula destacou os ganhos para a população.
4: O que é importante é que vai sobrar mais dinheiro para o governador administrar o Rio de Janeiro. E esse dinheiro, uma parte dele tem que ser alocada em políticas sociais. De preferência em duas áreas que são cruciais, saúde e educação.
5: E agora à noite, ainda na capital fluminense, o presidente Lula participa da cerimônia nacional de premiação da 20ª edição da Olimpíada Brasileira de Matemática das Escolas Públicas, a OBMEP.
6: A competição é voltada a alunos do sexto ano do ensino fundamental até o último ano do ensino médio de escolas públicas e privadas.
5: A repórter Thaís Antônio preparou uma reportagem pra gente sobre esse que é um dos principais estímulos ao estudo da matemática no Brasil.
10: Criada em 2005, a Olimpíada Brasileira de Matemática das Escolas Públicas, OBMEP, busca estimular o interesse pela matemática, descobrir novos talentos e incentivar estudantes a seguirem trajetórias nas áreas científica e tecnológica. Foi o que aconteceu com Luana Aparecida Costa, mestre em matemática pelo Instituto de Matemática Pura e Aplicada. Ela conquistou 5 medalhas na OBMEP, mas nunca se esqueceu da primeira, que despertou-a para o sonho de estudar essa disciplina.
11: Eu tenho uma irmã um ano mais velha que eu e ela ganhou uma medalha de bronze, então eu fiquei com vontade de ganhar a medalha também e comecei a estudar. E comecei a me apaixonar pela matemática. E assim eu pude ganhar minha primeira medalha, que foi a medalha de ouro, tão sonhado ouro. Foi o melhor dia da minha vida, a cerimônia nacional de premiação da OBMEP. Eu lembro até hoje.
10: A iniciativa também contribui para fortalecer a educação básica, ampliar o acesso a materiais de qualidade e incentivar a formação e valorização de professores. Sanduel Vieira, professor da Universidade Federal do Piauí e medalhista da primeira edição da OBMEP, conta que descobriu sua vocação por meio da participação nas Olimpíadas.
12: Foi um divisor de águas na minha vida, me ajudou a escolher o curso que eu ia fazer. Fiz matemática, mestrado, doutorado em matemática e hoje sou professor da Universidade Federal do Piauí. Eu sou quem eu sou hoje, a pessoa que eu sou, por causa da OBMEP.
10: A OBMEP é realizada pelo Instituto de Matemática Pura e Aplicada, o INPA, com apoio dos Ministérios da Educação e da Ciência, Tecnologia e Inovação. Voltada para estudantes do sexto ano do ensino fundamental até o último ano do ensino médio, a Olimpíada segue mobilizando escolas de todo país. Na edição de 2025, mais de 18 milhões de alunos se inscreveram para a prova, alcançando mais de 99% dos municípios brasileiros. Reportagem Thaís Antônio.
6: A plataforma de envio do Defesa Civil Alerta foi tirada do ar na madrugada do último sábado, após ter sofrido uma invasão e disparado alertas para diversas regiões do país.
5: A mensagem foi do tipo alerta extremo, que é disparado apenas em situações de risco iminente, e continha a palavra misantropia, que significa ódio à humanidade.
6: O alerta foi registrado nos estados de São Paulo, Rio de Janeiro, Mato Grosso do Sul, Distrito Federal e Paraná.
5: Ainda não é possível calcular quantos aparelhos móveis receberam as mensagens, de acordo com o secretário nacional de Proteção e Defesa Civil, Volney Wolff, mas ele já se encontra em desenvolvimento uma nova versão mais segura para esse sistema.
13: Temos que avaliar e ter informações bastante seguras de como é que aconteceu esse ataque, como é que essas pessoas conseguiram furar a nossa segurança, ver se está atendido por esse desenvolvimento que está em andamento no Ministério e no menor tempo possível, é uma questão de prioridade, né, do governo federal colocar essa nova versão que garanta mais segurança ao sistema e, enfim, aos usuários do Sistema Nacional de Proteção e Defesa Civil.
6: A Polícia Federal está investigando o caso e uma perícia técnica vai apurar o alcance dos disparos não autorizados.
5: O Ligue 180, canal de atendimento às mulheres, tem registrado aumento expressivo de violência nos ambientes digitais.
6: De acordo com o Ministério das Mulheres, o número de denúncias saltou de 5 mil para mais de 16 mil casos em 2026.
5: Isso representa tanto um crescimento nos casos, como também maior confiança da população no canal de denúncias.
6: Diante dessa realidade, a central passa a operar um novo protocolo para se adaptar às novas dinâmicas da violência digital.
14: O Ligue 180, Central Telefônica de Atendimento à Mulher, registrou 16.725 casos de violência contra mulheres em ambiente digital nos primeiros 5 meses deste ano. Esse número é 188% maior que o registrado nos 5 primeiros meses do ano passado, quando chegou à marca de 5.795 denúncias. De acordo com a ministra das Mulheres, Márcia Lopes, nos últimos anos, houve uma subnotificação dos casos. Com melhorias no sistema, o Ligue 180 passou a receber mais denúncias. Segundo a ministra, isso é importante para investir nas políticas públicas de combate à violência.
15: A gente está percebendo que o grau de confiabilidade no 180 tem aumentado muito. Tem um espaço que não é só de denúncia, mas é de mapear a realidade.
14: Para lidar com o aumento expressivo, a central de atendimento Ligue 180 passou por atualizações. A ideia é aprimorar o atendimento para acolher e orientar vítimas de violência digital. Para isso, os atendentes passaram por capacitação. O sistema de registro também foi reformulado e passa a contar com um registro mais detalhado das ocorrências. Com isso, é possível especificar a atuação do governo federal, como detalha a ministra das Mulheres, Márcia Lopes.
15: Todas as medidas estão sendo pensadas a partir das realidades do Brasil. E nós estamos hoje num ambiente absolutamente favorável para a gente tomar as medidas. É só assim que a gente vai romper esse ciclo estarrecedor de violência contra as mulheres.
14: A Central de Atendimento à Mulher, Ligue 180, funciona 24 horas por dia, todos os dias da semana. Também é possível falar com a central por mensagem de WhatsApp pelo número 61-9610-0180. Reportagem Márcia Fernandes.
5: Você já tirou a nova carteira de identidade nacional? Essa semana você deve receber uma notificação pelo WhatsApp e pela caixa postal do gov.br, avisando sobre a possibilidade de uso da versão digital do documento.
6: A versão digital fica disponível no aplicativo gov.br e tem benefícios, como a inclusão dos dados referentes ao título de eleitor e a carteira nacional de habilitação.
5: Além da carteira de identidade nacional, a conta gov.br também tem uma nova funcionalidade, um formato digital edital de procuração para que beneficiários do INSS sejam representados por outras pessoas.
6: A procuração eletrônica pode ser usada somente no aplicativo ou site do Meu INSS e não tem validade se impressa ou compartilhada como documento.
5: Ao aceitar a procuração eletrônica, o cidadão deve também indicar quais serviços ele autoriza que o representante possa consultar e o período de validade da procuração.
6: Por enquanto, dois serviços estão disponíveis: consultas de documentos e de serviços online e consultas de pedidos e de benefícios.
5: Mas atenção com as fraudes. O governo do Brasil não envia mensagens por WhatsApp solicitando seus dados pessoais ou pedindo que você clique em nenhum link.
6: E tanto para a carteira de identidade nacional quanto para a procuração do INSS, você deve fazer os procedimentos dentro do site ou aplicativo do gov.br após inserir a sua senha.
5: Considerada a maior obra ferroviária do país, a Malha Norte teve concluído o trecho de 163 quilômetros entre Rondonópolis e Dom Aquino, no Mato Grosso.
6: O vice-presidente Geraldo Alckmin participou da entrega nesse fim de semana.
5: Integrado ao novo PAC, o empreendimento prevê 743 quilômetros de trilhos, ampliando a conexão das regiões produtoras de Mato Grosso com a Malha Ferroviária Nacional e o Porto de Santos.
6: A etapa entregue contou com investimentos privados de 5 bilhões de reais.
5: Alckmin lembrou que o avanço ferroviário é essencial não só para o escoamento da produção brasileira.
16: Reduz emissão de carbono, de gás de efeito estufa, diminui acidente. Então ajuda o meio ambiente, ajuda a saúde pública, reduz custo Brasil, melhora a competitividade e o país cresce mais, gera mais emprego e mais renda.
6: Conflitos, perseguições e crises humanitárias contribuíram para um aumento de pedidos de refúgio no Brasil.
5: O estudo divulgado hoje pelo Ministério da Justiça e Segurança Pública mostra que o país recebeu quase 76 mil solicitações de refúgio em 2025.
17: Pela primeira vez, os cubanos lideraram os pedidos de refúgio no Brasil, superando os venezuelanos. Foram 41.919 solicitações feitas por cubanos e 21.233 por venezuelanos ao longo do ano passado. Os dados fazem parte do relatório Refúgio em Números 2026, apresentado durante evento realizado em Brasília, que marca os 75 anos da Convenção sobre o Estatuto dos Refugiados. O ministro da Justiça e Segurança Pública, Wellington César Lima e Silva, avalia que o documento continua atual diante do crescimento dos deslocamentos forçados em todo o mundo.
18: Essa data não marca apenas a assinatura de um tratado, mas a reafirmação da própria dignidade da pessoa humana diante do desafio do deslocamento forçado. É essa a força da expressão direito a ter direitos. E é esse vazio que a política de refúgio busca enfrentar.
17: Por trás das estatísticas estão histórias de pessoas que precisaram abandonar suas casas em busca de segurança ou melhores condições de vida. É o caso da cantora iraniana Mamoni, refugiada no Brasil desde 2012.
19: Saí do Irã para falta de liberdade, para direitos mulheres. Eu saí do Irã, eu sou cantora, mas cantar no Irã para mulheres é proibido. Você não pode subir no palco cantar, porque você é mulher.
17: O aumento dos deslocamentos forçados tem exigido o aperfeiçoamento constante das políticas de proteção e acolhimento. Segundo a secretária nacional de Justiça, Maria Rosa Loula, o Brasil tem buscado fortalecer mecanismos de acolhida e integração para pessoas que chegam ao país em busca de proteção internacional.
20: Num mundo em conflito, num mundo em que os deslocamentos forçados crescem a cada dia, o Instituto do Refúgio precisa e deve se aprimorar também a cada dia. O acolhimento que o Estado brasileiro tem proporcionado com o resguardo dos direitos humanos, da identificação, da segurança, promovendo a tão desejada migração segura e ordenada, é um exemplo para o mundo hoje.
17: Como parte desse esforço, o governo do Brasil lançou uma consulta pública do primeiro Plano Nacional de Migrações, Refúgio e Apatridia. O documento vai orientar pelos próximos próximos 4 anos ações voltadas ao acolhimento, à proteção de direitos e à integração social e econômica de imigrantes, refugiados e apátridas no Brasil. Participe e contribua pelo site brasilparticipativo.presidencia.gov.br. Reportagem Caroline Blaut.
6: Pacientes que enfrentam câncer de mama avançado agora contam com uma nova aliada na luta contra a doença.
20: A Anvisa aprovou hoje um tratamento oral inédito com o uso do medicamento Inlurio, fabricado no Brasil.
6: A medicação é indicada para pacientes adultos cujo tumor já se espalhou ou não pode ser operado.
1: Foi registrado nesta segunda-feira pela Agência Nacional de Vigilância Sanitária, Anvisa, o medicamento de nome Inlurio, que é o tocilato de inlunestranto. Ele é indicado para adultos com câncer de mama avançado, que não pode ser removido por cirurgia ou que já se espalhou para outras partes do corpo. O novo medicamento bloqueia os receptores de estrogênio do tecido mamário, ajudando a impedir o crescimento e a disseminação das células cancerígenas. O produto, desenvolvido pela Eli Lilly, do Brasil Limitada, é oral e indicado como monoterapia. Segundo dados do Instituto Nacional do Câncer, o INCA, o câncer de mama é a neoplasia maligna mais incidente em mulheres. Entre 2023 e 2025, foram registrados 73.610 casos da doença, o que representa 30% dos cânceres em mulheres. Daniele Popov para a Voz do Brasil.
20: Pais e responsáveis por crianças menores de 5 anos já podem procurar os postos de saúde e garantir a proteção contra doenças graves como pneumonia, meningite e otite.
6: O SUS começou a disponibilizar a nova vacina Pneumo20, que substitui a versão anterior e amplia a cobertura para 20 tipos da bactéria pneumococo.
20: O Ministério da Saúde já distribuiu mais de 570 mil doses para os estados e espera entregar mais de 6 milhões até o fim do ano.
21: Crianças menores de 5 anos que ainda não completaram a vacinação contra o pneumococo já podem receber a nova vacina Pneumo20 pelo Sistema Único de Saúde, o SUS. O imunizante passa a integrar o calendário nacional de vacinação e protege contra 20 tipos da bactéria responsável por doenças como pneumonia, meningite e otite. Segundo o Ministério da Saúde, mais de 570 mil doses já foram distribuídas nos estados e a previsão é entregar mais de 6 milhões de doses até o fim deste ano. A vacina amplia a cobertura contra os sorotipos mais associados aos casos graves da doença pneumocócica. Dados da Organização Mundial da Saúde, OMS, apontam que essa é uma das principais causas de morte infantil por doenças que podem ser prevenidas com vacinação. Além das crianças, a Pneumo20 também vai ser oferecida a povos indígenas sem histórico de vacinação pneumocócica, idosos acamados ou que vivem em instituições e pessoas atendidas pela rede de imunobiológicos para pessoas em situações especiais. Com redação de Diego Freitas, Gilson Santa Fé, para a Voz do Brasil.
6: E essas foram as notícias do governo do Brasil.
20: Fique agora com as notícias do Poder Judiciário e do Congresso Nacional. Boa noite.
6: Boa noite para você e até amanhã.
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24: Supremo Tribunal Federal mantém critérios de distribuição de receitas do ICMS Educacional a municípios mineiros.
25: STJ decide que plano de saúde deve cobrir cirurgia robótica para câncer de próstata, mesmo fora do rol da ANS.
24: Dois municípios de Minas Gerais, dois de São Paulo e um de Goiás, elegeram novos prefeitos.
25: Boa noite, eu sou Marcela Luiz.
24: E eu sou Walter Lima.
25: O Supremo Tribunal Federal manteve critérios de distribuição de receitas do ICMS Educacional a municípios mineiros.
24: A ação foi julgada em sessão no plenário virtual. Marta Ferreira.
26: A controvérsia teve origem nas alterações promovidas pela Emenda Constitucional 108 de 2020, que autorizou os estados a definir critérios para distribuição de até 35% da cota parte municipal do ICMS. Relatora do caso, a ministra Carmen Lúcia, votou pela improcedência do pedido, Em seu entendimento, a regulamentação da norma incorporou dados quantitativos relacionados ao número de alunos, afastando a afirmação de que o critério populacional teria sido ignorado. Os demais ministros acompanharam a relatora e assim validaram os trechos questionados.
25: Plano de saúde deve cobrir cirurgia robótica indicada a beneficiário para tratar câncer de próstata.
24: Essa decisão é do STJ, Fátima Uchoa.
0: O beneficiário ajuizou ação contra o plano de saúde pedindo o ressarcimento de despesas médicas e consultas, além de indenização por danos morais. O Tribunal de Justiça do Rio Grande do Sul reformou sentença que havia concedido os pedidos. Já no STJ, a quarta turma determinou a devolução de valores gastos com a cirurgia, mas entendeu que o dano moral deverá ser rediscutido no Tribunal Estadual por necessitar análise de fatos e provas. Segundo o relator ministro João Otávio de Noronha, nesse caso deve ser flexibilizado o rol de procedimentos da Agência Nacional de Saúde Suplementar e observados critérios técnicos fixados pelo próprio STJ e pelo Supremo Tribunal Federal.
25: Dois municípios de Minas Gerais, dois de São Paulo e um de Goiás elegeram novos prefeitos nesse domingo.
24: As eleições suplementares são reguladas pelo Código Eleitoral. Fábio Ruas.
2: No estado de São Paulo, Reginópolis elegeu João Paulo Veríssimo. E em Tuiuti, quem teve mais votos foi Alexandre Tadeu Gonçalves. Em Goiás, Elisberto Luz foi eleito prefeito de Joviânia. E em Minas Gerais, Amparo da Serra elegeu uma mulher para ser a nova prefeita. Quem ganhou foi Ayla Barbosa. Já em Bonito de Minas, Miqueias Mota Figueiredo foi o mais votado e se tornou o novo chefe do Poder Executivo do município.
25: Técnica de enfermagem consegue encerrar contrato após ser transferida de cidade.
24: Para o TST, a mudança foi considerada uma falta grave do empregador. Marla Lacerda.
3: A técnica de enfermagem passou em um concurso público para trabalhar em um hospital de Itanhaém, São Paulo. 3 anos depois, acabou o convênio entre o hospital e o estado, e ela foi transferida para outra unidade de saúde, em Pariquerassu, a 155 quilômetros de distância. Para os ministros, a mudança violou o edital do concurso, uma alteração ilegal do contrato de trabalho. Por isso, a técnica de enfermagem conseguiu a rescisão indireta, ou seja, ela pôs fim ao contrato de trabalho, mas com direito a todas as verbas trabalhistas, como se fosse uma demissão sem justa causa.
25: Tribunal Regional Federal da Terceira Região mantém decisão que obriga Estado de Mato Grosso do Sul atender indígenas pelo telefone 190.
24: A ação foi proposta pelo MPF pela FUNAI. Vanessa Pereira.
4: Segundo denúncias da comunidade indígena Guarani Kaiowá, não há atendimento policial nas reservas, situação que se arrasta no Poder Executivo de Mato Grosso do Sul desde 2009. Em decisão, o TRF3 manteve a obrigação de atuação das polícias civil e militar do estado e fixou multa diária de R$1.000 ao governo de Mato Grosso do Sul em caso de descumprimento.
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25: Uma boa noite.
24: E até amanhã.
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25: Está no ar o Jornal do Senado.
7: Eu sou Paula Groba.
8: E eu sou Ricardo Nakaoka.
7: E estes são os destaques de hoje do Jornal do Senado, que começa agora.
8: O Congresso vai analisar veto ao projeto do contrato de primeiro emprego.
7: Parlamentares vão debater MP que exige prova nacional do MEC para exercício da medicina.
8: Lei garante até 1 ano para mulheres denunciarem violência doméstica e familiar. Música.
9: Boa noite.
10: Boa noite.
9: Mulheres vítimas de violência doméstica e familiar passam a ter mais tempo para buscar a justiça. Uma nova lei ampliou de 6 meses para 1 ano o prazo para denunciar o agressor.
10: O objetivo da mudança é reforçar a proteção às vítimas, em sintonia com os princípios da Lei Maria da Penha. Repórter Bruno Lourenço.
11: A lei agora dá a vítimas de violência doméstica e familiar até 1 ano para tomar providências legais contra seus agressores. O prazo anterior era de 6 meses, contado do dia em que a mulher tem conhecimento do autor do crime. A senadora Damares Alves, do Republicanos do Distrito Federal, afirmou que essa extensão do tempo se insere no espírito da Lei Maria da Penha e no tratamento mais protetivo às vítimas.
12: Neste sentido, apenas com o decurso do tempo, com a progressiva conscientização da violência vivida e o consequente fortalecimento moral, é que a mulher possui condições de denunciar seu agressor. Assim, nada mais razoável que o direito de queixa possa ser exercido dentro do período de 12 meses, ao contrário dos 6 meses ora vigentes.
11: Em caso de falha do Ministério Público, esse prazo também vai a 1 ano e começaria a contar a partir do término do período reservado à promotoria para o oferecimento da denúncia à justiça.
9: O senador Randolfe Rodrigues, do PT do Amapá, afirmou estar confiante na votação da proposta que acaba com a escala de trabalho 6-1 antes do recesso parlamentar, previsto para começar no dia 17 de julho. Para o líder do governo no Congresso Nacional, a realização